0: 21 horas e 9 minutos.
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Não desista dos seus sonhos. Jesus está assinando embaixo hoje. Vá em frente. Não olhe para trás. Nunca mais.

fúria do vento ou a calmaria do mar não pode impedir a sua adoração a Ele.

Isaías, mas a despensa está vazia. Mas a enfermidade bateu na minha porta. Mas a tempestade se levantou. A igreja do Senhor não vai parar de adorar a Ele, porque a Ele seja honra, seja glória e louvor para sempre. Se você acredita nisso, adora Jesus com as suas palmas em nome do Senhor. Eu não vou parar de adorar. Aleluia.

0: Louvado seja o teu nome, Senhor.
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2: 22 horas e 32 minutos.

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0: Sonha mesmo. Sonha com vontade.
1: Aleluia.
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3: 23 horas e 1 minuto.

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1: Abra sua Bíblia, Provérbios capítulo 31, versículo 10. Mulher virtuosa, quem achará? O seu valor muito excede as finas joias. Vou ler de novo. Mulher virtuosa, quem achará? Isto é, para ter uma mulher virtuosa, e uma mulher virtuosa é também uma mãe virtuosa, é uma esposa virtuosa, para ter uma mulher virtuosa dá trabalho. Quem encontra, diz a Bíblia que encontrou o favor de Deus. E homens nobres é que encontram mulheres nobres, porque mulher nobre não dá espaço para homem medíocre, para homem pequeno, que pensa pequeno. O seu valor muito excede a finas joias, então quem tem, valoriza. Valorize. Provérbios 31, versículo 28. Levantam-se seus filhos e dizem: tu és bem-aventurada. Seu marido também a louva. Então os filhos louvam, o marido louva. Versículo 29 do capítulo 31. Muitas filhas têm procedido virtuosamente, mas tu és de todas a mais excelente. Uau! Que declaração que esse marido fez, hein? Muitas mulheres são virtuosas, ele está dizendo, mas tu és de todas a mais excelente. O versículo 30 diz: enganosa é a beleza, porque beleza passa. Você vê que a gente vê na televisão um povo que vai correndo aí, tentando ajeitar a face, ajeitar a cara, puxa daqui, espicha dali, e daqui a pouco a gente olha, já não é mais a mesma pessoa, não é? Fica aquela boca feia, estranha, aquele olho feio, estranho. Porque não é possível continuar belo a vida toda, bela a vida toda. Então enganosa é a beleza, ela passa. E vã a formosura. Mas a mulher que teme ao Senhor, essa sim será louvada. O que adianta passar e dizer assim, não tem nada na cabeça? Fala ou não fala? E se tiver muito sensual, ainda diz assim, pomba gira, coitado do marido. Mas a mulher que teme ao Senhor, esta será louvada, ela será honrada. E nós temos muitas e muitas e muitas mulheres neste ministério, mulheres honradas, mulheres de fé, mulheres de atitudes, mulheres nobres, mulheres que temem ao Senhor. Eu estou falando com elas? Cadê as mulheres de honra? Tem mulheres de honra aqui, homens? Provérbios capítulo 22, versículo 6 diz: ensina a criança no caminho que deve andar, e ainda quando for velho, não se desviará dele. Aquilo que você ministrou, minha filha, aquilo que você ensinou, que foi colocado lá no coração, ainda que esteja andando por caminhos tortuosos, sabe o tempo todo que é confrontado pela palavra que está dentro do seu espírito. Estamos hoje homenageando as mães, um tributo necessário àquelas que podem ser consideradas mães de verdade. Sabemos que muitas mulheres não são dignas de serem chamadas de mães, pois abortam seus filhos, assassinam seus filhos, jogam-nos na lata de lixo. Há também mães que impõem sobre seus filhos torturas, castigos extremos, sofrimento, abandono, etc. Sem falar naquelas que desonram seus filhos pelo comportamento pecaminoso que exercem quando descambam para a prostituição e para as drogas. Porém, a grande maioria das mulheres honram de fato a posição de mães que ocupam, e eu estou falando nessa hora não somente para você que está aqui, mas estou falando também através da internet, pelo nosso site, estou falando também para a rádio, através da FM Vida 104.9. Então muitas mulheres estão me ouvindo, muitas delas até mesmo dão a própria vida pelos seus filhos, fazendo de tudo para que possam crescer e ocupar espaços de destaque no mundo em que vivemos. Há exemplos de mães que até mesmo passaram privações, fome, para que seus filhos se formassem numa faculdade. E nas escrituras nós encontramos vários exemplos de mães, e eu quero colocar uma aqui. Primeiro, eu poderia falar sobre Eva, mas eu quero colocar de uma mulher que viveu já num contexto de muito, muito pecaminoso, e também num contexto já de uma terra já bastante habitada. Falo primeiramente aqui de Sara, a mãe da fé. A história de Sara é uma das mais dramáticas e bonitas. Esposa do patriarca Abraão, Sara não tinha filhos porque era estéril. Ela só foi mãe por causa de um milagre de Deus em sua vida. Deus abençoou Sara e ela tornou-se mãe na velhice. Sara, esposa do pai da fé, e se tornou também a mãe da fé, estava com Abraão quando Deus o chamou, quando ele saiu da casa de seus pais e seguiu, e ela foi com o marido sem saber para onde ia. Isto é uma crise muito grande no coração de uma mulher, porque toda mulher preza por segurança, faz parte do seu DNA. Os homens estão ligados à aventura e à conquista, a mulher à estabilidade. Quando um homem fala em mudar, a mulher, ele pensa só em mudar de cidade por causa do salário que vai receber, da promoção profissional, mas a mulher pensa na família, ela pensa nos filhos, ela pensa na escola, ela pensa em como é que será a cidade, como é que serão os vizinhos, pensa em tudo isso. Então, com certeza, foi um grande desafio para Sara acompanhar o marido que ia, não sabia para onde, porque Deus só diz assim: vai para uma terra que eu vou te mostrar. Não sabia, sai da sua parentela, sai do meio dos seus, sai da sua nação, Ur dos Caldeus. Ela não sabia para onde estava indo, mas ela estava ao lado do seu marido, apoiando-o e exercendo ou exercitando a fé naquilo que Deus falou. Sara sofreu tudo que Abraão sofreu, enfrentou todas as lutas do seu lado. Isso por si só já nos fala muito a respeito dessa serva de Deus. A história deles, de Abraão e Sara, se passou por volta de 1900 anos antes de Cristo e repercute através dos séculos. Sara e as constantes mudanças, vejam só, como eu disse, era uma mudança de cultura e subcultura. Ela sai de Ur, Arã, Canaã, e em Canaã, Siquém, Betel, Ai, Negev e outros, e depois no Egito, e depois de volta. Tempos de mudanças abruptas requerem das pessoas habilidade de adaptação rápida. Quando eu falo isso para vocês, me passa à mente algumas histórias. Eu conheço uma mulher, mora em Minas Gerais, e o marido fez um concurso e foi promovido a delegado de polícia. Ele veio trabalhar em Trancoso, E ela ficou em Governador Valadares. Ela ficou alguns meses com ele aqui e disse: eu não vou continuar aqui porque eu não gostei. Eu vou voltar para a minha cidade, onde está minha mãe, a minha família. Esta não é uma mulher sábia. Porque a mulher sábia, o marido foi, ela está junto com ele. Ela está ao seu lado, respaldando-o, abençoando. Este homem, um homem bom, um casamento que já dura mais de 15 anos assim, onde se vêem uma vez por mês, ou um fim de semana por mês, porque ela insiste em viver distante do seu marido, expondo-o, correndo riscos ela, e correndo mais riscos ainda ele. Conheço outra dessa cidade, se casou, o marido mudou para outra cidade e ela simplesmente separou dele porque não quis mudar junto com o marido. Misericórdia. Sara tem muito a ensinar para as mães dessa geração, onde tudo muda e onde tudo muda muito rápido. Coloque-se imaginariamente por alguns segundos no lugar de Sara. Quando Abraão ouviu Deus mandar sair da sua terra, da sua parentela, e ir para um lugar que Deus lhe mostraria, Sara foi junto. Ele teve que deixar para trás todos os seus sonhos, planos e vontades. Ela teve que deixar para trás todos os seus sonhos, planos e vontades para seguir o seu marido em meio a um deserto. Em momento algum a vemos murmurar, reclamar. Ela era uma mulher submissa e uma mulher de fé. Porque tem aquelas que vão, mas vão azedas. E azeda a vida do marido e azeda a vida dos filhos. Diga: misericórdia. Se quisermos ser homens e mulheres de Deus, e se quisermos que os planos de Deus se realizem na nossa vida, precisamos ser homens e mulheres de fé, submissos à sua vontade, e que caminham no deserto da vida, crendo que os planos de Deus se concretizarão. A diferença é que Sara, ela está ao lado apoiando o marido, mas também ela está com seus olhos colocados nos céus, ela está com a sua esperança em Deus. Porque o Senhor faz uma promessa de que daria filhos, ela é estéril, ela crê no milagre. Só que depois das promessas, os anos foram passando, passando e passando, e ela não vê a promessa, aí ela vacila. Então, como era costume na cultura, o homem ter que ter filhos, então pegava-se uma mulher, uma escrava, e dava para o marido, ele podia casar-se com outra para ter filhos. E ela vacila. E pode falar a verdade? Que bom que ela vacilou. Me entenda. Porque se ela não tivesse errado em nada, não ia servir de exemplo para nós, não ia servir de exemplo para a nossa geração, não ia servir de exemplo para você, mulher, que passa as guerras, que passa, que sofre o que sofre, e que tem ocasiões que vacila, e depois levanta a cabeça, pede perdão, olha para histórias como esta de Sara, que serve de inspiração para você, e você se posiciona diante de Deus, e rompe, e vence. Aleluia! Não era perfeita. Não é fácil, a guerra era grande, ela era estéril, e além de estéril, velha. Até que um dia o anjo volta na sua casa e diz: daqui a um ano Sara vai ter o filho. Ela estava atrás da porta, ouviu e riu no coração. Ela não saiu de dedo estendido e foi lá fora onde estavam aqueles homens. Não vem com essa letra, essa história para cá não, que eu estou cansada de ser enganada. Ela não faz isso. Só no seu coração que ela riu. Passou o pensamento na mente. Sendo eu velha e velha, meu marido teria ainda prazer? Aí Deus diz assim: por que Sara riu? Aí ela pôs a cara para o lado de fora: eu não ri. Você sabe que você riu. Pois é, vai ter, vai se cumprir. E se cumpriu. Glória a Deus! E se cumpriu. E eu te digo, mulher de fé, vai se cumprir as promessas de Deus na sua vida. Fique firme na presença do Senhor. Glória a Deus. Quantas vezes nós também nos desesperamos e queremos de algum modo fazer acontecer, como se fosse possível arrancar algo das mãos de Deus. Sara queria ajudar Deus a cumprir a promessa, porque estava aflita. E quantas vezes nós queremos ajudar Deus ser Deus? Deixe Deus ser Deus, porque Ele vê o que eu não vejo, o que você não vê. A minha visão e a sua visão é limitada. O que a gente vê agora não é de fato aquilo que será amanhã. Então descanse no Senhor. Será que tem alguém aqui assistindo esse culto aqui para celebrar diante de Deus? Será que você se conectou que Deus está aqui para falar contigo nessa noite através da minha boca? Então fica ligado, fica como quem recebe. Sara precisava do sobrenatural de Deus. Tem alguém aqui que precisa do sobrenatural de Deus além de mim? Sara precisava de um milagre. Tem alguém aqui que precisa? As lutas que você está passando, as guerras que você enfrenta, é só um milagre. Então está aí, é um milagre mesmo, e Deus vai fazer. Deus visitou Sara na sua velhice. Não tem ninguém aqui com 90 anos, tem? Sara ficou grávida aos 89. Aos 90 ela ganhou a criança. Hein? Imaginou aqueles peitinhos lá embaixo, assim, na perna do joelho. A mulher engravida e agora eles começam a encher, começam a subir, daqui a pouco estão. Ué, ou não é? Encheu. Será que isso? Claro que deu uma sustância também para Abraão, você não acha não? Encheu. Será que isso? Claro que deu uma sustância.

As transformação de vida. Deus cumpriu sua promessa e visitou novamente aquele casal, e Sara ficou grávida. O milagre aconteceu, a bênção veio. Olha o que diz a carta aos Hebreus, capítulo 11: pela fé também a própria Sara recebeu o poder para ser mãe, apesar do estado avançado de sua idade, mas pois ela teve por fiel aquele que havia feito a promessa. Aleluia! Quem fez a promessa, ela diz, é fiel. Eu creio, e se cumpriu. Glória a Deus. Glória a Deus. Quando foi que se cumpriu? Diga assim: no tempo de Deus. Mais forte. Na hora de Deus. É que Ele nos abençoa de acordo com a sua vontade soberana. Olha para quem está do seu lado e diga: é na hora de Deus. É no tempo de Deus. Aleluia. Então não desista dos seus sonhos. Olha para quem está do seu lado. Se seus filhos hoje te fazem chorar, a Bíblia diz que o choro pode durar uma noite, mas a alegria virá ao amanhecer. A sua vida não será de lágrimas. O tempo da lágrima vai passar e virá muito riso. Riso. Deus vai colocar riso no seu colo. Como é que é o nome do filho de Abraão e Sara? Como é que significa o nome? Riso. Aleluia. Riso. Glória a Deus. Tem uma outra mulher para a gente falar sobre a vida dela, Joquebede, a mãe de Moisés. Está em Êxodo, no início de Êxodo, no capítulo 2, versículo 9, diz assim: então disse a filha de Faraó: leve este menino e cria ele para mim, eu vou pagar seu salário. E Joquebede colocou o menino no colo, levou para casa e criou. Quem era o menino? Filho de quem? Dela. Ela era judia, da tribo de Levi, e viveu no período do cativeiro de Israel no Egito. A Bíblia fala que depois da morte de José, uma nova dinastia ascendeu ao trono, que não conhecia José e seus feitos. E o povo de Israel estava na terra de Gósen, onde estavam prosperando e muito, e se multiplicando sobremaneira. Este faraó ficou preocupado e disse: bem, este povo está crescendo muito, daqui a pouco será maior do que nós, ou vai se juntar com os nossos inimigos, ou vai se levantar contra nós e nos tomar o reino. Então teve um plano maligno de mandar matar as crianças que nascessem. E começa então um tempo de choro, matar os meninos que nascessem. Começa um tempo de muita dor, de muito choro. Uma mulher engravidava e ficava orando para que não fosse menino, fosse menina. E quando nasceu o menino, o desespero vinha. Ao invés de se alegrar com a chegada da criança, era vestida de luto. E nasce Moisés. E esta mãe decidiu, diga, decidiu, escondê-lo. Ela decidiu lutar pelo filho, ela decidiu lutar pelo sonho. E ela diz: eu vou lutar. Todos os dias os filhos, os meninos que nasciam eram arrancados de suas mães, mas ela resolveu correr o risco. E por 3 meses ela consegue esconder. Chega um momento que não dá para esconder mais.

E ela então prepara um cestinho de junco, preparou para que se tornasse impermeável. Como é que é? Impermeável, é isso? Essa é a palavra? Impermeabilizado. E aí ela coloca o cestinho no rio. Olha a ousadia dessa mulher. E ela põe esse cestinho no Nilo, no rio Nilo, no horário que ela sabia que a filha de Faraó tomava banho. Olha para você ver que loucura. Se de Faraó vem o comando, a lei, o decreto para matar os meninos, e ela coloca o filho no rio, coloca a sua filha para tomar conta, para ficar escondidinha lá no meio do mato, olhando as margens do rio, e o cestinho vai em direção à princesa que está tomando banho, juntamente com suas criadas que a acompanhavam. E quando ela vê e ouve o choro, ela manda pegar e percebe: isso é filho de judeu. E o Espírito de Deus agiu, respaldando a fé daquela mãe, porque encheu o coração da filha de Faraó, da princesa, de amor, e ela tomou para si como seu filho. E na mesma hora, a menina sai do meio do mato e diz: a senhora quer que eu pegue alguém para cuidar dele? Você sabe por que essa menina é ousada? Porque ela é filha de uma mãe ousada, porque ela é filha de uma mãe que tem fé, porque ela é filha de uma mulher que tem coragem. É assim: quando a gente é oprimido, os nossos filhos são oprimidos; quando a gente é livre, os nossos filhos são livres; quando a gente enfrenta as guerras, os nossos filhos aprendem a lutar, a não desistir, a serem ousados. As mãos que embalam o berço, as mãos que dirigem o mundo, diz um presidente americano. Então, minha filha, você ser uma mulher nobre, você não faz só bem para os seus filhos, não. Você faz bem para a sua descendência. Você deixa um legado. Quando você é uma mulher que serve a Deus, acredita em Deus, tem fé em Deus, anda com Deus, os seus filhos também vão imitar os seus passos, porque o cavaco não foge longe do pau. Aleluia. Mulher, você não sabe a importância que você tem para Deus. E o diabo sabe da importância de você, por isso te ataca tanto, por isso procura te afligir tanto, por isso se levanta tanto contra a sua vida, porque a palavra de Deus diz que a mulher sábia edifica a sua casa. O cara pode ser o mais troncho, o mais grosso, o mais louco, se a mulher é sábia, essa casa é abençoada por causa da vida dela, esta casa fica segura por causa da vida dela. O cara é um maluco que joga tudo fora, mas tem uma mulher centrada, e ela acode, ela sustenta, ela chora, ela clama, ela age, ela aconselha, ela intervém. Lembra de Abigail? Hein? Casada com um louco, nobre, forte, poderosa, uma bênção. Aleluia. E aí a filha de Faraó, a princesa, disse: então pode buscar lá a mulher para cuidar desse menino para mim. A menina sai voando, corre lá e traz a mãe: mãe, mãe, a filha de Faraó está com Moisés, ela adotou ele, mãe. Olha que coisa louca, linda, maravilhosa, gloriosa, mãe. E ela diz que quer contratar uma mulher para cuidar dele. Ah, eu fico imaginando como essa mulher, Rafael, foi correndo, Joquebede, e olhando para as outras e dizendo: valeu a pena. Ela não se conformou com o caos, com a desgraça, com a tendência para o mal. Não se conforme. Ah,
meus filhos nasceram no buqueirão, mas se você não tiver mentalidade de buqueirão, você vai sair dali. Meus filhos nasceram pobres, eu sou pobre, mas se você tiver um coração grande, uma mulher nobre, Deus vai mudar sua história, vai erguer sua família e você vai ter um testemunho glorioso para contar. Não tive chance de estudar. Mas para ter sabedoria não precisa de ter cultura. Porque tem muita gente que estudou e a cabeça é pequena, é medíocre. Mas se tiver chance, decida estudar, investir. Porque sei de pessoas que depois dos 60 anos de idade, quando aceitaram Jesus como Senhor e Salvador, resolveram ir para a escola, motivados por causa da palavra de Deus, porque queriam aprender a palavra de Deus. Nada é impossível, é difícil demais para quem tem vergonha na cara, para quem tem coragem, para quem tem força, para quem decide e para quem se tornou a habitação do Espírito Santo de Deus. Tem alguém vivo aqui? Aleluia. Aleluia. Glória a Deus. Que lições nós podemos aprender com Joquebede? Não desistir dos filhos, diga bem forte. E quem não desiste, Deus dá estratégia, criatividade e coragem para fazer diferente, fazer o que ninguém fez. As outras mulheres só entregavam chorando, ou tentavam segurar, e os filhos eram arrancados pelos soldados. Ela escreveu uma história diferente. As drogas não vão arrancar os seus filhos, a bebida e a prostituição, não, se você se posicionar. Tem alguma mulher viva nesse lugar aqui para receber essa palavra? Ela não aceitou o caos como destino. É possível fazer diferente. Tem que ter um meio de mudar a história da minha família. Esta é a posição de uma vencedora, de uma guerreira, de uma mulher de honra. Ela revelou ser uma mãe zelosa. Fez o cestinho, fez uma tampa, colocou a filha para cuidar, para ficar olhando para ver o que ia acontecer com aquele cestinho no rio. Ela revelou fé inabalável em Deus. Ela protegeu o filhinho da morte ao nascer, cuidou dele enquanto pôde. Não sabia o que aconteceria, mas ela confiava em Deus. Tem horas que a gente não sabe como é que vai ser o amanhã, tem hora que a gente não sabe como é que vai ser as próximas horas, mas a gente decide descansar, se lançar nos braços do bom pastor, o meu pastor, e nada me faltará. Oh, aleluia. A mãe zelosa não perde o filho de vista. A qualquer momento ela pode falar onde os seus filhos estão, o que estão fazendo e com quem estão. E desceu a filha de Faraó para tomar banho no rio, e a mãe colocou a filha para olhar, para dar notícia. Miriam ofereceu à princesa os serviços de sua própria mãe para cuidar do irmãozinho. Joquebede foi escolhida para amamentar o próprio filho, e ainda por cima recebeu salário por seu serviço. Que tremendo é o plano de Deus para os seus filhos. Quais? Para aqueles que decidem agir, para aqueles que não ficam de braços cruzados. Queria que você ficasse em pé, que eu quero orar por vocês. Aleluia. Aleluia. Aleluia. Preste atenção, por favor. Eu precisava hoje aqui falar ainda da mãe de Timóteo, Lloyd, Eunice, de Maria, a mãe de Jesus, de Ana.
Mas eu queria encerrar essa ministração falando rapidamente de uma mulher que viveu na Inglaterra no século 17. Ela teve inúmeros filhos. Se não me falha a memória, 17 filhos. Ela é simplesmente a mãe de John Wesley e Charles Wesley, ou Carlos Wesley. O nome dela, Susana Wesley. Quantos filhos? 7? 17. Tem que ser muito fera, não tem? Os seus filhos, John, João e Charles, Carlos, foram os instrumentos de Deus para o avivamento na Inglaterra, que mudou a sorte da Inglaterra espiritualmente, socialmente e economicamente. A Inglaterra é a potência que é ainda hoje, a partir da vida desses homens. E que também foram instrumentos de Deus para ministrar a nova Inglaterra, os Estados Unidos, que estava sendo colonizado naquela época pela Inglaterra. Agora, preste atenção em algumas coisas assim que eu apurei sobre a vida dela, em relação aos filhos. Susana mantinha um horário rigoroso em seu lar. Preste atenção. Ela era disciplinada, metódica na direção das suas atividades diárias. Seus filhos eram ensinados sobre a importância da confissão. Quando eles faziam algo errado e confessavam completamente, ela não os punia. Se o filho aprontasse, confessasse, falasse a verdade, ela não punia e louvava o filho por sua honestidade. Ela sempre recompensava a obediência. O menino obedeceu, ela recompensava. Quando era necessário disciplinar seus filhos, Susana era moderada e gentil. Quer dizer, aposto que ela não gritasse: vou torcer seu pescoço. Não. Vou quebrar sua cabeça. Não. Moderada e gentil, mas muito consistente, firme. Ela nunca permitia ser manipulada pelos choros. Hoje eu saí para almoçar junto com Simone em Hadassah. E aí eu fui a um determinado restaurante, e ali eu vi algumas ilustrações para a ministração de hoje à noite. Um menino de uns 3 aninhos, manipulando os pais. Para comer, o pai punha a comida no garfo, e tinha que fazer um zigue-zague, fazer uma coisinha, uma gracinha, para ele abrir a boca, para ele enfiar a comida. Ele dava um grito, eles faziam a vontade dele. Ele dava outro grito, eles faziam a vontade dele. Está tudo errado, não está? Mas tem gente aí que menino de 1 ano, 2 anos, 3 anos está esperneando, dando calundu, né? Baiano fala calundu, né? Birra. E você cede para evitar escândalo. Ela nunca permitia ser manipulada pelos choros dos filhos. Barulho nunca era permitido em sua casa. Quantos filhos? Respeito pelos outros era uma obrigação. E deixa eu abrir um parênteses aqui para honrar minha mãe, que quando eu e minhas irmãs a gente brigava, ela pegava a gente, põe um de frente do outro, fazia abraçar e pedir perdão, porque dizia: irmão não pode ser inimigo um do outro. A nenhuma das crianças era permitido invadir a propriedade de um irmão ou irmã, por mais insignificante que fosse. Isso é, aquilo que era do outro não podia ser tocado.
um centavo ou 25 centavos não podiam ser tocados se eles pertencessem ao outro. Menino pega as coisas, chega em casa. Aliás, a mãe não está nem lá, né? Para saber, né? Me lembro que uma vez eu tinha uns 7 aninhos. Cheguei em casa com um carrinho. Minha mãe me pegou. Muito dura, também não precisa ser dura assim não. Pegou para as orelhas e quase arrancou meus ouvidos. E me levou lá na casa onde eu falei que tinha ganhado. Para pegar assim, levando para a rua pela orelha. Eu não quis mais presente a partir daquele dia. E me levou para perguntar se eu tinha ganhado mesmo aquele brinquedo. Então tem que olhar a bolsa dos filhos, não tem, que vem da escola? Hein? Todas as promessas feitas tinham que ser mantidas. Suzana não permitia que as crianças deixassem a casa sem permissão. Para sair, tinha que pedir. Conferências semanais eram realizadas com cada filho e ela os tratava de acordo com seus temperamentos individuais. Ela gastava 2 horas ininterruptas todas as noites de quinta-feira com John Wesley. Ela tinha uma sensibilidade. Deixa eu contar uma para vocês aqui. Eu tenho um livro, uma biografia dela, grossão assim, é maravilhosa. Uma vez pegou fogo na casa dela. Era uma casa de 2 andares, de madeira. E pega menino, aquela loucura toda, e tenta tirar alguma coisa. Quando chega lá embaixo, que contou os meninos tudo, ela lembrou, descobriu que faltava John Wesley lá em cima. E voltaram correndo então para pegar John Wesley. E aí ele ficou com o apelido, um tição tirado do fogo. Foi o cara que foi usado por Deus para o avivamento, para o fogo de Deus na Inglaterra e nos Estados Unidos. Quando ela percebeu que Deus tinha um quê com aquele menino por causa daquele livramento que deu, ela toda semana, toda quinta-feira, 2 horas investindo nele. Os filhos dela, especialmente John Wesley e Carlos Wesley, sabiam o grego e o hebraico. Hebraico Antigo Testamento, grego Novo Testamento. Fera, hein? Ela não tinha tempo para assistir novela, não? Não tinha, não. Que sorte que nem tinha novela, né? Que bom, né? Mas tinha outras coisas, né, que chamava a atenção dela. O que você acha? Claro que tinha. Exercícios religiosos eram dados às crianças cedo e à noite, todos os dias, de manhã e à noite. Todos eram ensinados a orar em alta voz, e a oração do Senhor era repetida cada manhã e de noite. A oração do Pai Nosso, de manhã e de noite, todos tinham que repetir. As crianças liam altas escrituras todas as noites. Os filhos mais velhos liam para os mais jovens e grande parte da noite era gasta cantando. Um dos maiores poetas sacros, um dos maiores compositores e cantores, sabe o nome? Carlos Wesley. Um filho foi usado para pregar, o outro foi usado para compor as canções do avivamento. Orações com toda a família eram realizadas todas as manhãs. Ai, apóstolo, eu estou ficando aqui é deprimida em ver que eu estou falhando tanto. Mas ainda é tempo. Ainda é tempo. Porque você conta com a ajuda do Espírito Santo de Deus. Mude as prioridades. Pare de perder tempo. Sabe por quê? De você, mãe, e de você, pai, depende o futuro da próxima geração. E se eles estiverem bem alicerçados, aí você vai ver os filhos dos seus filhos também nos caminhos do Senhor, sendo homens e mulheres de honra.
em todos os segmentos da sociedade, homens de bem, mulheres de bem, gente que ama o Senhor, que tem temor de Deus no coração e desejo por justiça social. Aí nós teremos uma cidade melhor, um país melhor, um mundo melhor. E assim de geração em geração. Porque do contrário, ninguém resolve. Está nas nossas mãos. E você, vó, você tem uma oportunidade muito gloriosa de ajudar as suas filhas. Especialmente nesse tempo que as mulheres estão com a vida tão corrida e que algumas delas são forçadas a trabalhar fora. Porque se você não tiver nessa necessidade, minha filha, aproveite a honra, o privilégio de gastar seu tempo investindo na vida, no caráter, na personalidade dos seus filhos. E se você tem essa necessidade, aonde você estiver trabalhando, você vai ficar conectada com a sua casa, ligada. Amém? Ligada, atenta. Aproveite as tecnologias que nós temos hoje para o seu bem. Telefone que é miozinho, cadinho, tem um tal do zap zap, é o WhatsApp. É. Fala de graça. Você monitora pelo Facebook, você sabe o que, que eles fazem, onde estão, com quem estão. Por e-mail, por mensagem, por telefone, com a sua presença. Amém? Fiquem todos em pé. Quero orar por vocês. Ah, posso, mas eu crio meus filhos sozinho. Se você estiver com Jesus, você não está sozinho. Um com Jesus é a maioria. E tem a célula. Tem os líderes para te ajudar, para ajudar a levar o fardo. É, essa igreja é uma igreja que se reúne nas casas. Tem as reuniões de discipulado para tratar seu caráter, para abençoar você, para equipar você. Pai, eu quero te louvar, porque eu posso dizer com alegria e com gratidão que nós temos uma geração de mulheres de honra, de fé, de atitude, de coragem, determinadas. E eu quero nesta hora declarar o Espírito do Senhor fortalecendo-as, enchendo-as da tua graça, manifestando a glória do Senhor sobre elas. Quero te louvar por cada uma, abençoar a cada uma, abençoar a família, abençoar os filhos, abençoar o lar, abençoar o cônjuge, declarar a tua mão e te abençoo e te declaro fortalecido e proclamo que haverá uma guinada na sua vida e família a partir de hoje, em nome de Jesus, e por terra todo levante do diabo contra a família, em nome de Jesus. Amém. E graças a Deus.

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1: Vinte e 49 minutos.
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3: Glória a Deus. Eu te exaltarei, meu Deus.

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0: Meia-noite e 48 minutos.
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0: E essa alegria que invade a nossa vida, o nosso ser, vem do céu, amém! Aleluia!
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1: Uma hora e 27 minutos.
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3: 2 horas e 5 minutos.
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0: 2 horas e 29 minutos.
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0: 2 horas e 55 minutos.
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uma paquera. Deus não está te chamando para um namoro, nem mesmo para um noivado. Deus chama a sua igreja nesses dias para ter uma aliança inquebrável com Ele, onde ela olha as próprias

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Onde está essa igreja? Onde está essa igreja que não jejua e ora por causa de uma conquista financeira? Onde está essa igreja que não fica orando de campanha em campanha buscando satisfação própria? Mas essa igreja que anda pela

essa notícia? Onde está essa igreja que olha para esse mundo e diz: Deus, não quero viver nenhum dia mais, eu quero é o Senhor mais que a minha própria vida, os meus sonhos, os meus desejos. 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Fale para Ele. Essa é a aliança. Porque Deus não quer mais nada, Ele quer você. Deus não se importa mais nada senão com você. Ele tem preparado morada no céu para você. Ele tem preparado um lugar à mesa para você. Esse é sinal de aliança, esse é pacto, é compromisso.

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0: Exércitos está conosco. O Deus de Jacó é o nosso refúgio. 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
1: 4:27.
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1: Quatro horas e 50 minutos.

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1: 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E aí, Thiaguinho?
2: Aqui é só alegria aí, negão.
1: Vamos mandar uma mensagem pra essa galera aí?
2: Com certeza, sem dúvida. Se prepare, meu negão.
1: Vamos nessa. Canta aí.

Brasília! Alô, Brasil! Esse é o povo mais feliz da Terra! Levante a mão e profetiza que com esse ritmo nós vamos ganhar o Brasil! Isso é Ministério Louva a Deus! De Brasília para o mundo! Glórias a Deus! No Salmo 150 diz: aleluia! Louve a Deus do seu santuário! Louve-no em seu magnífico firmamento! Louve-no pelos seus feitos poderosos! Louve-no segundo a imensidão da sua grandeza! Louve-no ao som da trombeta! Louve-no também com a lira e a harpa! Louve-no com tamborins e as danças! Louve-no com instrumento de cordas e flautas! Louve-no com símbolos sonoros! Louve-no com símbolos ressonantes! E tudo que tem vida, tudo que respira nessa noite! Louve ao Senhor nosso Deus! Aleluia!

É o seguinte, Deus tem resgatado esse ritmo no Brasil através da louvadeira. Temos aqui o nosso coreógrafo Fabinho, que vai ensinar agora como é que se faz no ombrinho sem rebolar. Como é que é, Fabinho? Isso, coloca as mãozinhas pra frente. Isso, coloca agora. E agora? Você vai profetizar o quê? A sua moto, o seu carro? Eu não sei, você é do tamanho dos seus sonhos, hein? Então vai no ombrinho!

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Paz do Senhor, povo de Deus, bom dia, povo querido, povo abençoado, como é bom estarmos aqui mais um dia para juntos nós louvarmos e adorarmos a Deus. Gratidão a Deus, porque deitamos, dormimos e acordamos, porque o Senhor nos sustentou. Gratidão a Deus por tudo quanto Ele tem feito. Estamos iniciando mais um dia abençoado na presença do Senhor Jesus. Aleluia! Eu tenho certeza que esse dia será um dia de bênção, um dia de vitória para você, um dia de realizações, um dia em que você vai viver o mais de Deus na tua vida. Glória a Deus! Está iniciando agora o nosso programa Amigo de Oração, porque aqui nós vamos orar juntos, sentir a presença de Deus juntos, clamar a Deus juntos. Esse também é o programa Palavra de Vida, porque aqui nesse programa hoje você vai receber uma palavra de Deus para o teu coração. Fica ligado aí, porque Deus vai falar com você através dos louvores, através das orações. Ó, você já vai começar ouvindo um louvor abençoado agora, e daqui a pouquinho eu já quero orar com você. Já manda o seu pedido de oração, porque eu quero orar com você daqui a pouquinho.

Deus vai dar um jeito, Deus vai fazer alguma coisa, Deus vai fazer o mar abrir, Deus vai fazer o rio abrir, eu não sei o que é, mas eu sei que Ele vai dar um jeito para me sair de lá cantando o hino da vitória.

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1: Glória a Deus, glória a Deus, louvores lindos, abençoados. E agora, neste momento, eu quero orar com você. Você que está me ouvindo agora, através da audiência da nossa rádio, a Rádio FM Vida. Você que me ouve agora do trabalho, do Uber. Você que está em casa ouvindo, se arrumando para ir trabalhar. Você que acabou de acordar nesta manhã abençoada. Eu quero orar com você. Apresentar a Deus em oração a sua vida, a sua necessidade, a sua casa, a sua família, nesse momento. Vamos juntos orar agora. Querido Deus e eterno Pai, Pai do nosso Senhor e Salvador Jesus Cristo, Pai, nesta manhã tão abençoada que o Senhor preparou para nós, nós queremos te agradecer, Senhor, por tudo quanto o Senhor tem feito. Te agradecemos por tua infinita bondade, misericórdia, teu amor, compaixão, fidelidade. Te agradecemos, pois deitamos, dormimos e acordamos, porque o Senhor nos sustentou. Ó Pai, eu louvo a ti, engrandeço o teu nome, porque mais uma vez a tua misericórdia nos alcança, a tua graça nos alcança. E esta manhã, Pai, este dia tão abençoado, é mais uma oportunidade que o Senhor nos concede para adorarmos a Ti em espírito e em verdade. Eu apresento a Ti nesta manhã a vida dos Teus filhos, amigos, ouvintes desse programa. Ó Deus, o Senhor conhece cada um deles, o Senhor conhece a necessidade dos Teus filhos. Eu apresento a vida de cada um deles agora em oração. Visita agora, Senhor, a nossa irmã Zezé, visita agora, Senhor, a irmã Maria Clarice, a família dela, a casa dela, os filhos, visita agora a irmã Silvoneide, visita agora, Senhor, em oração, ó Pai, o pastor Rodrigo, a irmã Marlene, a sogra do pastor Rodrigo, visita agora a Tony, visita agora o presbítero Walter, a irmã Naildes, visita agora o irmão Anderson do Dina Borges, visita agora, Senhor, o nosso pastor presidente, pastor Silvio, evangelista Devan. Ó Deus, a missionária Maíque, visita agora, ó Pai, todos os Teus filhos que estão ouvindo este programa. O nosso amigo Dr. J. Batista, todos os irmãos que trabalham, que cooperam para o crescimento dessa rádio que abençoa tantos lares e tantas famílias. Deus, visita as famílias dos Teus filhos. Deus, eu Te apresento esta cidade agora nas Tuas mãos. Vai em cada bairro, em cada rua. Vai livrando, protegendo, guardando, abençoa os governantes, as autoridades por Ti constituídas. Ó Deus, visita agora os hospitais, os presídios, vai visitando aqueles que estão enfermos com cura, aqueles que estão cativos com libertação. Visita agora essa pessoa que está trabalhando, que está na empresa, que está indo trabalhar, que está no Uber. Todos os Teus filhos que estão ouvindo esta oração agora, que sejam alcançados, ó Pai, alcançados pela Tua bênção, alcançados pela Tua mão, em nome de Jesus eu apresento a Ti a vida dos Teus filhos, o lar dos Teus filhos, abençoa eles em todas as áreas, em nome de Jesus, em nome de Jesus. Toma posse desta oração, em nome de Jesus, que programa abençoado, que maravilha. Ó, deixa Deus falar com você agora, através desses louvores.
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0: Maravilha, glória a Deus, que louvor lindo, né, irmãos? Que louvor abençoado. Tanta gente abençoada na audiência, tanta gente abençoada ouvindo o nosso programa. Eu quero mandar um alô especial para os nossos amigos ouvintes, aqueles que estão sempre aqui, né, conosco, aqueles que estão sempre nos ouvindo. Você que deseja também receber um alô especial, né, que eu mande um abraço para você, mande a sua mensagem para nós, tá bom? Mande a sua mensagem, fala de onde você está nos ouvindo, porque eu quero mandar um alô para você também. Eu quero receber o seu pedido de oração e orar por você também. Mas está conosco na audiência e todos os dias está aqui conosco também, nos ouvindo. Sempre manda mensagem, sempre manda o pedido de oração. A nossa Zezé, né? Glória a Deus. Maria José do Itapuã, missionária Zezé. Todos os dias, ela não perde, ela está sempre conosco aqui ouvindo. Também a irmã Maria Clarice, do Moisés Reis, todos os dias está na audiência. Irmã Silvoneide, do Recanto das Árvores, o irmão Anderson do Dinaborges. Deus abençoe esse povo abençoado. Pastor Rodrigo sempre está conosco. A irmã Marlene, a sogra do pastor Rodrigo, todos os dias ouve o programa abençoado. Glória a Deus, tanta gente boa, irmãos de Salto da Divisa, irmãos lá do Salto da Divisa que ouve o programa, tem irmãos de Valença, irmãos lá de Valença da nossa igreja lá que também acompanham o programa, presbítero Walter, não posso me esquecer do nosso irmão Walter. Deus abençoe, irmão Walter, um abraço, irmã Nailde, Stone, Deus abençoe, Tony, Deus abençoe todos os irmãos que ouvem o nosso programa. Você que está aí na audiência hoje nos ouvindo, Lázaro, Bia, pastor Adson, pastora Renata, que são também apoiadores do nosso programa, Deus abençoe vocês de uma forma poderosa, especial. Ah, esse é o programa do seu amigo de oração, porque aqui nós oramos juntos. Esse também é o programa Palavra de Vida. Por que Palavra de Vida, pastor Felipe? Porque todos os dias de segunda a sexta você recebe uma palavra de Deus para o teu coração. E essa palavra você vai receber agora. Eu só quero dedicar um louvor para esses irmãos que estão nos ouvindo agora, para esses amigos ouvintes. E depois deste louvor, você já vai receber esta palavra de vida para o teu coração. Fica ligado aí. Glória a Deus, que louvor abençoado. Não é verdade, irmãos? Que louvor abençoado, que programa abençoado. Você hoje já ouviu louvores para edificar a tua fé, a tua vida, fortalecer a tua vida em Deus. Você já recebeu uma oração poderosa, aleluia. Você também já ouviu agora esse louvor que diz, eu não mudo. Olha o que o Senhor está dizendo para você. Eu não mudo. Esta palavra é poderosa. O teu Deus, ele não muda. O teu Deus, ele permanece fiel para sempre. A palavra que eu quero deixar para o teu coração hoje é uma palavra de fé, de esperança, é algo simples, mas poderoso, e eu tenho certeza que Deus marcou pessoas hoje para ouvir esta palavra. Deus preparou este programa hoje para falar ao teu coração, filho, filha, descansa, porque eu não mudo, eu ainda sou o mesmo, eu tenho poder para acalmar o vento, eu tenho poder para acalmar essa tempestade, eu tenho poder para entrar contigo nessa fornalha e o fogo não te queima, aleluia! Eu tenho poder para entrar na cova do leão e fazer o leão jejuar. Muitas das vezes nós nos apegamos às coisas passadas, nos lembramos das coisas que Deus já fez, e isso é maravilhoso, isso fortalece a nossa fé em Deus, a nossa confiança, a nossa esperança. E aí nós nos lembramos que Deus deu vitória a Davi contra o gigante, contra o urso e leão, que Deus derrubou as muralhas para o povo, que Deus abriu o mar para o povo passar, tantos outros milagres que nós nos lembramos, não é verdade? Se você parar agora nesta manhã para se lembrar dos milagres que Deus já fez na tua vida, das bênçãos que Deus já operou na tua vida, ah, existem muitos testemunhos para contar. Deus já fez muitos milagres por você. E hoje ele está dizendo, eu não mudo, eu sou o mesmo, eu ainda faço. Eu ainda abro o mar que está fechado, eu ainda abro as portas que estão fechadas. Eu ainda caminho contigo na fornalha, eu ainda enfrento esse gigante por você e te dou a vitória e declaro que a vitória é tua. Aleluia. Creia nisso, irmão, porque em Cristo nós somos mais do que vencedores. O inimigo tem tentado te vencer, te paralisar. O inimigo tem tentado te vencer com o medo, com a incerteza, com a dúvida, com a insegurança. As lutas que vieram contra ti vieram para ameaçar a tua fé, a tua confiança em Deus. Mas a palavra de Deus para você hoje é: permaneça confiando. Porque o salmista diz no Salmo 125, aquele que confia no Senhor é como monte Sião, que não se abala, mas permanece para sempre. Deposite em Deus a tua fé, deposite em Deus a tua confiança. Faça como Davi quando foi enfrentar aquele gigante. Todo mundo olhava e via o problema, mas ele viu uma oportunidade para viver milagre. Eu estou dizendo para você nesta manhã que esse problema que surgiu na tua vida é uma oportunidade para que você possa viver milagre. Eu estou dizendo para você nesta manhã que esse problema que apareceu na tua família, na tua casa, na tua saúde, não passa de uma oportunidade para você viver milagre, porque o teu Deus é Deus de milagre. Nele você é mais que vencedor. Ele é o Deus que não te deixa, ele é o Deus que não te abandona, ele é o Deus que está contigo todos os dias, ele é aquele que te guarda, que te livra, que te protege. E nesta manhã, ele fala ao teu coração. E ele está dizendo para você: aquieta a tua alma, descansa nas minhas promessas, confia em mim, porque eu sou teu Deus e eu não mudo. Eu ainda abro o mar, eu ainda fecho a boca do leão. Eu ainda sou Deus que te dou vitória, nunca perdi uma batalha. Descansa o teu coração em Deus, porque ele tem cuidado de ti. Toma posse desta palavra hoje. Toma posse desta palavra hoje. Deus tem cuidado de ti. Descansa no Senhor. Confia no Senhor. Espera no Senhor, porque ele tem cuidado de ti. Você é um sobrevivente. Muitas lutas você já passou. Muitas guerras você já enfrentou. Muitas das vezes o inimigo já tentou te vencer, te destruir. Mas a mão de Deus tem te guardado. A mão de Deus tem te escondido, tem te preservado. Você é um sobrevivente, você é mais do que vencedor em Cristo Jesus. Toma posse desta palavra em nome de Jesus. Fica ligado aí, porque Deus ainda vai falar muito com você nesse programa hoje. Deus vai falar com você ainda através dos louvores. Ainda vai ter oração para você ouvir. Então fica aí, porque Deus tem algo especial para você nesta manhã.
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2: 6:07.
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0: 6:52.
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1: Beleza, cruza que eu tô na área, 7 horas e 4 minutos no extremo sul da Bahia, segundo, olha, 27 de julho de 2026. Está começando mais um programa Café com Direitos.
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1: Este programa diferenciado de todas as manhãs, aqui da sua rádio 104 FM Vida e também da rádio Cidade FM em Itapebi. 3262-0111-981-27-5280. Beleza? O número para você ligar, para você participar do nosso programa. Tá beleza? E você pode também acessar, hein? E assistir online. Já estou online. Você vai acessar arroba FM Vida _ Eunápolis. Acesse para vocês terem acesso aí ao vivaço. Beleza? E como eu falei agora há pouco, você pode participar aí no 3262-011. Olha, daqui a pouco as participações especiais direto de Brasília, com o nosso companheiro Raí Santos, aliás, Marcos Padilha, e também a participação de Raí Santos de Itapebi. Tá beleza? Olha, Unidade Popular define candidatura ao governo da Bahia em convenção eleitoral. A Bahia, eu quero tratar depois sobre isso, está sendo na contramão do governo federal. A Bahia vai ter 3 partidos de esquerda, né? O professor universitário do União Popular, tem o do PSOL também, que vai caminhar, e o Jerônimo. E do outro lado tem o ACM Neto. Porém, o Roma se aliou ao grupo, né? Então, traremos essas informações. Olha, falando ainda em governo federal, Lula diz que quem se meter nas eleições brasileiras vai apanhar muito. Ele deu aquela letrazinha porque o Milei deu uma palavra forte na convenção do Flávio Bolsonaro, hein? O jogo já está jogado. Olha, candidatos do concurso anulado em Anápolis já podem pedir reembolso na taxa de inscrição. Pode pedir, mas não quer dizer que você vai receber imediatamente. Vocês entenderão daqui a pouco a matéria completa. Olha, desvio da BR-101 isola motoristas e eleva em até 30% os custos das empresas de Eunápolis. Provavelmente o nosso companheiro Raí Santos vai trazer essas informações pra gente direto de Itapebi. E olha o PL, hein? PL lança a candidatura de Flávio à presidência em evento com vídeo de Jair Bolsonaro feito por IA. Apoio de Michele e discurso quente de Milei, ó. Será que está nas pazes? Será que eu faço favor? Vamos conversar aqui, mulher e menino. Ô, menino, se ligue na parada aí. Olha, Itamaraty nega visto a funcionário dos Estados Unidos que viajaria ao Brasil para questionar a integridade das urnas. Eles estão com medo das urnas, desse negócio dessas urnas aí. Quer que ninguém venha para cá, não, para se meter, não. É. Olha, França convoca militares e Espanha declara emergência nacional por incêndios que já tiraram mais de 200 mil pessoas de suas casas. Meu mestre, meu querido professor Raimundo. Tá beleza? A partir de agora, até, lembrando que eu quero falar também sobre emendas, para vocês terem ideia. As emendas parlamentares financiam mais ar-condicionado e carros do que equipamentos médicos. Carros. Qualquer emenda, ambulância, qualquer emenda, ar-condicionado. Mas equipamentos médicos, não. Então, nós estaremos tratando essa matéria completa já já. Inclusive, ontem, na sexta, começou a valer lei que autoriza venda de spray de pimenta para mulheres. Vai, sacaninha. Na cara. Hã? Vai brincar. Olha, tem notícias de esporte, hein? O todo-poderoso, o melhor time do mundo há muitos anos, não conseguiu vencer o São Paulo. É. Porque para muitas pessoas aí é o melhor time do mundo. Não é Barcelona, Real Madrid, não tem ninguém. É ele e acabou. Não conseguiu venceu o São Paulo, que vinha na decadência da zorra. O roubo absurdo. Né? Se você tá reclamando de roubo, vai na delegacia. Microfone não é lugar de você reclamar de roubo, não, moço. Se o Flamengo for roubado, vai na delegacia registrar a queixa. E o não tem nada a ver com o negócio de rádio com o roubo de Flamengo, não. Vai na delegacia lá, registra a queixa lá. E o Bi tá focado na quarta-feira.
2: Não fica dois vezes.
1: O técnico é bom. O jogador do Vasco falou que é coisa espiritual. Não tem condição, não. Rapaz, diz 500 chutes e a bola não entra, não. Não, tá correndo um negócio aqui, não. Não.
2: É espiritual.
1: Não, não tá indo as. É, então, o cara. Bora, chama ele aí, Léo Oliveira. Agora o Palmeiras tá dando corda pro azar. Não dê, não dê, não dê. Chama ele aí, Léo.
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1: Bom dia!
4: Tá feio, hein,
1: Silvio? Rapaz, eu deixo acuado, né?
4: Esse técnico não fica dois meses. Bom dia, meu caro Emílio Senna, bom dia ao Naldo, aos nossos amigos ouvintes, a razão da nossa audiência, você que mora aí na zona rural, você aqui da zona urbana, da Costa do Descobrimento, a cada um de vocês, que tenha uma segunda-feira com saúde, paz, alegria, com harmonia, com determinação, com amor no coração. É o que nós estamos pedindo ao nosso Pai, para que nos proteja, para que te proteja, a todas as nossas famílias, aos nossos parceiros do dia a dia, mototaxistas, taxistas, carroceiros, caçambeiros, motorista de ônibus, você cobrador, a senhora dona de casa, você do comércio, aí vem os nobres pedreiros, carpinteiros, armadores, pintores, jardineiros, eletricista, os compradores de gados, o meu querido Lidomar Bahia, que Deus abençoe, Lidomar Bahia, seu fã, tá aqui tirando onda com você, com o seu Vasco. Para todos os compradores de gado, em nome do meu querido, meu futuro vereador Lidomar Bahia, aos nossos queridos mecânicos de bicicletas, de automóveis, carros pesados, mecânicos de motos, aos nossos alfaiates, costureiras, pedicure, manicure, cabeleireiros, cabeleireiras, empreendedores, empreendedoras, contadores, contadoras, a galera do mototáxi, a galera do Urubi, a galera do alternativo, a cada um de vocês, muito obrigado pela audiência. Fique ligado, 3262011, ou 981-27-5280. Olha, meu cara.
5: Carlinho Mototax, bom dia, meu irmão.
4: Bom dia.
5: Você falando do Flamengo, o sujo falando do mal lavado.
4: O sujo falando do mal lavado. Esse Pita é uma figura. Valeu, Lindomar, que Deus o abençoe. É com você, Sena Santos.
6: Beleza, Lindomar Bahia, vai arrumar lavar de roupa, moço. Vai arrumar, vai lavar prato, uma hora dessa você fica atrás de graça, rapaz.
4: Tirou onda com você,
6: oxi, senhor? E eu torço pra quem?
4: Tricolor.
6: Deixa eu ver como é o restado aqui.
4: Ganhou do Cruzeiro, 2-1.
6: Não, do Cruzeiro foi o Botafogo.
4: A do Botafogo.
6: Vixe, o Palmeiras perdeu em casa.
4: Mentira.
6: No Bank Park. Palmeiras 1, Atlético Mineiro 2.
4: Preocupado, viu,
6: o Vitória perdeu. Mas o Remo não passou o Vasco por saldo de gols.
4: Ixi.
6: Ô, Vitóriazinha, descarada. Pega o Flamengo agora do próximo, já estamos a 8.
4: Ixi.
6: Deixa eu ver aqui, o Flamengo não
4: mas
6: conseguiu.
4: Mas esse Vitória não é o que ganhou do Vasco? O
6: empatou, o Bragantino, rapaz. Foi jogo tudo empate praticamente. Um Santos empatou, um Mirassol empatou, dois Corinthians, três Bragantino, 4.
4: E o Bi?
6: Fluminense, 5. Flamengo, 6. 6 empates.
4: E o Bi?
6: O Vasco está focado na próxima quarta-feira, o jogo mais difícil do ano.
4: E aí vai cair?
6: Independente Medellín. Olha, vamos até Itapebi aí, Naldo Vieira. Quem estiver mandando mensagem, dá uma segurada aí que eu estou só fragando aos poucos. Tá beleza, papá? É o Raí Santos. Alô, Raí, direto de Itapebi. Bom dia, Raí!
3: Raí Santos.
7: Olá, Sena Santos. Muito bom dia pra você, meu querido. Bom dia pra bancada, Naldo Vieira. Carlinhos Mototax, bom dia para nossa enorme audiência que confere o jornal preferido do horário. Nesta segunda-feira de volta, trazendo um relato completo das informações principais da nossa micro-região, Bahia, Brasil e mundo, para você que começa já o dia se antenando sobre os fatos recorrentes aqui das cidades do extremo sul do estado. Bom, olha, diretamente de Itapebi, retransmitindo ao vivo aqui pela Rádio Cidade FM, estamos em cadeia com a 104.9. E é o seguinte, viu? Plantão policial quente, informação de um homicídio ocorrido na data de ontem aqui em Itapebi. Daqui a pouquinho a gente traz os detalhes, estamos apurando junto às autoridades policiais aqui do município de Itapebi. Inclusive, segundo as informações, dão conta de que seria um cadeirante, um idoso, que teria sido alvejado, né, com diversos disparos de arma de fogo. Ainda aqui em Itapebi, Sena. Denúncias anônimas levam a polícia a atender caso de agressão contra a mulher em Caiubi, que é distrito aqui de Itapebi. O prefeito Isão Botelho realiza a grande festa de São Cristóvão e entrega nova praça no distrito de Ventania. Essas e outras informações importantes aqui de Itapebi, dos municípios da nossa região, as convenções partidárias ocorrendo, Flávio Bolsonaro é já oficialmente candidato a presidência da República, tem a convenção do Partido dos Trabalhadores logo na sequência, depois, de outros nomes que serão aí, portanto, anunciados também nessa concorrência à presidência da República, nos nossos estados, aqui inclusive o ACM Neto, o Jerônimo, enfim, e todo esse curso do processo naturalmente democrático eleitoral, a gente vai estar trazendo informações ao longo da semana, mas precisamente quem traz os detalhes completos lá de Brasília, da política nacional, é o nosso querido Padilha. Então eu volto daqui a pouquinho e a gente entra nessa seara aí para detalhar algumas das informações já citadas por aqui. Eu volto com você nos estúdios, Sena!
6: Valeu! Beleza, é comigo mesmo. Vou passando aos poucos aqui o Bigazói nos áudios, tá beleza? Eu não vou poder ouvir áudio agora, só daqui a 11 minutos, mas acho que eu tô no aparelho aqui, meu querido Ivan Kleberson já está sintonizado, dando um bom dia pra gente, valeu! Um bom dia para o Ivan Kleberson, que Deus abençoe o seu dia, né? O nosso querido Edivaldo Gomes também, um bom dia para você, Edivaldo Gomes. O Carlinhos deu um alerta aqui, só para bem lembrado, vamos falar agora de manhã, iremos falar meio-dia também. Amanhã, 28 de julho, não haverá aulas, tá, gente?
4: De novo.
6: Não, da Rede Municipal de Onápolis, mais uma paralisação, não haverá aula. E se não sentarem para resolver esses problemas, provavelmente poderemos ter uma greve. São três paralisações?
4: Essa é a última, né?
6: Então poderemos ter uma greve aí na rede na educação, mais uma, né? Na educação de Eunápolis. Então, você mamãe, você papai e você que está nos ouvindo agora aí, amanhã não haverá aula na rede municipal de Eunápolis, tá bom? Então, se o menino falar assim, ah, vou para a escola, não deixe não, né? Se houver mudanças, a gente automaticamente voltaremos aqui, estaremos falando sobre isso no programa de 12 horas, tá bom? Então, fica esse registro para vocês aí, beleza? Meu Chiquinho, um abraço para você, meu querido Chiquinho, da Chico Churrascaria. Olha, eu quero aproveitar, Carlinhos, e dizer que já tiveram diversos partidos lançaram os seus nomes, né? Já são agora candidatos. No caso, já pode fazer seus santinhos, seus negócios, tudo agora já, né? Plotar carro, né? E o Lula fará no dia 2 de agosto em São Paulo, né? Olha, o Partido Liberal PL oficializou neste sábado 25 em São Paulo a candidatura do senador Flávio Bolsonaro à presidência da República. Em seu primeiro discurso como candidato, Flávio prometeu honrar o legado do pai, Jair Bolsonaro, fez ataques ao presidente Luiz Inácio Lula da Silva e ao Supremo Tribunal Federal, afirmou que o Brasil foi sequestrado e prometeu libertar o país desse cativeiro. Também defendeu o endurecimento da legislação penal e disse esperar receber do ex-presidente a faixa presidencial em janeiro de 2027. A convenção reuniu familiares, aliados e lideranças da direita. O evento teve um vídeo produzido com inteligência artificial para simular um pronunciamento de Jair Bolsonaro. Uma manifestação de apoio da ex-primeira-dama Michele Bolsonaro e um discurso do presidente da Argentina, Javier Milei. Esta é a primeira candidatura presidencial de Flávio, filho mais velho de Jair Bolsonaro. Senador eleito em 2018, foi deputado estadual no Rio de Janeiro por 4 mandatos e disputou a prefeitura do Rio em 2016, quando terminou em 4º lugar. Flávio promete libertar o Brasil. Em um discurso de cerca de 15 minutos, Flávio afirmou que sua candidatura representa a continuidade do projeto político de Jair Bolsonaro e classificou o pai como o maior líder da direita que esse país já teve. Disse que o ex-presidente sofreu 3 tentativas de ser eliminado: a facada em 2018, a prisão e agora o isolamento imposto pela justiça. Ao longo da fala, o senador fez ataques ao Supremo Tribunal Federal, especialmente ao ministro Alexandre de Moraes, a quem voltou a acusar de perseguição a adversários políticos e restringir a liberdade de expressão. Também afirmou que, se Lula for reeleito, poderá indicar mais 4 ministros para a corte e disse que isso colocaria em risco a liberdade de imprensa, a atuação de parlamentares de oposição e a manifestação de cidadãos nas redes sociais. Flávio também atacou o governo Lula, afirmou que o Brasil foi sequestrado e prometeu libertar o país desse cativeiro. Segundo ele, a eleição de 2026 será uma disputa entre aqueles que defendem a liberdade e os que buscam concentrar poder. Em tom emocionado, prometeu dar continuidade ao legado do pai. Pai, eu vou te honrar e você vai colocar essa faixa de presidente em mim em janeiro do ano que vem. Na reta final do discurso, apresentou proposta de campanha, defendeu a redução de impostos, o fortalecimento de uma maioria de centro-direita no Congresso, penas mais duras para criminosos, a responsabilização de adolescentes autores de crimes graves e o aumento das penas para agressores de mulheres e a castração química para condenados por estupro de crianças. Ou seja, Carlinhos Mototax, o presidente Lula fará sua convenção no dia 2, com certeza o Padilha deve trazer mais informações. Convenções partidárias definem candidatos e dão a largada para a disputa eleitoral. Carlinhos, o que diz a matéria? O presidente Lula, ganhando as eleições, terá direito a indicar mais 4 ministros do STF. Ou seja, praticamente acaba com o Brasil, um STF todo de um lado só, sem sequer um equilíbrio de nomes. Já pensou de 11? 9 ser de esquerda, 2 de direita, automaticamente é difícil, né, Carlinhos?
4: Olha, essa campanha eleitoral para a corrida presidencial vai ser uma campanha que, infelizmente, o eleitor indeciso, porque aquele eleitoral para a corrida presidencial vai ser uma campanha que, infelizmente, o eleitor indeciso.

0: do Flávio e do Lula, proposta de governos que possa ali convencê-los a votar em quem quer que seja, ou Lula ou no Flávio. Porque você, o Brasil voltou. Essa é a pura realidade do nosso país. O Brasil, no governo atual, né, do presidente Lula, o Brasil voltou ao mar de lama da corrupção. Isso é público e notório, né? Nós já tivemos a questão do Mensalão, do Petrolão, vários escândalos do governo do presidente Lula, e agora ele volta à presidência da República, e os escândalos absurdos, ou é muita coincidência, ou é algo que só Freud pode explicar, ou é muita coincidência, ou isso, porque voltou o mar de corrupção no nosso Brasil, a questão do INSS, a questão do rombo do Master, do Banco Master, que começou na Bahia, tá aí rolando o nome do homem, do irmão, né? O irmão de consideração, um homem de confiança de mais de 40 anos, né? O líder do governo, Jacques Wagner Baiano, governador baiano, que está aí todo lameado até provar sua inocência, né? Então, o escândalo voltou, a corrupção no nosso país, na volta do governo Lula, voltou o mar de lama como anteriormente. Então, o que que acontece? O Flávio vai usar dessa artimanha e só atacar, né, as corrupções brasileiras. E o Lula vice-versa. O Lula também, que enrolou o nome de Flávio Bolsonaro na questão do Banco Master, vai ser exploração em cima da corrupção.
1: E nada de proposta.
0: E você não vai ver. O que que pode ser feito para contornar a violência no estado da Bahia, no Brasil? Quais são as melhores propostas? Do Lula ou do Flávio, para tentar amenizar a violência na Bahia, para tentar contornar a saúde do povo brasileiro, tentar pôr no mínimo na rédea a economia do nosso país? Você não vai ver. Infelizmente, aquele eleitorado indeciso não vai ouvir esse tipo de proposta. Só a violência, a exploração do mar de lama que está vivendo o país da corrupção, voltou aí tudo como antes, no governo atual, que antes era escândalo por cima de escândalo, voltou, não está sendo diferente. Então, infelizmente, vai faltar opções de proposta para aquele indeciso. Quem já está aí, quem concorda com isso tudo que está acontecendo no Brasil, né, do governo que aí se encontra, esse eleitor, você não consegue, o Flávio Bolsonaro não vai conseguir fazer a mente desse eleitor que está vendo tudo, acompanhando tudo, esse mar de lama, mas na concepção de uma boa parte do eleitorado, isso tudo é fake news, isso não existe o rombo do Banco Master, isso é ilusão, a questão dos perversidade, crueldade que fizeram com os aposentados, né? Nossos avós, nossos pais, tios, isso tudo é fake news. Não, na mente de pessoas que acreditam que o certo que é o errado, que o errado que é o certo. Esse você não consegue fazer a mente. Assim como tem aqueles fanáticos por a direita, por Bolsonaro, por Flávio, você não vai conseguir a mente. Então, quem vai perder nesse jogo vai ser o eleitor indeciso, porque infelizmente não vai ter aí o convencimento desses dois candidatos, porque só vai ser ataque contra a corrupção no nosso país.
1: Olha, 7 horas e 30 minutos, daqui a pouquinho eu vou trazer as convenções da Bahia, inclusive traremos também, iremos ler a matéria, como nós falamos agora sobre o lançamento do Flávio. Eu também trarei, né, nós traremos também a do Lula, né? Será no dia 2 de agosto, no próximo, na próxima semana, se eu não me engano, né, acho que na próxima semana. E na Bahia tivemos a convenção de Assis Neto, teremos também a do governador Jerônimo. Ontem, União Popular define candidatura ao governo da Bahia. Tá na contramão do governo do estado. A Bahia tem 3 candidatos de esquerda e 1 de direita, né? Tá muito na contramão. E qualquer 2-3 pontos. Qualquer 2-3 pontos que esses dois candidatos tirarem da esquerda, porque pessoal esquerda automaticamente só volta na esquerda. Não teve aquela junção. O governador manteve o seu candidato aí à presidência da República.

0: né? Então, nós traremos daqui a pouquinho também esses dados. Iremos falar sobre a ponte do Rio Jequitinhonha, o desespero, né, para a galera passar ali, né? Carretas, que um percurso que é uma hora, está demorando mais de 5, 6 horas, né? Então, eu vou trazer essa matéria daqui a pouquinho. Olha, 7 horas e 31 minutos, hoje é o aniversário do Lucas Levi, né? O Lucas da Darça Sorvete. Coloca aí, Naldo Vidas, parabéns para Lucas Levi. Ele é filho da apóstola Simone e também do apóstolo Ronilto, completando hoje mais um aninho de vida. O pastor Arli me mandou mensagem aqui, me falando sobre o aniversário de Lucas Levi, completando mais um aninho de vida, 27 de julho. Alô, tio Lucas, parabéns! Beleza, em nome do Lucas, parabenizamos a todos os aniversariantes do dia. Um bom dia especial, Hermógenes, ouvindo a gente. O Gabriel também já entrou na live. A Silvoneide já desejando um bom dia a todos. Olha, deixa eu aproveitar, eu agora estou com a aliança no dedo. E agradecer ao Nilson da Enlace e Joias. Carlinho foi até buscar para mim lá um. Algumas vezes essa aliança, meu querido Nilson da Enlace Joias, olha só, o seu par perfeito, né? Eu estava, como eu falei anteriormente, a minha esposa não estava muito legal comigo, por isso, né? Eu estava sendo muito assediado e automaticamente ela exigiu que eu estivesse a minha aliança. E eu liso, morto, pé de rosa, mas o Nilson falou, você vai virar um homem agora de verdade. As mulheres agora. Agora tem que ter cuidado, viu? Porque tem muitas mulheres que só gostam de homem casado, sabia? É, aí agora não sei o que eu vou fazer. Se eu deixo, se eu tiro. Mas obrigado, Nilson. Aí, calçadão é a bola da vez aí, meu querido Nilson. Calçadão, o cabra é diferenciado, beleza? Um abraço, eu falei em Calçadão, pastor Roberto e pastora Leninha, nos ouvindo aí, que Deus abençoe aí essa dupla de dois. Daqui a pouquinho traremos notícias da ponte do Rio Jequitinhonha, teremos ainda notícia de esporte, hein? O todo poderoso malvadão não conseguiu ganhar do São Paulo morto.
1: Perdeu!
0: Não conseguiu ganhar de um ridículo São Paulo no Maracanã.
1: E perdeu.
0: Eu não tô te perguntando nada. Uma coisa ridícula.
1: É, mas o Palmeiras que se cuida, viu?
0: Ou seja, os caras empataram. Vai, pode ser campeão sem ganhar.
1: São Paulo é
0: porque
1: campeão.
0: Empata e
1: mas
0: o Palmeiras não ganha. Então, assim, é muito,
1: já tá preocupado?
0: É muito difícil. O time do São Paulo é muito ridículo.
1: É?
0: Flamengo perdeu pro São Paulo lá e não conseguiu ganhar em casa.
1: Vixe.
0: Como é que um time desse quer brigar pelo título?
1: Ah, é?
0: Flamengo virou um time comum.
1: Mentira, é
0: todo
1: sério?
0: Todo mundo sabe a maneira que o Flamengo joga.
1: É, todo mundo dificulta.
0: Agora o jogador do Vasco falou que é espiritual.
1: Leva Neninho pra ser o técnico.
0: Leva Neninho pra ser o técnico do Vasco. 358 chutes no gol.
1: A bola não entra não, vai dar.
0: Esse técnico vai dar trabalho.
1: Rapaz.
0: Esse bi vai dar trabalho. Esse técnico fica 2 meses no Vasco.
1: Já ganhou alguma?
0: Já ganhou não. Ó, Carlos Augusto. A aula inaugural do projeto do Enem será hoje às 18h30. Mas da maçonaria, ô Carlos Augusto? Me fale aí. É da maçonaria? Teve até pessoas mandando mensagem aqui perguntando sobre esse projeto. Esse projeto aí. Ou é Guto? É Carlos Augusto. Ô, Guto! Beleza. Agora sim, Carlos Augusto, eu não tô conseguindo ver a foto. Pronto, então, ó. Tem vaga ainda, Guto? Como é que tá aí? Tem vaga? Algumas pessoas mandaram mensagem pra gente pedindo eu acho que o contato, se eu não me engano, pra falar sobre essa aula, esse curso preparatório para o Enem da maçonaria, né? Um curso muito legal, onde você poderia pagar até R$2.000 por mês. Vai ter tudo de graça, inclusive lanche. Parabéns aí a essa galera massa da maçonaria. Procure o Guto aí, procure a galera da maçonaria, ter contato com a gente, que a gente passe o número para vocês aí, tá bom? Então, a aula inaugural do projeto do Enem será hoje às 18h30. Tá beleza? Apoio Cultural, ontem eu assisti Fluminense de Feira e SSP. Jogaça, hein? Jogo muito bom, SSP não, SSA. Mas essas questões aí de esporte, que eu vou trazer é Ney Santos às 17 horas. Vamos passar o rodo daqui a pouquinho. Voltamos com muito mais informações, com Padilha, com Raí, tem muita coisa boa no programa mais alto astral do Brasil. Voltamos já.
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0: Bom dia, Vida FM. Bom dia você que tá ouvindo a rádio agora aí. 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
2: Previsão do tempo para segunda-feira, 27 de julho de 2026. Região Nordeste. Teresina, no Piauí, vai ter uma segunda-feira de céu com muitas nuvens, mas sem previsão de chuva. A temperatura marca mínima de 24 e a máxima de 35 graus. A umidade relativa do ar vai de 80% a 30%. Firmino Alves, na Bahia, comemora aniversário nesta segunda-feira, sob céu com muitas nuvens, mas sem previsão de chuva. A temperatura mínima é de 17 e a máxima de 27 graus. A umidade do ar varia de 100% a 50%. Você ouviu a previsão do tempo para segunda-feira, 27 de julho de 2026. Com informações do IBGE Cidades e do Instituto Nacional de Meteorologia, INMET, e redação de Diego Freitas, da agência Rádio Gov em Brasília, Vladimir Filipim.
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4: Eu sou Humberto Ferretti e esse é o Giro Rural. O preço das verduras subiu com força em junho no atacado. É o que mostra balanço da CEAGESP, a Central de Abastecimento de São Paulo, que trabalha com a compra e a venda de mercadorias de todo o país. Na média, o avanço ficou na casa de 6%. Ele foi puxado, por exemplo, pela oferta menor de produtos que são mais sensíveis às baixas temperaturas registradas nas últimas semanas. Destaque para as alfaces crespa lisa e hidropônica, que ficaram até 36% mais caras. O preço do algodão em pluma voltou a cair no campo. Dados do CPE indicam que a libra peso foi vendida nos últimos dias pouco acima dos R$ 4,00. No geral, compradores e vendedores não têm conseguido se entender sobre o preço e a qualidade da mercadoria, o que faz com que o ritmo de negócios seja lento. Os preços só não têm caído mais porque muitos agricultores, principalmente os que têm algodão de melhor qualidade para oferecer, batem o pé na hora de negociar. Apesar do sobe e desce diário das cotações, que é normal, o preço do café caminha para fechar o mês em alta no campo. Vale para o Arábica, vendido a cerca de R$ 1.700 a saca, e o Robusta, que teve picos acima de R$ 1.100 nos últimos dias. Os números são do CPEA. O mercado está preocupado principalmente com o clima e o andamento da colheita, que está atrasado em várias regiões. Para os próximos dias, a tendência é que o tempo seco permita acelerar os trabalhos.
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6: Bom dia, Senna. Tudo bem, meu irmão? Senna. Bom dia, Senna. Tudo bem, meu irmão? Senna. Se você puder botar esse áudio no ar aí. Pediu o pessoal aí da prefeitura, né? Eu acredito que eles já viram. Caiu um muro aqui no fundo do estádio. Essa rua que sai aqui na Escola Irmãs Vieira. Já vai fazer, eu acredito que 8 ou mais dias. E aqui tá trazendo um transtorno para quem circula por aqui. No meio da rua mesmo. E atenção aí desse pessoal para que tenha uma sensibilidade de vir recolher isso aqui, né? Para não ter um problema maior. Valeu, amigo. Que Deus te abençoe. Uma ótima semana aí.
7: Bom dia, Carlinho. Aqui é Lídio, aqui do Sapucaíra. Queria passando aí para fazer uma anúncia sobre essa Coelba. Essa Coelba é uma empresa que não é uma empresa rica, né? Grande, que comanda quase acho que é o país todo, né? Que ela comanda. E aqui onde é que a gente mora, aqui nessa Sapucaíra, moço. A gente tem perdido várias coisas, né? Vê se perde leite, no fiador, perde. Negócio na geladeira. Semana passada teve um fator energia aí, naquele temporada lá que teve fator energia, ficou 48 horas sem energia. E aqui é constante, isso aqui é difícil para 30 dias que não falta energia. Agora faltou de novo. Desde ontem às 7 horas da noite, acho que umas 6h30 para 7 horas, faltou energia. Então caiu um poste aí na rua aí, né? Aí passa a noite todinha, agora de manhã, já vai dar com 8 horas. E eles não tomam providência, rapaz. A gente fica aqui perdendo as coisas da geladeira. Uma empresa grande só quer saber só de receber, entendeu? Só quer receber. Agora, na hora do entendimento, é zero. Mas por que isso aí? É porque só tem ela, né? Só tem ela que comanda essa energia. Se fosse um negócio, tivesse umas duas empresas ou três, ela não deixaria fiscal desse jeito. Porque falta energia, e aí o que acontece? Eles vão fazer bem a hora que eles querem. Isso é falta de respeito com a população. Isso é falta de respeito com a população. A população merece respeito. É ter uma coisa, pagar, mas ter uma coisa digna, né? Uma coisa que você tem cumprir essa necessidade, né? Às vezes não deixar. Tudo bem, faltar, não vou dizer nada, porque tem que cair um poste mesmo, coitado, tem que cair. Todo problema existe. Mas também ela tem que ver, que eles têm imediatamente, mais impossível fazer uma coisa que pudesse botar mais funcionário para estar cuidando da população, né? E eles não se ligam com isso. Aí na hora que a gente paga, agora se atrasou um talão, eles vêm já corta, né?
8: Bom dia meu amigo Senna, bom dia nosso amigo Carlinho. Bom dia a todos da 104, Senna, aquela estrada ali, aquele desvio ali, eu passo ali, sempre eu tô passando ali direto. Vou te falar uma coisa, eu não sei como é que tem um governador que ainda quer ganhar uma eleição, ou o presidente, né, que ali desviou a 101 dali, então ali pertence ao DANIT, né? Rapaz, vou te falar uma coisa, tá? Em 22 km você gasta 2 horas de relógio. 22 km você gasta 2 horas de relógio. Eu falo que eu passo lá, eu não ando não, velho. A situação lá tá feia, feia, feia, viu? Os caras têm que fazer alguma coisa até essa ponte estiver pronta, porque senão não... é uma tristeza passar ali. Mas valeu, meu amigo Senna, ó. Um abraço.

0: Estamos de volta com o programa Café com Direitos. Ah, o Guto colocou ali, desculpe, amanhã. É verdade, porque ele falou que era terça e quinta, né, Guto? Terça e quinta, então, amanhã o curso de... do preparando você aí que está se nos ouvindo agora, se preparando aí, a maçonaria vai fazer esse curso, preparando aí a para o Enem, né? Essa iniciativa belíssima. Não será hoje, será amanhã. E cadê Sérgio Campista? Tá sumido, não faça isso comigo. Valdeni Santos, um abraço aí ao Valdeni Santos, sempre nos ouvindo aí. Ele trabalha com fone lá, outro carro, né? A dona Nevinha, aí a mãe do Genilson Ugona, aí na Rua Tupis, também sintonizada com a gente. Dona Nevinha, beijo, minha gata, para a senhora. E a nossa princesa Silene, lá no bairro Itapuã. Silene, um beijo para você, viu? Que Deus abençoe. Ela deve estar agora com seu radinho na sua caminha, deitada, mansa, igual pardal de rodoviária. Silene, um abraço para você. Nosso queridíssimo Juarez, esse cabra sensacional e diferenciado, nosso irmão Juarez, um abraço para você, viu, Jura, e toda a família. Olha, nós vimos agora a participação dos ouvintes. Eu tô com a matéria aqui do desvio, depois eu vou ver ela direitinho, e falando também sobre a energia lá no bairro Sapucaíra, né? Lá no bairro Sapucaíra, viu? Um bom dia aí para nosso amigo e irmão Elinho, já deu um bom dia aqui também, Elinho, da Alves e Bonfim Contabilidade. Elinho, um abraço para você, que Deus abençoe você aí, seu dia, sua família. Beleza? Vamos até Brasília! Vamos até Brasília com o nosso querido Padilha, no extremo sul da Bahia. Eunápolis, aqui próximo ao Porto Seguro, litoral sul da Bahia, Porto Seguro, né, um dos lugares mais frequentados por turistas do mundo. A nossa querida Porto Seguro, Trancoso, Arraial da Ajuda, Caraíva. É, Padilha, o negócio aqui é gostoso demais. Você tá aqui de boa com um pouco, praia. Vou em Caraíva, pronto. Só tem umas facadinhas nos preços. Eu vou em Trancoso, vou em Coroa Vermelha. Aqui é o paraíso perdido do Brasil, a Praia do Espelho, só coisa sensacional. Olha a cena, por que você não foi com a camisa do Vasco hoje? Carlinhos foi com a do Flamengo. É porque Carlinhos não tem camisa, filho. Carlinhos só tem camisa de futebol.
1: Eu tenho paletó e manto, né? E gravata. Eu gosto
0: eu
1: de
0: não vir. E pra que você quer saber se eu
1: vim com a minha pra rádio bem
0: e vestido. Pra que você quer saber pra me vir com a minha camisa do Vasco? Eu não vi o se eu quiser, moço.
1: É. Mas eu preciso vir bem vestido de paletó. Eu tô na cadeira do diretor.
0: Fica atrás de graça. Quem é aquele? Ricardo? Ricardo Luiz, vamos, ô Ricardo, vai arrumar uma lavagem de roupa, doidão. Eu tô preocupado com a Copa do Sul-Americano.
1: Você acha que é fácil vestir a camisa do Vasco toda segunda?
0: Mas não é fácil, mas é fácil falar com ele. Vamos até Brasília. Alô, Padilha, bom dia!
2: Direto de Brasília.
3: Ô, Senna, bom dia, meu amigo. Bom dia ao Carlinhos, ao Naldo e aos nossos ouvintes. Tudo tranquilo por aí?
0: 100%. Você conhece aqui Trancoso, Porto Seguro, Padilha?
3: Não. Só pelo noticiário mesmo, estudando na época da escola, né? Estudando geografia, mas não conheço. Realmente sei que é uma região muito bonita, né? Mas infelizmente não a conheço ainda.
0: Você tem que dar um pulo. Você tem muitos fãs aqui, você tem que vir conhecer os seus fãs. Você tem que dar um pulinho aqui para você vai se apaixonar, viu?
3: Não, com certeza, viu, Senna? Irei aí, agora com esse contato que eu estou tendo com vocês, farei uma visita aí assim que for oportuno.
0: Com certeza, olha, Padilha, Lula critica tarifas de Trump em artigo do Washington Post. Ninguém nos derrotará com mentiras, Padilha. Fala pra gente.
3: Pois é, Senna, o presidente, acho que colocando o pingo nos is aí para finalizar também esse assunto, o presidente Luiz Inácio Lula da Silva voltou a criticar as tarifas impostas pelos Estados Unidos sobre produtos brasileiros. Em artigo publicado no jornal norte-americano The Washington Post, Lula classificou as medidas como um erro estratégico e afirmou que elas têm motivação política. No texto, o presidente escreveu que ninguém derrotará o Brasil com mentiras e defendeu a soberania nacional. Segundo Lula, o governo brasileiro permanece aberto ao diálogo, mas as decisões sobre o futuro do país cabem exclusivamente aos brasileiros, sem interferência externa, afirmou o presidente. Segundo Lula, também disse que o Brasil tentou negociar diretamente com o governo do presidente Donald Trump e realizou diversas reuniões com representantes norte-americanos. Mesmo assim, segundo Lula, Washington decidiu manter as novas tarifas. Na avaliação do chefe do executivo, a sobretaxação prejudicará não apenas empresas brasileiras, mas também a economia e os consumidores dos Estados Unidos, já que diversos setores da indústria americana depende de matérias-primas e insumos produzidos pelo Brasil. No artigo, Lula ainda rebate críticas feitas pelo governo norte-americano. Defendeu o sistema de pagamentos PIX, afirmando que ele não discrimina empresas estrangeiras e sustentou que a liberdade de expressão não pode servir de justificativa para as práticas criminosas nas redes sociais. A publicação ocorre em meio ao aumento das tensões diplomáticas entre os dois países, após a adoção das novas tarifas comerciais pelos Estados Unidos. Então, Senna, é realmente, como eu disse, é um ajuste, um freio de correção, né, para essa situação que já vem já quase duas semanas, né? Então, esse artigo foi publicado, né, em Washington, né, no The Washington Post, que é um dos principais jornais dentro dos Estados Unidos, e, consequentemente, foi visto pelos os assessores e os ministros do presidente Donald Trump. Então, a relação com os Estados Unidos, Brasil entre os Estados Unidos, tende a ficar cada vez um pouco mais quente, né, em relação a essas tensões. Mas pouco efeito prático vai ter, né, Senna? Como nós já estamos falando aqui, o governo também não quer que isso ocorra e nada indica que o governo dos Estados Unidos irá voltar atrás da decisão de taxar os produtos brasileiros. Senna.
0: Beleza, o Carlinhos Mototáxi quer te fazer a pergunta. Vai lá, Carlinhos.
4: Padilha, bom dia, Padilha. Muito obrigado pela sua participação. Padilha, eu gostaria de saber de você, que está sempre aí nos corredores aí político em Brasília, sobre a repercussão do Milei, presidente da Argentina, que recentemente foi impedido de visitar o Bolsonaro na sua residência pelo Alexandre de Moraes. E ontem, na convenção do Flávio aí, o Milei usou a palavra chamando o ministro Alexandre de lixo careca. Eu gostaria de saber como está repercutindo, porque quem, nesse caso, quem deveria emitir uma nota era a Embaixada Brasileira, repudiando a colocação do ministro, do Milei, que chamou ele de lixo careca. Mas quem fez uma nota de repúdio foi o próprio presidente do STF. Essa invasão de poderes, como está repercutindo aí em Brasília com essa colocação do presidente Milei em chamar o ministro de lixo careca, Padilha?
3: Bom dia, Carlinhos. Para você também é um prazer falar contigo. Olha, a questão é justamente essa, né? Inclusive, o próximo boletim é em relação a essa crise diplomática que, agora não bastando haver uma crise junto aos Estados Unidos, criamos também uma crise diplomática junto à Argentina, que é um grande parceiro comercial do Brasil, não podemos esquecer disso. Pois é, Carlinhos, nesse caso, a decisão do Supremo Tribunal Federal, ela é, de uma certa forma, buscando essa independência que os poderes têm segundo a Constituição brasileira, né? Então, o STF não precisa esperar o Executivo para poder se manifestar em relação a um de seus membros, a um ataque, possivelmente, a um ataque a um de seus membros. Porém, o governo brasileiro teve uma atitude um pouco, vamos dizer assim, mais sensata, né? Como nós vamos falar no próximo boletim, ele chamou o embaixador da Argentina para a conversa, né? Então vai pedir explicações para tentar ver o que, que está ocorrendo em relação às críticas do presidente argentino, Javier Milei, em relação aos integrantes do poder, dos poderes brasileiros, mas principalmente ao presidente do Executivo, né? O presidente Lula. Agora, nós sabemos que isso também não é necessariamente uma ofensa direta ao integrante do Executivo ou algum membro de um poder constituído. Isso faz parte da campanha eleitoral que está começando, né? Então, a partir de agora, todos os candidatos vão buscar apoios, né? E esses apoios, consequentemente, vão atacar ou defender os seus respectivos adversários. Neste caso, nós tivemos aqui a presença do Milei. O Milei, por mais que haja críticas sobre o governo dele na Argentina, ele tem sido bem avaliado, principalmente por pessoas que defendem os partidos de direita. Então, ele está sendo, sim, uma referência até o momento na América Latina para os partidos de direita. E o senador Flávio, presidenciável Flávio Bolsonaro, está utilizando isso a seu favor, como acontece com o Lula em relação a outros contextos. A questão da soberania, nós vimos que o governo não tem nenhum interesse em mudar, por enquanto, a situação, porque sabe que isso vai ter votos, né? E isso é um bom, vai gerar capital político. Então, neste caso com a Argentina, é a mesma coisa, porém, do outro lado, né? É o Flávio utilizando da agressividade, porque o Milei, como nós sabemos, ele é ele sempre foi considerado um representante público sem muito papas na língua. Então, ele tem uma verborragia, vamos dizer assim, né? É agressiva, né? Ele vai para cima mesmo, ele sempre foi assim, inclusive ele foi eleito dessa forma, né? Então ele tem essa postura. Agora, cabe a diplomacia vir por trás costurando isso. Mas isso nada mais é, viu, Carlinhos, do que uma encenação, como nós falamos, nesse teatro da campanha eleitoral que começou já no dia 20. E a partir de agora, a tendência é esquentar, né? As convenções já estão ocorrendo, agora nós vamos realmente dar nome aos bois, como dizem no popular ditado, né? Nós vamos saber quem é quem agora, quem está em qual partido, acabam as especulações e nós vamos agora pro ringue, né? Agora, a partir de agora, qualquer golpe bem dado pode nocautear ou não o candidato. Então, essa decisão do Milei aí, da campanha do Flávio Bolsonaro, ela foi acertada. O governo vai vir por trás costurando isso, como já foi noticiado hoje de manhã, já está em todos os jornais, que a embaixada brasileira chamou, ou melhor dizendo, o Itamaraty chamou o embaixador argentino para as conversas, né? Isso é saber o motivo, é colocar os panos quentes, mas na prática é isso, é o Milei utilizando do palanque, né, que foi proporcionado pela convenção nacional do PL no final de semana em São Paulo, para poder fazer uma campanha, né, antecipada para o presidenciável Flávio Bolsonaro. Mas é o que está ocorrendo também do lado da esquerda. Então, nada mais é do que uma encenação política. Na prática, isso tem poucos resultados, até porque nós sabemos que a Argentina é um grande parceiro comercial do Brasil, né, um grande consumidor, inclusive até mais do que na balança aí, ela tem superávit, então nós temos que, não podemos nos preocupar muito com essas falas, não. É mais palavras ao vento do que algo concreto, viu, Carlinhos?
0: Ô Padilha, pegando esse gancho aí que o Carlinhos perguntou, o governo argentino não pedirá desculpas após Milei chamar Lula de presidiário e ladrão de jornal, né, Padilha?
3: Isso mesmo, Senna, esse é o contexto aqui. A crise diplomática entre Brasil e Argentina ganhou um novo capítulo após declarações do presidente argentino Javier Milei durante a Convenção Nacional do PL em São Paulo. Segundo o jornal argentino La Nación, o governo da Argentina não pretende apresentar um pedido oficial de desculpas pelas declarações de Milei, que chamou o presidente Luiz Inácio Lula da Silva de, abre aspas, presidiário e, abre aspas, ladrão, durante o evento que participou ao lado do candidato do PL à presidência, Flávio Flávio Bolsonaro. De acordo com a publicação, integrantes do governo argentino avaliam que evitar novas manifestações pode ser a melhor forma de reduzir a tensão entre os dois países. Em resposta ao episódio, o Itamaraty convocou o embaixador do Brasil na Argentina, Júlio Bitelli, para prestar esclarecimento sobre a situação. O diplomata deverá chegar a Brasília nesta segunda-feira. A convocação de um embaixador é considerada uma medida firme nas relações internacionais e sinaliza o descontentamento do governo brasileiro diante de atitudes consideradas hostis por outros países. Além do discurso, o Palácio do Planalto já avaliava possíveis reações caso Milei fizesse ataques às instituições brasileiras. Após as declarações, o episódio elevou a tensão diplomática entre os dois principais parceiros do Mercosul. Até o momento, o governo argentino mantém a posição de não emitir um pedido formal de desculpas. Então, como eu já tinha relatado aqui, nós vamos começar agora e ir para o lado da diplomacia, né? Que é as negociações, que são as conversas. Esses entreveros, eles ocorrem, né? Nós já vimos o Lula com o Donald Trump, já vimos o Donald Trump com o presidente da Venezuela e assim por diante. Agora, por isso é tudo uma cena, né? Um encenamento, ou melhor dizendo, uma encenação. Agora, o que ocorre mesmo de fato são as conversas entre os embaixadores. Então, chamar o embaixador brasileiro para a conversa é, de uma certa forma, um contexto uma decisão que é muito colocada na diplomacia quando as coisas começam a esquentar, né? Então, você traz o seu embaixador, chama para a conversa e tenta consertar, ou tenta corrigir para entender os rumos, né, que isso pode, de uma certa forma, tomar. Mas, na prática, como eu disse, a fala do Milei, ela simplesmente foi utilizada como propaganda. Ele já veio com esse intuito mesmo, né? O convite já deve ter sido feito, isso não é uma informação oficial, é uma opinião, né? Mas o convite já foi feito para ele vir atacar, né, o presidente Lula, até porque ele é um opositor. E agora, como nós falamos, né, é campanha, é guerra, né? Então, agora, quem tiver o melhor discurso, o melhor ataque, pode sim comprometer o adversário.
0: Será? E no dia 2 agora de agosto, será de Lula? Será que teremos também esses ataques, Padilha, da convenção de Lula?
3: Então, aí é que nós vamos ver, né? Porque o Lula, a campanha do Lula já entendeu que a ideia não era atacar o Flávio, mas as pessoas que estão ao seu entorno. Essa é a estratégia do PT. Por quê? Se ataca o Flávio, você dá propaganda, dá palanque e fala o nome dele. Então, pelo jeito, o PT não vai por esse caminho. O PT vai pelo ataque às pessoas que o apoiam. Como, por exemplo, o ex-presidente Jair Bolsonaro, o presidente Donald Trump, agora o Javier Milei, eles vão pegar consequentemente como alvo, né? Elogiar a Michelle Bolsonaro, porque a Michelle Bolsonaro atacou o presidenciável Flávio Bolsonaro. Então, esse vai ser, pelo jeito, pelo que tudo indica, essa vai ser a toada, como dizem, né, da campanha do presidente Lula. Se a Michelle tivesse elogiado o Flávio, o governo Lula iria atacar a Michelle. Como a Michelle, de uma certa forma, ou criticou o presidenciável Flávio Bolsonaro, o governo está pegando leve com a Michelle Bolsonaro, inclusive divulgando o vídeo dela e mostrando ela como uma mulher empoderada. Então, este é o contexto. Agora, atacar diretamente o Flávio, isso não deve ocorrer. Tanto que, para resumir, para concluir esse ponto, o presidente Lula estuda seriamente não participar de debates. A ideia do PT é apagar a campanha do presidenciável Flávio Bolsonaro. Isso, para mim, já está muito claro. Está muito claro. Eles não vão, de uma certa forma, dar palanque para o Flávio. Então, se o Flávio fizer uma acusação, eles preferem até que o Flávio utilize esses segundos, esses terceiros, para poder atacar o governo, porque é isso que o governo quer. O governo não quer que o Flávio ataque o Lula. O governo quer que o Trump ataque o Lula. Porque ele já entendeu que essa interferência externa no país, ela tem mais votos, ela cria mais antipatia dentro do eleitorado do que o próprio Flávio Bolsonaro. O senador Flávio Bolsonaro, ele tem que mudar, na minha opinião, ele vai ter que mudar, isso vai ser mudado, a estratégia dele, mas aí é que é o problema, né? Como nós vamos vir aqui no próximo boletim, a direita está fragmentada. Então, o senador Flávio Bolsonaro, ele terá que ver qual estratégia ele vai utilizar, porque essa estratégia de atacar o presidente Lula através de outras pessoas, isso aparenta, pelo menos no momento, não dar muito certo. E o governo já percebeu isso, e o governo vai trabalhar justamente para que ele faça isso, continue atacando o governo através de outras pessoas. Mas isso não vai ter muito resultado. Porque é isso que as pesquisas mostraram. Só para terminar, o senador Flávio Bolsonaro é presidenciável, agora candidato, ele, de uma certa forma, cometeu esses... são erros, né? Mas a tática dele cometeu esses erros de atacar o Lula através de outras pessoas. E isso a pesquisa mostrou que a noção, o espírito de soberania do brasileiro é muito alto. E o brasileiro não concorda com essas interferências. O brasileiro médio, comum, nem entende das tarifas, nem sabe como que isso vai interferir na vida dele no dia a dia. Mas ele não gosta da interferência. A partir do momento em que tem um presidente, seja Donald Trump ou seja o presidente Maduro. Nós lembramos que não podemos esquecer que quando o presidente Lula conversava, recebia o presidente Maduro aqui, a população também ficava bastante chateada, achando que nós estávamos encobertando as coisas que o Maduro faz na Venezuela. O mesmo ocorre com Cuba. O brasileiro tem um senso, essa ideia de que o brasileiro não é nacionalista, essa ideia não cola. É porque o brasileiro, infelizmente, não tem aquela ideia de colocar bandeira, não defende o país assim como deveria ser defendido, né? Como a gente vê os norte-americanos e os europeus fazendo. Mas o brasileiro, ele é bastante protecionista. Tanto que nós temos um país gigantesco que fala a mesma língua, tem a mesma moeda e não temos conflito entre os nossos estados. Isso é reflexo dessa soberania. E o governo já entendeu isso e vai trabalhar isso. Então, para fechar, acreditamos que a Argentina, ou primeiro dizendo, que essa estratégia de utilizar terceiros para atacar o governo Lula não deve ser uma estratégia que vai prosseguir, viu, Senna e Carlinhos?
4: Agora, Padilha, com a sua larga experiência política, né, aí nos bastidores da política brasileira, como que você analisa essa situação? Porque, obviamente, o segundo turno, se houver, vai ser entre o Flávio e o Lula. Como que você analisa essas agressões entre ambos, né, falando só de corrupção, de violência, um atacando o outro? Como que você analisa aquele eleitor indeciso? Porque o eleitor de Lula, ninguém muda a ideia dele. Assim, os eleitores de Flávio. Quem vota em Flávio, vota. Quem vota em Lula, vota. Mas temos aqueles eleitores indecisos, que vai precisar aí daqueles dois candidatos que têm chance de segundo turno, tentar convencer com propostas voltadas para combater a corrupção no país, voltada para combater a violência, contornar a economia brasileira. Esse eleitor indeciso, ele vai continuar sem opção. E como que você analisa essa situação da falta de convencimento desses candidatos a buscar aquele voto daquele eleitor indeciso, Padilha?
3: Carlinhos, essa é a situação. Esse eleitor indeciso, segundo mostra o TSE, ele é 20% da população. Ele é o que eles chamam também de eleitor independente, né? Ele pode votar tanto no Lula, quanto no Caiado, quanto no Flávio, quanto em qualquer candidato que lhe apresente uma proposta decente e condizente com a realidade. Agora, esse eleitor, é como você bem disse, ele não tem o voto preso. Então, ele vai analisar propostas. Não só propostas, como também a possibilidade de vitória. Ele não vai apostar em cavalo que não vai chegar, que não tem competitividade. Então, esse eleitor é perigoso. E é justamente esse eleitorado, e ele não é um eleitorado radical também. Ele não é como a esquerda do petismo, não é, e também não é como a direita do bolsonarismo. Ele é um eleitor que realmente analisa a situação política como aquilo que lhe é favorável. Então ele vai haver. Ele não vai seguir, por exemplo, a posição do mercado. Né? Ele vai seguir uma posição assim. Esse candidato tem condições, primeiro, de ganhar. Se ganhar, ele tem condições de fazer o que ele está propondo. Inclusive, esse eleitorado, Carlinhos, é o eleitorado da classe média alta. É 20% da população. O IBGE, nos estudos mais críticos, Carlinhos, e Senna e ouvintes, mostram que 70% da população brasileira ganha em torno de 2 salários mínimos. Essa população é a população trabalhadora. Aí você tem aí 20% que é classe média, que é esse eleitor independente. É o eleitor que não vota no Bolsonaro e não vota no Lula até segunda ordem. E aí você tem 10% que supostamente seria a elite do país. Esse é o recorte real do Brasil moderno, que nós hoje estamos com quase 160 milhões de eleitores, como nós comentamos na semana passada. Então, agora, o que nós vamos ter que ver é como vai se dar o segundo turno. Agora, o segundo turno vai chegar embaralhado. Aí, a ex-primeira-dama Michelle Bolsonaro, por mais que ela seja neófita, esteja começando na política, a posição dela em relação lá no Ceará é correta. Porque, por exemplo, é isso que está mudando também na política, o Carlinhos, e que a gente tem que ficar atento com aquele candidato do Partido Missão, o tal de Renan Santos, que é um jovem, mas ele tem agradado a população jovem. Nós que às vezes, eu já tenho 40, né? Mas que assim, nós que já estamos na fase adulta, indo já a caminho da terceira idade, nós não podemos esquecer que o novo, ele nasce todo dia, né? Então, enquanto nós estamos crescendo, é como uma árvore, né? Abaixo vem vindo novos brotos. Então, essa população nova, os jovens, a população nova, que eu disse, são jovens. Eles não aceitam essa hipocrisia que há na política, que é o que a Michelle Bolsonaro criticou. Como é que pode, por exemplo, apoiar no Ceará o Ciro Gomes? O Ciro Gomes, ele é um político conhecido justamente por ser afiado nas palavras. Então, se ele pega alguém para criticar, como ele pegou na eleição passada, o ex-presidente Jair Bolsonaro, ele destrói o candidato, porque ele tem uma habilidade, vamos dizer assim, discursiva. Isso ele fez também com o Lula. Ele também criticou o Lula também na eleição passada. Então, mas daí, você apoiar um candidato desse 4 anos depois, isso pode ser um erro crasso político, apesar de que ele está bem avaliado no Ceará. Mas a Michelle salientou para isso. E a população mais nova, é isso que eu quero dizer, não engole realmente essa hipocrisia na política. E isso é, inclusive, o que afasta os jovens da política, é essa hipocrisia, que hoje eu critico o Carlinhos e amanhã eu me coligo com ele. E assim eu faço com o Senna, e aí eu vou fazendo com os outros. Então, essa postura, que é o que você está falando. Então, por exemplo, como que o Caiado... O Caiado, como ele é um político experiente, como que ele bate no Flávio? Ele bate com classe. Já o Romeu Zema, que não é um político tão experiente, quando houve a questão do Banco Master, ele já saiu soltando os cachorros e classificou como imperdoável o candidato Flávio Bolsonaro tinha feito, e pedido dinheiro para o ex-banqueiro Daniel Vorcaro. Então, Carlinhos, essa eleição... Ela vai ser uma eleição assim. Muita gente está contando já que ela é uma eleição ganha para o PT, devido às pesquisas. Mas eu não vejo dessa forma. Teremos que ver como que vai ser, como que os candidatos vão terminar o primeiro turno e o que eles vão fazer no segundo turno. Porque depois o Flávio Bolsonaro vai ter apoio de praticamente toda essa direita fragmentada. Toda essa direita. O PT vai continuar como está. Então nós teremos que ver, aí sim esses indecisos vão ser importantes, né? E eu acho, pai, eu concluo aqui agora, que é justamente por isso que o PT não está indo para as vias de fato com o Flávio Bolsonaro, porque esse eleitor independente não quer briga, ele quer propostas. Não é que ele é mais esclarecido, não é que ele é melhor do que o eleitor que vota no Lula e já vota no Bolsonaro, não é isso. É que ele, infelizmente, não sei, às vezes por questões econômicas, porque como é classe média alta, então ele já tem, vamos dizer assim, uma situação econômica garantida, né? Muitas vezes são funcionários públicos, são empresários de grandes empresas, que já têm uma segurança econômica, né? Não precisa de programa necessariamente do governo, é assim. Então, ele tem uma frieza, então, para poder analisar o contexto político. Então ele não vai pela emoção e muito menos pelo estômago, né? Que infelizmente, né, muita gente no Brasil ainda precisa, né, por necessidades até mesmo concretas, de apoio do governo, do poder público. Então, Carlinhos, resumindo, concluindo, o segundo turno vai ser uma eleição, se caso chegarmos lá, vai ser uma eleição interessante de se ver. E o PT não vai assim para esse segundo turno tão tranquilo, não. E eles sabem disso, né? Só não vão divulgar, porque senão eles vão colocar, vão dar força para a campanha do senador e agora candidato a presidente Flávio Bolsonaro. Senna.
0: Beleza, para a gente fechar aqui, Brasília, ou Brasília, o Padilha, direto de Brasília, PSD lança a candidatura de Ronaldo Caiado à presidência e intensifica críticas a Lula e Flávio Bolsonaro, ou seja, nessas convenções só crítica, pau e nada de proposta, né, Padilha?
3: É isso mesmo, Senna, é verdade, nada de proposta. A gente esperaria isso, né, o candidato o representante se lançar a candidato e apresentar propostas, mas o que nós estamos vendo é justamente o contrário. Agora foi a vez do PSD, né, que é um partido que tem grandes bases, não podemos esquecer disso. O PSD oficializou neste domingo em São Paulo a candidatura do ex-governador de Goiás, Ronaldo Caiado, à presidência da República nas eleições de 2026. A chapa será composta pelo presidente nacional do partido, Gilberto Kassab, como candidato a vice-presidente. Durante a convenção, Caiado fez críticas ao presidente Luiz Inácio Lula da Silva, candidato à reeleição, e também direcionou ataques ao candidato do PL, Flávio Bolsonaro. Sem citar o nome do senador, o ex-governador de Goiás afirmou que um candidato à presidência deve ter princípios e criticou políticos envolvidos em escândalos de corrupção. Na área da segurança pública, uma das principais bandeiras de sua campanha, Caiado apresentou propostas para o combate à criminalidade e à violência contra a mulher. Entre elas, defendeu o confisco de bens de agressores para destinar os recursos às vítimas e seus familiares. Gilberto Kassab afirmou que a escolha de uma chapa formada exclusivamente por integrantes do PSD garante unidade ao partido durante a campanha. Ele também reiterou que, em São Paulo, a legenda continuará apoiando a reeleição do governador Tarcísio de Freitas, que, por sua vez, declarou apoio à candidatura de Flávio Bolsonaro ao Palácio do Planalto. Com a convenção, Ronaldo Caiado torna-se o terceiro candidato oficialmente lançado à presidência da República. As convenções partidárias seguem até ao dia 5 de agosto, prazo final para oficialização das candidaturas. Então, Senna, agora o Ronaldo Caiado lança-se como candidato, né? Oficialmente, já era pré-candidato, mas não devemos esquecer que, infelizmente ou felizmente, né? Eu falo infelizmente para quem apoia o candidato Caiado, né? Infelizmente para os seus opositores, claro. Então, nesse caso, o Ronaldo Caiado encontra-se nas pesquisas muito mal avaliado, né? A última que eu vi, ele estava com 3, 4%. Como acontece também com o Romeu Zema, com esse Renan Santos, né? A questão desse Renan Santos é que ele é novo na política, né? Então, ele aparecer com 3%, para ele é importante. Agora, para o Ronaldo Caiado, que já é um político experiente, foi governo duas vezes em Goiás, com praticamente quase 100% de aprovação no estado, ele é realmente uma referência lá. Então ele não pontuou bem nas pesquisas até o momento, não conseguiu decolar. E agora, depois dessa estratégia do Kassab de formar uma chapa, como você bem colocou, sendo naquele dia uma chapa puro sangue, mostra-se que a ideia também não é ganhar a eleição e nem muito menos chegar no segundo turno. A ideia é marcar território, né? Então, pelo que nós estamos vendo aqui, aumentar bancada, marcar território e depois apoiar, claro, pelo que tudo indica aqui, né, o senador Flávio Bolsonaro no segundo turno. Essa vai ser a estratégia do PSD e também do novo, do Romeu Zema. Agora, o Renan Santos, pelo que nós estamos movendo aí nos debates, do que o Tadamo está mostrando, ele vai ser um candidato independente, né? Não vai se juntar nem ao PT e nem ao bolsonarismo. Então, realmente, o Flávio deve chegar no segundo turno com mais apoio do que ele está tendo no primeiro. Senna.
0: Para a gente finalizar, Padilha, daqui a pouco eu vou dar um pulo na Itapebi. Caiado está dando um pau em Lula e pau em Flávio, ou seja, Ambos, todo mundo sabe que provavelmente o segundo turno será Flávio e Lula. Existe uma possibilidade, uma loucura aqui da minha cabeça, existe uma possibilidade do Caiado bater lá, bater cá, e no segundo turno se abster, não apoiar ninguém, o Padilha, ou você acha que não?
3: Olha, Senna, essa observação sua é interessante, como você falou, uma especulação, né? Mas aqui, é interessante se ocorrer, se a política fosse, aí que volta o que volta, o que nós vimos na ex-primeira-dama Michelle Bolsonaro. O que a ex-primeira-dama Michelle Bolsonaro fez foi uma loucura política. Gravar um vídeo daquele no momento em que o Flávio precisa de apoio, e principalmente das mulheres, né? Foi uma loucura política. Mas o teor do vídeo dela é sensato. As mulheres, né? Foi uma loucura política. Mas o teor do vídeo dela é sensato.

0: Isso é como se ele tivesse, como que eu poderia dizer, deixando de receber os dividendos da política, né? Ele tem que se posicionar no segundo turno. Ele e quase todos os políticos. Eu citei esse Renan Santos porque ele é um político novo. A gente tem que ficar de olho, não nele em si, mas nas pessoas que estão apoiando ele, que são os jovens, para a gente poder entender o que está vindo aí por baixo, né? Para a gente não analisar as coisas só
1: Não,
0: na
1: com
0: copa da
1: certeza.
0: árvore. Nós temos que ver também abaixo. Então, esse Renan Santos, por ser novato na política, ainda não tem responsabilidades, não tem compromisso, nunca precisou de um favor dentro da política. Então, como dizem no popular, ele não tem rabo preso com ninguém. Ele pode ser independente, não deve apoiar ninguém. Tipo aquele candidato, lembra do Pablo Marçal? Tipo aquele candidato. Esses candidatos, eles são, porque como eles são novatos na política, então eles não têm favores, não devem favores, nunca pediram favores. A partir do momento que eles entram na máquina pública, o favor é algo intrínseco, é algo imprescindível. É impossível você encontrar um vereador, um prefeito, um deputado que não nunca pediu um favor e nunca fez e nunca também concedeu um favor. Então, na política, ela é feita dessa relação. Então, dificilmente o Ronaldo Caiado, o ex-governador e agora o candidato Ronaldo Caiado, vai ir para o segundo turno sem apoiar ninguém. Mas pode ocorrer. Pode ocorrer, não estou aqui cravando. Na política também tudo é possível. Mas acredito que ele deve apoiar o senador Flávio Bolsonaro. Mas como, né, é uma ciência humana, a gente não conhece como que fala, como brincam, né? Da bunda, como é que é? Do bumbum de neném, da cabeça de juiz, a gente nunca sabe o que sai, né? Mas é justamente por isso, porque são pessoas, não é uma IA, né? Então, a gente não pode contar assim realmente o que vai sair. Mas acredito, viu, Senna, que o Caiado deve apoiar o senador Flávio no segundo turno. É porque, como eles sabem, aí eu finalizo, viu, Senna? Como eles sabem que tem. O segundo turno é justamente para isso. O segundo turno, ele foi de uma. É uma certa invenção, vamos dizer assim, justamente para que no primeiro turno seja dessa
1: No primeiro
0: forma.
1: turno,
0: Todo
1: isso
0: mundo
1: não
0: se
1: é
0: apresenta,
1: verdade.
0: todos candidatos que nem
1: Isso
0: pontua na
1: aqui é
0: pesquisa
1: mito,
0: está lá
1: não
0: concorrendo
1: acontece
0: e deve
1: nunca.
0: ser defendido, é a democracia, faz parte. Agora, a
1: Isso não
0: verdadeira eleição
1: pode
0: mesmo,
1: parar.
0: ela vai ocorrer no segundo turno. É lá que nós vamos ver quem tem, como dizem, né, bala na
1: Tem
0: agulha.
1: como dizer, então.
0: Senna.
1: Com certeza, Padilha, olha, que Deus abençoe a nossa semana. Um abraço para você, meu irmão.
0: Ô, Senna, muito obrigado, meu amigo. Boa semana para você. Que Deus abençoe nossa semana também. Que tudo corra bem. Um abraço aos nossos ouvintes, Carlinhos, Arnaldo. E até amanhã, se Deus quiser, meu amigo. Tudo de bom para você, Senna.
1: Valeu para você também, beleza? Vamos num break. Que participação legal, né, rapaz? O Padilha, ele conhece muito, né, Carlinhos?
2: Muito.
1: Ele tem um conhecimento muito forte. A questão do Caiado faz muito sentido, porque o Caiado não vai querer ficar de fora. Primeiro, ele tem uma fama muito boa na segurança de Goiás. Automaticamente vai negociar o ministério ali, olha, vai assumir aqui. Ou seja, os conchaves, o segundo turno de Bolsonaro e Lula. O Lula puxou a tablet, Simone Tablet, né? Eu acho que era candidato a
2: Os
1: presidente.
2: seus maiores adversários políticos, né?
1: Exatamente, os maiores adversários
2: O
1: políticos.
2: Alckmin, né? Que era um
1: Não,
2: dos
1: mas
2: que
1: o Alckmin,
2: mais.
1: já era vice de Lula. Então, assim, o Lula não puxou, porque o Alckmin já era vice. No caso, quero
2: A
1: falar
2: Marina
1: assim, que
2: Silva.
1: Marina Silva, quem perdeu as eleições foi todo mundo para a esquerda. Ou seja, hoje está sendo ao contrário. Quem perder as eleições vai todo mundo para a direita, porque não tem candidato da esquerda. Provavelmente os votos da esquerda serão os mesmos. Porque voto de Caiado e de Zema não vai votar em Lula. Automaticamente, é o que Padilha falou, é perigoso, segundo turno, vai ser muito perigoso para a esquerda. Voltamos já! Pô, estouramos tudo que temos que estourar, porque temos daqui a pouquinho um Raiz Santos. Voltamos já já.
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0: Beleza, pronto, estamos de volta, 8h41 na Bahia. Olha, eu tenho diversas matérias aqui do nosso município, dentre elas desvio, dentre elas concurso público. Vou deixar para 12 horas que nós vamos até Itapebi, viu? Bater o papo com o nosso querido Raiz Santos. Lembrando que o Guto, viu, Guto? Eu falei, você colocou aqui que a aula inaugural do projeto será amanhã e não hoje, terça-feira, dia 27/8. Falei aqui logo quando você mandou, porque como você falou que era nas terças e quinta, com isso eu já corrigi aqui. Tá beleza? Então pronto. Olha, não sei se dará tempo de falar de esporte, mas o Arsenal prepara o maior salário da história para tirar Vinícius Júnior do Real Madrid. O cara ganha Carlinhos mototáxi. 112 milhões de reais por ano. Ele recebe no Real Madrid, melhor dizendo, aproximadamente 3 milhões por semana, 6 milhões por quinzena, 12 milhões por mês. É brincadeira, o cara recebe 12 milhões por mês e ele, o Arsenal da Inglaterra, quer tirar ele aí do Real Madrid, né? Que absurdo de salário, né, rapaz? Talento, né? Deus deu talento, cabra. Eu vou deixar para meio-dia sobre as convenções dos estados. Saiu pesquisa ontem em vários estados, em Rio de Janeiro, no Paraná, o que eu falei aqui aquele dia, que no Paraná, né, o Ratinho Júnior, que tem uma aprovação extraordinária, aprovação maciça, automaticamente o Sérgio Moro lidera os cenários de primeiro turno. Requião e Gressa vem em seguida. Ou seja, nós vamos trazer também essa matéria aí no programa de 12 horas. Estaremos começando a informar a galera massa sobre as pesquisas. Vamos nessa, Raí Santos. Alô, Raí, bom dia, meu irmão.
1: Raí Santos.
2: Olá, meu querido Senna Santos, muito bom dia para você, bom dia para a bancada, nosso querido Naldo Vieira, como sempre nas carrapetas, comandando tudo, liberando a voz, né, nessa dinâmica de muitas informações e prestação de serviço pelo jornal Café com Direitos, através da FM Vida e também aqui através da nossa rádio 87.9, Rádio Cidade FM de Itapebi, de onde eu falo agora. De volta nesta super segunda-feira, início de semana, e meu querido amigo Carlinhos Mototáxi Padilha aí, rapaz, trazendo, né, um compilado de informações diretamente de Brasília, atualizadíssimo, muito competente, e é claro, munindo a gente de informações que acontecem aí no Planalto Central, ou seja, as notícias aí dos três poderes, né? Do Executivo, do Legislativo, do Judiciário, mas especialmente falando é sobre as notícias relacionadas às convenções partidárias. Oficialmente agora é o Flávio Bolsonaro, candidato do PL à presidência da República. Temos aí demais convenções que ocorrem nas sequências. O Lula será, o PT, na verdade, fará a última convenção para oficializar a possível candidatura do Lula, que tenta aí o quarto mandato. Bom, eu não vou entrar mais nessa seara, porque já foi amplamente aqui, com muito brilhantismo, dito tudo, um pouquinho e muito mais a respeito, né, desse assunto da política nacional. Aqui no estado da Bahia, nós temos muitas incógnitas em torno aí de algumas pré-candidaturas, inclusive de alguns representantes aqui da nossa região, que pelo menos se dizem representantes, que colocam os nomes disponíveis aí na seara da Assembleia Legislativa e também para representar o estado da Bahia na Câmara Federal. Estou falando justamente de candidatos a deputado. Inclusive, nós temos aí um renomado advogado aqui na nossa região, né, que representa muito bem, ex-vice-prefeito, ex-vereador de Eunápolis, todo mundo sabe quem é, que também está aí no páreo disputando aí uma vaga na Câmara Federal. Outros candidatos aqui na nossa região, aqueles que são pré-candidatos de diferentes partidos, porque as convenções ocorrem, homologa, né, logicamente que é o trâmite legal da legislação eleitoral, então aqueles que são pré ainda, e os outros que já oficialmente, pós-convenção, já foram oficializados candidatos, né? Então a gente tem que seguir à risca as regras da legislação eleitoral, porque temos que obedecer o crivo legal, né, da justiça eleitoral, para que tudo transcorra da mais absoluta natureza, do ponto de vista jurídico, não é? Para nem prejudicar os candidatos, muito menos os veículos de comunicação, que tem uma apenas de informar e repassar, né, para os cidadãos, para os eleitores que irão aí escolher os seus candidatos. Tem bons nomes, viu? Bons nomes aqui na região, tem outros também que estão aí com a cabeça na guilhotina, com o nome na berlinda, porque o povo também já cansou de repetidas vezes votar em determinados políticos, algumas figuras, alguns personagens públicos aqui da região do Extremo Sul, inclusive, né, que se perpetuaram praticamente no poder, e até então o que tem é só queixo. Dito isso, esse é um comentário genérico que eu faço, né, em torno daquilo dentro do espectro político que a gente observa diariamente. Mas quando a campanha começar oficialmente aí, os programas próprios, né, de rádio e televisão, as campanhas permitidas, inclusive, né, na internet, então nós vamos ver aí, dar César o que é de César, quem tiver a unha maior sobe na parede, mas, logicamente, que esse referendo aí será dado nas urnas pelo eleitor, que tem, né, o seu direito absoluto, sigilo do voto, mas a gente sempre dá aquela dica, né? Faça a sua decisão, a sua escolha, né, de maneira bem balizada, para depois não se arrepender durante 4 anos. Bom, eu falando aqui de Itapebi, a gente traz uma informação não muito positiva. Olha só, um homem foi conduzido, Senna, à Delegacia Territorial de Onápolis na noite deste sábado, agora final de semana, após ser denunciado por suposta agressão contra a companheira no distrito de Caiobi, zona rural aqui do município. De acordo com informações da Polícia Militar, a ocorrência foi registrada por volta das 19h40, quando uma guarnição foi acionada por meio aí do telefone funcional da corporação e do Centro Integrado de Comunicações, o famoso SICOM, né, em razão aí de diversas denúncias anônimas relatando que um homem identificado como Romário Silva estaria agredindo fisicamente sua companheira, Laura Caroline. Diante da gravidade das informações, os policiais se deslocaram aí imediatamente até o local, né, portanto, informado pela denúncia, para averiguar a tal situação. Ao chegarem lá, encontraram a mulher e, considerando a possibilidade de lesões decorrentes de agressões, realizaram seu encaminhamento à unidade hospitalar aqui de Itapebi para atendimento médico, né, rapaz? Esse negócio de agressões, né, dos crimes passionais, feminicídio agora com a estatística muito grande, o Brasil no ranking mundial entre, né, os países aí com maior índice de feminicídio, a gente fica triste. Logicamente, quando a gente traz esse assunto à tona e quando cita nomes aqui, tanto do agressor quanto da vítima, que depois grande parte desses casos acabam sendo ali conciliados de maneira afetiva, a mulher retira a queixa e deixa isso para lá e tal, que isso aí é uma coisa que independe da minha, da sua, da nossa opinião, mas o fato é que logo depois acontece o pior, né? Pessoas reincidentes, contumazes na prática de cometer esse tipo de violência, a gente não está aqui para julgar. Quando a gente faz esse comentário, como eu disse, né, tem gente que fica achando que a gente está entrando na vida dos outros, pelo fato da empresa que a gente está perseguindo, que falou mal, aí o cara entra no grupo de WhatsApp e começa ameaçar jornalista, repórter. Então é o seguinte, o fato é que existe um crime em curso, existe um crime velado, existe um crime em andamento, existe crimes escondidos aí que precisam ser denunciados e resolvidos, né? Diz que dá a César o que é de César. Então, se alguém está acostumado a viver num relacionamento abusivo, viver num ambiente tóxico e não quer tomar nenhum tipo de providência, isso aí também já não está na nossa esfera de preocupação, né? Então, mas a gente primando sempre pela vida do nosso próximo, as autoridades fazendo o trabalho dela, e a gente, como imprensa, como órgão de comunicação, tem esse dever moral e profissional de sempre estar alertando, né? Enganado, mas ninguém está. Bom, olha, o prefeito de Itapevi, João Botelho, promoveu mais uma grande celebração em homenagem a São Cristóvão, padroeiro dos motoristas, né? Lá no distrito de Ventania, com a programação aí distribuída em 2 dias de festa. O evento reuniu moradores, visitantes e lideranças políticas, consolidando-se aí como um dos principais acontecimentos festivos aqui do município. A abertura aconteceu na sexta-feira, né? Com a sequência aí de apresentações musicais, né, que animaram aí o público, e subiram aí ao palco artistas como Tete Brito, Jonathan Marrone, Antônio Moreno e Carlos Aguiar. E com isso aí a galera foi à loucura, do prata da terra, da região, né, que certamente tem uma afinidade muito grande com a boa música, entretenimento e forte participação popular. O prefeito Izão Botelho acompanhou de perto aí a programação, prestigiando o evento, né, ao lado aí da sua comitiva e cumprimentando, é claro, os visitantes, participantes da festa. Muito bom, então, portanto, né, segue aí o calendário, o ritmo, né, daquilo que o município oferece em relação à cultura. É o secretário de cultura, que inclusive que é o André, não é? A gente manda um abraço aí pro pessoal que faz o evento, inclusive parabenizar aqueles que vão para as festas, para os eventos, não só em Itapevi, não, isso é de maneira geral, no contexto geral, né, que vão para lá para curtir, se divertir, levar a família, brincar e voltar para casa em paz. Mas já os bagunceiros, já fica um recado aqui, inclusive a polícia, né, fala isso quase que todo dia. É, quem vai vir para a festa aqui dos 68 anos em Itapevi, bagunçado, armado, com faca, canivete, com porrete dentro das calças, mal intencionado, né, com os cornos cheios de maconha e de companhia limitada, não venha não, porque o Beré vai inchar aqui. E nós temos outra informação, de que agora, inclusive ontem, nós recebemos essa informação, muito pouco divulgada, inclusive estamos checando isso juntamente à delegacia territorial, houve um homicídio aqui em Itapevi, né? Um senhor, possivelmente, inclusive, segundo as informações preliminares, era um cadeirante que foi alvejado com disparos de arma de fogo. Então a gente vai trazer essa matéria na íntegra, né, para a gente se ater das informações, para não passar eventuais informações adiantadas, desconexas com a realidade. Então, portanto, por hoje é só, viu, Senna? A semana ainda começando, né? Nós estamos num ano eleitoral, estamos num ano da política, muito decisivo para o nosso país, para a nossa nação, que as pessoas se conscientizem, façam sua política numa boa, independentemente de partido, de grupo político, que respeite as pessoas, a opinião do outro, né? Que seja um pouco maleável diante do discurso, da ideologia político-partidária, para que a gente tenha as eleições. Já estão todas polarizadas, todos polarizados os campos, né, ideológicos, políticos brasileiro e mundial, né? Então a gente vai fazer um esforço muito grande para que pelo menos essas eleições, que sabe, na história do Brasil, será uma das eleições mais polarizadas, mais difíceis diante de tantas coisas que a gente já vem narrando por aí. Então, por hoje é só, um abraço para você, para os meninos, Naldo, para o Carlinhos Mototáxi, para a nossa audiência. E no mais, desejar boa sorte para essa semana ser produtiva e abençoada em nome de Jesus. Raiz Santos, de Itapevi, para o Jornal Café com Direitos.
0: Beleza, valeu, Raiz Santos, é isso aí, tá certo. Um abraço a galera massa de Itapebi aí, essa galera diferenciada, tá certo? Um abraço ao seu Edmundo, tá por onde? Ei, olha, eu vou deixar pra trazer diversas matérias num programa de 12 horas, porque só falta 3 minutos, meu querido Gilberto Barbosa Pereira. E olha, alguma das matérias de hoje, meio-dia, afastamentos no INSS batem recorde, liderados por problemas de coluna e transtornos mentais. Belquete, bate recordes. E automaticamente empurrando pessoas para o INSS. viu? Nós estaremos tratando também sobre o desvio da Veracel, tá? Outra matéria com obras iniciadas. Semianel viário promete mudar a ligação entre bairros e desafogar o trânsito de Eunápolis, Bahia. Tá? Traremos também sobre o candidatos do concurso anulado em Eunápolis já podem pedir reembolso da taxa de inscrição. É isso aí. 8h58, tudo isso, não dá para falar de esporte, só dizendo que o Flamengo empatou em 1x1 com o fraquíssimo São Paulo e o Vasco empatou com o fortíssimo Mirassol 1x1. 115 milhões de chutes no gol e a bola não entrou. O Vasco humilhou, massacrou, destruiu.
3: Mas todos os jogos mas é
0: a
3: assim.
0: Bola não... É do além.
3: Só, mas conseguiu sair da zona.
0: Só rapidinho, o Atlético venceu. O Atlético vai dar trabalho, viu?
3: Vai.
0: Venceu o Internacional. O Santos, fraquíssimo, empatou com o último colocado, Chapecoense. Né? A Chapecoense que pegaria o Vasco agora.
3: Vixe,
0: o Vasco dá tanto azar que o Vasco vai pegar o último colocado, mas adiou o jogo, porque tem a Copa Sul-Americana. O Cruzeiro, todo poderoso, voltou mal, viu, o pastor Arli? O Cruzeiro do apóstolo Ronilton, ridículo, perdeu para o Botafogo, o Corinthians empatou com o Palmeiras, Bragantino e Curitiba. O
3: Corinthians empatou com o Bahia, né?
0: Corinthians empatou. Bahia empatou com o Corinthians, com o Bahia exatamente. Bragantino 0x0 com o Curitiba. Fluminense 1x1 com o Grêmio. O Remo perdeu, ganhou para o Vitória 2x0. E o Cruzeiro perdeu no Banco Parque. Perdeu por 2x1. Mas meio-dia traremos as informações. Um abraço.
3: Um abraço, meu querido Senna Nalda, aos nossos amigos ouvintes, né? Muito obrigado a vocês que nos acompanharam das 7 às 9 horas, Café com Direitos. São convidados para nos acompanhar de meio-dia às 14, Vida Comunitária, da segunda edição. Que Deus nos abençoe a cada um de vocês. Beijo no coração de todos.
0: Beleza! Um abraço à minha princesa Goinha. Um beijo para você, Goinha Cosme Menezes. Aquele abraço. Alô, Itapemi! Fiquem todos com Deus aí, tá bom? Meio dia, Vida Comunitária. Estaremos de volta. Tchau, tchau.
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5: 9 horas. 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

Muito bom dia. Bom dia, Anápolis. Bom dia, Bahia. Bom dia, Brasil. Bom dia a você que está acompanhando a 104,9 FM Vida. Está no ar o programa Mensagem da Cruz, um programa da primeira Assembleia de Deus em Anápolis, da qual o presidente é o reverendíssimo, muito digno pastor Antônio Sintra. E a nossa igreja fica ali na Avenida Santos Dumont, número 120, no centro da cidade, que inclusive está aberta agora, neste momento, para receber você e sua família. Eu sou o pastor Enos Rocha e estarei junto com vocês até as 10 horas da manhã, tocando o que há de melhor na música evangélica e trazendo a palavra de Deus para os nossos corações. Você pode ligar para cá, para o 3262-011, ou mandar a sua mensagem para o WhatsApp 98127-5280. Hoje é segunda-feira, 27 de julho de 2026. Esse é o dia que o Senhor nos fez. Alegremos-nos nele. Semana especial, semana de 76 anos da primeira Assembleia de Deus de Anápolis. Agora já quero já convidar você para nossa comemoração nessa sexta-feira, 31, no nosso templo sede. Não será uma grande festa, pois saímos de uma festa recente, mas estaremos ali nos reunindo para celebrar o nome do Senhor, agradecer por mais um ano, 76 anos da primeira Assembleia de Deus de Anápolis. Já quero mandar um abraço e a paz do Senhor para todos os assembleianos raiz, assembleianos, né? Mais recente, aqueles que se membraram no corpo de Cristo, fazendo parte também dessa instituição, que eu quero louvar a Deus pela vida de vocês. Bom dia para Naldo Vieira, aquele que opera os médios, graves e agudos daqui da 104,9 FM Vida. Bom dia para Sheila, nossa recepcionista abençoada, que serve água, serve um cafezinho, né? Deus abençoe poderosamente a vida de vocês. Segundou aqui, né? E hoje no programa Mensagem da Cruz eu quero oferecer a próxima canção para todos os assembleianos e especialmente para o pastor Antônio Sintra, a canção, o hino 144 da Harpa Cristã, Assembleia de Deus Vem Comigo, pois essa semana é uma semana especial para todos os assembleianos, para mim também, assembleiana raiz, né? Para você, ouvinte, já mandando um alô para uma assembleiana raiz aqui, que é para Tainá Santos. É, Tainá, tá ligadinha aqui no programa Mensagem da Cruz. Um alô para o diácono Derualdo, para nossa irmã Isabete, lá no Delícias da Bete. Noemi Souza também, lá no seu canto, no ateliê da Noi. Deus abençoe Noi poderosamente a sua vida. Não sei se tem mais assembleiano nos ouvindo, mas onde você estiver, mande um alô, manda um oi, manda mensagem, mande um áudio para cá, pro programa Mensagem da Cruz. Vamos ouvir. Assembleia de Deus, vem comigo, 76 anos, a primeira Assembleia de Deus de Anápolis.

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3: Pastor Enos Rocha pediu louvor, né? Vai, missionário, pega a palavra. Oferecer para minha mãe aqui na colônia aqui. Oferecer para você, para o Pastor Enos Rocha, para sua esposa, para sua filha e seu filho. Pastor Sintra, a esposa dele, pastor Agneto, Saulo Sara, irmã Nancy de Canaã, Glória da Renovação. Oferecer para a irmã Messina. Oferecer a todos, irmã Guilmar, Maria Clarice, Naldo Vieira. Um abraço, bom dia a todos.

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Muito bem, muito bem. Olha, eu tenho um convite especial para você, um aviso, né? Hoje nós teremos logo mais às 19 horas o Mega Culto Encontro com Deus.

0: na Avenida Santos Dumont, número 120, no centro da cidade, ali no templo da Primeira Assembleia de Deus em Eunápolis. Eu quero aproveitar e mandar um alô para a irmã Tereza Barreto, para o pastor Duval Barreto, para a Luísa, para todo o pessoal aí da rua Eunápolis, né? São ouvintes do programa Mensagem da Cruz. Que Deus abençoe poderosamente a vida de vocês. Mais uma vez, um alô para a abençoadíssima congregação aí do bairro Moisés Reis, para nossa irmã Marilene, a nossa irmã Lu, da Lu Boulos, né? A nossa irmã Iraildes, que está ouvindo o programa Mensagem da Cruz, a irmã Dina, Rosa Dias, acho que Rosa Dias não está mais me ouvindo, viu? Me dá mais um oi aqui, né? Alô para Rosa Dias, alô para nossa irmã Adinalva, e um alô para todo o pessoal aí da Salomão Uniformes, ligadinhos aqui no programa Mensagem da Cruz. Um alô para o pessoal aí na Troca Lube, né? Troca Lube, ouvintes do programa Mensagem da Cruz. Pessoal do centro, você que está ouvindo o programa Mensagem da Cruz, receba o nosso bom dia na paz do Senhor Jesus, né? Pessoal aí na papelaria do Luciano, ouvintes desta programação. Deus abençoe poderosamente a vida de vocês. Os irmãos lá no Alegria, Juca Rosa 2, Juca Rosa 1, Sapucaeira, ouvintes deste programa, Deus abençoe poderosamente a vida de vocês. Interessante que vocês participem dessa programação, né? 76 anos, agora 31 de julho, da Primeira Assembleia de Deus de Eunápolis, 76 anos. Você pode mandar um áudio, né? Falando um pouco. Você faz parte dessa história. Preciso das participações dos irmãos. Preciso saber se tem algum assembleando ouvindo, além de Tereza Barreto, que mandou um joinha aqui, Noemi, Tainá. Bom, essas eu sei. E os demais? Tem mais alguém ouvindo o programa Mensagem da Cruz? Manda uma mensagem para 8127-5280. E quem não tem o programa ou o telefone aqui da rádio, mas tem o programa do pastor, né? Tem o telefone do pastor, Pastor Enos, pode mandar um oi aí que a gente vai atender você, tá bom? Olha, Rosa Dias deu sinal de vida aqui, né? Rosa Dias. Muito bem, obrigado pela a participação. E eu quero oferecer essa próxima canção para você que gosta de uma boa música. E quem irá cantar aqui no programa Mensagem da Cruz é uma canção antiga, a canção Feliz Serás. Feliz Serás. Desta vez tem uma aqui que está cantando, Isabelle Araújo. Vamos ver como é a voz da Isabelle Araújo na interpretação de Isabelle Araújo, a canção Feliz Será.
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0: E ofereço.
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0: para os assembleanos aí, Raiz.

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22: Bom dia, bom dia, paz do Senhor Jesus, pastor Enos e a todos os amados irmãos assembleianos, a todos os ouvintes dessa rádio abençoada. Aqui quem vos fala é a Crislane e eu estou ligadinha a dizer que eu amo a mensagem da cruz, eu amo fazer parte dessa história, dessa igreja amada. Deus abençoe, tenham todos um excelente dia.
23: Maravilha, maravilha. Pois é, você que ama fazer parte dessa história, 76 anos da primeira Assembleia de Deus de Eunápolis. Ó, que bênção! E agora é hora de parabenizar os aniversariantes do dia, Naldo Vieira. Depois eu tenho aqui duas mensagens para ler e a gente vai se adequar no tempo que temos aqui. E quem está aniversariando hoje, em nome da primeira Assembleia de Deus de Eunápolis, nosso pastor presidente, o pastor Sintra, queremos parabenizar todos os aniversariantes do dia, mas especialmente os membros da primeira Assembleia de Deus de Eunápolis. E quem está aniversariando hoje é a Adrina Lima, do Sapucaeira, a Crislane Nascimento, do Juca Rosa 1, o José Eduardo, do Rosa Neto, José Roberto Ginelli, do Minas Gerais, a Laura Ressurreição, do Tiago de Melo 2, a nossa irmã Maria da Conceição, Maria Almeida, né, da Consolação, a Maria Orádia, do Arnaldo Moura, a Marisa Silva Nepomuceno, do Tiago Melo 2, e também aqui o Aldac Souza, né? O Aldac é lá do Conjunto Penal Reviver. Parabéns aos aniversariantes do dia, que são ouvintes do programa Mensagem da Cruz, o pessoal aí do Conjunto Penal Reviver, e eles são ouvintes do programa Mensagem da Cruz. Tenham um dia de paz, que o Senhor os guarde, proteja e livre de todo o mal. Também, quem está aniversariando hoje é o Ricardo Vieira, lá da sede, né? Parabéns ao Ricardo, Deus abençoe poderosamente a vida de vocês. Quero aqui mandar um alô para o Ismael e Bia, que está nos acompanhando através do Instagram. Pois é, você pode participar dessa programação através do Instagram. E tá lá, ó, Bia e o Ismael estão ligados no programa Mensagem da Cruz. O Portugal, quem mais ali? O Edmundo Almeida, o Isaías Santos, o Luciano, a Ioneide também acompanhando o programa Mensagem da Cruz. Em algum lugar nesse país, ou fora dele, Deus abençoe poderosamente a vida de vocês. E também quem está ligado no programa Mensagem da Cruz é o Wagner lá do Santa Lúcia, Wagner Lopes, ele lá do Lava Jato, ele para sua digníssima esposa. Deus abençoe poderosamente a vida de vocês. Eles são ouvintes do programa Mensagem da Cruz. Ele escreveu: orgulho de ser assembleiano. Quero participar do sorteio. É o William, eu tenho um William também. Vai ter um sorteio? Vai, vai, William. O louvor de Marina Massal, Você Foi Gerado do Altar. Olha, essa canção é linda. E nós iremos ouvir a Marina Massal hoje ainda. E também a Bia e o Ismael, que fabrica aquele salgado delicioso. Não faz ideia. Tem que trazer aqui um crispim, mas está tudo certo. Eles congregam lá na congregação do Juca Rosa 2, são pastoreados pelo meu amigo presbítero Felipe Sintra. Ele oferece a próxima canção para os seus pastores aí, né? O Felipe Sintra e também a Alessa Luísa. Deus abençoe a vida de vocês. Tonaldo Vieira, quem está aí na nossa playlist de hoje para cantar agora? Olaria, um pouquinho da olaria e a gente já vai gerado no altar, porque não pode ficar sem palavra e eu tenho a palavra de Deus para nós daqui a pouco.

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1: Muito bem, chegamos ao momento da palavra. A palavra de Deus para nós hoje está em Lucas capítulo 15, a partir do verso 11. Eu vou ler até o verso 14, será uma rápida meditação, mas preste atenção na leitura, pois essa leitura já vai te fazer compreender alguma coisa. E Jesus continuou: um homem tinha dois filhos. O mais novo disse ao seu pai: pai, eu quero a minha parte da herança. Assim ele repartiu a sua propriedade entre eles. Não muito tempo depois, o filho mais novo reuniu tudo o que tinha e foi para uma região distante. E lá desperdiçou os seus bens, vivendo irresponsavelmente. Depois de ter gasto tudo, houve uma grande fome em toda aquela região e ele começou a passar necessidade. Por isso foi empregar-se com um dos cidadãos daquela região, que o mandou para o campo a fim de cuidar dos porcos. Ele desejava encher o estômago com as vagens de alfobeira que os porcos comiam, mas ninguém lhe dava nada. Caindo em si, ele disse: quantos empregados do meu pai têm comida de sobra e eu aqui morrendo de fome? Eu disse que era até o verso 14, mas estendi até o verso 17 para uma melhor compreensão desse texto. Esta é a parábola do filho pródigo ou do filho perdido. É a sequência de três parábolas onde Cristo conta essas parábolas assim de falar do grande amor de Deus que ele tem para com as pessoas. Preguei outro dia essa mensagem, mas hoje, inspirado, e até essa canção me fez chamar a atenção, porque hoje pela manhã eu estava olhando um vídeo, um Reels, e eu via um Reels de um rapaz que ele está afastado dos caminhos do Senhor, vive uma vida em desconformidade do que as Escrituras diz. Porém, esse rapaz é um rapaz que foi gerado no altar, assim como o hino da Maria Marçal, que nós acabamos de ouvir, foi gerado no altar, né? E alguém perguntou ele qual era o maior sonho da vida dele. Ele é um influencer e está bem sucedido em algumas áreas da vida. E um podcast, um entrevistador perguntou: qual é o seu grande sonho? Ele disse: meu grande sonho é voltar para Jesus. Eu preciso voltar. É? Então, e ele relata ali o desejo que tem. Ele reconhece a situação que ele está, o estado que ele está, embora sucedido financeiramente, sucedido amorosamente dentro das suas escolhas e preferências, sucedido, tem casa, tem carro, está tendo sucesso. Mas ele disse uma coisa: que se precisar, ele perder o que tem para ter Cristo, para ter paz na alma, ele passa por isso. O que ele não quer é ficar longe do Senhor. Querido, é interessante que você entenda quais são os planos de Deus para a sua vida. A semelhança do filho pródigo, do texto da parábola que lemos, pródigo significa perdulário, gastador, aquele que gasta de forma irresponsável, é esbanjador. Às vezes as pessoas falam que é o pródigo voltou, o pródigo é um filho arrependido. Não, o pródigo é um filho gastão. Todo gastão é pródigo. Todo aquele que gasta de forma irresponsável, ele prodigaliza, ele gasta de forma irresponsável. Mas o que Jesus está dizendo aqui, a exemplo desse filho, é uma parábola, é que ele queria viver a vida à vontade, queria a liberdade, Vemos dias em que as pessoas querem liberdade. Tem muita gente que abandonaram os caminhos da fé. Pessoas que foram geradas no altar. Filhos que nasceram em lares cristãos e que não querem mais ser ensinados, instruídos pelos seus pais. E chegam a dizer que a vida deles, eles fazem o que querem e quando completa a maioridade, acha que é hora de pegar a mala e ir embora. E embora, às vezes, é embora sem sair de casa. Embora das responsabilidades familiares, querendo tocar a vida e viver irresponsavelmente, achando que está na maior riqueza. Aos que anseiam chegar à maioridade, né, para poder viver a vida como quer. E às vezes, na casa do pai, eles não vivem o que quer, porque eles querem uma vida desregrada, uma vida de forma irresponsável, né? De forma irresponsável. Mas na casa do pai, tem hora para sair, tem hora para chegar, tem satisfação a dar. Muitas pessoas estão abandonando o caminho da fé, abandonando o lar, porque querem viver irresponsável. Ainda diz, a vida é minha, eu faço dela o que quiser. E sai por aí, querem descobrir coisas novas, aventuras novas, se identificando como bem quiser, negando o que a princípio escreveu, aprendeu, né, e foi instruído, negando, tentando preencher em álcool, drogas, sexo. Só que quando já está longe de casa, né, longe de Deus, longe do que aprendeu, ele cai no arrependimento, reconhece que a riqueza não preenche, o sexo não preenche, as drogas não preenche, o álcool não preenche, o vazio na alma que o homem tem, que é a falta de Deus. O homem, a alma humana tem necessidade de Deus. Muitas pessoas querem preencher esses vazios nas orgias, vivendo de forma dissoluta, irresponsável, de forma perdulária, gastando sua energia, sua beleza, sua intelectualidade. Quanta gente intelectual, inteligente, bonita, com inúmeros predicados, né? Doutores e mestres que poderiam estar usando tudo que Deus deu para a glória de Deus, mas quis entregar-se à sensualidade, aos seus desejos pecaminosos, de tal forma que Deus os entregou para que eles vivam a vida como quiser. Aquele filho queria viver longe do pai, viver a vida como bem quisesse, na parábola. Só que depois que ele gastou tudo, já não tinha mais amigos, já não tinha mais recursos, porque foi irresponsável. É, ele volta para casa do pai. O que o pai faz? Pai recebe. É. Então você está deixando tudo para ir atrás de amigos, para ir atrás de aventuras. Aí quando você não tiver mais a beleza que tem, o dinheiro que tem, a popularidade que tem, quando você não tiver mais o corpo que tem, quando você não tiver mais nada do que tem hoje, você vai lembrar de Jesus. Agora lembre-se, ele é um pai amoroso. Ele vai te receber de volta. Ele pode te restituir honra. Ele pode te restituir valores. Ele pode te restituir presença, graça, amor. Mas existem algumas coisas que ele não vai poder te restituir. Aquilo que você deixou de ter enquanto estava longe do pai. Então a mensagem hoje é para você. Volte para a casa do pai. Você que está querendo sair da casa do pai, do pai biológico e do pai celestial também, reveja seus conceitos. Vê se vale a pena viver uma vida sem Deus. Você já viu. Droga, sexo, orgias, bebidas. Não preenche a falta de Deus na alma do homem. Que o Senhor tenha misericórdia da sua vida, da nossa vida, e que esta palavra encontre guarida em nossos corações. Eu te espero amanhã, nesse mesmo horário, para mais um programa Mensagem da Cruz. Eu quero orar com você, bem rápido. Pai, eu quero te agradecer, pois essa palavra falou poderosamente comigo, falou com centenas de milhares de pessoas, ouvintes do programa Mensagem da Cruz, essa rádio que alcança aqui, né, milhares de pessoas, nossa cidade com mais de 120 mil habitantes. E eu acredito que grande parte dela está ouvindo o programa agora. Adolescentes, pais, mães, filhos querendo deixar a casa do pai, filhos de maior idade querendo deixar a casa do pai celestial, filhos de menor idade querendo deixar a casa do pai celestial e do pai biológico. Que esta palavra encontre essas pessoas, que eles possam rever e saber que longe do pai a vida é loucura, pois o moço caiu em si e voltou. Que eles voltem para ti, que eles reconheçam a necessidade do Senhor. É o que eu te peço, Deus. Continue nos abençoando, em nome de Jesus. Amém. Muito bem, chegamos ao final do programa Mensagem da Cruz. Fica agora com um especial de músicas gospel, música evangélica, sacra, cristã, para a sua vida. E quem vai estar cantando agora no programa Mensagem da Cruz, no especial de, ou melhor, no especial É Fernandes Lima, Fernandes Lima. Ele gosta de um forrozinho, né? Fernandes Lima, aí, você que aí é da igreja do RR, né? Fernandes Lima cantava muito lá. Deus abençoe sua vida. Fernandes Lima, programa Mensagem da Cruz.
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0: Bom dia, querido, bom dia, querida. É um prazer estarmos juntos mais uma vez nesta segunda-feira. Este é o dia que o Senhor fez. Alegre-se e regozije-se neste dia. Que o Senhor te abençoe, que o Senhor te guarde, que a boa mão do Senhor esteja sobre a sua vida, sobre a sua casa, sobre a sua família, sobre o seu coração. Sobre tudo o que se deve guardar, guarda o seu coração, porque dele procedem as fontes da vida. Agora 11 horas e 9 minutos, 11 horas e 9 minutos, 27 de julho. De 2026, hoje é um dia especial, especial. Hoje é aniversário do meu príncipe Lucas Levi. Dia 27 de julho, aniversário do meu mocinho, do meu príncipe. Beleza? Então, parabéns, Deus te abençoe. Daqui a pouco, acho que ele está aqui na rádio. Vou trazê-lo aqui para o estúdio e vou falar umas palavras. Ronaldo, vamos abrir o nosso programa, mas antes anunciar o telefone 981275280. Mandar um abraço para Machonilho. Machonilho, gente boa, é o português Machonilho, viu? E também para Carlos Augusto Pereira de Souza, também através do Instagram. FM Vida 104.9, acompanhando pelo Instagram da rádio, tá? E você que está ouvindo aí pela 104, direto pelo rádio, receba meu abraço, meu carinho, que Deus te dê uma semana poderosa. Maçonilho está agradecendo. Esse Maçonilho, eu conheci ele há uns 30 anos. 30 anos, deve ter já também uns 10 filhos, Cruz Credo. Não, misericórdia, Cruz Credo não. Gente boa, figuraça, figuraça. Toda vez que eu encontro com ele, tem mais um menino, mais uma criança. Ou mulher parideira essa. Então, que Deus derrame graça sobre a sua vida, em nome do Senhor Jesus. Nosso telefone 981275280, 981275280. Você me ajuda a fazer o programa, você manda a mensagem que você quiser mandar para quem você quiser, você abraça seu aniversariante. Fechou? Colou? Vai passar a luta. Manda a música. Ela disse que é 6 menino. É mole?
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Muito bem, estamos de volta. Mandar um abraço para Karine Coelho Varges, que está ouvindo o nosso programa. Eu quero compartilhar com você. Tenha coerência entre o que você deseja e o que você faz. Já reparou como geralmente justificamos a incoerência entre o nosso discurso e as nossas atitudes? Provavelmente você já ouviu frases como: eu quero ser mais paciente com minha família, mas meu trabalho é muito interessante. Ou meu trabalho é muito estressante, desculpa. Eu quero emagrecer, mas todos ao meu redor comem doce depois do almoço. Eu não posso fazer a desfeita de me ausentar de não comer. Ô, letra furada essa, né? Preste atenção nisso. A vida é como uma semente plantada. Portanto, se você não está gostando da sua colheita, deve refletir o que você tem plantado. Ei, fazer discurso sobre sua colheita não resolve nada. Você precisa de disciplina para plantar corretamente. É com muita disciplina que as coisas dão certo. É também com muita disciplina que as coisas dão por falta... É também com muita disciplina que as coisas dão certo. É também com muita disciplina que as coisas dão errado. Você tem duas opções na vida. Supere-se aos poucos e alcançar o sucesso. Ou sabotar-se aos poucos e alcançar o fracasso. Isso é. Fazer as coisas certas ou fazer as coisas erradas, tudo depende de disciplina. Como a disciplina para fazer errado? É que a gente já vem fazendo um bocado de coisa errada a vida toda. Aquilo, a gente acabou se disciplinando em fazer errado. Todo dia os mesmos comportamentos. Então, é um tipo de disciplina. Errada, mas é. A pessoa vai se sabotando todos os dias, ao longo dos anos. Você tem duas opções na vida, vou repetir. Superar-se aos poucos e alcançar o sucesso, ou sabotar-se aos poucos e alcançar o fracasso. Ajuste seu discurso com a sua atitude. O que você faz com o seu livre-arbítrio deve estar alinhado à vontade de Deus, plenitude e abundância. O que muda na sua vida, na minha vida, na nossa vida, não é o que a gente começa, é o que a gente termina. Você já viu aquela frase: todo mundo começa bem, mas termina mal? Eu fico impactado, estarrecido, assustado, e me impacta mesmo. É que todas as pessoas, quando vão fazer um currículo e ser entrevistado, mandam um currículo para uma empresa e depois vão ser entrevistadas, e aí a pessoa diz: meu objetivo é cooperar para o crescimento dessa empresa. Você já viu essa coisa clichê? Todo mundo fala: eu trabalhar em equipe, eu trabalho bem em equipe, tororô, tororô, tororô, tororô, tororô, como dizia um amigo meu, PTT caixinha de fósforo. Tem um amigo antigo que tinha essa expressão. E então, o discurso é o mais lindo. Aí começa a trabalhar, rasga aquele discurso e começa a fazer o contrário. Tem um dado de uma pesquisa que diz que as pessoas são contratadas pelo currículo, correto? Faz um currículo maravilhoso. Então, o contratante, a pessoa olha aquele currículo e fala: rapaz, o cara é bom. Ok. Bate um papo, o cara encanta com as suas respostas. Poxa, esse cara é o cara que a gente, essa menina é a mulher que a gente precisa para que vai encaixar igual uma luva, vai dar tudo certo. Daqui a pouco começa a confusão. Diz que relaciona bem, daqui a pouco está lá de cara virada para os colegas, está sabotando os colegas.
está arrumando confusão. Daqui a pouco está lá no celular, o tempo todo no celular, deixando de trabalhar, deixando de produzir. Daqui a pouco está arrumando toda semana uma dispensa, não é? Ah, não vou trabalhar não, porque eu estou com um problema tal, estou com a doença tal, estou assim, estou assado. E assim começa. Começa a chegar atrasado, começa a fazer corpo mole. Então as pessoas são contratadas pelo currículo. Mas 87% é dispensado, é mandado embora por causa de dificuldades relacionais. Quanto? 87%. As pessoas começam bem e terminam mal. Então, a grande questão, mais importante do que começar bem, é perseverar. Nas igrejas não é diferente. As pessoas começam empolgadas, daqui a pouco elas já chutaram o balde. Terminam mal. E aí elas ficam migrando de igreja em igreja. Não é? Elas têm dificuldade de submissão, aí daqui a pouco elas começam a criticar, e depois que você fecha o coração, acabou. Porque começa a criticar. Antes aquilo, você só via virtude no líder, agora você só vê defeito. Mas poucos têm coragem de orar e dizer assim: Senhor, sonda meu coração. Senhor, tira um engano aqui do meu coração. Se todo lugar que você passa, os outros são um problema e você nunca é, então, que miséria é essa? O filósofo Jean-Paul Sartre disse que o inferno é o outro. A gente só vê é o outro.

0: Não é? As pessoas vão para um casamento assim, me faça feliz. Eu costumo dizer, quando ministro cerimônias de casamento, muitas vezes eu já disse isso: casamento é para gente feliz. Casamento é para gente resolvida, não é para gente que está querendo ser feliz, que quer estar tá com a alma toda enferma e quer que o outro o sirva, que o outro o faça feliz. Não vai dar certo. Casamento tem que ser para gente que está realizado solteiro. Eu estou muito feliz solteiro, eu estou muito bem, eu estou com a minha alma muito resolvida. Eu estou tão feliz que eu quero me casar com essa pessoa para eu torná-la também feliz. Devia ser assim. Só que é o contrário, né? Entra pro relacionamento e diz: me faça feliz. As pessoas querem ser servidas. Nós vamos ao nosso apoio cultural. Daqui a pouquinho a gente volta. E aí depois eu vou às homenagens ao aniversariante do dia. Cortou.
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1: Bom dia, bom dia, bom dia, bom dia.

0: Família, bom dia, você ouvinte da Rádio Vida FM. 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
0: 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Valeu, querido! Meu amigo e apóstolo, meu amigo e apóstolo, fica com Deus e eu volto depois com mais informações, com mais novidade, meu amigo apóstolo Ronilton.

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2: Muito bem, agora 11 horas e 40 minutos, aos 60 anos, eu vou até olhar a hora e preciso pôr o óculos para ver a hora. Viu? Quem não fica velho é esse que está aqui do meu lado, essa grande figura. É, Suassuna, gente boa, figuraça. Esse cabra, em 1996, quando eu cheguei aqui em Eunápolis, cheguei em janeiro, arrumou uma negócio de boi, como é que chama que você fez ali?
3: Um rodeio.
2: Um rodeio! Foi em que mês, você lembra?
3: 10 mil pessoas.
2: Arrumaram um rodeio ali no, onde hoje é o Mix, não é? Aquela área ali que era do Chame Chame, né? Meteram 10 mil pessoas. Esse cara foi lá na hora do culto que eu ia pregar e me arrasta para vir cada uma palavra pro povo. Francisco Chiquinho Suassuna, gente boa, gente boa. Muito bem, tá aqui ao meu lado aqui o aniversariante do dia. Então, para deixá-lo todo felizão, tá aí, Naldo, no ponto, tem uma moça que quer mandar, mandou um áudio para ele. Abra aí.
4: Parabéns, meu amor, pelos seus
2: aumenta o volume.
4: Anos, 32 anos de muitas histórias, de muitas vivências, muitas experiências. Eu me sinto muito lisonjeada e muito feliz em fazer parte da sua história, fazer parte do seu ciclo e de poder ver os milagres que Deus tem feito na sua vida. Que a cada ano que passa, Deus derrame cada vez mais bênçãos sobre a sua vida. Amém e te amo.
2: Muito bem, tá aí a Maíssa. É, a namorada do rapaz, está aí mandando uma mensagem carinhosa. Aproveito aqui também para mandar meu carinho. Te abençoo em nome de Jesus. Louvo a Deus por sua vida, filho. Louvo a Deus pelo que Deus está fazendo na sua vida. Vê-lo hoje nos caminhos do Senhor. Pondo a sua vida no altar do Senhor. Está nos cultos. Subiu a montanha, viu? Subiu a montanha legendária. Você precisa ir, jovem. É muita bênção. Os homens que têm ido, Deus tem feito uma obra muito poderosa na vida deles. Não é? E o Lucas subiu a montanha, já tinha tomado uma posição em Deus e subiu a montanha e cresceu mais ainda na graça do Senhor e está aí refazendo os passos na presença do Senhor. Estou muito feliz com o que Deus está fazendo na sua vida, com a sua decisão, e eu sei que Deus tem promessas para a sua vida e Deus tem uma obra muito linda na sua vida. Parabéns, vida longa, Deus te abençoe. Muito bem, manda a música, jovem!
5: Só faltou o Pix, né?
2: Só faltou o Pix, que figura, rapaz.
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2: Tem que mandar o Pix pro pai, rapaz, gratidão.
7: É o aniversário do pai do filho.
2: Vai, manda a música. Corta aqui.

0: Muito bem, agora 11 horas e 47 minutos. O que muda na sua vida não é o que você começa, é o que você termina. Começar é fácil. Quando temos uma nova ideia, ficamos cheios de empolgação, de energia, de alegria para colocar aquilo em prática. Quando chegamos ao meio do caminho, quando não estamos mais confortáveis, já não observamos o cenário mais bonito, nem ocupamos a posição mais fácil. O meio é onde o desânimo tenta tomar conta de nós. Quando você estiver cansado, aprenda a descansar, não a desistir. Quando você estiver cansado e se sentir tentado a desistir, lembre-se que a sua vitória pode estar a um dia de distância. Mas só será alcançada se você escolher ir até o fim. Começar algo é uma escolha das massas. Podemos observar isso em primeiros períodos de faculdade, em números de casamento, em números de conversão. Mas terminar, terminar é para os fortes. Terminar é para os que estão dispostos ao sacrifício da perseverança. A razão pela qual algumas vezes lemos os milagres na Bíblia celebrando desde o início é porque nós já sabemos como termina. Quando você está na fase do meio e não sabe como será o desenrolar da história, é bem diferente. Na nossa sociedade, infelizmente, sobra euforia, mas falta persistência. Precisamos entender que as coisas mais preciosas da vida requerem maturidade e resiliência. Nós não nascemos prontos para recebê-las. A disciplina para terminar o que começamos vai nos ajudar a ser o que dizemos que queremos ser, a fazer o que queremos, a fazer o que dizemos que queremos fazer e a ter o que dizemos que queremos ter. Perseverança é a palavra. Começar, todo mundo começa. Ter sonhos, todo mundo tem. Mas a maioria abandona pelo meio do caminho. É só você olhar que hoje 50% dos casamentos já acabaram. Todo mundo começa cheio de sonho. Lembra das promessas feitas no altar? Lembra dos textos, das declarações de amor eterno? Quando juntas fralda, meu irmão, calcinha e cueca na mesma gaveta, aí começam os problemas. Porque a maioria não se conhece durante o relacionamento. A maioria está apaixonada e a paixão não nos deixa ver os problemas. Eu costumo dizer, se tem problema agora, se estão brigando agora, entenda que depois de casar vão brigar mais um pouco, a menos que tomem uma decisão, uma postura de crescer, de amadurecer, uma postura de arrependimento e uma decisão de perseverar. Por quê? Porque são duas pessoas diferentes que se casam, são duas pessoas totalmente diferente, diametralmente opostas, personalidade oposta, temperamento oposto, perfil comportamental oposto. E é o que nos faz apaixonar pelo outro, são as diferenças. A gente fica assim, ela tem o que eu não tenho. A menina fica assim, ele tem o que eu não tenho, ele me completa. Essa menina, essa mulher me completa. Aí depois que casa, meu irmão, aí começa reclamar das diferenças. Que ele é totalmente diferente de você. Você gosta de festa, ele gosta de casa. Ou ele gosta de festa e você gosta de casa. Ele gosta de gente, de estar no meio de gente, dá atenção para todo mundo e para, e as horas passam e tal. Vai no mercado, encontra alguém e ali você está fazendo compra junto com ele e está lá meia hora de conversa e você está ficando irritada porque ele não está fazendo a compra, parou para bater papo, sai daquele, encontra outra pessoa e a outra conversa e não sei o quê, e você vai trancando a alma. Ele sai para ali buscar um remédio, chega lá, encontra alguém, começa a bater um papo, daqui a pouco esquece e vai para um outro lugar. Quando chega em casa, olha o tamanho da confusão. Ou ela, você todo organizadinho, todo certinho, caseiro, e essa mulher não para em casa. Está em tudo quanto é festa, até em festa de boneca. Festa de aniversário de cachorro e de gato, ela vai em tudo e você fica louco. Mas antes era bom demais, né? Então, só a maturidade, irmão. Crescer, entender as diferenças, amar as diferenças e cada um ceder um pouquinho. Então, começar bem, todo mundo começa e cheio de promessas. É assim no casamento, é assim na igreja, é assim no trabalho, é assim nos negócios. Todo mundo começa. Começar é fácil, mas passar o tempo do vale, da luta, da guerra, da dificuldade. Entendeu isso? Aí o negócio pega. Essa é a hora. A hora de testar os limites, de aprender com os erros, de perdoar, de esforçar um pouco mais. É isso. Nada é fácil, irmão. E o que vem fácil, vai fácil. Entenda isso. Por isso eu sempre digo aqui, não dê boa vida aos seus filhos. Porque se você dá boa vida, ele não vai aprender o valor. E ele vai torrar tudo. Tudo que passar por ele, pela mão dele, ele vai torrar. Não aprendeu o valor. E depois, em pouco tempo já não tem mais nada. Então, não dê boa vida em nome de Jesus. Beleza? Entenda isso. Se você está desanimado, está querendo desistir, peça ajuda. Vá para o cantinho, fale com Deus, ore com Ele, ore a Ele, abra o coração com Ele, vá numa igreja, peça ajuda. Mas não desista. Não desista, porque quem perseverou hoje tem uma vida abençoada, uma vida feliz, uma vida próspera. Entenda isso. Mandar um abraço para Valmiro Pinheiro, está nos acompanhando, Luciana Passos, é isso? João Stouze, gente boa, Oruan, é isso mesmo? Li certo? Matheus, Lene Santiago, Gerbson de Jesus e Karine Coelho Varges. Pessoas que estão nos acompanhando, nos ouvindo pelo Instagram da nossa emissora. Então, essa é a palavra para a sua vida. Nós vamos encerrar o nosso programa tocando uma música. Receba. Pega para mim, meu filhinho, a música Não Desista. Busque essa música aí, por favor, que eu quero deixá-la para edificar a vida do povo que nos ouve. Você que está aí nos acompanhando pelo rádio, Deus te abençoe, Deus derrame graça sobre a sua vida, não pare agora, não desista. Manda, receba, é uma música da minha composição.
1: 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Você não pode parar! O Senhor é contigo! Fica firme!

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0: Beleza, coloca minha vinheta aí, coloca minha vinheta aí. Eu não ouvi meu nome não, Naldo. Pelo amor de Deus, para com esse negócio. Coloca aí, Cine Santos. Bate aí, papai.
1: Cine Santos.
0: Aê. Ai, que delícia. Isso não é um nome, isso é um nomaço. Cruza que eu tô na área. 12 horas e 5 minutos. Segundou, mãe. Tá chegando a hora. Tá chegando, meu bem. Olha, chegando o final do mês de julho. E nós estamos juntos. Com alegria, alto astral, né? Para 19 anos nessa batalha, nessa labuta, mas sempre com muito amor, com muita alegria, com muitas informações. A partir de agora até as 14, muita alegria, muito alto astral no seu rádio. Tá beleza? Daqui a pouco, 3262-0111-981-27-5280, tá beleza? Olha, eu quero ouvir pela internet como é que eu faço a cenação. Como é que é, Naldo Vieira? Como é que é? www.radiofmvida.com. .br. Ah, eu quero assistir, eu quero ver os gatinhos. Não vai ver, que só tem um gatinho. O mais simpáticozinho sou eu. Se pegar todo mundo, bater no liquidificador, não dá um. Só Sheila. Sheila é uma coroa de seus 30 anos, linda. É. Tá beleza? Agora, ouvintes nós temos e de qualidade. Que Deus abençoe a cada um de vocês e que Deus abençoe a nossa semana, tá beleza? Então pronto, você pode mandar sua mensagem, você pode ligar, você pode participar do nosso programa. E olha, mulheradas, foi liberado, hein? Começou a valer lei que autoriza a venda de spray de pimenta para mulheres. E mulheres que dão em cima de homens, por exemplo, eu deveria ter um no meu bolso também, que a mulher fica atrás de graça, atrás de frete, hein? Olha, convenções partidárias definem candidatos e dão a largada para a disputa eleitoral. Olha, olha, eu te mandei um vídeo aí, Naldo. Você não viu esse vídeo, não? De Eduardinho dos Teclados? Ele dizendo que é de gabiarra, como ele começou. Muito legal esse vídeo. Eu vou passar esse vídeo. Nós vamos passar o vídeo interessante de Eduardinho dos Teclados. Olha, também o Hospital Regional de Onápolis recebe novos veículos, medicamentos e insumos para reforçar atendimento. Tá precisando mesmo, graças a Deus, que venha mais e que parta para cima aí do Hospital Regional, né, que venha melhorar e sanar aí o problema do hospital. Olha, a Prefeitura de Onápolis inicia a campanha de vacinação antirrábica na zona rural nesta segunda-feira, 27. Eu lembro dessa campanha do meu irmão, do meu amigo e irmão Odilon. Tá por onde, Odilon? Odilon é profissional exemplar. Profissional de rachixaninegno é Odilon. Olha, jovem de 23 anos morre a caminho do trabalho em colisão frontal na BR-101, na cidade de Onápolis. Bateu de frente, infelizmente. Tá beleza? Olha que situação, hein? Justiça mantém prisão preventiva de ex-deputado em investigação sobre fuga no presídio. O deputado, inclusive o pai dele, agora não é mais é candidato mesmo. É candidato a deputado federal, né, Carlos Odorico? É federal. Olha, governo lança programa para financiar motos de entregadores e mototaxistas. Veja regras e modelos daqui a pouquinho. E tem ó, só um aperitivo, hein? Ainda tem também o desvio, ok? Problemaço no desvio ali da Vera Cel. Candidato do concurso anulado de Onápolis já podem pedir reembolso da taxa de inscrição. Então vocês prestem bem atenção, tá? Que eu trarei essa matéria daqui a pouquinho no nosso programa. Tá beleza? E tem também notícia de esporte. Olha, o Vasco está quase fechado com o Sousa. Você que não sabe, ele é um argentino, capitão do Racing. Argentino, Sousa. Deve ser Sousa. Ele é capitão do Racing da Argentina. Peraí, contratou. Agora já chegou. Olha, você fala muito da carga d'água. Você sabe quantos anos tem um cara? Vasco contrata Santiago Sousa e busca regularização para a Copa do Brasil. Eu tô dizendo para você que esse Vasco vai dar trabalho. Eu não quero saber de nada, não. Vai na internet. Um homem jovem, um jovem jogador de 27 anos, tudo pela frente, capitão do Racing, o cara é craque. Ele joga tanto, tanto com a 5, esse, eu tô dizendo, ainda tem o Deossa que está chegando, rapaz, vai ser igual ao ano passado. Esse segundo semestre vai ser só alegria. Já o homem vai chegar em São Januário. Vai chegar a qualquer momento, Copa do Brasil na semana que vem. Já vai jogar no Vasco o Santiago Sousa. Deve ser Sousa. E tem Série A, Série B, Série C, tem Campeonato Baiano na Série B. Tem muita coisa. Olha, Vasco mira Luciano Rodrigues, ex-Bahia, para o ataque. Rapaz, esse Vasco tem dinheiro demais. Calma, você está me agredindo. Rapaz, eu acho que eu vou endoidar. Luciano Rodrigues, o clube turco, e avanças. Tô falando para você que a Copa do Brasil tem dono. Bora acionar aí o boa tarde dele, o Ronaldo Vieira. Eu tô nas nuvens, eu quero viajar. E eu quero pegar o Flamengo com o time completo. Eu vou dar 2 gols a qualquer um aí. Marquinhos da Marola, Cosme Menezes, Covarde do Caetano. Esse segundo semestre eu vou com a gente, viu? Tá pronto aí? Chama ela aí, lá.
1: Falando claro e direto, Carlinhos Mototáxi.
0: Eu tô tão feliz que eu vou pegar seu boa tarde assim, ó.
2: Saiu da zona?
0: O cara é viajar.
2: Sabe o que ganhou?
0: Boa tarde, boa tarde.
2: Sabe o que pegou o morto?
0: Eu tô nas nuvens. Boa tarde, eles. Eu tava doido pra ver esse cara, o cara é bom demais. Boa tarde.
2: Esse bi vai dar trabalho. Ganhou ontem? Saiu da zona? Boa tarde, meu caro amigo Senna, Naldo, aos nossos amigos ouvintes. Muito obrigado a cada um de vocês pela audiência do nosso programa. Você que mora aí na zona rural, aqui da zona urbana da Costa do Descobrimento, a cada um de vocês, que tenha um início de semana com paz, saúde, alegria e harmonia. Com determinação, com amor no coração, é o que nós estamos pedindo ao nosso Pai, para que nos proteja, para que te proteja, a todas as nossas famílias, aos nossos guerreiros do dia a dia, que é você, mototaxistas, taxistas, carroceiros, caçambeiros, motorista de ônibus, você que é cobrador, a senhora que é dona de casa, você que é do comércio, aí vê os nobres, pedreiros, carpinteiros, armadores, pintores, jardineiros, eletricistas, os nossos garis, funcionário público, balconistas, sambuzeiros, carteiros, instrutores de autoescola, instrutores de escolinha de futebol, nossos líderes religiosos, aos nossos mecânicos de bicicletas, de automóveis, carros pesados, mecânicos de motos, aos nossos alfaiates, costureiras, pedicure, manicure, cabeleireiros, cabeleireiras, empreendedores, empreendedoras, contadoras, contadores, a galera do Motorube, a galera do Urube, a galera do Alternativo, muito obrigado pela audiência, você que nos acompanhou das 7 às 9 horas, Café com Direitos, e agora na sintonia do Vida Comunitária da segunda edição, é com você, o homem mais feliz, que esse bi tá te deixando transbordado de felicidade.
0: Eu tô emocionado.
2: Esse bi vai dar trabalho.
0: Mas será... o Real Madrid queria pegar esse cara.
2: Mas será que assim que ele chegar, o Vasco já caiu ou não?
0: Não, tem
2: que
0: chegar logo. Não, larga de falar carga d'água, você tá com medo. Eu vou deixar muita gente acuada aí. Olha, quem está mandando mensagem? Olha, beleza. Senna, manda um alô aí pra nós. Pera aí. Cadê? Senna, manda um alô aí pra nós. Aí, viu na rádio? A galera da GDC, que faz o trabalho para a fábrica. A galera do transporte público e para o Bio, da Biocar Vendedor. Estourado da Bahia, um abraço para você. O Marabil, um abraço para você, meu querido Bill. Essa família massa GDC, obrigado aí pelo carinho da audiência. Diegão, um abraço para você, meu querido. Deus abençoe, vocês fazem um trabalho, um atendimento espetacular. Que Deus abençoe aí a galera massa aí que trabalha na fábrica do transporte público. O Bill da Biocar Vendedor Estourado. Deus abençoe vocês. Obrigado pelo carinho da audiência. Quero mandar aquele abraço a toda a família aí. Tá beleza? E meu irmão Chiquinho, cadê ele? Meu irmão Chiquinho, cadê ele? Da melhor do Brasil, Chico Churrascaria. Um bom dia para você, meu querido Chiquinho. Que Deus abençoe você e toda a sua família. Valeu, meu querido Chico. Olha, deixa eu aproveitar e mandar um abraço ao Adson e a toda a família da Colônia Eucalipto. Eu vou pedir, Adson, por favor, me manda um texto aí diferente pra gente botar outras coisas no ar. Da Colônia Eucalipto aí na Estado da Colônia 3110. Manda pra mim aí. Faça outro caprichado pra mudar aqui o visual do som. Tá beleza? Deus abençoe vocês aí, toda a família na Colônia Eucalipto. Ó, já mandei aqui todo mundo. Pã. Que é isso aqui? Quem é que foi? Apóstolo Ronito que mandou isso aqui? Manda Apóstolo Ronito arrumar uma lavada de roupa, rapaz. Vai, apóstolo. Vai trabalhar, moço. Vai lá pro sítio orar. O senhor fica atrás negócio de graça com esses caras, rapaz. Não dê corda pra Carlinhos, não, moço. Essa tabela aqui, ela vai mudar. Um abraço, seu apóstolo Ronito. Tô lembrando que hoje é o aniversário de Lucas. Lucas Levir. Coloca aí, Naldo Vida. Parabenizamos. Hoje pela manhã recebo os parabéns aí também, Naldo Vieira, o nosso amigo Lucas. Alô, Lucas! Câmbio! Parabéns!

0: Olha, eu recebi a informação da rua Jordânia, no bairro Minas Gerais, e mandaram uma foto. O povo também não brinca não. Dois sofás velhos, um monte de entulho, caixa de sapato, na beira de um muro, na rua Jordânia, no bairro Minas Gerais. Lá ele, então. Vamos pedir aí que dê uma olhadinha com carinho. Inclusive, estou recebendo informação também que está faltando lâmpadas lá na rua Jordânia. Vamos pedir aos nossos queridos amigos que jogam duro aí no município para que venha resolver esse problema aí, tá beleza? Então, rua Jordânia, bairro Minas Gerais, precisando tirar uns entulhos que tem lá. Olha o tipo de entulho, sofá. Dá para entender? O cara compra um sofá, vai e taca o sofá na casa dos, na porta dos outros. Eu, hein? Ô, Célia, boa tarde. Nosso desvio aí tá feio, viu? Passei lá este final de semana. Meu Deus, os carreteiros estão sofrendo. Que falta de respeito. Valeu, Clélia. Eu vou ler a matéria sobre isso já já. Viu?
1: Olha a cena que me passou isso essa semana.
0: Tô recebendo informação aqui, vou passar a saber. Senna, bom dia. Fiquei sabendo que o prefeito quer mudar a unidade de Valdamoura, que é no Thiago de Melo 1, para o Arnaldão. Eu não tenho essa informação não, tá? Eu não tenho essa informação, eu vou averiguar direitinho essa informação, tá? Para ver se vai levar lá para o Arnaldão. Tá, beleza? Deixa eu aproveitar aqui e mandar um abraço ao mestre Diel, né? O mestre Diel, ele mandou pra mim hoje pela manhã. Associação de Capoeira, Movimento Cultural e a Centralidade foi representada pelo contramestre Diel, da cidade de Onápolis, no segundo encontro e campeonato mundial de capoeira organizada pelo grupo Angar. É isso, mestre, direcionado pelo mestre Maxwell da França. Eu tô lendo isso aqui agora, só olhei. No evento estavam competidores do país da África, Chile, França, ou dos países, né? África, Chile, França, Inglaterra, Brasil, Itália, e assim outros países. E durante a competição, na categoria masculina ou contramestre, Diel se consagra campeão mundial de capoeira nesse evento e também ganha a inscrição para participar da seletiva de outro evento com o nome VMB, Volta do Mundo Babas, um dos maiores eventos de capoeira do mundo. Estou tentando decifrar aqui. O contramestre Diel dá aula em diversos lugares da cidade de Onápolis e mora no bairro Thiago de Melo 2. Representando a capoeira de Onápolis, aluno Gustavo, capoeirista 1, primeiro lugar, campeão da categoria masculina. Aluna Ravena, segundo lugar na categoria feminina. Diel, campeão, primeiro lugar na categoria masculina profissional. Campeonato mundial de capoeira do grupo Anga, na cidade de Porto Seguro. Então fica esse registro aí, o mestre Diel. Parabéns, mestre, parabéns. Eunápolis tem celeiros de craques. Amanhã nós estaremos recebendo. Ô, Jadiel! Estênio, vem, fala pra mim aí. Amanhã nós estaremos recebendo o pessoal do Campeonato Baiano de Karatê. Né, o tio Estênio vai vir, Jadiel. Então fica esse registro aí, o mestre de Karatê não. É de Karatê e o mestre Diel, campeão mundial de capoeira. Eu já fui bom na capoeira, viu? Eu já fui muito bom na capoeira.
2: Já? Já. Já me falaram muito
0: eu sobre isso. Eu namorava na capoeira.
2: Era? Tem com o Valdani aí, não?
0: Te lascava. Eu namorava, lá no Paraíba eu namorava dentro da capoeira.
2: Eu fui muito... Juarez falou que você é doido.
0: Rapaz, Juarez e Titina, Silene, né?
2: Silene,
0: um beijo pra você. Eu fui lá hoje, ganhei dois cocos, ganhei um.
2: Foi a traíra, Titina. Aí depois quer goderar o rango lá em casa.
0: Como é que é o nome, rapaz? Um remédio de Davi, que meu filho tá meio. Essa gripe pegou ele aí, tá tossindo muito, foi lá levar. Tina, um beijo, viu? Então, mestre, parabéns, viu, mestre? Deus abençoe aí, você é realmente é um grande talento. E o Nápoles está de parabéns por ter aí o meu querido Diel, campeão mundial. Ainda teve o Gustavo, né? Primeiro lugar na categoria masculina. Teve a Ravena, segundo lugar na categoria feminina. E Diel, campeão mundial. Parabéns, que Deus dê sabedoria. Eu ia ler hoje pela manhã, mas não deu tempo. Olha, tá resolvido o problema?
2: Dizendo que hoje não passa.
0: Não é isso não. Amanhã não terá aula?
2: Não.
0: Fala no microfone, você apaga o microfone. Não teve alguma reviravolta, não?
2: Paralisação então, amanhã.
0: Continua. Então, a mamãe não deixa o filho ir, né,
2: Galinho? Não. Amanhã, mais uma vez, não haverá aula.
0: Então você que está nos ouvindo.
2: Daí, você fica provocando mesmo. Você gosta. É, Edmundo, ele vê que fica, Edmundo.
0: O outro mandou mensagem aqui, Rodenir.
2: Vixe, Bárbara.
0: Manda pra mim aí, ouvir. Você que está nos ouvindo aí. É, viu, gente? Amanhã não haverá aula. Então não libere seu filho, não deixe seu filho pra ir pra casa. É, deixe seu filho em casa. Ah, amanhã eu vou estudar. Não, tá? Paralisação, né? É a última paralisação. E, pelo que eu estou vendo aí, poderemos ter uma greve da educação. Né? Tem que ter muito jogo de cintura. A Jovita, as pessoas da PLB tem que sentar direitinho. Tem que sentar para conversar. Eu falava sempre isso quando o Nápoles fez a maior greve da história. Se brincar do mundo, viu, Carlos? 6 meses ou 7 meses de greve. E eu sempre falava aqui, tem que sentar para conversar. A prefeita Cordeiro não sentava, o secretário não aparecia. Né? Se eu quero reivindicar algo, eu preciso ouvir a pessoa que eu estou reivindicando. Certo? A Jovita Lima não está recebendo no gabinete? Ela trava as portas? A Jovita Lima, ela quer conversar? Tem que ter o diálogo. Senão, não resolve, Carlinhos. Quando o Cordeiro estava no poder, eu falava o seguinte. A Jovita dizia que a prefeita não recebia no gabinete, o secretário não recebia, nem lembra mais quem era secretário. Então, assim, não tinha um diálogo, mas tem que ter o diálogo. Vai prejudicar os nossos alunos. Aquele ano de que ficou 7 meses de greve, como é que ficou? Eu não lembro mais. Os que tiveram 200 dias letivo, não, né?
2: Não.
0: Pois é, tem que ter. Se tem direito, professor, é por lei, tem que pagar. Porque dinheiro tem. Se estão reivindicando algo que é de lei, que está na lei, tem que reivindicar mesmo. Tem que reivindicar porque o sindicato, existe diversos sindicatos. Ruralistas, trabalhistas, é PLB, mas existe também, sabe o que, Carlinhos? O sindicato patronal. Se os patrões têm sindicato, por que as pessoas não podem ter? Tem que ter mesmo. Aí se os patrões quiserem algo, vai lá pro sindicato. Mas não pode ficar, não pode, tem que segurar aí, o prefeito Roberto tem que chamar a rédea para si, porque não pode ter uma greve, mais uma greve, né, Carlinhos? Que vai perder os nossos alunos.
2: Olha, o diálogo, ele é de fundamental importância. O diálogo e uma discussão de um sério risco de acontecer uma greve, sem dúvida. A categoria da PLB, né, na frente lá, o Ronaldo, tem sido recebido pela secretária de educação, pelo jurídico da prefeitura. Eles têm sentado, têm conversado, está havendo diálogo, mas não está havendo ao denominador comum. Não estão chegando ao denominador comum. É porque se houver o diálogo e não houver aí o que é de direito da categoria, o diálogo nada vai interessar, nada vai adiantar, só o diálogo. Tem que ter aí a formação, tem que ter aí o que a categoria está reivindicando. Se tiver legalidade para o município, tem que dar, porque é de direito, porque Como diz a professora, não, nós estamos dialogando. Nós... Sim, dialogando está. Mas e aí? Estão chegando ao acordo? Estão chegando ao denominador comum? Então nada disso vai adiantar. Eu só te garanto uma coisa. Se fosse a professora Jovita hoje secretária da PLB, se ela hoje fosse secretária da PLB, o Ronaldo, que é o atual presidente da PLB, fosse secretário de educação do nosso município, isso eu te garanto. A educação, da forma que aí se encontra, né, já tinha entrado em greve há muitos e muito tempo. Porque com menos do que isso, já tinha entrado em greve há muitos e muito tempo. Porque

0: te garanto, pela atitude que ela sempre teve, o poder, né, de liderança da categoria, já tinha entrado em greve a educação de Anápolis, talvez, né, talvez, com mais tempo do que aconteceu com a ex-prefeita Cordélia, que cumpriu, é o que você ouve de alguns profissionais da educação, com quase tudo com a categoria. Então, a pergunta que fica no ar, que eu gostaria de saber, é essa: se fosse a professora Jovita, diretora da PLB, e se fosse o Ronaldo, secretário de Educação, se ela entraria em greve ou não, porque com menos do que isso, foi 8 meses de greve com a ex-prefeita Cordélia, que segundo os comentários de grande parte da categoria da educação, ela cumpriu com quase todos os direitos constituídos da educação de Anápolis.
1: Beleza, 12h30. É,
2: esperar, né? Amanhã vai todo mundo pro gabinete de novo?
0: Todo mundo.
2: Né? É, vou ver se eu dou um pulinho lá. Apesar que eu vou ficar sem carro amanhã. Se eu dar um pulinho lá, bora esperar. Como é que fala? É, o feitiço vira contra o feiticeiro. Não pode ser bem nessa palavra, Jovita, que ficava na frente, né, velho? Que aí eu já fui em dezenas de greve de Jovita, de paralisação de Jovita. É complicado. Olha, Lucy Dias 29, você tinha que ficar tendo muita paralisação no final do ano. Já não tá prejudicado. E aí com essas paralisações fica difícil de mandar os filhos para a escola e no outro dia não ter aula. Verdade, viu, Lucy? É verdade. É 200 anos letivo. É 200 dia letivo, né? Temos que ter. E aí vai começar a explorar as nossas crianças. Engraçado que criança não pode trabalhar, criança não pode, sábado tem que descansar. Aí entra em greve, daqui a pouco criança vai ter que ir para a escola de manhã, de tarde, de noite, de madrugada, para tentar completar o dia letivo.
0: Sábados letivos.
2: Sábado, exatamente. Então, assim, que prejudica é o povo. Então, não pode deixar acontecer uma greve. O prefeito Roberto tem que intervir isso aí, porque ver o que é legal. Se é legal, tem que pagar. Eu concordo com você, Carlinhos. Tem que pagar. Se é legal, velho. Se é legal, é igual o governo federal. O governo federal brigando por uma escala 6x1. Brigando. Aí com o povo. Não, tem que melhorar para o povo. Aí os agentes de saúde têm a questão de aposentadoria, de reajuste dos agentes de saúde. O governo é contra, ele está na justiça. É muito contraditório. É,
0: e tem um detalhe, amanhã é a terceira paralisação da categoria que dá, aí, juridicamente falando, dá o direito a que eles entrem em greve dentro da legalidade jurídica. É, se não chegarem amanhã a um denominador comum, né, um acordo entre representante da categoria e representante da educação, do jurídico da Prefeitura Municipal de Anápolis, dá a eles, a categoria, entrar em greve, porque já é a terceira paralisação e eles não podem, não tem respaldo jurídico se na primeira ou na segunda paralisação eles entrarem em greve. Então, a lei dá esse direito. 3 manifestações. Caso não chegue, que amanhã será a última, não há um acordo entre as partes interessadas e discutindo essa situação, a categoria, em assembleia decidido após a reunião com os representantes do município amanhã, eles irão decidir se voltam às salas de aula ou se ali mesmo eles começam uma greve por tempo indeterminado.
2: Ô Carlinhos, é obrigatório a greve 30% do povo trabalhar, não? Nesse caso, os professores? Quem tem greve, um exemplo, greve dos bancários, mas 30% trabalha.
0: Olha,
2: se não greve internamente, alguma coisa assim.
0: Nessa situação, todo mundo sofre as consequências, né? Principalmente professores, pais, alunos. Muitos pais, por exemplo, eles não têm com quem deixar seus filhos. Principalmente a questão de creches. Aí muitas mães acabam não indo trabalhar enquanto período de uma greve. Enfim, então, e geralmente a categoria da educação, a ex-secretária, a ex-diretora da PLB, a professora Jovita, ela

0: os professores têm que repor essas aulas que deixa de estar presente na sala de aula devido a uma paralisação ou até mesmo uma greve. É tanto que na época que a ex-professora Jovita, com a categoria, decidiram fazer aquela greve histórica, talvez na Bahia e no Brasil, né? Por menos do que isso, a situação caótica que está acontecendo na educação de Onápolis, já imaginou se o que está acontecendo na educação de Onápolis fosse da ex-prefeita Cordélia Torres? Não tenho aqui procuração, não tenho direito aqui, não tenho obrigação de defender a ex-prefeita Cordélia, mas é pelo certo, é o certo, o justo. Então, por menos do que isso, eles pararam quase 6 meses quando a atual secretária de Educação era diretora da PLB. É por isso que eu quero deixar essa pergunta no ar. Se fosse a secretária Jovita da PLB, se fosse a diretora da PLB hoje, ou no início do governo de Robério, se fosse ela diretora da PLB, já teria entrado em greve ou não? Isso é uma pergunta que muita gente gostaria de ouvir, até mesmo da própria secretária Jovita.
1: Beleza, então pronto, passando o rodo, nossa amiga Edivaldo Gomes, o Mussum, um abraço para você, viu? Que Deus abençoe aí você e a sua casa, beleza? Daqui a pouquinho nós voltamos com muito mais informações, tem muito pano para manga ainda, voltamos já.
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2: As tarifas impostas pelos Estados Unidos a produtos brasileiros levaram a Apex Brasil a anunciar um conjunto de ações para apoiar empresas brasileiras atingidas pela taxação. Segundo o presidente da Apex Brasil, Laudemir Miller, além de acompanhar as negociações para ampliar as isenções, a estratégia inclui ampliar a presença dos produtos brasileiros em outros mercados, ganhando diversificação.
3: Nós vamos ampliar o nosso trabalho para aumentar a participação brasileira dos setores que foram isentos, especialmente esses 85 produtos que entraram na lista de exceção. Nós vamos trabalhar e vamos anunciar um plano de diversificação de mercados. Nós reservamos aqui já 130 milhões de reais, que nós vamos trabalhar junto com as nossas 57 entidades e vamos ter uma estratégia de diversificação específica que a gente vai anunciar já nos primeiros dias de agosto.
2: A estratégia de diversificação não parte do zero. De acordo com a Apex Brasil, muitas empresas já começaram a expandir sua presença em outros mercados, antes mesmo da entrada em vigor das novas tarifas americanas.
3: 72% das 2.400 empresas que exportam para os Estados Unidos e que são apoiadas pela Apex Brasil já diversificaram o mercado de junho de 2025 para maio de 2026. Então, uma empresa que exportava só para os Estados Unidos passou a exportar para um outro mercado. Isso mostra que a diversificação ela já está em andamento.
2: O esforço de diversificação conta com uma nova ferramenta, o painel de medidas tarifárias dos Estados Unidos, que já está disponível gratuitamente no portal da Apex Brasil. Ele pode ser consultado por empresas interessadas em avaliar riscos, identificar oportunidades e buscar novos mercados para seus produtos. Produção e reportagem, Agência Rádio Web.
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4: Bom dia, Senna. Tudo bem, meu irmão? Senna. Se você puder botar esse áudio no ar aí, pediu o pessoal aí da prefeitura, né? Eu acredito que eles já viram. Caiu um muro aqui no fundo do estádio, essa rua que sai aqui na Escola Irmãs Vieira. Já vai fazer, eu acredito que 8 ou mais dias. E aqui tá trazendo um transtorno para quem circula por aqui, no meio da rua mesmo. e atenção aí desse pessoal para que tenha uma sensibilidade de vir recolher isso aqui, né? Para não ter um problema maior. Valeu, amigo. Que Deus te abençoe. Uma ótima semana aí.
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6: Beleza, pronto! 12h49 no extremo sul da Bahia. O Edivaldo Gomes, ele mandou ontem um Mussum, hoje pela manhã um áudio, dizer daquele muro ali do Itamazão. Né? O muro tá precisando de uma geral. Caiu, não foi? Foi, Edivaldo? Você me mandou a foto aí. E é do município ali, né? Então, pedir à gestão municipal que olha com carinho ali naquela região do estádio Itamazão. Tá beleza? Então pronto. Olha, eu tô com diversas matérias, inclusive eu falei hoje pela manhã, sobre o desvio da Veracel, onde está quebrando cabeça os motoristas, sem sinal de celular, sem, né? Choveu, meu Deus do céu, pau! Choveu, pau! Né? Olha, empresários e caminhoneiros afirmam que o desvio entre Santa Maria Eterna, em Belmonte, e o Nápoles já provocou impactos diretos na economia regional. Utilizada como principal alternativa para o transporte de cargas durante as obras da ponte sobre o rio Jequitinhonha, na BR-101, a estrada de cerca de 60 quilômetros antes, percorrida aproximadamente uma hora, pode exigir até 8 horas de viagem em dia de chuva. Sem manutenção do Departamento Nacional de Infraestrutura de Transportes, o DENIT, cobertura de telefonia ou estrutura de apoio, o trecho acumula veículos atolados, caminhões quebrados e acidentes. Uma fonte ouvida pelo Radar News sobre condição de anonimato informou que a nova ponte tem previsão contratual de entrega até fevereiro de 2027. Segundo essa fonte, o cronograma está sendo cumprido e, caso não ocorram imprevistos, a obra poderá ser concluída ainda no final de 2026. Outra fonte, consultada pela reportagem, afirmou que, na avaliação dela, a estrutura da ponte... Preste atenção, viu, gente? Outra fonte consultada pela reportagem afirmou que, na avaliação dela, a estrutura da ponte existe... da ponte existente estaria tão comprometida que não ofereceria condições seguras nem para passagem de veículos leves. Até o momento, não há posicionamento oficial que confirme essa avaliação. Custos em alta. Segundo o presidente do Distrito Industrial de Eunápolis, Pablo César Moraes, o tempo de deslocamento aumentou significativamente, elevando em cerca de 30% os custos logísticos das empresas. Para ele, além do maior consumo de combustível e das dificuldades de segurança, a demora na chegada dos insumos reduz a competitividade da região. O especialista em logística Jaberson Fernandes informou que o desvio elevou entre 10% e 15% os custos operacionais das operações. Conforme explicou, a movimentação excessiva das cargas também tem provocado avarias nos produtos enquanto a preocupação com a segurança dos motoristas e auxiliares aumentou ainda. De acordo com ele, o valor pago ao transporte terceirizados precisou ser reajustado em 10%, embora parte desse custo esteja sendo observada pelas empresas para evitar o repasse aos consumidores. Denis Cláudio Santos, empresário do setor de pneus, declarou que a procura pelos produtos cresceu cerca de 50% em razão das condições da estrada. Apesar disso, afirmou que a própria empresa enfrenta dificuldades para receber mercadorias devido aos congestionamentos registrados. Quando chove, presidente de um grupo de distribuidora de bebidas, Júnior Checon, informou que o principal impacto é o aumento do tempo gasto no desvio, que chega a cerca de 4 horas entre a saída e o retorno ao BR-101. Mesmo quando não há chuva nem atolamentos, segundo ele, o desgaste precoce dos caminhões elevou os gastos com manutenção, custos que o setor vem observando em razão do cenário econômico. Para o gerente corporativo de operações Emerson Alves de Oliveira, a precariedade da estrada compromete diretamente o abastecimento de insumos utilizados na fábrica de produtos. Segundo ele, o desvio lembra... O desvio também aumenta as despesas com pneus, molas e manutenção dos veículos. Emerson acrescentou que algumas transportadoras já recusam realizar o trajeto devido ao custo operacional e ao tempo necessário para percorrer o trecho. Rotina de incerteza. Enquanto as empresas contabilizam prejuízos, caminhoneiros relatam dificuldades para atravessar a rota alternativa. Cristiane de Oliveira Melo, que saiu de Jacobina transportando uma carga de pedras para o Rio Grande do Sul, informou que permanece parado há dias após o caminhão apresentar problemas mecânicos. Segundo ele, a falta de sinal de celular, a distância dos pontos de apoio e a necessidade de deixar o veículo sozinho durante o conserto aumenta os riscos de furtos e tornam a situação ainda mais difícil. Para finalizar, também com o caminhão quebrado, Hilton Geraldo, 43 anos, afirmou que os motoristas enfrentam insegurança e custos elevados para conseguir assistência mecânica. Carregado com refrigerantes destinados a Eunápolis, Porto Seguro e Teixeira de Freitas. Ele declarou que ainda não sabe quando conseguirá concluir as entregas e classificou a situação enfrentada pelos caminhoneiros como de abandono. Radar News, Carlinhos Mototáxi. Há quanto tempo nós estamos falando a mesma coisa? E nada. E agora é refrigerante. Imagine uma carga de mamão, imagine uma carga de tomate, o prejuízo é maior, né, Carlinhos?
7: Olha, essa ponte aí, que é uma via, né, que liga a Bahia para o Brasil, essa ponte, obviamente, que ela vai servir de palanque político. Vão fazer, trazer engenheiro, vai trazer... Eu não vejo diferença dela, né? Porém, pela necessidade, ela pode ser mais acelerada a entrega aos caminhoneiros, porque senão ela vai se tornar aquela Rio Salvador Itaparica, uma ponte que toda época de eleição ela sai da vida real e vem para os palanques, né? É os governadores tirando foto, tomando empréstimo, e eu não vejo diferença nessa ponte aí. Eu fiz uma pesquisa rápida aqui, meu caro amigo Senna Santos, que a população talvez tenha essa curiosidade. Não pode passar caminhões. Eu não sei se você lembra que antes, né, nós tínhamos aquelas carretas, né, antigas. Eu, Nápoles, tem até uma, se não me falha a memória. Depois apareceu essas carretas modernas, bitrem, né, da Veracel. Essas carretas que praticamente anda sozinha, é toda na tecnologia. Mas antes era caminhões. Quem transportava o Brasil era caminhões, toco ou truque, né? Caminhão daquela marca 1113.
8: Dojão.
7: Era quem movimentava o país, era aqueles caminhões, até a vinda da... E eu fiz uma pesquisa aqui rápida, quantos passageiros pode levar um ônibus, né? E aqui diz o seguinte, pode levar de 15 a mais de 220 passageiros. Provavelmente deve ser aqueles ônibus, né?
8: É, mas os traféricos brasileiros é 52.
7: Aí fala aqui, né? Tipo de veículos urbano, rodoviário ou articulando o tamanho e se é permitido. Pronto, é isso que eu quero saber. A questão dos caminhões, caminhão toco vazio, ele não pode utilizar a ponte. Mas esses ônibus, por que esses ônibus podem? Aí eu quero e gostaria de ter uma resposta. É um caminhão vazio, só com o condutor, o motorista, né? E um ônibus com, digamos, lotado. Um ônibus com X passageiros. Será que se pôr na balança, o qual que pesa mais? O caminhão vazio, um caminhão toco ou truque, ou um ônibus cheio de passageiro? Qual dos dois pesaria mais colocando na balança de precisão? Naquela balança que tem a polícia rodoviária, né? Os órgãos fiscalizadores de cargas. Coloca um caminhão truque vazio e coloca um ônibus completo de passageiros. Para tirar minha curiosidade, qual dos dois irá pesar mais? Porque se os ônibus podem passar, por que os caminhões não? Aí essa pergunta, porque os ônibus, será que é de interesse de alguém? É alguns empresários, político, que está por trás, que eles podem utilizar a ponte e os caminhões não podem utilizar a mesma ponte. Ou será que um caminhão truque, né? Aqueles caminhão truque, dois guinchos, vazio e um ônibus completo de passageiros na balança, eu tenho minha dúvida. Quem irá pesar mais, esse caminhão vazio ou o ônibus cheio de passageiro que pode passar e o caminhão não pode? Então, é uma pergunta que eu creio que muita gente gostaria de fazer. Será que se colocasse esses ônibus, principalmente aqui da nossa região, né, de empresários poderosos da nossa região, colocar esses ônibus para fazer... Olha, a lei é para todos. Já que os caminhoneiros não podem utilizar a ponte porque proporciona risco, como a própria matéria está dizendo, que do jeito que está, a fonte que a matéria recebeu, né, a reportagem recebeu do Radar 64, que recebeu essa fonte que do jeito que está... Carros pequenos
8: vale
7: não poderá passar.
8: O seu comentário já falou com pessoa, mas tem o bagageiro cheio também, né?
7: Bagagem. Pronto, quem foi que está completando? Aí, muito obrigado, meu querido. Sem falar ainda dos porta-malas, né? Do peso que carrega ali os porta-malas. Então é essa dúvida, né? Se colocasse esses ônibus que circulam, né, aqui da nossa região, para fazer o mesmo trajetório que faz esses caminhoneiros, será que essas autoridades competentes não já teriam tomado as providências cabíveis? Ou no mínimo respeitasse esses condutores que movimentam o nosso país, que são esses caminhoneiros, no mínimo dando uma manutenção, né? Na própria matéria diz que caminhões quebram, tem dificuldade de sinal, então já está causando um dano no comércio, não só de Onápolis, como do estado da Bahia. Então eu gostaria, meu querido Wagner, até se você tem esse conhecimento, qual que pesaria mais? Qual o mais pesado? Um caminhão truque vazio ou um ônibus completo com 22, 40 passageiros com o porta-mala, né? Com o porta-mala desses ônibus, literalmente carregado, que você leva feijão, leva arroz, você leva fumo, você leva, enfim, né? Você leva peso nos bagageiros. E qual que pesaria mais, esse caminhão truque ou esses ônibus? Se os ônibus podem, por que esses caminhões, no mínimo, caminhão toco ou truque, vazio, não pode passar? Eu gostaria de saber se esses ônibus que circulam, né, que utiliza a ponte sem nenhum tipo de impedimento, fosse, não, o risco é um só. Já que corre risco para carros grandes, também para ônibus. Então, vamos todos na mesma estrada, no mesmo percurso. Aí, meu amigo, eu te garanto que seria literalmente diferente, porque já teria ali utilizado dos seus próprios recursos para não esperar do governo, que é o órgão competente de entregar para a população essa estrada. Eu te garanto que esses caminhoneiros não estaria tão humilhado o quanto está sendo agora, principalmente em época de chuva.
8: Olha, o Hans mandou aqui: o ônibus com 50 pessoas pesa entre 19 e 24 toneladas. Esse valor soma o peso do veículo vazio, cerca de 14,18 toneladas. Tá certo.
7: Quer dizer, isso sem falar do bagageiro, né?
8: É. Deixa eu ver o que ele mandou aqui.
9: Olha a resposta aí do Carlinhos Mototax. O peso de um ônibus, aproximadamente. E só para você ter uma referência, uma carreta, no caso, com três compartimentos, ela leva aproximadamente entre 40 e 60 mil quilos. No total, eu não sei se ela pesa aproximadamente 70 a 80, ok? Então, essas carretas, esses caminhões normais, pesa com certeza igual ou mais do que um ônibus.
7: É, a pergunta é essa: por que os ônibus podem passar? E esses carros,
8: eu acho, equivalente ao peso dos ônibus. Pelo que eu li, nem os ônibus tinham que passar. Você entendeu a matéria? Segundo a fonte, que deve ser a fonte segura, até para carros leves tá perigosa.
7: É, e tá passando.
8: Pois é.
7: Entendeu? É. E tá passando. Agora coloca esses ônibus para fazer o mesmo percurso desses carros, desses caminhões, dessas carretas. Por que será? Seria bom o DENIT dar uma resposta, os responsáveis, né, por essa área, as autoridades, deveria dar uma resposta à sociedade. Deveria dar uma resposta. Não, o ônibus pode. Por que esses ônibus podem? É de interesse de quem? Pertence a quem? Quem poderá ser prejudicado se esses ônibus não utilizar a ponte? Então, é um tipo de pergunta que muitas pessoas gostariam de fazer. Gostaria de ter uma resposta das autoridades competentes. Mas, infelizmente, ninguém dá uma resposta como essa. Qual que pesa mais? O Wagner, que nos informou agora, certo? Em relação, carros, ônibus passa e esses carros de dois guinchos, um guincho, não pode passar. É uma pergunta que eu mesmo gostaria de saber.
8: Olha, 13:08, vou num breve apontural, já vou mudar de tema. Daqui a pouco teremos notícia de polícia no extremo sul da Bahia. E olha, a justiça negou, né, o pedido aí da defesa de um deputado federal, o ex-deputado federal, Dorico Júnior. Vai ter muito pano pra manga. Voltamos já já e rapidinho. Desliga o rádio não.
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2: Muito boa tarde, boa tarde, boa tarde, Senna Santos. Boa tarde, Carlinhos Mototáxi, Dauro Vieira, ouvintes da Rádio Vida FM. Agora é hora da palavra do gerente Léo. 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
7: Ok, beleza! Estamos de volta!
8: Já deu entrada?
9: Já, vou dar entrada
7: hoje.
9: Gosta,
7: gosta. Ô bicho, esses caras é massa demais. Esses caras não presta não, velho. Vai dar entrada ontem. Ai, Deus! Olha! É, Cléria, não é brincadeira não, viu, Cléria? Não é brincadeira não, o desvio passa um ônibus de vez, né? E carros pequenos, 4, 5 a 30 por hora, eles estão... Já pensou se esse desvio, carro pequeno igual aquela vez, ficou, né? Tô querendo pegar aí um descanso aí dia 17, dia 15, eu mais a mulher. Eu quero ir lá pra beira do rio, eu tô até preocupado em passar naquela ponte. Eu já tô preocupado em passar naquela ponte, eu não vou mentir, porque lá ele. Hein? Lá ele. É um risco iminente. Eu vi aquele vídeo, não sei se vocês viram, claro que vocês viram, a maioria das pessoas viram, aquela ponte que caiu lá no Tocantins. Nossa senhora, coisa muito louca, acho que 3 corpos até hoje não foram encontrados, provavelmente quando desce, né, a laje vai lá para o fundo do mar, o corpo fica preso ali, as ferragens, as lajes. A gente depara com tanta situação. Se você fizer uma pesquisa rápida, o que você vai encontrar de ponte espalhada pelo país, defasada, sem cuidados? Ah! Se você aí, você não tem noção quantas pontes nós temos em situação difícil. Como é que tá essa do Rio do Peixe? Ai, ô Nininho Macumbeiro, Cristóvão dos Santos. E a ponte do Rio Pardo, vocês fizeram lá um levantamento.
10: Já deu entrada, parece agora.
7: E aí, como é que tá? Hã? Meu querido Adilson Motos, é complicado. Ou vai esperar acontecer uma tragédia. Ainda bem que o Polia, se não fosse um fotógrafo, alguém, eu não me lembro mais, que foi lá na ponte do Rio Jequitinhonha e tirou uma foto. A ponte segura embaixo de, em cima, a ponte em cima dos pedaços de sei lá, de madeira, não sei que zorra foi. Essa ponte do Rio Jequitinhonha foi Deus que colocou a mão. Viu, o seu Edmundo? É complicada a situação. Lá ele. Quantas vidas não estão em risco espalhadas pelo país? Engraçado que caiu uma ponte em Almenara. Eu acho que é menor, claro, né? Fez rapidinho aquela ponte. Foi o exército que fez. Alguma coisa assim. Mas um objeto tão importante para um país. Ah, o sul da Bahia nada, é um país. Imagine aí você cortar uma volta, não sei por quanto tempo. E ó, e é para o governo ficar atento, eu não sei se Jerônimo Rodrigues ou ACM Neto, porque as eleições está vindo aí. Você acha que dá quem, Edmundo? Já dá uma geral naquele desvio ali. Pavimentar aquele desvio. É uma BA. Um exemplo, de tabela Guaratinga é uma BA do governo do estado. Dá para dar uma geral ali para pavimentar. Vai desafogar até a ponte. Imagine aí. Aquela estrada toda pavimentada e olha, carreta vai passar pelo desvio. Todo pavimentado, toda pista. E a ponte só carro pequeno, mesmo ela nova. Teremos ponte para não sei quantos anos, mas sei que não vai acontecer, isso é uma loucura da minha cabeça. Quantas pontes hoje? Ah, eu tô preocupado é com o Rio Pardo. Parece que tá legal, toda durinha, pá. Eu vou dar um pulo na ruinha lá, eu vou lá debaixo da ponte do Rio Pardo. E a do Jiqui, e a do Rio do Peixe? Dá pra dar uma olhadinha logo, resolver o problema. Tá? Olha só o que diz a matéria. Nem carros leves. Preocupante. Nem carros leves liberar um ônibus. É. Hã? Sistema. A política vence a vida. Pessoas colocam vidas em risco, às vezes por causa de político. O cara tem mandato, o cara é deputado. Respeite o deputado. Hein? É. Oremos. Coloque a mão, Senhor. Apesar do que o Senhor já ter colocado a mão há muito tempo naquela ponte do Rio Jequitinhonha. Há muito tempo.
2: Ô, Senna, deixa eu fazer um lembrete aqui, chamar a atenção das autoridades competentes da área de iluminação pública, que os moradores estão aqui, né? Boa tarde, Carlinhos. Boa tarde, Senna. Bom dia, Carlinhos. Ô, Carlinhos, fala com o pessoal da iluminação pública, por favor, para colocar, né? Para colocar duas lâmpadas aqui na rua Ana Nery. Na rua Ana Nery, um número, ao lado do número 161, o número 48 está apagado. Depois dessa chuva que deram, desse já agradeço a frequência. Então, pedir aí a iluminação pública, né? A área de Tito, não sei se é a área de Tito aí.
7: Tico Fonseca,
2: nosso querido Tico Fonseca, por gentileza, atende a galera massa ali da rua Ana Nery, ali, nas imediações ali do nosso querido Ronaldo Motos, o nosso querido
7: Saldoso. Não é de hoje, não, hein?
2: Não, tá não, eles, não, o município colocou mas quebrou. Depois dessa chuva de novo, voltou a dar problema aí, os nossos queridos ali, muitas residências, muitos comerciantes, né, reclamando. Então, meu querido Tito, rua Ana Nery, o número é 161 e o número 48, né, são duas lâmpadas que está precisando de manutenção. Então, tá feito aí, meu querido Ronaldo Motos, empresário ali daquelas imediações, e os demais empresários que estão cobrando aí. Esperamos que a galera massa da iluminação pública, que já esteve lá, infelizmente, né, aconteceu aí aquele temporal na nossa cidade, mas eu tenho certeza que a galera da iluminação pública irá tomar as providências cabíveis.
7: Beleza, beleza. Carlinhos Mototáxi. Começou a política. Já no próximo dia 1º, nós já teremos diversas pessoas trabalhando nas ruas, entregando os... Quem inventou esse negócio de santinho, hein? Entregando
2: deveria os santinhos. Deveria ser capetinhas, né? Os capetinhas. Santinho é um nome muito populista. Tinha que ser os capetinhas.
7: E com isso... Olha, Ronaldo Motos entrou ali. A Vanessa, Ionice, o Edmundo. Olha, e... vamos começar a ter as meninas trabalhando nas ruas a partir da próxima semana. E com isso, nós iremos acompanhar de perto, né? E o que vai acontecer? Muita gente às vezes trabalha, não recebe e vira uma bagunça. Oremos a Deus, viu? Oremos a Deus. Deixa eu aproveitar. Carlinhos, eu fui procurado por uma pessoa, Carlinhos, que pediu pra gente aqui fazer um apelo pra ela. Simplesmente, sabe de quê? De um exame de vista. Maria Aparecida da Conceição Santana, caminho 37, casa 52, 50 e tal, Alecrim e tal. Não vou falar esse negócio de endereço. Ela pediu. Eu tô mandando esse áudio.
2: Será que ela tem o pedido?
7: Não, na realidade ela pediu para ver uma consulta, né? Não tem um pedido, não. Aí eu peguei e falei, eu vou mandar para o doutor Alan Santos, que ele tem ajudado tanto aqui a nossa equipe. A Sheila, ele fez uma consulta, doutor Alan. E essa senhora, ela precisa de uma consulta. Eu falei, eu vou ver com o doutor Alan, nem que a gente faz uma vaquinha, dá um jeito de pagar. Viu, doutor? Se o senhor liberar essa consulta, o senhor me manda um zap, dando boa tarde ao povo da 104 FM Vida, para mim colocar o vivaço aqui. Beleza? Um abraço aí, nosso querido doutor Alan Santos. Ele gosta das perguntas de Carlinhos. Carlinhos tem as perguntas.
2: Ele gosta? Então grava aí, já que ele gosta, vou fazer esse pedido a ele também, né? O nosso querido, nosso doutor Alan, né? Viu, nosso querido doutor Alan? Se houver possibilidade, meu querido doutor Alan, o senhor que é nosso parceiro aqui da 104.9, né? Qual a possibilidade de o senhor conceder essa consulta, né, para essa ouvinte nossa? Ela quer enxergar o senhor mais bonito ainda pela tela do computador quando vem aqui na 104.9. Então, se o senhor nos abençoar com essa consulta a essa amiga, nós iremos ficar muito grato, e eu tenho certeza que todos os nossos ouvintes e amigos da 104.9 irá agradecer em nome de Jesus.
7: Beleza! Vamos esperar aí, mas eu sei que o doutor Alan Santos vai liberar essa consulta, que o doutor Alan é diferenciado. Valeu, Poeira da Bahia, tá sempre ligado. Um alô aí, Poeira da Bahia, dona Cleusa e toda a família. Obrigado a vocês pelo carinho da audiência. Olha, eu coloquei aqui na manchete Carlinhos Mototáxi sobre a partir de agora. Cadê a matéria, rapaz? Ai, Senna Santos, essa matéria aqui é legal, deixa pra ler amanhã, ó. Os milionários querem pagar mais impostos lá no Reino Unido, Carlinhos. Eles estão 120, se reuniram para pagar mais. Só que lá eles têm uma taxa para um negócio do tesouro lá que eles podem doar. Que legal, né, rapaz?
2: É muito legal, Senna, porque se você quiser, eu sei que você tem essa ideia, né, e os nossos ouvintes, o Brasil é um dos países onde nós pagamos até para respirar impostos, né? É um dos países que mais cobra taxa de impostos, é o nosso país chamado Brasil. Então, quando você vê uma atitude dessa dos empresários, é porque lá tem, né, políticos sérios. Quando você investe, né, contribuindo com seus impostos, em qualquer país que a corrupção é punida pelos nossos políticos, quando não há desvio desses dinheiros de impostos para malandragem política, para corrupção, para questão de fundo partidário, e, enfim, né, eles fazem questão, porque esse dinheiro, num país sério, é aplicado para quê? Para aqueles menos favorecidos. né, quer para aplicar na saúde, quer para aplicar na educação, para aplicar na segurança pública. São esses dinheiros que a união dos países é, que mantém seus países.
7: A corrupção da morte.
2: É, é morte. É. Então é por isso que os empresários fazem questão de contribuir pagando seus impostos e, se for possível, muito mais ainda. Mas no Brasil não. No Brasil você... Até para respirar você paga impostos e você vê um mar de lama de corrupção, dinheiro nosso, né, dos nossos impostos, indo para malandragem política, dinheiro nosso, né, dos nossos impostos, indo

0: não sei nem o que é isso. Podemos pagar. Não estamos falando de impostos mais altos para aqueles que se levantam e vão trabalhar todos os dias para ganhar o seu salário, mas sim para os mais ricos, cuja renda deriva da riqueza que possui. É o contrário. Eles lá, eles querem, Carlinhos, pagar mais impostos. Não é igual o Brasil. Mas lá não é para dar auxílio para ninguém. As pessoas acordam para trabalhar automaticamente para investir no país. Aqui é o contrário. Aqui quer taxar os mais ricos para segurar os mais pobres politicamente falando. Na minha opinião, na minha visão, eu vou taxar os mais ricos, eu vou dar bolsa isso, bolsa aquilo, e automaticamente são os meus eleitores. Ah, os mais ricos não elegem ninguém, então.
1: Quanto mais na miséria, para muitos políticos, melhor ainda.
0: Exatamente,
1: E quando você
0: exatamente.
1: vê essa questão dessa atitude desses empresários, né, em querer pagar mais impostos, porque sabe, né, esses impostos também são dinheiro de fundo, né, que são direcionados para os aposentados daquele país, né, tudo isso. Aqui não, aqui nós tivemos recentemente um rombo, né, tomar o dinheiro de quem talvez mais precisaria no Brasil. Que são esses nossos
0: E não tem mais
1: aposentados
0: força para correr atrás para trabalhar.
1: que tanto contribuíram, roubaram o sistema, roubaram o dinheiro desses aposentados. E pior não é nada, tem políticos, né, que ainda assinaram o CPI, não assinaram o CPI para punir esses bandidos que fizeram a perversidade, talvez uma das maiores da história do país, porque atingiu direto a classe menos favorecida no Brasil, que são nossos aposentados. Que tanto contribuiu para o nosso país. E nós tivemos políticos que foi contra uma abertura de CPI, né? Não pode investigar, porque, quer dizer, é porque geralmente, ou quase todos, não precisa da aposentadoria dos seus pais, dos seus tios, suas mães, porque são pessoas ricas e não depende de aposentadoria, como que contribuiu 50 anos e ganha um salário mínimo, o quanto essa quadrilha de bandidos envolvidos no INSS mataram, né, pessoas inocentes, esses aposentados que não têm um estudo. Mas esse rombo que deram no INSS, eu imagino quantos milhões de aposentados devem ter morrido por falta do seu medicamento contínuo, do dinheiro da sua aposentadoria. É país, qualquer país sério, aquilo que aconteceu no Brasil, esses bandidos já estariam todos atrás da prisão.
0: Boa tarde, esse Senna é homem ou é mulher? Aqui.
1: Como é que é?
0: Esse Senna é homem ou é mulher?
1: Ué, um ouvinte está perguntando isso?
0: Olha lá, quem é lá?
1: Rapaz, que
0: Eu vou dar a
1: menina.
0: resposta a ele. Carlinhos, nesta sexta-feira 24, o presidente estadual do PSOL e da
1: Aí, aí. Você, em vez de deixar o homem quieto, você fica futucando o homem.
0: Nesta
1: Não, me futuca,
0: sexta-feira
1: não.
0: 24, o presidente estadual do PSOL e da Federação PSOL Rede, Ronaldo Mansum, oficializou sua candidatura ao governo da Bahia durante convenção partidária realizada no Fiesta Bahia Hotel, em Salvador. Durante a coletiva de imprensa, Mansu concentrou críticas ao atual governador Jerônimo Rodrigues, que tenta a reeleição. O Mansu, que é de esquerda, está criticando o governador, que é de esquerda, Carlinhos Mototáxi. O que está acontecendo aí com o Mansu, do PSOL, que está sempre ao lado aí do Jerônimo, do Lula e assim por diante.
1: No ditado popular, o pessoal diz o seguinte: é banana do mesmo cacho ou farinha do mesmo saco, né? Aí é lé com cré, digamos assim. Mas a realidade é uma só. Os maiores adversários políticos do atual governador do PT, o Jerônimo Rodrigues, são pessoas, né, não só do partido PSOL, como outros partidos que faz parte da esquerda, que o critica, até o próprio PT, né? Ele já sofreu crítica do senador Jacques Wagner, que está sendo acusado aí de receber milhões do Banco Master, já recebeu críticas. Ele já recebeu crítica do ex-governador Rui Costa. Então, a cúpula do PT baiano, a cúpula do PT baiano, eles que diz que o Rui, que o Jacques, que o Jerônimo Rodrigues está sendo considerado um dos piores governadores da história da Bahia e do PT de 20 anos conduzindo, né,

0: ao estado da Bahia. Nunca chegou um ponto, meus caros amigos ouvintes, nunca chegou um ponto, tanto do governo Rui Costa, quanto do governo Jacques Wagner, 8 anos, 16 anos dos dois governos do PT, juntando os 16 anos, não juntou um ponto, nunca chegou um ponto tão crítico, na segurança pública do estado da Bahia, em menos de 4 anos de governo do Jerônimo Rodrigues. Ele superou a falta da política de 16 anos do Rui Costa e o Jacques Wagner. Ele superou, ele conseguiu ser pior em menos de 4 anos de governo. Ele conseguiu superar 16 anos da continuidade do governo PT na Bahia, porque é público e notório que o partido do PT, não só na Bahia, em qualquer federação do estado, eles não têm, não faz questão de fazer a política da segurança pública no seu estado. Não é à toa que o estado da Bahia é considerado um dos mais violentos, né, do estado da Bahia. E o que você ouve do governo do estado é dizer, ele se sente orgulhoso em dizer que a polícia baiana é a polícia que mais mata no Brasil. Você acha que esses profissionais policiais têm interesse em querer ter esse título? Não, claro, a polícia não. Quando vai para o confronto, ele também está colocando sua vida em risco. Quantos policiais militares nós perdemos no estado da Bahia no exercício da sua função? Isso aí o governo não divulga, isso aí Secretaria de Segurança Pública não divulga, mas eles divulgam que a Bahia, a polícia baiana é a que mais mata. Isso não é título, isso não dá honra aos nossos bravos policiais civis e militares do estado da Bahia, porque, infelizmente, eles não têm salário digno, não têm respeito por quem deveria ter, que a segurança pública é um dever do estado, porém, direito de todos nós, mas o dever exclusivo é do estado. Infelizmente, o estado que aí se encontra não respeita e nem valoriza os nossos bravos servidores da segurança pública da Bahia.
1: Olha, 13h38, o doutor Alan Santos mandou um áudio pra gente.
0: Nosso doutor tá na sintonia?
1: Solta aí, Naldo. Vamos ouvir o doutor Alan Santos.
2: Oi, Senna e todos aí da Rádio FM Vida, um abraço aos ouvintes. Claro, claro, viu? Pode falar com a secretária Juliana lá para agendar para Dona Maria Santana. Não sei se vai conseguir me ver bonito, né? Que isso aí é só nascendo de novo. Mas a gente vai fazer de tudo para ela ter a melhor visão possível, viu, Senna? Forte abraço aí para vocês todos aí da equipe. E aos outros.
1: Ah, pronto, valeu.
0: Cadê a salva de palmas pro nosso doutor Naldo?
1: Merece. Que legal, hein? Obrigado. Vai aí, dona Maria.
0: Senna, né? Só para fazer aqui um alerta aos nossos ouvintes, né, em relação a esse pedido que nós fizemos ao doutor em relação a Dona Maria, que é uma necessidade, né? Dona Maria realmente não tem condições de pagar uma consulta particular, tem dificuldade de marcar pelo SUS, né? Então é um pedido que nós fizemos, que infelizmente, para que outras pessoas não venham a também nos pedir, porque
1: e tem renda aproveitador também,
0: você, né? Entendeu? Então, infelizmente, nós não faremos esse tipo de pedido, né? Mas pelo fato de você ter ido conversar com Dona Maria, viu de perto a situação dela, nós fizemos esse apelo, mas nós não temos condições de fazer nem esse apelo, nem outro tipo de apelos em relação a atendimentos particulares.
1: Beleza! Que legal, né? Que legal.
0: A visão que Deus deu em dobro, né, o nosso doutor,
1: que
0: né?
1: O doutor Alan Santos é diferenciado. 13h30, aliás, 13h40. Daqui a pouquinho eu vou falar de esporte.
0: Sim, mas você não vai responder, você é homem ou você é mulher? Porque tem aquela música de Ney Mato Grosso, vira, vira homem, vira, vira homem, lobisomem. Aquela música, você
1: lembra? Ele tá sentado perto de uns que tem lá que...
0: Será que aquela câmera dele quebrou?
1: Deixa. E outra coisa, quando ele foi pro hospital, o neguinho tava orando ao contrário, né?
0: Ah, tá repreendido. Nosso amiguinho, Deus tem que dar muita saúde pra ele.
1: Mas ele é problemático demais,
0: ele, cara. Ele é difícil.
1: Ele é problemático. Difícil. Deixa eu mandar alô ao Valdenir Santos.
0: O Valdenir
1: mandou um áudio pra você.
0: Rapaz, o deixa eu só me quieto.
1: É o seguinte, viu, Valdenir?
0: Abre te o ameaçou?
1: Olho. Abre o olho. Não é eu não. Não é eu não. Não é eu não.
0: Depois você vai dar o nome do cara que tá falando.
1: Eu fonte.
0: Esse cara tá falando cargas água aí com você,
1: é,
0: né?
1: Você
0: vai dar o nome pra Valdenir. Quebrar ele da ripa.
1: Ei, Valdenir, eu vou falar quem foi, viu? Eu vou falar quem foi. Voltamos já com mais informações.
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2: É beleza, cruza que eu tô na área, 13h49 na Bahia.
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0: Vamos nessa, Campeonato Brasileiro! Olha, primeiro jogo do segundo turno. E a coisa mais ridícula do mundo, o Flamengo não conseguiu vencer o São Paulo no Brasileirão. O Flamengo perdeu para o São Paulo no Morumbi e empatou no Maracanã. E depois se diz... Flamengo não... Foi o Flamengo e Vasco, foi empate do Brasileirão? Foi quanto, Naldo?
1: 6-1, Flamengo, primeiro jogo.
0: Ah, isso aí é... O Vasco deu 7-0 no Flamengo.
1: Aí você acordou.
0: Deixa eu trabalhar. Eu tenho 1931, não
1: é
0: não, Jorge?
1: Quer dizer, se o Flamengo perdeu e empatar pro Vasco, é vexame? É vergonha ou não?
0: Deixa eu trabalhar. Eu conheço. Deixa eu trabalhar. Olha, 20ª rodada, Atlético Paranaense 2, Internacional 0. Esse Internacional é muito descarado, velho. Mas o time é bom. Eu ainda acho que é Internacional, Vasco e Atlético Mineiro.
1: Vão ser campeão mundial.
0: Eles vão dar a volta por cima do Brasileirão.
1: Esse time vai dar trabalho.
0: O Santos é fraco. Santos 2, Chapecoense 2.
1: Eu, se eu fosse você, tinha vergonha de chamar time dos outros.
0: Vasco da Gama, bicho, é espiritual o que ela falou.
1: Convida no Nil Macumbeiro pra ser o técnico.
0: Vasco 1, o fortíssimo Mirassol. Mirassol vai dar trabalho no Libertadores.
1: Ah, esse time, né?
0: Mirassol 1,
1: Vasco é preguês mesmo desse time, né,
0: velho? Cruzeiro 0, Atlético é. Botafogo 1. Bahia e Corinthians 1-1. Bragantino e Coritiba 0-0, Grêmio e Fluminense 0-0, aliás, 1-1, Flamengo 1, São Paulo 1,
1: Remedio. Meteram a mão no Flamengo.
0: Meteram nada.
1: Meteram a pena o time.
0: Anularam o gol legítimo. Remo 2, vitória
1: 0. Saiu você, calma. Fala.
0: Primeiro, eu sou profissional. Eu preciso trazer os resultados. Futebolisticamente falando.
1: E o Bicai?
0: Remo 2, vitórias indescaradas, viu, rapaz?
1: Esse vitória não foi o que humilhou o Vasco?
0: Não, foi ganhou de Vasco de 1-0 e meteu 2-0 em você.
1: Ganhar de 1-0.
0: Você sabe o que é vitória? Quem eliminou você da Copa do Brasil?
1: O Flamengo meteu 8-0.
0: Sim, no jogozinho normal de 8, mas foi eliminado. É. Quantas competições o Flamengo tá jogando?
1: Nenhuma.
0: Copa do Libertadores e Brasileiro.
1: É pouco,
0: e
1: né?
0: E pergunta, o Vasco tá em quantas?
1: Ah, qual são elas?
0: Três.
1: Qual são?
0: Copa do Brasil, a que dá mais dinheiro no mundo.
1: Copa do Brasil é de que isso aí?
0: Libertadores, Sul-Americana.
1: É de que isso?
0: Brasileirão. Vasco tá vivo em todas.
1: Rapaz, esse time
0: é Palmeiras. O tal do Palmeiras é um timezinho descarado.
1: Quem você torce é assim.
0: Edmilson, é por isso que você sumiu, Edmilson.
1: Deixa ele quieto pra lá, moço. Deixa ele só me quieto.
0: A classificação, vou trazer o primeiro e o último.
1: Não,
0: os últimos. A classificação, primeiro Palmeiras, 44 pontos.
1: E o segundo?
0: Flamengo, 38.
1: Vixe, ó.
0: Eu sou profissional.
1: Sim.
0: 6 pontos de diferença.
1: Uma partida a menos.
0: Deixa eu trabalhar, eu sou profissional. Pô, o Flamengo tem uma partida a menos, o Flamengo só depende de si hoje.
1: Ah, muito bem.
0: Porque vai ter um confronto direto com o Palmeiras. Só que quem vai atrapalhar o Flamengo é o Vasco.
1: Por quê?
0: Ô, bicho, o Vasco vai tirar ponto do Flamengo. Esse Vasco é problemático.
1: Não, o time velho pequeno cresce.
0: A sensação do Brasileirão. Perguntei quem é. A sensação do Brasileirão se chama Atlético Cão.
1: É, tá aqui, ó.
0: Atlético Paranaense, 36 pontos. É o terceiro colocado. Bahia tem o Fluminense, tem 33. Bragantino, hein?
1: Você pode responder rapidinho esse ouvinte aqui?
0: Ó, se for
1: Carlinhos,
0: Carlinhos,
1: Senna como profissional, pergunta para ele se foi pênalti ou não no lance com as caetras.
0: Que é isso daí?
1: Esse aqui é o futuro conhecedor de futebol. Brasil do Alternativo.
0: Olha, conhece tudo. O Brasil não conhece nem de carro, mas nem de futebol. Segundo... Eu falei que eu sou
1: conhecedor. Assim,
0: eu falei que eu sou conhecedor de futebol.
1: Foi não pênalti ou não?
0: Eu não sou conhecedor de arbitragem. Vai perguntar lá, Arnaldo César Coelho da Globo.
1: Calma,
0: vai perguntar
1: rapaz,
0: a Paulo
1: calma.
0: César Coelho. Lá, Paulo César lá.
1: Meu, como é que
0: vai
1: você
0: se lascar pra lá, Brasil?
1: Como é que você trata
0: negócio, seu dona, como é que é o nome da sogra?
1: Dona Bi.
0: É o Vasco, é Bi, dona.
1: É Dona Jovem.
0: O negócio é Dona Jovem. Cadê a sogra do Galego? A dona, a sogra do Galego lá?
1: Galego lá do Alto Poço Colonial?
0: Qual que é o nome dela?
2: Apareceu
0: o Dinailton, hein, rapaz? Ah, rapaz, vai cuidar do seu Vasco, vai cair. A Dinailton apareceu. Você sumiu, sacaninha. Meu, deixa eu ver aqui, deixa eu ver.
3: Boa tarde, meu amigo Senna, como é que tá? Tudo bom? Tudo beleza? Tudo na paz de Deus? Como é que tá o movimento por aí? Hoje, moço, não deu nem pra me ligar o Raidinho hoje, porque o Raidinho hoje tava...
0: Fala, meu João da Cachaça aí na Colônia, um abraço pra você, meu irmão. Tô terminando agora, tô falando de esporte.
1: Eu tô revoltado, meu caldo de cana, velho, perdi meu... E o seu? Perdeu a garapa lá, o caldo de cana?
0: O que perdeu, você já sabe a resposta.
1: Não, moço, caldo de cana aqui no Cojoal. Não foi João que mandou pra gente? Não foi João que mandou pra gente?
0: Não, tá.
1: Sim, como é que tá os últimos?
0: Eu nem olhei, bem lembrado.
1: O meu perdeu,
0: a classificação
1: velho.
0: É só essa aí. Olha,
1: sim, os últimos, quem são?
0: A coisa boa...
1: O Bi saiu do rebaixamento.
0: A coisa boa é que o Vasco acertou com... Souza.
1: Que Souza.
0: Ele é um dos melhores jogadores.
1: Que jogador bom que quer vir pro Vasco? Esquece, moço. Esquece.
0: O Vasco já.
1: Cara com nome, jogador bom, vem pro Vasco.
0: Ah, eu tô culpando a coisa. Encaminhado com Deossa e Souza.
1: Como
0: quer fechar
1: é tudo isso.
0: Para iniciar a reformulação. Esse Vasco vai dar trabalho.
1: Não, vai. Eu quero saber qual jogador mundial. Bom, ou mais meia boca, que quer vir pro Vasco se acabar?
0: O cara é capitão do Racing da Argentina.
1: Foi capitão da 40 polícia.
0: 40 milhões!
1: Aí vem pro Vasco.
0: Ah, Crefisa chegou, Flamengo pode esperar.
1: Leila.
0: Que vem o dinheiro vai te atrapalhar.
1: Leila comprou? A metade?
0: O homem é trilionário, a Crefisa tá chegando.
1: Sim.
0: Alô.
1: E cadê aquele que veio de barco e afundou?
0: Magnate. Forasteiro descarado.
1: Qual que era o nome? Magnate, cadê? Ele afundou na estrada?
0: Não, ele afundou não.
1: Afundou no alto mar?
0: É, gol.
1: Isso.
0: No Vasco!
1: O Bi empatou com o Mirassol aos 45 do segundo tempo. Tá, esse Bi vai dar trabalho, viu, Cat? Vai dar trabalho esse Bi.
0: Até amanhã, Carlinhos.
1: Um abraço, meu querido Senna, Naldo, aos nossos amigos ouvintes que nos acompanharam das 7 às 9 horas. Café com Direitos e de meio-dia às 14, Vida Comunitária, segunda edição. Que Deus nos abençoe a cada um de vocês. Beijo no coração de todos.
0: Olha que vida comunitária está no ar. Ô, Misael, não ganhar do São Paulo é um time. Depois é o melhor time do mundo. Um timezinho descarado, rapaz. Ah, vai te lascar pra lá. É um timezinho descarado. Agora outra coisa, Souza chegou, Souza. Souza e Deossa.
4: Eita.
0: Crefisa chegou. É dia demais. Alô, flamenguista, seus otários. A Crefisa tem dinheiro, é bilionário. Eu tiro o Rodrigo Barros. Ô, Marquinhos da Marola. Ô, esqueci de mandar alô, meu irmão. Meu irmão Marquinhos da Marola, um abraço pra você, Marquinhos, a você e sua família aí. Que Deus abençoe. Uma coisa eu te falo. Segundo semestre eu vou rir à toa. Amanhã... É. Outra coisa, jogo difícil no quarta-feira Sul-Americana. Vasco pega o Independente Medellín 1-0. 1-0. 14 horas na Bahia. Que programa agora? Como é que é o Ronaldo? Do pastor lá?
4: Hora do bicho.
0: É, hora da verdade, da paz. O pastor Gênesis, né? Tá vindo aí. Palavra que edifica. Eu quero é viajar. Rapaz, eu deixo a cidade toda coada. Eu tenho que ser estudado pela NASA. Fiquem todos com Deus. Claro que eu vou pra casa também com ele, tá bom?
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8: 14 horas e 10 minutos.
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uma coisa que você precisa entender. Olha aqui para mim, ó. É que Deus nunca se atrasa. Muitas vezes Ele não vai te livrar da fornalha, mas Ele vai te livrar na fornalha. Ele permite que você entre nela, para que as pessoas vejam que é Ele que anda com você. Ele permite que você entre na fornalha, sabe para quê? Para que o nome dEle seja erguido e levantado sobre a sua vida. No capítulo 3 de Daniel, diz que quando o rei Nabucodonosor ordenou a execução de Sadraque, Mesaque e Abednego, a Bíblia diz que ele consulta os conselheiros e ele fala assim: ei, o que está acontecendo? Não foram 3 homens que eu lancei lá dentro? Então por que que eu estou vendo 4? E não acontece nada, eles estão passeando no meio do fogo. E tem mais uma coisinha aqui, ó. O quarto é semelhante ao Filho dos Deuses. O que aquele rei não sabia, mas essa igreja sabe, é que o quarto na verdade era o primeiro. Deus não se atrasa, Deus sempre chega.

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4: Graças a Deus, nós estamos ao vivo aqui nos estúdios da 104,9, abençoando a sua casa e a sua família. Programa Palavra que Edifica, comigo mesmo, apóstolo Gênesis Santana, aí ligadinho com vocês aqui até às 16 horas, das 14h30 às 16 horas, abençoando sua família, sua casa, sua vida. E nós acreditamos que hoje será uma tarde abençoada. Comigo está minha esposa, missionária Nayara, ali na secretaria, na questão do som, pondo os louvores, lendo todas as mensagens. Inclusive, você já pode ficar ligadinho conosco a partir de agora pelo WhatsApp, né? 73981-275280. Você vai mandar sua mensagem pedindo o seu louvor, sua palavra ou a sua oração, né? Eu quero louvar a Deus e engrandecer a Deus por mais uma oportunidade de estar aqui no alcance, através desse microfone.

Louvor Jovem, né? Você que está ligadinho conosco todos os dias, de segunda a sexta, e é uma honra, uma satisfação estar aqui entendendo e acreditando que a minha voz está abençoando o seu lar, o seu negócio. Você, motorista de aplicativo, também está ligadinho conosco aí. Que alegria ter você conosco também. Você que está nas redes sociais, no Instagram da rádio, você que está no meu Instagram, você que está pelo aplicativo, ou você que está pela estação ou pela emissora 104,9. Queridos, é uma alegria estar com vocês. Nós estamos aqui ligados e eu já peço que você fique ligado conosco aqui, sintonizado, abençoando aí, sendo abençoado, na verdade, através da vida do apóstolo Jenison Santana. É muito bom estar com vocês. Eu quero mandar um abraço especial aqui para Dona Tereza. Dona Tereza, a filha dela, esteve conosco ontem em um culto que eu tive pregando, né, ali com o pastor Hildo, com a pastora Andréia, pastor Cosme, toda a pastora Nayara também. Foi uma alegria estar com esse povo abençoado ali. E uma senhora falou que a mãe dela não perde a rádio, não perde o programa, está ligado na 104 desde pela manhã até agora e também tem acompanhado o nosso programa. Dona Tereza, um abraço. Dona Nay, um abraço, né? Darleide, um abraço também. Quero mandar um abraço também especial, né, para Dona Luquinha do bairro Minas Gerais. Quero mandar um abraço também especial para toda essa galera abençoada, né? Silvani do Espírito Santo, tá ligada pelo aplicativo. Um abraço para todos vocês aí de uma forma poderosa, do apóstolo Jenison Santana. Queridos, vamos começar esse programa debaixo de uma oração, né? Pedindo a Deus a sua presença conosco aqui. Pedindo que os céus estejam ao nosso lado, pedindo que os céus estejam aqui, né, conosco, porque a Bíblia diz em João capítulo 15 que sem Deus nada poderemos fazer. É, tem um louvor que diz que uma pessoa sem Deus é como uma folha seca caída no chão. E é muito bom ter a presença do Eterno, a presença de Deus aqui conosco, aqui nos estúdios, porque se a presença de Deus estar aqui, tudo que é dito aqui, todos os louvores que são tocados, todas as palavras que são liberadas, ela vem por intermédio do Espírito Santo. E o propósito da palavra de Deus, ou da presença de Deus aqui conosco, é fazer que você ouça a Deus. É muito bom ouvir Deus, até porque a fé vem pelo ouvir, ouvir a palavra de Deus. E quando a gente ouve a palavra de Deus, seja através de uma canção, de um louvor, através de uma oração, ou através de uma palavra, né, de uma pregação, a gente se edifica, a alegria entra no nosso coração, até porque a Bíblia diz que feliz é a nação cujo Deus é o Senhor. Amém? Senhor Deus e Pai, vou pedir para você colocar a mão no seu coração. Eu vou pedir para você se entronizar comigo agora nos altos céus. Pai, obrigado por esse dia. Obrigado, Pai, pelos livramentos. Obrigado, Senhor, pelas bênçãos. Obrigado pelo teu zelo, pelo teu carinho, pela tua existência. Obrigado porque até aqui o Senhor tem nos sustentado. Obrigado por esse programa, Palavra que Edifica. Obrigado, Pai, pela vida das pessoas que, de uma forma ou de outra, foi canal de bênção. Eu te louvo pela vida do diretor dessa rádio, o Genilson de Jesus. Obrigado, Senhor, pelos colaboradores que também, a equipe que trabalha nessa rádio. Obrigado por todos os programas, obrigado por tudo, pela oportunidade. Obrigado, Pai, pela vida do J. Batista. O doutor J. Batista, Deus seja louvado pela vida dele. Obrigado pela vida de todos, meu Deus. Ser conosco, fica conosco nessa tarde. E fala conosco em nome de Jesus. Obrigado pela vida dos ouvintes, dos amados ouvintes que estão me ouvindo agora. Seja no carro, em casa, nas regiões rurais. Um abraço bem lindo, um abraço forte para todo o povo do Ponto Maneca, Ponto Bahia, Colônia, para todo o povão, de todos os lugares das regiões rurais de Eunápolis. Obrigado por tudo. Cuida do teu povo, Jesus, e abençoa o teu povo. Em nome de Jesus. Fala conosco, fica conosco. Vamos ouvir um louvor, queridos? Vamos começar com um louvor abençoado, né? Um louvor abençoado. Eu acredito que esse louvor vai falar com você. Eu acredito que esse louvor vai tocar na sua alma. Como não começar com um louvor de gratidão, né? Gratidão, põe aí gratidão, louvado seja Deus. Nós vamos para um louvor abençoado e você vai ser abençoado. Nós vamos botar louvor aquilo. Gratidão, tá aqui no meio.

Glória a Jesus. Mandar um abraço pro meu povo aqui na live. Fica com esse louvor abençoado, queridos. Seja edificado, seja abençoado.

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1: É eu mesmo, apóstolo Gênison Santana, abençoando a vida de vocês, abençoando a sua casa, a sua vida e a sua família. São pontualmente, né, 2 horas com mais 48 minutos. São 14 horas com mais 48 minutos e nós estamos aqui ao vivos com o programa Palavra que Edifica, né? Eu estava ouvindo o louvor aqui, eu tenho 3 minutos aqui, 2 minutos, e esse louvor falou de gratidão. Gente, eu quero mandar um abraço para todos vocês, tá ligado aí. Já manda aí sua mensagem no WhatsApp do programa, 73981275280, tá bom? E esse louvor falou de gratidão. Você já parou para analisar que uma pessoa grata, ela vai obter novamente o socorro de alguém? Quem não é grato só é ajudado uma vez. Quem não é grato, ele só é ajudado uma vez. Até porque a gratidão mantém pessoas abençoadoras no seu caminho. A gratidão, ela mantém pessoas, continuem te abençoando. O ingrato, ele só tem um favor uma vez. Então, peça a Deus para você ser uma pessoa grata. Peça a Deus para o espírito de gratidão, o dom de gratidão, o fruto da gratidão está sobre você. Até porque a gente sempre depende de alguém. A nossa vida é pautada em dependência de alguma forma. Vai ter problema na sua vida que você vai gastar todos os seus recursos e você vai precisar de ajuda de alguém. Então, esse louvor falou muito comigo. O grato, ou a pessoa grata, ela sempre vai ter ajuda de alguém. O ingrato só vai ter ajuda uma vez. Amém? Queridos, nós já estamos indo para o nosso apoio cultural. E eu quero aqui dizer a você. Ah, é. Ainda temos 10. Meu Deus, eu estava achando que era 14h58. Né? São 2 horas com mais 49 minutos. 14 horas com mais 49 minutos. E nós estamos aqui falando de gratidão. Gratidão. Né? Então, uma pessoa grata, ela sempre vai ter o benefício de alguém. Então, peço ao Senhor que você seja grato. Amém? Já tem mensagem para a gente aí? Vamos lá, vamos ouvir as mensagens aqui. Vamos ouvir as pessoas que estão ligadas conosco todos os dias. É, o nosso programa Palavra que Edifica.
2: Wanda, a paz do Senhor Jesus, bispo. Peço oração para meu irmão Genilson. Wanda.
1: Amém. Um abraço para Wanda.
2: Moisés Reis.
1: Wanda do Moisés Reis. Eu, gente, quero mandar um abraço para o Moisés Reis, para o bairro Moisés Reis. Né? Quero mandar um abraço para o cantor Nicolas, ali do Moisés Reis. Quero mandar um abraço também para alguns amigos do Moisés Reis. Tem muita gente abençoada. Douglas, né? Deus abençoe nosso amigo Douglas. Tem um povo abençoado do Moisés Reis. Até porque Eunápolis e Empeza são bênçãos na vida do apóstolo Gênesis. Eu quero mandar um abraço não só para Moisés, mas para todos os baixos. Ô, Wanda, que Deus abençoe o Genilson, né? No finalzinho a gente vai estar orando a oração do impossível. E o nome do Genilson já está aqui para a gente orar na oração do impossível. Um abraço para a Wanda e toda a sua família. E um abraço aí para a Wanda do Moisés Reis, toda a sua família e para todo o bairro Moisés Reis. Amém? Vamos lá. Tem mais mensagem? Né? Olhe para cá. Nós vamos aqui agora ouvir mais um louvor. Hoje a gente vai louvar aqui e adorar Jesus. Né? Você vai colocar o louvor aí. Vamos começar uma música bem animadinha, né? Animadinha. Põe aí Max do Corinho. Vitória é nossa. Eu quero que você que está conosco agora, você vai declarar e decretar sobre tua casa, aí no seu carro agora, você que está ligado conosco, trabalhando no aplicativo, né? Você motorista de aplicativo, você que está agora andando nas ruas de Eunápolis. Você está em casa, você vai declarar que a vitória é tua. que a bênção é tua. Em nome de Jesus. Da glória.

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1: Graças a Deus, graças a Deus. São pontualmente em Eunápolis, 14 horas com mais 57 minutos, né? Eunápolis hoje que tá um tempinho assim meio, né? Calor, às vezes faz um friozinho, né? Eu não vi a previsão do tempo não, né? Quantos? Três. Aquele calorzinho, aquele tempinho bom, né? Uma maravilha, tá um calorzinho bom. Lembrando que essa semana, semana de compromissos pra gente, né? Você que tá conosco aqui, nós estaremos amanhã, terça-feira, com o nosso culto, o culto na oficina. Gente, nós temos um trabalho na praça, e esse trabalho por enquanto, esse culto está sendo por enquanto na oficina, e a gente também está com a nossa abertura da nossa comunidade, do nosso lugar, para a gente nos reunirmos e adorarmos a Deus, engrandecermos a Deus. Nós já estamos com todo o endereço, né? Com todo o endereço certinho, onde a gente vai estar localizado. Por enquanto, a gente está na oficina, na rua Marechal Deodoro, número 109. Toda terça e toda quinta e domingo, a gente está ali se reunindo e adorando a Deus, né? Adorando a Deus com louvor, palavra, manifestação do Espírito Santo, revelação. Você que crê em revelação, né? Você que crê nos dons espirituais, daqui a pouquinho eu já quero dar lugar nas revelações aqui hoje, viu? Você, né, que está conosco aqui, você que está conosco aqui, é, olhe para cá, lembrando, Rua Marechal Deodoro, número 109, de terça e quinta e domingo, nós estamos reunindo ali, por enquanto que o nosso lugar esteja preparado, né? Estamos ali, correndo ali, para o lugar, para a gente adorar, na Governador Valadares, ao lado do Marco Sul, antigo cearense, bairro Minas Gerais, fica próximo à praça, onde a gente vai estar localizado, situado ali, no bairro Minas Gerais. Queridos, nossos cultos têm sido uma bênção. Lembrando que nós estamos ao vivo até às 16 horas, com muito louvor, muita palavra. Daqui a pouquinho já tem mais um louvor forte. Tem mensagem aí? Tem? É, tá quanto? Que horas é essa? Pronto, pronto. Já vamos pro apoio cultural. Lembrando que nós estamos com a nossa programação de cultos, né? Terça, quinta e domingo, na rua Marechal Deodoro, só recapitulando, número 109, bairro Pequi, tá bom? Eu estou ali liberando palavras proféticas, abençoando o povo, declarando e decretando sorte de bênção para a vida do povo. Nosso programa aqui não tem uma religião, nós temos aqui Jesus, até porque a verdadeira religião é cuidar dos órfãos, da viúva e dos necessitados. Então você, meu amigo católico, você de outras religiões, se você crê que Deus existe, ouve e responde, talvez está passando por problemas aí que só Deus e você sabe. Então, vem para cá. Vamos se ligar na rádio aqui na 104,9. Palavra que edifica. Vamos para o apoio cultural. Daqui a pouco a gente volta com mais um louvor abençoado e palavra profética para sua vida. Deus abençoe sua vida, sua casa, sua família.
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5: Eu mesmo, apóstolo Gênison Santana, abençoando sua casa, sua vida e sua família. Você é motorista de aplicativo, você que está ligadinho conosco aí, um abraço para todos os motoristas de aplicativo de Eunápolis, você que está na zona rural de Eunápolis. Tá ligado no seu radinho de pilha, no seu radinho recarregável, porque hoje tem radinho recarregável, né? Não tem como ficar desligado da nossa programação. Você que tá desde manhã, tem gente que tá ligado com o rádio desde manhã, ama tanto esse rádio, essa emissora, a 104,9, que tá desde cedo ligadinho, ligadinha. Você, senhor, você é homem do campo, você é mulher do campo, você é empreendedor, você é ambulante, vendedor ambulante, você que tá no centrão de Eunápolis aí jogando duro, né? Você que tá atendendo pessoas agora. Um abraço para todos vocês. O apóstolo Gênesis só aprendeu a amar vocês, né? Vocês, ouvintes e colaboradores, você que está ligado conosco aqui. Vamos ouvir um louvor abençoado, queridos? Vamos ouvir um louvor abençoado. Vamos ouvir o louvor agora da Cassiane, o hino da vitória. Eu sei que todo mundo conhece esse louvor e vai cantar esse louvor profetizando, porque quando a gente estiver em frente ao mar e a gente não puder atravessar, é só chamar pelo nome com fé, só ele abre o mar. Qual o nome? O nome de Jesus. O nome que está acima de todos os nomes. O nome que sem ele a gente não faz nada. É por isso que a Bíblia diz que através do nome de Jesus curaremos enfermos, expulsaremos espíritos malignos, É o nome de Jesus que está acima de todo nome. Então vamos ouvir o louvor, o hino da vitória. Canta comigo, minha amiga. Eu quero oferecer esse louvor a todos vocês aí, ouvintes, que tem vitória de Deus chegando para tua casa, para tua vida e para tua família. Deus abençoe.

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1: Eu mesmo, apóstolo Gênison Santana, abençoa a vida de todos vocês, ligadinho conosco. Você que está aí ligado conosco agora, sendo abençoado, né? Essa tarde abençoada, queridos. Uma tarde com louvor e adoração é muito bom demais. Nada como encerrar a tarde, depois de um almoço abençoado. Você que está trabalhando e ligado conosco. Sabe que tem gente agora que está trabalhando ali de pedreiro? E eu trabalhei muito. Trabalhei muito com meu pai. E todas as tardes, esse horáriozinho assim, missionário, na era, a gente ligava o radinho, né? Daqui a pouco mandar um abraço para ele e todo o povo de Nova Serrana, em Minas Gerais. Olha que mistério, rapaz. Né? Quando eu trabalhava com meu pai, a gente ficava ligadinho ali. Eu era ajudante de pedreiro do meu pai. Olha que isso. 15 anos atrás. Na verdade, não. 11 anos atrás. Quando, antes de começar o ministério, eu ainda trabalhava com meu pai. Tive que parar porque o ministério abriu muitas portas para mim, pregando muito fora. E aí ele me abençoou. E a gente botava ali aquele radiozinho, aquele programa. Programa com meu querido amigo Márcio Pio, lá de Itapetinga. E eu sei que tem gente agora trabalhando na obra, construção civil, ligado conosco. Um abraço para você, guerreiro. Um abraço para você, guerreirão. Se tiver mulher também trabalhando em construção civil, para você também, minha guerreira. É? Você aí, homem do campo, você que tá ligado aí conosco, você que tá agora ligadinho conosco, um abraço para você. Deus abençoe. Uma alusão, viu? Uma alusão muito especial para todos vocês. Quero mandar um abraço para meu pai agora, né? Agora focar nele. Presbítero Genivaldo Alves Barbosa, o pai do apóstolo Gênison Santana. Um abraço para você, um abraço para sua querida esposa, né? A irmã Valquíria, a diaconisa Valquíria, a missionária Valquíria, um abraço também para ela. Todos seus filhos, Daniel, Danilo, Nicolas e Tiago, né? Quatro meninos abençoados por Deus, que estão no lugar dos meus irmãos. Uma consideração imensa para seus filhos também, né? Deus abençoe em nome de Jesus. Queridos, um abraço para todo o povo de Nova Serrana que está ligado conosco. Muita gente de Nova Serrana. Meu pai está botando o povo para ouvir a rádio ali pela internet ou pelo aplicativo e o povo está lá conosco. Um abraço para você que está na live, né? Um abraço para você que está na programação, na emissora. E vamos focar em Eunápolis. Vamos focar em Eunápolis. Queridos, Eunápolis está uma violência terrível de alguma forma, hein? O negócio está estreito aqui em Eunápolis, mas Deus tem levantado homens de Deus assim como eu. E nós vamos levantar um clamor pelo Eunápolis. Se a pessoa não está morrendo de acidente, é um espírito de morte. Isso é espiritual. O povo de Eunápolis tem que entender que a fúria toda contra essa cidade é espiritual. O mal não quer que essa cidade prospere, o mal não quer que essa cidade cresça, mas Deus tem levantado profetas, como o apóstolo Gênison Santana, para abençoar essa cidade. Lembro quando eu cheguei no bairro Minas Gerais, estava uma mortandade terrível naquele bairro. E a gente começou a fazer o culto ali na praça, e para a glória de Deus, a paz entrou naquele bairro. Né? E Deus tem feito coisas grandes em Eunápolis. Então vamos continuar orando. Você amado pastor, você amado irmão, você que crê em Deus, você que acredita em Deus, ore pela nossa cidade. Vamos plantar palavras proféticas, vamos abençoar Eunápolis, né? Eunápolis está no ranking aí da segunda cidade da Bahia mais perigosa. Meu Deus do céu, está repreendido. Mas nós acreditamos que Eunápolis viverá a paz de Deus. Pessoas vão entender, vão amar mais o próximo, pessoas vão deixar. E outra, tudo tem a ver com Deus. Eu peço que Deus levante pessoas na Bahia, em Eunápolis, pessoas para abençoar essa cidade, né? Pessoas para abrir portas, né? Pessoas para mudar o cenário, no sentido, em todos os aspectos, dizendo. Nós estamos aqui orando para Deus abençoar mais e mais Eunápolis, porque enquanto muita gente amaldiçoa, a gente abençoa Eunápolis, e eu sei que tem um tempo novo. Queridos, vamos lá ver de alguma forma, né? Vamos para uma palavra, né? Uma palavra abençoada. Mas eu vou para mais um louvorzinho mais. Vamos para mais um louvor. É? Pronto, qual louvor que tá pedindo aí? Que eu não... Árvore cortada. E, meu Deus do céu, árvore cortada. Lê essa mensagem aí.
2: Boa tarde, apóstolo. Aqui é Bruna, filha de Fabiana, que mora perto da praça do Minas Gerais. Não sei se você lembra de mim.
1: Lembra sim, Bruna.
2: Gostaria de pedir uma palavra e uma oração para a minha vida. Hoje estou completando mais um ano de vida. Gostaria que o Senhor dedicasse um louvor. Árvore cortada. Maísa, Deus abençoe. Estou assistindo a live de São Paulo.
1: Eita!
2: Hoje estou morando mais em Unápolis.
1: Maísa, um abraço, minha filha. Ligadinha em São Paulo. Um abraço para o estado de São Paulo, capital, todas as regiões de São Paulo, seja norte, sul, Deus abençoe em nome de Jesus Cristo. Bruna, um abraço, um abração, você que está em São Paulo, entendi. Ela está em São Paulo, né? Bruna era filha do nosso culto da praça. Bruna é filha de Fábio. Bruna é filha de Fábio. Fabiana. Fábio é uma bênção, né, nas nossas vidas. E vamos agora orar por Bruna. Bruna, daqui a pouco vamos orar. Vamos botar seu louvor, oferecer esse louvor para você e para todo mundo que está ligado conosco, viu, Bruna? Um abraço, minha filha. Que Deus possa fazer você colher rosas no jardim da existência anos e mais anos. Que Deus faça você viver as promessas dele na sua vida. Lembro sim de você. Você é uma bênção de Deus. E que Deus possa te abençoar hoje e sempre. Vamos ouvir esse louvor junto com Bruna. Oferecer para ela esse louvor, né? E para você que está ligado conosco. Bruna tá pelo site, né? Bruna deve estar pelo aplicativo. Que Deus abençoe, Bruna, em nome de Jesus. Vamos lá ouvir esse louvor abençoado. Talvez você foi cortado ou cortada como uma árvore. Mas existe um Deus que tem a água que faz essa árvore brotar de novo. E você viver tudo que Deus tem para você viver. Em nome de Jesus.

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1: Eu mesmo, apóstolo Gênison Santana, ligadinho com vocês aqui, das 14h30 até as 16h. E agora são pontualmente aqui em Nápoles, 15 horas com mais 23 minutos. E esse louvor que foi cantado aqui agora é Valesca Maísa, cantora? Valesca Maísa, Árvore Cortada. Se baseia em um texto bíblico que eu preciso liberar para a vida de vocês. Jó capítulo 14, verso 7, está escrito assim. Esse texto fala muito ao meu coração, está escrito. Porque ainda há esperança a árvore que se for cortada. Ainda se renovará e não cessará os seus renovos. Verso 8. Se envelhecer na terra, a sua raiz e o seu tronco morrer no pó. Verso 9. Ao cheiro das águas brotará e dará ramos como uma planta. Ô, gente, isso aqui é muito sério. Eu vou recapitular aqui para você entender. No capítulo 14, do verso 7, do livro de Jó, vai estar falando sobre uma suposição. Ele supõe uma árvore que foi cortada, né? Essa árvore que foi cortada secou os seus frutos, secou o seu tronco, foi ao pó, né? Ficou numa situação deplorável, crítica e caótica, mas ao cheiro das águas, brotou novamente. Apareceu ramos. Ao cheiro das águas, aleluia, novamente virou uma planta, e de uma planta deu frutos, e se deu frutos, abençoou a si mesmo e abençoou outras vidas. Deixa eu falar para vocês algo muito sério aqui. Esse texto aqui trata-se de um livro de um homem muito conhecido na Bíblia Sagrada, conhecido como Jó. 5 minutinhos eu libero isso aqui para a vida de vocês. Olhe para cá. Jó entrou numa situação crítica, Mayara. Um abraço para nossa amiga Mayara, filha na fé, nossa obreira abençoada do nosso culto, né? Ela que envolve em tudo aí, na ornamentação, tudo. Ela tá ligada, vai deixar nossa comunidade linda, né, Mayara? Deus abençoe. Olhe para cá. Jó passou uma situação muito que é difícil. Ele está falando nesse texto da sua vida. Olha o que o texto diz. Porque ainda há esperança para a árvore que foi cortada. Ainda assim se renovará, e mesmo cessando seus ramos, se renovará. Vamos lá. Quem é Jó? Jó é alguém que era um dos maiores de Uz. Uz era a sua cidade, seu lugar geográfico. E Jó, ele sofre, Mayara e missionária Nayara, em todas as áreas da sua vida. Esse Jó aqui enterra 10 caixões de uma vez só. Já viu alguém que perdeu uma pessoa só? Não sofre. Alguém que perdeu um pai, uma mãe, alguém que perdeu um irmão, só que Jó perde 10 filhos. Imagina a cena de Jó chorando em 10 caixões de uma hora só. Além de não pedir perder 10 filhos, esse Jó também perde o amor da sua casa. O seu conjugal, a esposa de Jó, olha e fala para ele assim: abandona teu Deus, irmão, não estou nem aí para você mais. Então ele sofre em familiar, sofre em conjugal, e agora também vai sofrer na saúde, porque uma chaga, uma ferida, toma da planta do seu pé ou da sua cabeça. Então a saúde de Jó já não está mais boa. Jó tinha funcionários, Mayara, funcionários. Jó era um empresário que trabalhava no ramo de passeio, porque ele tinha camelos. Então um passeio e um camelo era uma fortuna. Então Jó tinha camelos, Jó tinha ovelhas, Jó tinha gados. Então Jó trabalhava no ramo do laticínio, do ramo de roupa, porque trabalhava com ovelhas, tirava as lãs das ovelhas para trabalhar com a lã mais cara que tinha. Jó era alguém que era conceituado financeiramente, estabilizado, cara. Todas as eras da vida dele era estabilizada. Jó tinha funcionários ao seu favor. E Jó perde todos os seus animais. Jó perde todos os seus filhos, Jó perde todos os seus funcionários. Jó está na lona. O que Jó tem agora era amigos que diziam ser amigos, que chega para visitar ele e não suporta o mau cheiro. E ainda diz, o historiador diz que eles disseram assim: Jó deve estar em pecado. Confessa o seu pecado, Jó, alcança a misericórdia. Porque para a lógica de muita gente, quem sofre é quem está em pecado. E às vezes nem tudo é consequência de pecado. Ora, você que está me ouvindo agora, entenda essa luta que você está passando, essa prova. Nem tudo é consequência de pecado. A religião diz que tudo que você vive hoje é consequência. Nem tudo é consequência de pecado. Quem era Jó? Reto, íntegro, temente a Deus e se desviava do mal. Tem coisa que está acontecendo na sua vida que é Deus que está permitindo. E por que ele está permitindo, apóstolo Gênesis? Porque ele quer te dar duas vezes mais daquilo que você já tinha. Ele quer te honrar, ele quer mudar esse cenário. Ele quer que você entenda a questão da busca, a questão da fé em prática, a questão do acreditar, a questão de entender que quando acaba o dinheiro, tem a fé, que quando acaba as amizades que poderiam te ajudar, tem a fé, que quando acaba os recursos humanos, tem a fé. Jó tira, Deus tira tudo de Jó para uma coisa, para ele procurar a Deus. E nós vamos para o apoio cultural, e após o apoio cultural eu vou continuar essa mensagem. Eu vou continuar essa mensagem, você vai entender o que Deus faz, o que Deus fala e o que Deus pode fazer. São pontualmente agora 15 horas com mais 29 minutos, nós estamos indo para o apoio cultural e você fica aí, porque você que está sentindo a árvore cortada, Deus hoje vai fazer você sentir o cheiro das águas. Essas águas vão tocar na sua raiz, você vai levantar de novo. Amém? Então, fica aí conosco. Programa Palavra que Edifica comigo mesmo, apóstolo Gênison Santana. Põe a vinheta e depois já bum, né? Com o apóstolo Gênison Santana. E que Deus abençoe.
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1: Eu mesmo, apóstolo Gênison Santana, ao vivo com vocês aqui, abençoando sua casa, a sua vida e a sua família, abençoando sua casa, sua vida e sua família, né? Nós estamos com o programa Palavra que Edifica, de segunda a sexta, das 14h30 até as 16h, né? E nesse momento, são pontualmente em Eunápolis aqui e região, né? Horário oficial de Brasília, 3 horas ou 15 horas com mais 37 minutos. Queridos, nós estamos falando sobre Jó, né? Nós estamos falando sobre Jó.

0: Nós estamos falando sobre Jó. E Jó sofreu, mas sofreu mesmo. É por isso que o capítulo 14, do verso 7, nós estamos baseados no louvor que foi cantado. O capítulo 14, verso 7, está escrito assim: porque há esperança para a árvore que se for cortada. Ainda se renovará e não cessará os seus renovos. E a gente viu a história de Jó aqui, por cima eu falei sobre o que o Jó passou. E o que restou para Jó foi amigos que chegaram até ele e abandonaram. Porque vai ter situação difícil na sua vida, que agora é só você e Deus. Jó sofreu em todas as áreas da sua vida: conjugal, financeiro, material, emocional, espiritual, todas as áreas. Só que o que Jó está vivenciando não foi uma consequência de pecado, como muitos pensam, né? O que Jó está vivenciando foi uma situação onde Deus permitiu para Deus abençoar ele duas vezes mais. Eu queria que você entendesse que tudo que você passa, eu queria que você que está me ouvindo agora, você amado ouvinte, todas as pessoas estão ligadas conosco aqui, um abraço para todas as pessoas, né? Eu queria que você entendesse que tem coisa que você está passando. Você entendeu o que diz Romanos, o que diz a carta aos Romanos: em tudo dá graças, porque essa é a vontade de Deus. Porque todas as coisas cooperam para o bem daqueles que amam a Deus. Meu irmão, quando Jó entendeu que aquilo que ele vivenciou, aquilo que ele passou, foi para Deus o abençoar ele duas vezes mais, ele mudou o vocabulário. É por isso que você vai ver Jó escrevendo: ainda há esperança para a árvore que foi cortada. Sabe o que ele estava dizendo? Eu fui cortado. Muitos achou que já era. O tronco secou, a raiz desfaleceu. Só que quando vem o cheiro das águas, quando vem a aproximação das águas, que água é essa, apóstolo Gênesis? É a palavra de Deus. Porque a palavra de Deus, ela simboliza várias coisas. A palavra simboliza água, a palavra simboliza pão, a palavra simboliza o sangue de Cristo, a palavra simboliza várias coisas de alguma forma. Então quando a gente ouve a palavra de Deus, meu irmão, parece que a gente começa a ser renovado. Eu quero que essa palavra que você está ouvindo agora, seja no seu carro, seja na sala da tua casa, na cozinha, seja no campo, seja no seu comércio, seja agora você que está aí trabalhando na construção civil, não importa o lugar que você esteja, ou seja pelo aplicativo, pelo Google, pelo www.fmvida.com.br, FM Vida, 104 FM Vida, independente do lugar que você está ouvindo, Deus está dizendo que você está passando, não é para você reclamar, é para você clamar. Até porque existem situações da nossa vida que a gente quer logo reclamar. Eu posso falar uma coisa para vocês? Vocês sabem o significado de reclamar? Vocês sabem o real significado de reclamar? A palavra reclamar é uma junção de duas palavras. A palavra reclamar é uma junção de duas palavras. Ré, que quer dizer voltar para trás. E clamar, que significa gritar bem alto, pedir bem alto. Então quando eu reclamo, eu estou, primeiro ponto, ré, voltando para trás, pedindo para voltar para trás. É o significado de reclamar. Então quem reclama pede para voltar para trás. O apóstolo, então, em vez de eu reclamar pela situação que eu estou passando, o que eu tenho que fazer? Você tem que clamar. Até porque toda essa situação que Deus permitiu na vida de Jó foi justamente para ele escrever o que ele escreveu. O primeiro versículo que me chama a atenção na vida que Jó está vivendo é o capítulo de número 19, do verso 25. Ele diz: porque eu sei que o meu Redentor vive e por fim ele vai se levantar sobre a terra. É a mesma esperança que está aqui localizada no capítulo 14, verso 7 de Jó. Ele diz assim: porque ainda há esperança para a árvore que se foi cortada, mesmo cessando o seu tronco, mesmo secando o seu tronco, mesmo perdendo tudo, mesmo sendo cessado, mesmo porta fechando, mesmo alguém indo embora, mesmo alguém abandonando, mesmo negócio dando errado, mesmo as coisas acontecendo do pior, mesmo gente virando as costas, mesmo situação aqui, problema acolá. O que Jó está falando é isso.
1: Gente, eu enterrei 10 caixões. Ah, a mulher não está mais do meu lado. A porta fechou, eu perdi tudo, perdi tudo. Só que há uma esperança no meu coração. Há uma certeza que Deus está no controle de tudo. Eu quero dizer para alguém que está perdendo ou que perdeu alguma coisa: não se perca com as perdas. Até porque a vida sempre vai nos proporcionar perda. Um dia vamos perder relacionamento, vamos perder porta de emprego, vamos perder dinheiro, vamos perder bens, vamos perder casa. Um dia vai perder até cabelo, peso. Você perde até a aparência que você tinha. É, a gente perde muita coisa. O que você não pode perder é a sua fé em Deus, meu irmão. O que Jó não perdeu, Maiara, foi a fé que ele tinha em Deus. O que Jó não perdeu foi a confiança vital, uma confiança estabilizada, uma confiança resiliente, uma confiança estratégica em Deus. Não se perca com as perdas. É muita gente que se perde com o que perde. O índice de depressão, o índice de pessoas que se perdeu porque perdeu alguém, é muito forte hoje. Ainda mais aqui em Nápoles, nas regiões aí que tá alcance desse microfone. Você que está alcance das ondas sonoras desse microfone, dessa emissora de rádio, que é a 104,9, é uma rádio abençoada, FM Vida. Não se perca com as perdas. Tem muita gente que se perde com o que perde. Muita gente que perde um relacionamento e quer endoidar a cabeça. Perde um emprego e quer fazer besteira. Pede um ente querido que é junto também. Meu irmão, alguém se foi, mas você ficou. Alguém deixou legado. O Jó perde tudo, mas o que ele não perde de alguma forma é a sua vida, é a sua fé. O apóstolo, o que é fé? Fé é uma certeza, primeiro ponto, que Deus existe. Fé é a certeza das coisas que não se vê. A fé é o firme fundamento das coisas que eu não vejo, mas a certeza das que se espera. Você viu a palavra espera aqui? Se a espera é algo que está sendo projetado, na verdade não. Tudo que você pensa, que você quer, que você decide querer, primeiro vai passar pelo crivo da sua fé. Aí agora você vai ter uma convicção, o quê? Uma paciência de esperar. É muito lindo, é muito lindo. Jó diz: porque eu sei que o meu Redentor vive, que por fim se levantará sobre a terra. Sabe o que Jó está dizendo? Meu irmão, eu posso estar até morrendo, mas o meu Redentor é vivo. Jó escreve também no capítulo 7, verso 8 do mesmo livro dele. Ele diz assim: o meu começo pode ter sido pequeno, mas o meu fim será de grande prosperidade. Jó escreve no capítulo 42, do verso 2... bem sei que tudo podes. E não é tudo posso, não. Ele fala: bem sei que tudo podes, dando a ideia de Deus, apontando para Deus. Bem sei que tudo o Senhor pode, e nenhum dos seus planos podem ser impedidos ou frustrados. Meu irmão, eu olhando para esses textos aqui que eu acabei de citar, eu estou vendo uma fé tão forte de Jó. E eu falei: Deus, onde está na Bíblia que Jó tem fé? Eu não vi, Mayara, o texto dizendo Jó tem fé. Missionária Nayara, eu não vi algum texto falando assim: eu tenho fé, Jó teve fé. Não tem, mas tem o capítulo 42 do verso 5. Sabe o que está escrito? Jó 42 verso 5, ele diz: antes eu te conhecia somente de ouvir falar. Sabe o que é isso que Jó estava dizendo? Se cumprindo na vida de Jó, Romanos 10, 17. O apóstolo Paulo escreve no capítulo 10 do verso 17 de Romanos, ele diz que a fé ela vem pelo ouvir, e o ouvir a palavra de Deus. A fé vem pelo ouvir, a fé não vem pelo ver, a fé não vem pelo sentir, a fé ela só vem por um sentido, a fé só vem por um sentido do corpo humano. A fé ela vem pelo ouvir. O apóstolo, que negócio é? Jó não está vendo nada. Jó, ele diz: porque eu sei que morrer. Antes eu te conhecia somente de ouvir. Quando ele dá a ideia de antes, ele está falando assim: eu não tinha nada. Quando ele fala antes, ele está dizendo assim: eu não tinha nada, eu não era nada. Eu não tinha nada, eu não era nada. Mas quando eu ouvi Deus falar comigo, começou a acontecer algumas coisas na minha vida financeira. Eu comecei a ser um dos maiores de Uz. Deus me deu uma família. Deus não me deu só um filho, Deus me deu 10 filhos.
0: Antes de eu ouvir, eu não tinha nada. Mas depois que eu ouvi a sua voz, quando eu o conheci pelo ouvir,
1: começou a acontecer algumas coisas extraordinárias na minha vida. Eu comecei a se tornar um dos maiores de Uz. Só que eu passei por uma perca. Passei por situações adversas. Eu perdi tudo. Só que eu não perdi a tonalidade da voz dele. Perdi bens, perdi amigos, perdi camelos, ovelhas, gados, jumentos. Perdi até o companheirismo da minha esposa. Perdi meus filhos, perdi a pele, perdi saúde. Mas eu não perdi a tonalidade da voz dele. Eu não perdi a voz dele, ou seja, eu não perdi o tom da voz dele. Ou seja, eu não perdi a palavra que um dia eu ouvi. Vai ter um momento que você vai perder tudo, mas você não vai perder aquilo que você ouviu lá atrás. Sabe o que nos mantém de pé nas situações de percas, nas situações difíceis? A palavra de Deus. E toda palavra, Mayara, toda palavra, ela vira promessa. Tudo que Deus fala diante da Bíblia vira promessa. Como assim, apóstolo, gente? Vou explicar para vocês. Toda palavra de Deus vira promessa. Parece que eu vejo Jó dizendo assim: gente, vocês não estão entendendo. Eu perdi tudo, mas não perdi a palavra. Eu perdi tudo, mas não perdi a fé. Até porque a fé veio pelo ouvir, eu ouvi a palavra de Deus. Eu não tenho nada no sentido material, mas eu tenho tudo no sentido espiritual, dado a fé que me foi dada. Ou seja, eu estou pregando para alguém aqui que está nos ouvindo agora, amados ouvintes, que tem hora que você olha para todas as áreas da sua vida, para os quatro cantos da sua vida, você não está vendo nada. Mas dentro de você tem uma fé ativa. É por isso que ele escreve: eu fui olhar os textos de Jó. O Jó 42, verso 2, ele diz: bem sei que tudo pode e nenhum dos seus planos podem ser frustrados. Era que Jó estava dizendo assim: ó, eu estou passando pelo que eu estou passando, mas Deus tem um plano nisso aí. Não, eu estou vivendo o que eu estou vivendo, mas Deus tem um plano nisso aí. Sabe quando acaba o plano B com o plano A, Mayara? Que não dá certo o nosso plano A? A gente lembra o quê? Tem um plano B. E quem é o plano B de Jó? É Deus, porque quando acaba as forças de Deus chega. Quando acaba os recursos de Deus chega. Quando você já não sabe mais quem procurar, chega Deus para você procurar. Quando você já não sabe mais o que fazer, Deus te dá orientação e direção do que tem que fazer. Acalma esse teu coração, rapaz. Ei, homem, ei, mulher, ei, jovem, senhor, senhora, amados ouvintes aqui do programa Palavra que Edifica, programa, ou da emissora 104,9 FM Vida. Você que está ao alcance das ondas sonoras desse microfone ou dessa emissora de rádio, você tem que entender que há esperança para a árvore que foi cortada. Talvez muita coisa aconteceu na sua vida e tenha acontecido. Talvez esse ano você entrou de pé esquerdo. Tem gente que fala assim: rapaz, parece que esse ano eu entrei de pé esquerdo. É luta aqui, é luta acolá, é perca aqui, é perca acolá, é situações adversas, mas Deus me trouxe aqui. Deus fez a minha voz chegar ao alcance dos seus ouvidos. E não é essa palavra, não é minha, essa palavra está sendo de Deus. Sabe o que vai restar quando tudo acontecer? O que Deus fala. Antes, Jó 42,5, antes eu te conhecia somente de ouvir, mas agora os meus olhos te veem. O apóstolo Jó conhecia Deus somente de ouvir?
0: Sim.
1: Somente de ouvir. Era Jó dizendo assim: ó, meu irmão, eu não fiquei focado no que Deus me deu com a mão. Mayara, isso aqui é sério. Jó estava dizendo assim: ó, eu não fiquei focado no que Deus me deu com a mão. Eu fiquei focado no que Deus falou com a boca. Eu não sou focado no que Deus pode me dar com as mãos dele. Eu sou focado no que Deus pode falar com sua boca. Até porque o que Deus dá com a mão acaba, mas o que Deus fala com a boca fica para sempre dentro da gente. Vou falar de novo. O que Deus dá com a mão acaba. Por isso que tem gente que é focada só no que Deus dá com a mão. O que Deus dá com a mão, uma hora a chave que Deus te deu com a mão, uma hora a porta pode fechar, uma hora você pode perder. Mas o que Deus fala com a boca, meu irmão, fica para sempre. É por isso que Jó está dizendo assim: eu perdi tudo, mas não perdi a sua palavra. Sabe por quê? Porque palavra, a palavra fala de, como se fosse o material primitivo, a matéria-prima. A palavra é matéria-prima. A palavra é a matéria-prima de Deus. Ou seja, quando você tem a palavra, vamos supor, Deus fala contigo: vou abrir a porta. A porta abre ou não abre? Abre. E se essa porta fechar? Você vai se desesperar? Não! Você vai lembrar O Deus que abriu uma porta lá atrás, falou que abriu a porta, ele pode abrir uma melhor que essa. Deus te dá uma saúde, uma cura. Daqui a pouco, porque a gente está sujeito, o ser humano está sujeito a tudo nessa terra. Aparece outra enfermidade no seu corpo. O que, que você vai fazer? Vou me desesperar? Não! Lá atrás Deus me curou, ele liberou uma palavra para mim e me curou. Então eu acredito que a palavra dele ainda não cai por terra. Por isso que Hebreus capítulo 7, verso 8 está escrito. Hebreus 13, 8 está escrito. O mesmo Jesus que operou no passado, ele opera no presente e continuará operando no futuro. Era Jó dizendo, meu irmão, eu fiquei com a palavra de Deus no meu coração. Acabou tudo, mas a palavra continuou. Ou seja, eu acredito que o meu Redentor vive e ele vai se levantar. Eu sei que ele tem um plano nessa situação. Eu vou acalmar meu coração, porque eu não tinha nada, ele me fez ter tudo. Eu não era nada, ele me fez ser um dos maiores de uso. Eu não tinha felicidade, ele me deu uma família. Então, se ele fez lá atrás, ele vai continuar fazendo. Então, pelo amor de Deus, meu filho, você que está me ouvindo agora, começa a olhar para o que Deus já fez. Se não me fala a memória, Lamentações 3:21 está escrito assim: quero trazer à memória aquilo que me traz esperança. Você só fica trazendo à memória o que te traz desesperança. Só fica trazendo à memória desgraça, ruína. Só fica trazendo à memória coisa ruim do que aconteceu na sua vida. Traz à memória aquilo que te traz esperança. Não traz à memória aquilo que te traz dor. Não traz à memória aquilo que fere. Não traz à memória aquilo que toca nas suas cicatrizes, ainda que estão curadas por fora, mas estão sangrando por dentro. Traz à memória coisas boas que aconteceu na sua vida. Traz à memória coisa que Deus já fez. Diga graças a Deus. São pontualmente agora 15 horas com mais 53 minutos. Tem mais alguma? Nós vamos agora para... Você já ouviu, né? Já leu, né?
2: Boa tarde, apóstolo Jenson. Paz do Senhor Jesus, meu irmão. Estou trabalhando ligado na sua pregação. Diácono João Paulo aqui.
1: Diácono João... Diácono... Da onde? Diácono João Paulo, Deus abençoe, está trabalhando aí e ligado na pregação. Eu quero encerrar esse texto aqui. Um abraço, meu filho. Jó 42, verso 10. Para encerrar. Eu estou baseado em Jó 14, 7. Que está escrito: ainda há esperança para a árvore que foi cortada. Ainda há esperança para a árvore que foi cortada. Ainda se renovará e não cessará os seus renovos. A esperança, sim, meu irmão. Para a árvore que foi cortada. Talvez muita coisa foi cortada na tua vida. Talvez você passou por muita coisa. Você viu seus frutos cair, você viu a árvore cair, você viu casa cair, porta fechar, gente embora, diagnóstico, o caos. Mas a palavra de Deus é água para a sua vida hoje. Vamos lá. Vamos, nesse momento, orar. E amanhã tem mais, né? 5 minutos de oração, vamos orar. Eu estou falando aqui e Deus está me revelando como se fosse uma senhora. Senhora da cor branca. Não é de idade, ela é como se fosse já quase de idade. E Deus falou para mim que ela está na casa dela agora. E a senhora está sentada numa cadeira branca. E o Espírito de Deus falou para mim: eu estou livrando a senhora agora de um infarto. Estou repreendendo um plano de morte na vida da senhora. Deus me mostrou um homem dizendo assim: Deus, abre a porta para mim. Deus vai abrir essa porta. Deus mostrou agora 3 pessoas, Mayara, orando e falando assim: Deus, visita aquela causa jurídica que já tem anos, que está na mão do advogado, que está naquela gaveta, engavetada, insistemado ou arquivado. Deus vai visitar. O Senhor está me mostrando muita coisa aqui. Amanhã tem mais. E amanhã eu quero focar nas revelações, profecias. Vamos orar? Programa Palavra que Edifica, comigo mesmo, apóstolo Gênesis Santana, de segunda a sexta, das 14h30 até as 16 horas. E eu tenho aqui 4 minutos para orar por vocês. Pai, prepara a sua fé. Senhor Deus e Pai, eu quero abençoar o teu povo. Quero declarar sobre o teu povo, teus cuidados, a bênção e a vitória. A tua proteção. Senhor, tu conheces essas pessoas que estiveram conosco agora. O capítulo 42 do verso 10, Pai, diz que Deus virou o cativeiro de Jó quando ele orava. Até porque oração é atitude de fé. Só ora quem tem fé, só busca quem tem fé. E eu te peço agora que a fé entre dentro do coração desse ouvinte, desta ouvinte. A fé entre no coração agora, Pai, de quem está conosco agora sintonizado. Deus, em nome de Jesus, dá força ao teu povo, abençoa o teu povo, declara milagre, bênção e vitória. Cura essa pessoa que está enferma, anima essa pessoa que está desanimada, alegra esse coração aflito e triste, traga paz a esse coração que está tribulado, traga direção a essa pessoa que está perdida, abre portas a essa pessoa que está necessitada. Visita essa situação jurídica, visita essa situação familiar, esse filho que está na droga, na bebida, no álcool, na prostituição, no tráfico, essa pessoa, Pai, que está interstida, infestada, amarrada, presa, enterrada na situação que está gerando sofrimento para toda a família. Eu abençoo agora, Deus, eu abençoo o teu povo e declaro um milagre sobre o teu povo. Cuida do teu povo, honra o teu povo, abençoa o teu povo, ministre bênção, vitória e milagre. Age na vida dessas pessoas. Declara sobre a vida dessas pessoas seus cuidados, a bênção e a vitória. Em nome de Jesus. É a oração do impossível, Deus. Eu te peço agora que o Senhor entre dentro desse carro, dentro dessa casa, nesse trabalho, nesse lugar. Vai nas regiões agora, Pai, de Eunápolis e região. Nas regiões rurais. E honra o teu povo. Cuida do teu povo. Abençoa o teu povo. Essa pessoa que está na fé conosco todos os dias aqui, de segunda a sexta, das 14h30 às 16 horas. Fica conosco, seja conosco, Pai. Honra a nossa fé. Em nome de Jesus, amém, amém. Queridos, eu quero aqui deixar os meus agradecimentos a todos vocês que estiveram conosco aqui no nosso programa Palavra que Edifica. Quero deixar meus agradecimentos a toda a direção da rádio 104,9, né? Não deu para ler todas as mensagens, mas amanhã nós estamos de volta, viu? Lendo as mensagens, orando por vocês, abençoando a vida de vocês. Fica com essa palavra, ainda há esperança sim. O cheiro das águas é a palavra que vai fazer renascer na tua vida, amém? Lembrando que amanhã tem culto na praça, né? Culto da praça na oficina, o culto da praça na oficina, Rua Marechal Deodoro 109, eu quero te ver lá, tá bom? Deus abençoe, um abraço bem forte, uma boa tarde de bênção, de milagre, de vitória, em nome de Jesus. 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É o 739-81-275280. Um abraço, Deus abençoe e até amanhã, se Deus quiser, com a palavra que edifica.

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8: É, hoje é uma segunda-feira abençoada, né? Estamos aqui entrando lá com o programa Caminhando na Fé. Você que está aí ligado, né? Vamos lá. E a paz do Senhor Jesus Cristo esteja com todos nós. Senhor Jesus, Pai querido amado, nesse momento eu peço nessa oração, pelo Divino Espírito Santo de Deus. Quando nós oramos, falamos com Deus. Eu tenho certeza absoluta, porque Jesus disse, orar sem cessar e verá a glória de Deus. Nesse momento, nós pedimos nessa oração, Senhor, por aqueles que estão desesperados, angustiados e aflitos, que o mundo jaz no maligno. Nesse momento, estende as tuas mãos maravilhosas, meu Pai. Para esse hospital, esse centro de recuperação, presídio, cadeia. Eles estão viajando por essas estradas, cruzando o mundo de avião. Segura esse avião nas tuas mãos, Senhor. Em nome de Jesus, pedimos nessa oração, Pai, pela questão do outro lado do mundo, né? Pela China, pela África. Oramos, Pai, em nome de Jesus, né? Pela Oceania. Deus é fiel. O mesmo Deus que opera neles, opera também em mim. E opera em todos aqueles que crê. A palavra diz, crê somente verá a glória de Deus. Ministério Bispo Ildebrando Batista de Oliveira, Igreja da Graça do Amor de Deus. Programa Caminhando na Fé. 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E você que ligou o rádio agora, eu sei que estava esperando a programação. E você quer ouvir a palavra de Deus nessa tarde. Manda uma lei para Barbosa, né? Tamar, Vilma. Né? Júnior, do táxi. Antenor do táxi também. Ele disse que a mulher dele é ouvinte do programa Caminhando na Fé. Eliana, do restaurante Paladar. Juntamente com Vilma, né? Tá ligado aí no programa. Darquinha, Douglas, Dávila, né? Tony, governador Valadares, que Deus abençoe Tony, né? Que ele se recupere o mais rápido possível. Joaquim, lá em Santo Antônio de Minas. Cláudia está aqui em Eunápolis, né? Juntamente com Jardina. Mando aquele abraço para vocês aí, né? Maurina, dona Maurina. Orando por ela aí, para recuperar mais reto, para no dia 9, ela ir lá na Igreja da Graça do Amor de Deus, para participar da campanha, né, do Nardo, Esperança e Vida, não é verdade? Cleide, Poliana, encontrei Poliana na estante, né? Evandro, aí no Mix, né? Tá ligado, né? Bino, sumiu Bino, tomou Doril. Cleidilson, a mãe dele é ouvinte, né? Érica, Darlene, Maria Marta, Eliette, Nordelli. Nordelli tá ligado. Isso aí eu tenho certeza absoluta. Iracema Cacique, lá de Coronel Pataxó. Jamile, né? Vito, né? Danila, Marta, Moisés, né? Lá em Belmonte, tá ligado. Loura, Gilson e Mojiquiçaba. Delfino em Brasília. Não, também ele tá no Maranhão. Mandou dizer que tá no Maranhão. Glória a Deus. Dona Selma em Feira de Santana, né? Essa aí é ouvinte. Dificilmente ela não ouve a palavra da graça do amor de Deus, né? Marília, né? Késia, também. Aí na livraria, papelaria e livraria. Elizabeth ficou de lá na igreja, domingo, no céu de Lom. Carlinhos Torres mandou um alô para mim. Provavelmente no Leonardo está aí. Jacaré, né? Divaldo Jacaré. Padalzinho, aquele abraço para você, Padalzinho. Isnari em Tabela, né? Johnny Patinga, Minas Gerais. E vamos à palavra de Deus, né? Importante é a mensagem do nosso Senhor Jesus Cristo nessa tarde. Você que está aguardando aí, né? E a palavra do Senhor é poderosa. Ela diz assim: ah, mas tem o nosso amigo, é, rapaz, é Dilson do Coco, né? Ele falou, esqueceu de mim. Esqueci não, Deus, eu posso esquecer, né, Dilson? Mas Deus jamais esquece, né? Tenho certeza absoluta. Obrigado pela água de coco aí. Sempre eu passo aí e você me dá uma água de coco abençoada, né? É, Berg, Dona Marlene, Berg falou de ir, não foi também, não sei o que aconteceu, né? Alguma coisa, porque ele é de palavra, né? Gracinha no Campo Verde, né? Vamos, invadindo o Baianão. Vamos lá, palavra. Nossas palavras e atitude não pode caminhar em direção oposta. Não adianta eu subir no altar e pregar o que não vivo. Cuidado com a semente que você planta, porque a lei da semeadura é irrevogável. Você vai colher aquilo que você semeou. Não adianta você culpar o seu líder, o bispo, o pastor, sua esposa, seu marido. Eu já ouvi pastor dizer que a igreja dele não cresce por causa dos obreiros. Mas até para encher uma igreja precisa de obreiros? A responsabilidade não é do pastor? Não é, seu Joilson? Dona Sônia aí no Rio de Janeiro. Yane no Rio de Janeiro e Igor. Pois aquele que é espiritual, fértil, gera muitos filhos. Não é fácil lutar contra nós mesmos, nem contra as coisas deste mundo. Mas não podemos nos deixar abater diante dos desafios. A palavra nos ensina a ser forte e corajoso diante das provações. Então, precisamos nos abastecer com o que vem de Deus e nos esvaziar de nós mesmos. Quer ver? A palavra diz em João 3:27. Respondeu João: o homem não pode receber coisa alguma se do céu não lhe for dada. Alguém pode fazer alguma coisa? Hein? Se Deus não te abençoar? Se Deus não determinar? Não é verdade? E foi João que falou. Então ele respondeu João: o homem não pode receber coisa alguma se do céu não lhe for dada. O que ele quer dizer? Se você não orar, se você não humilhar, é verdade, você não vai receber. É? Por exemplo, por isso que muita gente ora, ou muita gente fala: ah, meu bispo, o que está acontecendo na minha vida? Eu sou uma boa pessoa, eu não penso mal em ninguém, eu trato todo mundo bem. E a Deus, como é que você trata? Eu lhe pergunto. Por isso João diz, respondeu João: o homem não pode receber coisa alguma se do céu não lhe for dado. A pessoa levanta de manhã, nem ora. Um dia perguntaram a Jesus qual a oração que ele deixava. Pai Nosso. Eu pergunto a muita gente: você ora o Pai Nosso? Ah, bispo, eu não oro não. Aí, como é que pode você receber alguma coisa? Salmo 121: eleve meus olhos para o mundo, onde vem o meu socorro. Socorro vem do Senhor, que fez o céu e a terra. Você sabe quem fez o céu e a terra? Você sabe quem foi? Então, e você? E eu, para andar? Para eu estar aqui na rádio? Eu dependo de quem? De Deus. Não é verdade? Manda um alô para aí, a Franciele, né? Conceição deve estar ligado aí no programa, né? Tenho certeza absoluta. Então, preste bem atenção, hein? A pessoa levanta de manhã, né? É logo rasgando um pão, comendo um pedaço de bocotó, feijoada, né? Enchendo o bucho. E o espírito vazio. Aí as coisas dão encrencada. Porque o anjo do Senhor acampa de redor dos que tem, me lembra. Você não vê, mas o anjo está do teu lado aí. Davi disse que ele andava, ele via o que vinha, ele para frente, na frente dele ele sabia, que sabia as costas dele. Eu andando na rua, você sabe que ele me protege? Minhas costas é Deus, rapaz. Não é ninguém não. Por isso ele disse, Salmo 34:7, o anjo do Senhor acampa de redor dos que tem, porque nós vivemos num mundo invisível. Não era pelo que vê, não. Mas o que você crê. Ele é o Deus visível e invisível. Se tu crê, tudo é possível aquele que crê. Filipenses 2:5. Tende em vós, falando para mim, você que está me ouvindo agora, o mesmo sentimento que houve também em Cristo Jesus. Sentimento de quê? De perdão, de amor, de fé, de caridade, de paciência, bondade, hospitalidade, justiça, temperança, domínio próprio. Hein? É fácil? Tende em vós o mesmo sentimento que houve também em Cristo Jesus. Sentimento de paz, de alegria, de justiça, de fé, né? Tá vendo? E salvação eterna. Esse sentimento. É sentimento de quê? De ódio, rancor, mágoa, revanche, né? Impureza, injustiça, né? Não, Senhor. Isso é obra maligna. Aí vem a pessoa, ah, bispo, o diabo está de redor dele, mas eu piso na cabeça dele. Tem gente que tem, sabe o quê? Uma língua para amaldiçoar. Ele diz que com a sua bênção, com a sua palavra mesmo, você te abençoa ou amaldiçoa. É você. Não joga a culpa de ninguém, não. Pois Deus fez nós debaixo da graça. Foi da graça dele. Veio a lei. Mas a lei, alguém salvava pela lei? Não. Mas veio Jesus e ele abrogou a lei e deu a graça. Eu vim pela graça, pela misericórdia, a bondade, a justiça, a caridade, amor, fé, né, temperança, né, domínio próprio. Eu tenho um senso de justiça, porque justo mesmo só Deus. Então, eu sou o juízo justo, porque não tem nenhum justo na terra. Você tem senso de justiça, né? Quando você assemelha a Deus. Chama senso de justiça, não é verdade? Mas vamos aqui. Pois ele subsistindo em forma de Deus, não julgou como usurpação ser igual a Deus. Tem gente que a vaidade é do pobre, né? E a mentira de quem? Do rico. O rico é mentiroso. E o pobre vaidoso. Você vê que coisa, né? Porque qualquer coisa. É? Tá ouvindo? Ah, deixa eu trocar aqui. É, o microfone tá dando problema aqui, né? Deixa eu trocar aqui rápido.

0: Tá legal aí, menino? Amém. Que benção, né, rapaz? Aí o que acontece? Ele disse, pois ele subsistindo em forma de Deus, não julgou como usurpação ser igual a Deus. Às vezes a pessoa questiona, por que eu oro tanto, eu peço tanto a Deus e ele não me dá? É porque ele te conhece. É. Às vezes você não está ainda preparado para receber. É. Então por isso que atrasou, né? Tardou, né? Mas ele não esqueceu não, que as promessas de Deus se cumprem, né? Então no versículo 7, Filipenses, né? Falando de Filipenses, ele diz assim, ó: antes a si mesmo se esvaziou, assumindo a forma de servo, tornando-se semelhança de homem e reconhecido em figura humana. Abençoado, ante a si mesmo se esvaziou. Eu e você temos que se humilhar. Nós temos que falar, rebaixar, né? Para ver a grandeza de Deus e a pequeneza nossa. Então, ante a si mesmo se esvaziou da ganância, da mentira, né? Da fofoca, do ódio, do rancor, né? Da ira, prepotência, soberbia, né? Tá vendo? Ele se esvaziou disso tudo, rapaz. Já pensou? Então, vim pelo Espírito, pela carne. Isso aí é Espírito. A palavra diz que o verdadeiro adorador adora o Pai e o Espírito. Ele procura os adoradores assim. João 4, versículo 23. Ante a si mesmo, eu que tenho que olhar para mim, para dentro. Quando perguntaram a Jesus, quando vem o reino de Deus? Já está dentro de vós. O reino é o quê? O reino de Deus? É comida, bebida? Não, senhor. É justiça e paz. Tem as paz em mim, no mundo passarei por lá, mas até bom ano eu venci o mundo. Se você conseguir, eu e você conseguir, colocar essas palavras na nossa vida, não há demônio, não há barreira, não há nada que possa destruir, nada. Lembra quando Jesus foi levado ao monte? Foi tentado, ele foi no monte, levado pelo anjo. Foi tentado 40 dias, não é cheio do Espírito Santo. O demônio não pôde vencer. E hoje você tem uma carne e um espírito, você leva mais pela carne ou pelo espírito? Você é aquela pessoa ganancioso, trapaceiro, desonesto, é? Impuro. Como é que você pode vencer, agradar a Deus? Deus é Espírito e verdade. Antes a si mesmo se esvaziou, assumindo a forma de servo. Servo veio para servir. Não é verdade? Se você tem a unção, e se você tem a palavra, você não precisa de ficar mendigando o pão de ninguém, nem tomando nada dos outros, inventando, está precisando disso, está isso, falta disso. É verdade? Não, tem não. Hã? Você está vendo? Você não precisa de nada disso. Porque quem te dá o poder é Deus. Ele é o dono do ouro e da prata. Jesus veio para servir, não para ser servido. E aí isso implicava aos fariseus. Porque eles tinham a lei e Jesus tinha a graça. Tinha unção. A unção é perdão, é amor, caridade, justiça, amar o próximo. Amar o próximo. Isso que é. Mandou alô para Farrar, né? O bicho está esquecendo de mim lá nos Estados Unidos, né? Nona Lenita na Espanha. E Ana lá em Belo Horizonte, né? Hoje não está no Barreiro, não. Está na clínica dela. Está entendendo? Sei, está ouvindo a palavra de Deus? Então assim mesmo se humilhou, assim mesmo se humilhou, tornando-se obediente até a morte de cruz. Que morte era essa, bispo? Até a morte e morte de cruz. Ah, tinha duas mortes? Não, era uma só. Você entendeu? Mas essa morte aqui era terrível, né? Além de ser morto, foi daquele jeito, como você viu. Que dor, que sofrimento, que humilhação, não é? Isso por minha causa e a sua, que está me ouvindo aí, por causa do nosso pecado. Que coisa, hein? Ele pecou? Não. E por que aconteceu essa morte? Por amor a nós. Esse é o amor, que não é aquele amor interesseiro. Eu vou dar isso para fulano me dar isso, fulano me dar aquilo. Ou visando alguma coisa da pessoa. O mundo é assim, o mundo vale o que você tem. E Deus olha para você porque o que você não tem. Tá entendendo? Isso é dentro da família também. Né? Se você é uma pessoa que tem um cartão e tem um. Um bom dinheiro, né? Você tem um cartão, as pessoas dizem isso aí. Eu não vou. A minha que não gosta de você mais, nem gosta mais de você, mas só porque você tem um cartão, você tem alguma coisa para poder suprir, aí a pessoa fica ali tapeando, enganando. Mas aí e a salvação? Você vai perder a sua salvação por causa disso? Eu não. Amar só a Deus. Amar só a Deus. A palavra diz assim. Né? Você entendendo? Goste de gostar. Né? Tá vendo? Eu não vou perder minha salvação por fulano, Beltrano, não. Ele falou o quê? Se fosse acabar uma cidade, tivesse Jó, Daniel, não foi assim? Ele não falou? E ele falou o quê? Ele tirava os filhos? Não. Ele tirava, livrava ele, para a justiça ler o filho dele, exterminava. Mas tem gente que não. Fica passando a mão pela cabeça, querendo agradar a carne, agradar fulano, Beltrano, indo para o inferno. Indo para o inferno. Porque só tem um caminho, a salvação só tem Jesus, só ele salva. Não foi assim que ele falou? Daniel, Jó, né? E se tivesse esses três homens, né? Ele disse que acabava a cidade, mas tirava esses três homens, por causa da justiça dele. A justiça de Deus não é a justiça do homem, não. Você agrada o homem, agrada o homem, agrada a pessoa. No dia que você não puder fazer, ele toca o pé. E lá em Miqueias 7,5 diz o quê? Não criar no amigo, isso é a Bíblia. Não confie no companheiro. Guarda a porta da sua boca, aquela que reclama sobre o seu peito, que dorme na cama com você. Porque a filha se levanta contra a mãe. O filho despreza o pai. A nora se levanta contra a sogra. Os inimigos seus são da sua própria casa. Não é de longe, não. Fica pensando que fulano lá mandou a praga para você. Olha, eu estou vendo aqui que uma mulher jogou a praga. Isso é mentira, é história. A Bíblia diz assim. Agora Miqueias fala, eu, porém, olharei para você, o Senhor me ouvirá e me salvará. Sua salvação está na mão de Deus, a minha também está na mão de Deus. A graça do Senhor, ele fala o desejo do seu coração. A graça de Deus não quer nada meu nem seu. Que nós não temos nada para agradar a Deus. Então, a morte de cruz. Deuteronômio capítulo 21, 22. Os cadáveres serão tirados do patíbulo. Se alguém houver pecado passível de pena e de morte, e tiver sido morto e pendurado no madeiro, o seu cadáver não permanecer no madeiro durante a noite, mas certamente no mesmo dia, porquanto que for pendurado no madeiro é maldito de Deus. Assim não contaminará a terra que o Senhor teu Deus te dará em herança. Que herança é essa? A vida eterna. Essa é a maior herança que você pode dizer. Ah, papai deixou uma fortuna para mim, jogou tudo fora. Lembra do filho pródigo? Essa herança aqui é a herança que você vai ver eternamente. Alguém volta aqui para falar alguma coisa? O nego está preocupado. Ah, bispo, vê a minha vida aí como é que está. Deus fala, eu não sei a minha. Como é que eu vou ficar aqui? Ele diz, o espírito do profeta está sujeito ao profeta. O espírito do profeta está sujeito ao profeta. Está entendendo? Eu posso falar que coisa aí para te agradar aí. E Deus falou, é mentira desse bispo. O bispo está mentindo aí para você. Vai você, ele vai para o inferno. Tá? Quer ver um exemplo? Ezequiel 14,9. Se o profeta falar alguma palavra que eu não falei, foi eu que enganei esse profeta. Afastarei ele do meio do meu povo, assim como a iniquidade do profeta, será a iniquidade daquele consolo. Ambos levaram sua iniquidade, eu serei Deus. Vai profeta, vai você que está usando tudo para o inferno. Porque Deus não precisa de ninguém. Aí eu falo a verdade. Aí eu vou para o inferno e você é salvo. Que coisa, né? Deus é justo. E a palavra do Senhor dói. Os dois malfeitores. Vamos ver aqui. Lucas 23, 39. um dos malfeitores crucificados blasfemava contra ele, dizendo: não és tu Cristo? Ele interrogou, ele tem a dúvida. Preste bem atenção isso aqui. Por que falou dois malfeitores? Não eram três? Jesus não estava incluindo ele como malfeitor, mas a justiça de Deus, o Espírito Santo, não mente. Aí, ali para os olhos humanos, eram três. Mas a justiça de Deus, a divindade, a pureza, mostrou a um dos malfeitores que aquele era justo. Agora, você já olha a fé desse homem, o homem todo ensanguentado, com a coroa de espinho na cabeça, gemendo de dor. Engraçado, querendo beber água, se ele é o dono da água. Ele falou para aquela mulher samaritana: mulher, eu vou lhe dar água viva. Veja que humilhação do inferno, que é o que o diabo faz. Ele pediu, deram vinagre a ele. Ele podia acabar tudo ali. Mas isso é uma obediência para me salvar, eu e você. Você entendeu? Um dos malfeitores crucificados blasfemava. A pior lástima que quiser é blasfemar. Tem gente que, ih, rapaz, levanta de manhã, nem ora. E quando vai resolver as coisas, não dá certo, começa a blasfemar. Um fala: eu não quero mais seguir esse negócio de crente, não. Eu não quero mais, eu vou largar aquela Bíblia. Também a pessoa até rasgou a Bíblia. Você quer? Quer? Eu dei outra a ela. Ela rasgou essa, eu dei outra. Foi. Tá entendendo? Então diz, blasfemar contra ele. Que ousadia! Isso é um diabo puro. Né? Mas não é o diabo que você está pensando, não. O teu espírito está sendo iludido, enganado. É? Não vai pensar que eu vejo um diabo entrar dentro de você, não. Né? Então, blasfemar contra ele, dizendo: não és tu o Cristo? Ele você é Cristo mesmo, não é lei? Interrogou. Salva-te a ti mesmo e a nós também. Salvar a carne. Carne vale nada, rapaz. Hein? Presta não. João 6,63, o Espírito vivifica, vírgula. A carne para nada aproveita, as palavras que eu disse são Espírito e vida. Né? Então, respondeu porém o outro. Olha, esse aí se arrependeu. Na hora. Arrependeu dizendo: nem ao menos teme Deus estando sob igual sentença? Porque ele falou: rapaz, você não teme não. Você sabe o que nós fizemos? Sua consciência está dizendo aí, você que está em casa agora. Às vezes está travando a sua vida. O que é que está travando? Alguma coisa aí. Porque hoje está em quem? Você quer dizer que está no marido? Está no filho? Está no vizinho? Está em você. Você acha que quando as coisas não estão dando para mim, não é eu, o erro não está em mim, não? Eu vou orar a Deus, pedir a Deus para ele mostrar. Porque ele é soberano. Viu? Ele vai mostrar onde está o erro meu. Não fica culpando ninguém, não. A culpa é você. Está vendo? Vai se esvaziar da sua arrogância, da prepotência, da sua vaidade. Todo pobre é vaidoso. É? Não pode dar asa a formiga que ela quer voar. Né? Porque a cobra rasteja. Hein? Porque ela engana. Né? Mente. Então, preste bem atenção. Esse aqui, ó, nós na verdade, olha aí, nós na verdade com justiça, porque recebemos o castigo que os nossos atos merecem, mas este nenhum mal fez. Palma para Jesus. Aí, nós na verdade com justiça. Aí, ele disse: meu juiz verá pela fé. Se eu estou em Cristo Jesus, nova criatura é, as coisas tudo velhas ficaram para trás, tudo faz novo dentro de ti. Não há condenação quem está em Cristo Jesus, que é na segunda casa, segundo o Espírito. Você não lê a Bíblia não, Romanos capítulo 8? Hein? Aí a pessoa, um dia um rapaz falou: bispo, foi lá em Coroa Vermelha, pregava lá. Ele falou: oh, como, vê minha vida aí. Eu falei, agora, poxa, eu, rapaz, você é doido, rapaz. Eu quero saber a vida de ninguém, eu não sei a minha. Né? Como é que eu vou falar a sua vida, rapaz? Você é doido? Né? A Bíblia é a perfeição. Não é não? Vai ler a Bíblia. Pede sabedoria a Deus que Ele lhe dá. Livre, não cobra nada não. Que negócio é esse? Uma pessoa carnal, pecador, né, falho, cheio de erro, vou falar a vida de ninguém. Então eu vou ver a minha. Pedir a Deus, orar ao Senhor Jesus. Toda hora pedir, orar sem cessar. Né? Porque recebesse o castigo que os nossos atos merecem. Que ato foi? Né? Que atos? Mas este nenhum mal fez. Agora, se você falasse com Jesus, vê minha vida aí, ele ia falar. Jesus sim. Agora eu? Ai, ai. Ih, rapaz. E hoje vamos a faturar aí, né? Ouvir um louvor e depois eu volto com a palavra da graça de Deus. Você que está do outro lado aí me ouvindo, não desliga o rádio não, viu? Ainda tem o complemento aqui da palavra. Fica na paz.
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2: É, voltamos aí para o Caminhando na Fé. E nós estamos falando aqui, né? Você que estava acompanhando aí. Lembre de mim quando vierem no teu reino. Que reino é esse? Esse reino aqui? Não, Senhor. Ali foi a revelação. Esse ladrão, ele foi salvo pelo arrependimento, perdão. Ele não tomou santa ceia, não se batizou, não. Não teve aula bíblica para ele, não. Você entendendo? Mas só pelo arrependimento. O Espírito Santo foi revelado. Chama revelação no altar. Ele foi salvo ali.

0: Então, ó que disse Jesus. Jesus lhe respondeu: em verdade te digo que hoje estará comigo no paraíso. Paraíso é o quê? Terceiro céu, né? Foi salvo. Você está entendendo? Gálatas 3:9. De modo que os que são da fé, ó, preste bem atenção, de modo que os da fé são abençoados como crente Abraão. Abraão creu, crente é porque crê, eu creio. Mesmo contra a esperança, ele disse: eu creio. Isso aí é fé. Está entendendo? Não desistir, né? Não jogar a toalha. Gálatas 3:10. Todos quanto pois são das obras da lei estão debaixo de maldição, porque está escrito: maldito todo aquele que não permanecer todas as coisas escritas no livro da lei para praticá-la. O que acontece aqui? As doutrinas, ensinamentos: você não pode comer isso, você não pode fazer isso, né? Tá entendendo? Não é verdade? Todos quantos são das obras da lei. Lei, mandamento, né? Doutrina de homem, né? Então isso não vale nada. Você está debaixo da maldição. Não, eu obedeço o bispo, que o bispo é uma bênção. Mentira. Eu estou lhe enganando. E aí você não está recebendo sua bênção por causa de mim. Porque eu estou ensinando errado. Quer ver um exemplo? Eu vou lhe dar um exemplo aqui para você ver se é verdade. Oséias 4:6. Meu povo é destruído porque falta conhecimento. Porque tu, sacerdote, rejeitaste meu conhecimento, também te rejeitarei para não ser sacerdote diante de mim. Esquecesse da lei do teu Deus, também esquecerei do teu filho. Olha aí, você paga um preço por causa de mim. Eu sou maldito, porque eu estou praticando a lei, e não a graça, não a misericórdia, não rebaixando, não se humilhando. Não, porque Deus está falando comigo aqui, isso, não, Deus tá, não está nada com você. Deixa a gente ver. Prega a Bíblia, prega a palavra. Todos aqueles que estão debaixo das obras da lei estão debaixo de maldição, estão debaixo da mão de homem, da doutrina de homem. Quando Jesus falou para aquela mulher samaritana, olha, eu vou lhe dar água viva. Ela diz: onde você tem água viva? Ela não entendia, coitada. Tem muita gente nas igrejas aí que está recebendo o quê? Maldição. Por causa da palavra. Não é que a pessoa é maldita, está recebendo por causa da maldição. Por causa do ensinamento do líder. Está ensinando vocês a seguir a ele, a carne, não o espírito. Então, começa a dizer, ligar para as pessoas, né? Fulano, eu estou pensando disso aí, eu estou apertado. Ele esquece que Deus é Deus. O mesmo Deus que falou: profeta, levanta, vai para a cidade de Sarepta, de Sidom. Demora lá que eu ordenei uma mulher viúva lhe dar comida. Esqueceu isso? Hein? Vamos dar um alô para Robson aí, né? Tá entendendo? Da ajuda lá em Porto Seguro. No dia 9, eu falei: eu quero ele aqui, Robson. Na campanha, né? Em nome de Jesus. Ah, bispo, eu não sei porque eu tenho que passar por conquista. Eu não quero saber. Você vem na asa do urubu. Porque a palavra de Deus faz assim. Se o avião, se o motor pifar, o outro motor funciona. Todos quantos possuem das obras da lei estão debaixo da maldição. Porque está escrito: maldito todo aquele que não permanecer em todas as coisas escritas no livro da lei para praticá-lo. A lei é o quê? É a Bíblia, é a coisa divina, é santa, é sagrado, né? É evidente que pela lei ninguém é justificado. A lei já era diante de Deus, porque o justo viverá pela fé. O que é justo? Meu mandei meu filho, ele é justo, ele é santo. E se você seguir a ele, você é abençoado. Sua casa é abençoada. Tudo que você tocar é abençoado. Porque você honra Jesus, que honra o sangue dele. Tá entendendo? Fica procurando honrar o homem, não. Ah, porque o bispo é gente boa, eu não presto. Você disse que eu sou bom. Eu falei: eu não presto para nada. Presto não. Ele pega quem não presta, porque a glória é dele. A unção é dele. A palavra é dele, o Espírito é dele. Eu tenho alguma coisa para dar a você? Não. Tá pronto. Não fica atrás de mim, não. Viu? Ora, a lei não procede de fé. Ora, a lei não procede de fé. Mas aquele que observar os seus preceitos, por ela viverá. Observar. Viu? Tá entendendo? Lembra do jovem rico? Que ele falou: mestre, bom mestre, o que eu farei para ter a vida eterna? Ele disse: como é que tu lê e interpreta? Hã? Ele disse: eu não sou bom, não. Você segue os mandamentos? Não, eu observo os mandamentos. Aí. Honra pai e mãe, não prostituição, não adultério, não cobiça as coisas alheias. Sim, tudo bem, eu vou lhe dar um 10. Mas na hora chegou: olha, dá o que é de Deus. Venda suas propriedades para os pobres. Ai, ai. Tem gente que faz uma lambança desgramada. Está passando por zagura tremenda. Porque um mês ele dá, ele devolve o dízimo, no outro mês ele não deve, ele come. Aí tá, não dorme de noite. Tá irado. Não tem paz. Maldição. Por causa da palavra, é rebelde contra a palavra de Deus. E ou fica: oh meu Deus, oh meu Deus, oh meu Deus. Por que você não olha? Oh meu Deus. Ah, ai, ai. Tá debaixo de maldição. Rebelde. E aí ainda atinge as pessoas. É engraçado. Deus falou: Abraão, você é tua benção. Aquele que te abençoar, você vai abençoar. Mas quando te amaldiçoar, é amaldiçoado. É, então quer dizer, a pessoa ainda está carregando a benção para o outro. Amaldiçoando. Porque nós estamos debaixo da graça, ele não respeita a graça, eu respeito o que é. Ele fica debaixo da lei da maldição, infeliz. Cristo resgatou da maldição da lei. Cristo resgatou da maldição da lei. Aí. Fazendo-se ele próprio maldição em nosso lugar. Porque está escrito: maldito todo aquele que não for pendurado no madeiro. Jesus está na cruz? Se eu já trago no meu corpo a cruz. Quando você abre os braços e encosta na parede, é a cruz. Paulo disse em Gálatas 6, né? 17. Trago no meu corpo a marca do Senhor Jesus Cristo, a cruz. Tem gente. Ah, é cada uma, né, rapaz? É, não lê a Bíblia. Não tem a revelação da palavra no Espírito, tem na carne. Então ele diz: não se admire, 2 Coríntios 11, 14. Não se admire de Satanás transformando de luz para ganhar da fé. Se admire, não. Está entendendo? Não se admire de Satanás transformar em anjo de luz. Ó. Então, para que a bênção de Abraão chegasse aos gentis, somos nós, estrangeiros, em Jesus Cristo, porque antes de existir Abraão, já existia ele. Você lembra disso? Que ele falou: antes de Abraão existir, eu já existia, eu sou. Aí. A fim de que recebêssemos pela fé o Espírito prometido. Que Espírito é esse? Do mundo? Eu lhe pergunto. Não. João 14, 17. O Espírito que o mundo não pode receber, porque ele não vê e não conhece. Mas ele habita convosco, está lá em vós. Aí. Antes eu tinha um Espírito mundano, como você também. Aí você vem para a palavra e continua com o Espírito mundano. Porque se você pregar a palavra de Deus que está na Bíblia, você está pregando para você seguir o bispo. Segue o bispo. Você está morto. É. Vamos ler aqui para você ver a coisa. Malaquia, capítulo 1, versículo 6. O Senhor reprova os sacerdotes. Está entendendo? O Senhor reprova o sacerdote. O filho honra o pai. Vírgula. E o servo, vírgula, ao seu senhor. Se eu sou pai, onde está a minha honra? Ele está falando aqui. E se eu sou senhor, onde está o meu respeito para comigo? Hein? Você não respeita a palavra de Deus? Você não respeita o sangue dele? Diz o Senhor dos exércitos. Diz o Senhor que tem um exército de anjos. Um exército. A voz outra: ó sacerdote, que desprezai meu nome, vós dizer em que desprezamos nós o teu nome. Ainda fica perguntando, em que despreza? Por que você não prega a palavra de Deus? Por que você não ensina o povo a verdade da salvação eterna? Hein? Eu vou tirar alguma coisa sua, eu vou levar alguma coisa? Não. Para quê? Vou ensinar que ele é o caminho, a verdade e a vida. A vida só está nele, em Jesus Cristo. Está vendo? Oferecer sobre o meu altar pão imundo. Que pão é esse mundo? A palavra, Pai. Se você ensinar corretamente, você dizia. Por isso ele diz lá em 2 Tessalonicenses capítulo 2, versículo 11. Por esse motivo, Deus manda uma operação de eu para você dar crédito da mentira. Aí. Lê a Bíblia. Né? Ah, o bispo falou, eu, hein? É mentira para você, estou falando na Bíblia. Primeiro, 2 Tessalonicenses capítulo 2, versículo 11. Por esse motivo, Deus manda uma operação de erro para você dar crédito à mentira. Você só o seu altar, pão imundo. Pão imundo é a palavra de Deus. Pão imundo. Né? E ainda pergunta, em que te havendo profanado? Ah, para falar a meu nome. Nisso pensai que a mesa do Senhor é desprezível. A casa de Deus é lixo, não, Senhor. A palavra de Deus é pura. A palavra de Deus é santa. Quando trazer animal cego para o sacrifício, não é isso mal? O cara já vem triste, amargurado, né? Dando paz quando não tem paz, né? É verdade? Tá vendo? Aí ele disse, quando trazer animal cego para o sacrifício, não é isso mal? E quando trazer coxo ou enfermo, não é isso? O cara entra doente na igreja, sai doente. Sai pior. Que a palavra é que cura, salva e liberta. Olha o que diz a palavra lá em 2 Coríntios 12, 12. Um apostolado tem que haver sinais, prodígios, milagres, miraculosos. Um ministério, um apostolado. Deus, pelas mãos de Paulo, fazia coisa extraordinária. De levar a pedra de camisa, ele entrava e curava os enfermos, curava os demônios. Filipe entrava na cidade, curava os enfermos, expulsava os demônios. Está entendendo? Mas você hoje não vê mais isso. Você vê, né? Gritaria, pulo, canela de fogo, é, sapatinho de fogo, né, Neuza? Neuza está ouvindo aí, né? Você é contra eu? Não. Deus, ele disse que Deus manda a operação de erro para você dar crédito. Mentira, quem é eu? Eu, hein? Você é doido, pai? Cada um com a sua vida. Né? E Deus cuidará de todos nós. Aí ele disse aqui, ó. Não é isso, ó. Quando trazer animal cego para o sacrifício, isso não é mal? E quando trazer o coxo ou enfermo, não é isso mal? Ora, apresenta teu governador, caso teria ele agradado de ti, e te será favorável, diz o Senhor dos Exércitos. Se o homem não aceita, né? Quanto mais Deus. Não é verdade? Agora, pois, suplicar a favor de Deus, que ele nos conceda a sua graça. Oh, meu Deus, eu vou orar e Deus vai falar para você aí, viu? Ah, porque, meu Deus, Deus que tem minha mentira. Ele está falando aí, mas está corrupto. Que eu conheço o pensamento dele. Está entendendo? Não vai acontecer nada. A única coisa foi suplicar a favor de Deus, que ele nos conceda a sua graça. Mas com tal oferta, as vossas mãos, aceitará ele a vossa pessoa? Diz o Senhor dos Exércitos. Por isso que ele diz, o Senhor reprova o sacerdote. Aí. O título é esse. É, ontem eu fiz uma pregação, rapaz. Que caiu fogo no céu. É. Pegou fogo, quase pega fogo nos bancos. Faltou você lá, bispo. Rapaz, tô longe. Eu tenho medo de queimar minha roupa. Eu tenho que queimar minha língua. Cuidado com a sua língua. O maior pecado é a língua. O maior adversário meu é a língua. Tomara houvesse entre vós que feche a porta. Alguém te repreenda, que prega a palavra da verdade, a porta da justiça, para que não acendesse debalde. Ó, fogo no meu altar. Eu não tenho prazer em vós, bispo. Disse o Senhor dos Exércitos, nem aceitaria a vossa má oferta. Ih, rapaz. Crê em Deus, Pai Todo-Poderoso. Viu? Você, para mim, eu nem te conheço. Afastado de mim, maldito. Mateus 7, verso 22. Mas naquele dia, Senhor, eu não profetizei, não fiz milagre com o meu teu nome. Afastado de mim, maldito, que eu não te conheço. Você entendeu? Mas desde o nascente do sol até o poente é grande entre as nações em meu nome. Você sabe quem fez isso aí? Em todo lugar ele é queimado, incenso e trazer oferta pura, porque o meu nome é grande entre as nações, diz o Senhor. Primeiro queimava incenso, né? Hoje você é o perfume de Cristo. Não precisa mais queimar incenso em igreja, não. Não é verdade? Porque você é o perfume de Cristo, você é a carta de Cristo, lida por dentro e por fora. Você é o perfume de Cristo. Onde você chega, as pessoas fazem questão de aproximar de você. Ô bispo, chega aqui, bispo. Ora aqui pro meu filho. Você é o perfume de Cristo. Quando eu não conhecia a palavra de Deus, eu comprava muito perfume da Boticário. Tomava até um banho. Um dia eu cheguei numa lanchonete. Tinha uma menina lá em Tamaraju. Eu não conhecia nada da palavra. E aí ela falou, rapaz, você tá cheirando demais. Eu posso lhe dar um abraço? Foi. Era o perfume da Boticário que eu usava. Aí depois eu caí numa situação que fui morar dentro, lá na boca da mata, nos índios, tomando banho de lagoa que nem perfume tinha. Cadê o perfume? Hoje eu preciso não, hoje eu preciso não. Falo com o pureza já. Você vai ver no dia 9. Vocês vão lá, tem gente aí que vai ler. Quem é cego, vai abrir os olhos. Viu? Quem é cego, vai abrir os olhos. Tá entendendo? Mas vós profanais, quando dizer a mesa do Senhor é imunda, e o que nela se oferece, isso é sua comida desprezível. Quando eu li isso aqui, eu me lembrei de você, Milena. Você falou que vai lembrar a Celeste, lá, sua amiga. Pois ela vai lá. Aí depois de terminar o culto, ela vai falar pra você. Ó, eu volto aqui. Eu não volto mais. Você vai ver. Ó, e dizer ainda: que canseira me desprezar, diz o Senhor dos Exércitos, dilacerado e coxo enfermo, e assim fazer oferta, aceitaria eu isso na vossa mão, diz o Senhor. Será que eu ia aceitaria você mentindo lá, enganando o povo? Não vai não. Eu, por isso que eu me lembrei de você. A Celeste vai voltar lá. Ela me lembra, eu vou voltar lá. Eu voltei para ficar, porque aqui é meu lugar, você vê. Mas maldito seja o enganador, que tendo um animal sadio no seu rebanho, promete oferecer ao Senhor um defeituoso. Porque eu sou grande rei, diz o Senhor, meu nome é terrível entre as nações. Se tu crer, verá a glória de Deus. Senhor Jesus, Pai querido amado, nesse momento estamos chegando ao final da pregação, da palavra do Senhor. A palavra do Senhor é pura, é limpa, é justiça, é paz, é alegria. Pai, visita agora aqueles que estão desesperados, angustiados e aflitos. É verdade, responde a minha oração. Essa pessoa está preso, essa pessoa está ali injustiçada. O Senhor vai fazer justiça, o Senhor vai tirar ele da cadeia e vai libertar das drogas também. Vai sair dali puro, porque o Senhor não fez o homem para a imundiça. O Senhor fez o homem para conhecer a tua bondade, o seu amor, e conhecer a salvação eterna e viver eternamente. Fica na paz de Deus, viu? Em nome de Jesus.
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9: São 17 horas e 7 minutos. Estamos começando aqui pela FM Vida 104.9, a Rádio da Família, o programa esportivo. Resumo final.
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9: Hoje, 27 de julho de 2026, segunda-feira, uma boa tarde pra você. É um prazer imenso ter você ao nosso lado, sintonizado na Rádio da Família. 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Uma boa tarde para você, Ney Vieira, que não veio hoje com a camisa do Flamengo nem o chapéu, né? Porque empatou, foi Ney Vieira. Não gostou, não, né? O bairro disse que eu fico falando, assim, Ney Vieira, né? E você? Ele fez aqui, ó. É, realmente, hoje não é dia de camisa nem chapéu do Flamengo. Vamos às manchetes do programa de hoje.
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9: Campeonato Brasileiro, Palmeiras perde em casa e o goleiro do Palmeiras foi quem falhou. Série B do Brasileirão, Criciúma lidera com 40 pontos. Pela Série C, Blumenau lidera. Série D, 8 equipes se classificam para as quartas de final. Copa Sul-Bahia em Cabralha, Eunápolis é campeão sub-13. Pela Copa Beto Coxa, Baba do Motor elimina o time do Rosa Neto. Intermunicipal, Ratinho é o novo técnico de Itamaraju. Estamos começando o programa Resumo Final.
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9: São 17 horas e 10 minutos e vamos começar aqui falando do Campeonato Brasileiro. Várias surpresas este final de semana. Aí começou bem no sábado às 18h30, a equipe do Atlético Paranaense venceu por 2-0 o Internacional. Eu não sei o que é que está acontecendo com o Internacional, porque tá difícil. O Internacional ou o Grêmio pode disputar a Série B do próximo ano, dia 27, porque o time não está acertando nada, né? Apesar de ter jogado fora de casa, mas perdeu por 2-0, né? 2-0 e um jogo onde que a equipe do Internacional poderia até, né, jogar melhor. O Furacão confirma boa fase, né? Está em boa fase a equipe do Atlético Paranaense. O Atlético chegou ao 10º jogo consecutivo de invencibilidade na Arena da Baixada. Em casa, o Atlético domina tudo, sendo 9 deles no Brasileirão e 1 na Copa do Brasil. E sábado agora, né, na estreia oficial do novo gramado sintético, né, o Atlético recuperou ali o gramado, colocou um novo gramado. O Furacão venceu por 2-0 o Internacional com gols de Leozinho, que é jogador de futsal, e agora ele joga na equipe. No ataque do Atlético Paranaense está sendo sucesso. E o outro gol foi de Viveiros, né? Ambos aproveitando vacilos da defesa adversária. Esse jogo foi pela 20ª rodada, alcançando a 4ª vitória consecutiva no Campeonato Brasileiro da Série A, né? A última derrota do time paranaense como mandante foi no dia 22 de fevereiro, né? Portanto, há 5 meses para o Londrina no Campeonato Paranaense. No período, o Furacão teve 7 vitórias e 3 empates, né? O Atlético permanece em alta na Série A e chega aos 36 pontos no ano de retorno à elite, né? Então, fazendo uma boa campanha no Campeonato Brasileiro. O time paranaense, no momento, é o 3º colocado e está somente 1 ponto do vice-líder Flamengo. Se cuida, Flamengo, viu? O Inter acumulou a 4ª derrota consecutiva, está com 21 pontos, aparece perto da zona de rebaixamento. A última vitória do Internacional foi no dia 16 de maio, imaginem, 4-1, sabe de quem, o Neveira? No Vasco da Gama, viu? Ganhou por 4-1, e o jogo foi fora de casa pelo Brasileirão. O Inter não vence desde 5 de abril.
10: Ixi, Maria.
9: 1-0 sobre o Corinthians no período. Foram 4 jogos, empates contra Botafogo e Curitiba, e derrotas para Vitória e Bragantino. Então, aí o Internacional está em situação difícil. Um outro jogo também no sábado que surpreendeu foi na Vila Belmiro. O Santos empatou com a equipe do Chapecoense em 2-2. Neymar, inclusive, fez um dos gols, né? O Santos ficou no empate em 2-2 com o Lanterna. É o Lanterna Chapecoense na noite deste sábado, em partida válida pela 20ª rodada do Campeonato Brasileiro na Vila Belmiro. O grande personagem do jogo foi Neymar, né? Como sempre, né? Na Copa não fez nada, mas no Brasileiro ele foi o grande personagem, que mesmo tendo feito 2 gols em sua primeira aparição depois da Copa do Mundo, não conseguiu evitar o apagão de sua equipe no segundo tempo, não é? E a situação do Santos na tabela? O empate levou o Santos aos 22 pontos no Campeonato Brasileiro, ultrapassando o Grêmio, que ainda não entrou em campo nesta rodada, porque o jogo foi sábado. O Grêmio jogou ontem, empatou em 1-1 com a equipe do Fluminense. E o Internacional derrotado para o Atlético Mineiro, né, no sábado. Momento, o Peixe é o 14º colocado. E a Chapecoense somou o seu 10º ponto na Série A e se mantendo na última posição entre os 20 clubes participantes. Os catarinenses estão a 8 pontos de distância do Remo, o vice-lanterna. Tá difícil aí para a equipe do Chapecoense, também do Santos, né? Um outro jogo também. Olha, esse jogo aqui, antes de começar, eu assisti esse jogo, Vasco e Mirassol. Você assistiu não, né, Neivira? Não assistiu. Neivira falou que não assiste o jogo do Vasco, né? Foi um jogo que antes da partida, eu até mandei uma mensagem pro Senna, parecia uma final do campeonato, de um campeonato.
10: Vixe, Maria.
9: Copa, parecia uma final de tantos jogos. A torcida fez a parte dela. Fogos, galera, faixa, né, incentivando a equipe do Vasco da Gama, que está na zona de rebaixamento. E Vasco e Mirassol empataram em 1-1 em São Januário, em jogo válido pela 20ª rodada do Campeonato Brasileiro. O Igor Formiga abriu o placar para o Mirassol na primeira etapa. Então, quiseram jogar água no chope ali do Vasco da Gama. Então, o Igor Formiga abriu o placar e o Senna estremeceu ali no sofá com o Davizinho. É, abriu para o Mirassol. E Andres Gomes jogou muito bem, ele fez um golaço, empatou para o Vasco com um lindo gol, um lindo chute de fora da área, né? Com o resultado, Vasco e Mirassol continuam na zona de rebaixamento do Brasileirão em 17º e o Mirassol em 18º lugar, respectivamente. A equipe carioca tem 21 pontos em 20 jogos, enquanto o time paulista tem 20 pontos em 19 partidas. Então, Vasco 1, né? Mirassol também 1. Outro jogo ontem, a equipe do Cruzeiro do Bairro da Pipoca, um abraço para você, Bairro da Pipoca, e também o JK. JK, você não vai sorrir do bairro, porque seu Flamengo também, né, empatou dentro de casa. E o Botafogo venceu a equipe do Cruzeiro, não é, fora de casa, com gol de cabeça aos 41 minutos do primeiro tempo. O zagueiro Justino foi o herói da vitória do Botafogo sobre o Cruzeiro neste domingo no Mineirão, na abertura do segundo turno, né, do Brasileiro. O time carioca vence a segunda partida em 3 jogos na retomada da Série A. Após a Copa do Mundo, a parada aí 52 dias, o Botafogo voltou com tudo e chega aos 29 pontos na 7ª colocação, colocando na briga por vaga na Libertadores. A Raposa, que vinha de vitória sobre o Internacional fora de casa, estaciona nos 27 pontos e o Bairro da Pipoca já está preocupado, não é? O Cruzeiro para cima do segundo tempo, né? Ele foi para o intervalo, no segundo tempo ele veio, não é, para cima, tentou pressionar o Botafogo desde o começo do segundo tempo. Entretanto, só foi levar perigo com Arroio aos 18 minutos em defesa de o Alisson, né? E a equipe seguiu tentando ali, finalizando com Wanderson 2 vezes, Cauã Moraes, mas em todas sem grande perigo. A melhor chance mesmo foi com Jonatas de Jesus, nos acréscimos, em cabeceio, que passou perto do travessão, e o Botafogo, que tentou nos contra-ataques, mas não conseguiu ampliar e acabou segurando a vitória no Mineirão. O Cruzeiro para nos 27 pontos, fica no meio da tabela do Brasileirão e na próxima rodada visita o Curitiba. Olha, jogo difícil lá no Couto Pereira, viu? É na próxima quinta-feira às 21h30, viu, Baio? É jogo difícil para a equipe do Cruzeiro. O Botafogo tem 29 pontos, recebe o Grêmio no Nilton Santos, ainda sem data definida para esse jogo. Então, Botafogo 1, Cruzeiro 0. Um outro jogo também ontem, né, pelo Campeonato Brasileiro, foi Bahia e Corinthians, né? O meu Bahia empatou com a equipe do Corinthians. Eles fizeram um jogo nervoso ali, bastante pegado, né? E terminou empatado por 1-1 na casa de apostas Arena Fonte Nova. pela 20ª rodada do Campeonato Brasileiro. O Bahia entrou em campo para jogar com o Corinthians, que abriu o placar logo aos 7 minutos com Fabrício, né? Angileri acertando o chute de fora da área. Eu vi o gol, um gol muito bonito da equipe do Corinthians. O Bahia fez um empate ainda no primeiro tempo, aos 48 minutos, com Davi Duarte aproveitando cobrança de escanteio para marcar de cabeça. O time da casa dominou o jogo. Bahia dominou, né? Ditou o ritmo, teve 3 gols anulados, mas não conseguiu mudar o empate, né? Com o empate, o Bahia chegou a 31 pontos, né? Subindo momentaneamente para a 5ª colocação. E o Corinthians alcançou 28, perdendo uma posição na tabela do Campeonato Brasileiro. Na 21ª rodada, o Bahia enfrenta o Fluminense nesta quarta-feira, 21h30 de Brasília, no Maracanã, e é jogo difícil para Bahia. Eu vou torcer aí para um empate, né? Que eu sou Fluminense, mas também eu sou Bahia. Gosto do Bahia, então se empatar tá bom. E o Corinthians, qual é a caminhada do Corinthians? Jogará contra o Atlético Paraná na quinta-feira às 19h30 na Neoquímica Arena, né? Jogão de bola. Então vamos continuar aqui com o Campeonato Brasileiro. Pão chegou aqui, também vai me ajudar. É um jogo também que foi surpresa no Campeonato Brasileiro, porque o Ney Vieira esperava aí, o Pon também, né? Porque ele é Flamengo, esperava aí um jogo melhor do Flamengo. E o Flamengo e São Paulo empataram em 1-1 no Maracanã neste domingo, em jogo válido pela 20ª rodada do Campeonato Brasileiro. Depois de um primeiro tempo morno, né? Um jogo morno ali, as equipes ali fizeram jogando bastante, um jogo bastante pegado, movimentado na segunda etapa. Léo Pereira abriu o placar para o Flamengo, mas Caleri, né, empatou o jogo e deu números finais à partida, né? O Flamengo se mantém na segunda posição do Brasileirão, fica com 38 pontos ao fim da 20ª rodada, com 19 jogos disputados. São Paulo fica em 11º com 26 pontos e sobe uma posição. Eu vou pegar o boa tarde de Pom, que eu gostaria que ele falasse aqui a respeito deste jogo do Flamengo contra o São Paulo e também outros jogos do Campeonato Brasileiro de Futebol. Boa tarde, Pom.
10: Pom Majeski.
12: 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Respondendo agora a pergunta do meu amigo Ney, rapaz. O Flamengo, Ney, não fez um grande jogo. Agora eu vou aqui falar uma coisa que tá de... Ô, Leonardo Jardim, você tá de brincadeira comigo, né? Você quer tirar Pedro de um jogo importante desse? Flamengo
9: goleador.
12: O Flamengo ainda sonha com o título, briga diretamente com o Palmeiras. Olha o que acontece. O Flamengo oscilou, que o empate ali saiu com amargo, com gosto de derrota para o Flamengo, que vencia por 1-0 dentro de casa, dentro do seu domínio, apesar que eu nunca vi um jogo anular tanto gol, Funim. Foi 4 anulados do Flamengo.
9: Com
12: essa nova regra.
9: Automática.
12: Então o Flamengo já
9: saiu
12: foi
9: uma unha. A tecnologia.
12: Isso. E aí, Ney, o que acontece? Ele me bota o Wallace Yan, é o jogador mais encrenqueiro do Brasileirão.
9: Perdeu o pênalti contra o Atlético na Copa do Brasil.
12: Não, e só entra atrás de confusão. No jogo mesmo contra o São Paulo, tava lá de novo. Quase toma um cartão vermelho lá.
9: Foi mesmo.
12: Jogador que subiu da base, veio de procurar o seu espaço, não. Tá querendo é brigar dentro de campo.
9: Ele é semelhante ao John Kennedy.
12: Não tem humildade nenhuma.
9: Melhorou
12: depois que apanhou, né, Ney?
9: Apanhou.
12: Foi fora, voltou, viu que o negócio não é dessa forma. Então o Flamengo ontem deixou a desejar aí, Ney, contra a equipe. Contra a equipe do São Paulo. Flamengo que não dá muita sorte contra o São Paulo, viu, Ney? Sempre tem esses tropeços quando não há derrotas, né? Então o Flamengo ontem saiu aí com um empate amargo. Já o Palmeiras decepcionou, né? Então o Flamengo ainda teve mais uma chance, porque o Palmeiras vem oscilando, né? Ontem, inclusive, eu quero daqui a pouco a gente vai comentar, Ney. O pessoal falava, tem que levar o goleiro do Palmeiras. Todos os goleiros falham. Aí o cara ia me falar na rua, oi, Adson. Não, é o ser humano, meu irmão. Às vezes não tá no dia dele. E acontece. Falhas, soltou como aconteceu. Soltou uma bola e a outra tava caindo em vão. Parecia que tá desesperado, catando.
9: Desesperado.
12: Como diz meu amigo João Luiz, tava catando mamona, rapaz. É pirueiro. João Luiz fala que é pirueiro.
9: Pois é.
12: Então, né, o que acontece foi essa forma que aconteceu por lá, né? Então o Flamengo que. Teve a chance de encostar na tabela no Palmeiras e acabou aí oscilando. A gente fica triste porque a gente flamenguista queria ir a vitória, né, Ney? Queria a vitória acabou só 70 mil torcedores.
9: Rapaz. Já pensou?
12: 70 mil apaixonados.
9: Apaixonados.
12: Com certeza. Isso. 70 mil e...
9: Dois resultados surpreendentes no Campeonato Brasileiro. O Cruzeiro perdeu dentro de casa e o Palmeiras também perdeu dentro de casa.
12: É,
9: o Cruzeiro. Então, continuando aqui, do Campeonato Brasileiro, o Remo venceu Vitória por 2-0 na noite desse domingo, ontem, né? Dia 26, no estádio Mangueirão, lá, casa cheia lá em Belém, e o Remo colocou 2-0, que está em situação no Campeonato Brasileiro. O jogo começou lá e cá, né? Um jogo bastante disputado, e logo no início, já recuperou uma bola redonda para o Remo em uma saída errada do Vitória e teve chute bloqueado. A bola sobrou para Marcelinho, que chutou para a defesa de Lucas Arcanjo. Aos 19 minutos, o atacante Tarzia, né, avançou para a área, finalizou forte, mas a bola foi espalmada por Rangel. Pouco depois, Zé Ivaldo recebeu na entrada da área, chutou bem fraquinho, né? Aos 28 minutos, Ramon avançou para a linha de fundo, cruzou na medida para René livre, cabeceou, só que Rangel salvou o time azulino. E também o goleiro do Vitória, o Arcanjo, ele também foi um peru. A bola foi chutada aos 33 minutos, Zé Ivaldo de fora da área colocou mais força no pé e obrigou o Lucas Arcanjo a fazer boa defesa, né? O Remo continuava tentando ali e o Leão da Bahia, o Vitória, resolveu entrar ali no jogo, mas curiosamente, após ter defendido um foguete, o goleiro do Leão da Bahia aceitou um chute fraco do Jajá. Você viu o gol?
12: Um frango, né? O Lucas Arcanjo, Ney, que inclusive, Lucas Arcanjo, que estava sendo um destaque do Vitória. É o que eu falei, às vezes, não é o dia que é bom goleiro, o Lucas Arcanjo, um dos melhores goleiros disputando o Brasileirão, fazendo grandes partidas. Né, e evitando derrotas aí que seria do Vitória. O Lucas Arcanjo ontem não foi feliz. E o segundo gol, Ney, o Aleph Manga, né? Matador, Ney, sem ângulo ali. Eu assisti o jogo, Ney. Finalzinho. Assistiu o finalzinho ali. Alif Manga recebeu uma bola ali, colocou, faro de gol, né, deu um tapa na bola e se deu aquela chapa segura no canto, onde o Lucas Arcanjo não conseguiu defender, ampliando então Vitória, que tinha feito uma partidaça contra o Botafogo, né, fora de casa, enfrentou a equipe de menos expressão, o Remo, e acabou perdendo. O Remo que tá atropelando os times da Bahia, né, rapaz? Pegou o Bahia,
9: já bateu de dois lados,
12: bateu lá, bateu cá,
9: e vai batendo.
12: E pegou Vitória agora dessa vez.
9: Exato. Então vamos falar o último jogo aqui da tabela do Brasileirão, 20ª rodada. O efetivo foi, na noite foi Palmeiras e Atlético Mineiro, né? A chance que criou o Atlético Mineiro, venceu o Palmeiras 2-1, né? E neste domingo, o jogo foi ontem, né? Quebrando uma invencibilidade de um ano de Alviverde como mandante no Brasileiro. Já pensou? Eram 23 partidas, pô, desde julho do ano passado que não perdia. Acertou 4 de suas 8 finalizações no alvo contra 6 de 20 do Palmeiras. Vitor Hugo abriu o placar. Felipe Anderson ainda buscou o empate, mas Igor Gomes, logo em seguida, fez mais um para garantir a vitória do Galo. Aquele gol que o Atlético fez foi uma lambança da zaga, todos os dois gols, né? Da zaga do Palmeiras, mas aquele último ali, o goleiro saiu perdido. Agora como fica? O Palmeiras se mantém líder no Brasileiro, 44 pontos, mas vê a vantagem, né, do Flamengo apertar ali.
12: Com menos tem um jogamento.
9: Líder no Brasileiro, 44 pontos, mas vê a vantagem, né, do Flamengo apertar ali.

0: próximo domingo, dia 1º de agosto, já pela Copa do Brasil. Então, Palmeiras perdeu a chance de disparar a ponta. É, e o Flamengo perdeu também de encostar.
1: A chance de encostar, mas porque se o Flamengo vence essa partida e vence a outra que falta, que está faltando, encostava no Palmeiras, igualava nos pontos. Então que acabou, ontem o Flamengo oscilou, teve a chance de dar um passe fundamental, acabou oscilando, né? E a gente viu o Palmeiras também ontem atrapalhado. Essa, ô Ney, também a gente cobra como torcedor. E a gente também, como comentarista, a gente tem um entendimento, até mesmo porque jogadores estão voltando aí de 40 dias parados.
0: 52 dias
1: de alguns jogadores,
0: parada de Copa do Mundo.
1: Eu falo 40, né?
0: 40 alguns, porque alguns começaram a treinar.
1: Isso, né? Mais cedo. Então, assim, tem equipes mesmo que ficou aí a pausa bem maior, né? E teve equipes que ficou depois de um mês que voltou a treinar com o seu time. Então, assim, jogador de férias é como se fosse uma pré-temporada. Então, para você dar aquela alavancada, ó, você vê que o Palmeiras sentiu e o Flamengo, que são hoje os dois principais times, né, que briga na frente da tabela no Brasileirão. Então, as duas equipes oscilaram na suas praticamente a estreia, né? Porque o Flamengo enfrentou a Chapecoense, que não é time de teste, para mim, né? E o Palmeiras teve a chance aí contra o Atlético Mineiro, que não vinha bem na competição. Você viu que subiu aí 5 posição, ainda chegou ao oitavo. Subiu 5. Imagine a situação, estava em 13º. Então, na minha opinião aí, o Palmeiras e Flamengo, acho que com essa parada aí, sentiram um pouco. Alguns atletas, inclusive, tá mais descansado que outros, porque alguns serviram as suas seleções, né? São poucos que jogaram. Né? O Palmeiras mesmo tem o Gustavo Gomes que jogou. Né, que era jogador que jogava pelo Paraguai. Já o Flamengo, o único utilizado era o Danilo, né? O único utilizado era Danilo. O Arrascaeta, que não jogou por questões das contusões. Já o Varela, outro jogador que também jogou, mas veio embora cedo. Então, assim, tem todas essas mudanças. O Arrascaeta machucou, né? Então acabou, ficou fora da Copa. Então, você vê aí
0: de ritmo.
1: Situações. Não. O Uruguai vem logo embora, né?
0: E o argentino vem, pô?
1: Hã?
0: O argentino vem?
1: Tá nessa verdadeira. É
0: argentino, né?
1: O Almada. O Almada. Tá, vai e vem. E a janela está fechando, né? Então vamos contratar.
0: Dinheiro não falta, né? Dinheiro
1: não falta. Dinheiro tá em dias pra lá, o pacote tá entrando. Deixa eu mandar um abração aqui, né? Meu amigo Ronaldo tá ligado, falou assim, ó, o Flamengo deu mole, com certeza, meu amigo Ronaldo, deu um abraço a toda a galera aí da Primos Auto Center, rapaz, por lá tem promoção da semana, aditivo a partir de R$19,90, olha que oferta, né? 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Ney, só pra... Ontem eu estive acompanhando a Copa Beto Coxa, viu?
0: Isso.
1: Estive por lá e a Copa Beto Coxa, meu amigo.
0: Rosa Neto.
1: O Rosa Neto deu adeus. E olha, eu vou te ser sincero. No papel lá, principalmente, as apostas estavam sendo tudo pra Rosa Neto. E o Rosa Neto oscilou. E acabou ali, né? O Rosa Neto perdendo o jogo por 1-0, o gol logo no primeiro tempo, né? O gol no primeiro tempo.
0: Isso aí, 1-0.
1: 1-0, inclusive o Marreta foi o melhor jogador em campo da equipe do Motor, escolhido craque da partida. Vai
0: participar do resumo final.
1: Então assim, a gente vê que a Copa Beto Costa está bem movimentando, foi o último jogo, como você bem citou, você que acompanhou os jogos ali. Daqui a pouco vamos falar também de campeonato do Juca Rosa, né? Vamos falar também... Quarentão do Eunápolis Scouting Clube, finalíssima. Vai ter narração do Paul Magés também no sábado. É muito esporte essa semana, Vonei. Sábado aí também.
0: Campeonato da BB. Campeonato da BB só dia 6.
1: E o feminino que vem com tudo, né, Ney? Feminino.
0: Dia primeiro,
1: o
0: né?
1: O feminino que vai estar com tudo aí.
0: Decisão. Seven Industrial.
1: Decisão. Jogo importantíssimo aí. Duas grandes equipes chegando. E outra coisa, é clássico, Vonei. É briga de cachorro grande ali, viu? As meninas do SEV contra as meninas do Industrial. Na quinta-feira, né? Eu já, eu queria ter falado com você. Eu convidei aqui para falar do Campeonato Cauten Clube, o Vanderlei Dias, né, que é o Dora, e o Marcos.

0: Porra. Que é o presidente do clube, para estar tá participando no programa com a gente aqui.
1: Ótimo.
0: Pra gente estar tá fazendo ótimo. Aí, né?
1: É uma mesa
0: redonda. É o Quarentão do Caldo, que chega em mais uma edição, com muito isso. sucesso. Você teve por lá na semifinal, você viu.
1: Não,
0: casa ótimo, cheia, né? Ótimo. Campeonato
1: casa
0: bem
1: cheia.
0: Organizado. E a gente espera aí que, com certeza, o nosso amigo Doura e o Marcos vai estar por aqui explicando. 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
1: Em nome de Pimpão Pneus, nós vamos aos comerciais e vamos voltar para falar mais sobre a Copa Beto Coxa e a Copa Sul Bahia, né? Onde a seleção de Onápolis trouxe o título de campeão Sub-13.
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4: São 17 horas e 46 minutos. 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E vamos agora destacar a Copa Beto Coxa. Nós começamos a falar, a equipe do Motor venceu a equipe do Rosa Neto por 1-0, e o Chuchu, depois do jogo, conversou com o melhor jogador da partida, que foi o Marreta. Vamos ouvir aí o Chuchu.
5: 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Vamos falar de Beto Costa, Ney?
4: Vamos ouvir o Marreta aí, né?
5: Vamos ouvir o Marreta, o Marreta que bateu papo com Nossa Senhora, hein, Xu?
6: Grande Marreta, o Jaime Nascimento, Copa dos Barba com a Beto Coxa. Hoje é que Barba montou 1, Rosa Neto 0. Resultado simples, que trouxe a classificação. Próxima fase agora, Barba montou bem forte, né?
7: Ju, primeiramente quero agradecer a você, né, por ter convidado o nosso Barba. Agradecer essa galera aqui do meu time aqui, que a gente bateu um Barba hoje 90 minutos. E depois vimos aqui prestigiar a nossa associação, né? E outra coisa, pô, eu tava entalado com o Rosa Neto, que eles ganharam da gente aqui no jogo passado e classificaram, entendeu? Só que, lá eu tava mal, hoje o papai veio aqui, ó. Ô, Ica, desculpa pelo chapéu, pela saída, eu tô na vela, tamo junto.
6: Grande Marreta!
4: Aí as palavras de Marreta aí, você assistiu o jogo? Assistiu o jogo. Marreta realmente jogou, né?
5: Foi um dos principais. O time, na verdade, né? O time do Motor conseguiu fazer o gol e segurar ali o resultado.
4: Sem um jogo porque, disputado.
5: O Rosa Neto teve algumas chances, né? O goleiro, inclusive, do Motor trabalhou em algumas oportunidades, mas foi aproveitado ali, o Marreta teve a chance, né? E aproveitou ali as oportunidades, né? Bem rápido, então... O que ocorreu, o Marreta falou aí que ganharam deles, mas foi na hora que tinha que classificar. Agora no mata-mata, o Marreta deu o recado. Marreta que, inclusive, veio com a grande equipe lá, inclusive alguns jogadores, né, como o Val, que vai jogar a final domingo, estava participando por lá também. Alguns jogadores já conhecidos, a equipe muito jovem do Barba do Motor também é um dos candidatos ao título, que com certeza, 6 classificados, são 6 equipes que realmente, né, meu amigo Ney, tem total chance de chegar ao título. A gente é a Copa Beto Coxa, que começou com várias equipes, agora só resta 6 vagas, rapaz. Então,
4: Feiões, Real Barça, Caltri, Renovação, Itapuã e o Motor. Não é? Você indica aí um favorito aí?
5: Olha, eu vi o Motor muito bem, né? O Real Barça não conheço. Vi também lá o Feões, eu conheço, tem muito bons jogadores, né?
4: Muito bons jogadores.
5: Então,
4: o Caltri também.
5: O Caltri é outra equipe fortíssima. Vai ser muito disputado por lá, né? Realmente, as equipes que estão aí, que chegou entre essas 6, são equipes de muita qualidade, muito qualificada. Então, realmente, é de se esperar aí a fase mata-mata, grandes jogos lá da Copa Beto Coxa, que movimenta ali os campos do Itapuã, casa cheia. O Cláudio Vela, que estava por lá comandando.
4: Sempre ele está.
5: Chega cedinho. Tem aquele café da manhã, né, Ney?
4: O café, a melancia.
5: O café da manhã que é de lei, rapaz.
4: É de lei, exato. E ele está bastante motivado para o início da Copa das Favelas, né?
5: Vai iniciar. Olha, eu vi a conversa. Que já ia chegar quase 40 times, viu, Ney? Ele falou que vai usar ali 4 jogos em cada campo. Os 3 campos. Ele falou que adiantar que é estilo Copa do Brasil. Perdeu, tá fora, meu irmão.
4: A reunião vai ser dia 3.
5: Deixa eu mandar um abraço aqui. O Kleber tá falando aqui, que tava também presente lá. Gostou muito do time Motor, né? 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Um abraço ao meu amigo Kleb e toda a equipe lá. É ligadinho também em nosso programa, Ney. Também vem aí a corrida. Eu daqui a pouquinho vou passar aqui. O Matheus mandou pra mim, né? 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Então domingão tem corrida, o Juan falou que vai só de 5km dessa vez, né? Um abraço também meu amigo Guilherme, que falou que também vai junto com o Juan ali, vai ter ali o desafio, quem chega primeiro é Juan. Um abração a toda a equipe aí da Fase Esporte, Ney.
4: Isso é, vamos destacar também a Copa Palmagés, Copa Sul-Bahia. Foi realizada em Cabralha, né? Um campeonato de bases ali, várias categorias. E o Nápoles teve a felicidade de ser campeão da categoria Sub-13. Inclusive, na quarta-feira, o Matheus, né, prometeu estar aqui no programa Resumo Final. Então, algo maravilhoso, né? Um lutador, como nós já falamos aqui na sexta-feira, e nós vamos rasgar elogios a alguém que realmente ama o esporte, que luta, né, Pom? Por essa garotada.
5: Inclusive, Ney, o Matheus, só para deixar bem claro aqui, o Matheus que fez aí aquela parceria com as escolinhas, né? A importância que é a união ter as escolinhas, né? Então, o projeto dele foi levar aí alguns atletas escolhidos de dedo, né? Pegou dois de uma, dois de outro. Então, acabou se sagrando campeão, vencendo a Copa Sul-Bahia, que foi realizada em Cabralha. Inclusive, revelando alguns atletas que foi escolhido para fazer teste em clube.
4: E
5: então,
4: outras equipes.
5: Muito isso. Importante essa parceria, muito importante estar aí o Matheus fazendo dessa forma, para estar agregando, né, as equipes. Então, eu mesmo fico feliz, né? Parabenizar o Matheus, que com certeza muito empenho, o Matheus que é um cara que dedica aí a escolinha, como já citei aqui. Então, mais uma vez, né, parabenizar aí o Matheus, que Deus possa estar sempre abençoando ele e que ele possa aí estar sempre aí mostrando com certeza aí esses atletas que levou até a cidade de Cabralha, conseguiu o título e mostrando aí o empenho que ele tem com cada um e tá aí recompensado com o título, né? Nada mais justo que um título para um cara que é merecedor, um cara que realmente corre atrás do prejuízo e conseguiu aí conquistar aí esse troféu para a cidade de Eunápolis, representando o Sub-13.
4: Nós vamos ter mais detalhes, né, sobre esta Copa na quarta-feira, onde o Matheus vai estar participando do nosso programa, juntamente com alguns atletas. Ele irá trazer aqui os atletas campeões, né, da categoria Sub-13. Nós falamos, começamos a falar aqui da Copa das Favelas, e o congresso técnico dessa Copa vai ser no dia 3. O local é Auditório da Secretaria de Esportes.
5: Segunda-feira que vem.
4: Às 19h30, certo? Presença fundamental para tratar do regulamento, sorteio da tabela, né, da competição e demais orientações do campeonato, né? A organização ali é o Chuchu do Esporte, o Vela, né? O Cláudio Vela.
5: É o mentor da Copa.
4: Apoio Secretaria de Esportes e Prefeitura de Eunápolis. Então vai ser ali no campo do Itapuã, né?
5: Vai ser nos campos. O Vela me falou que vai ser nos três campos.
4: Três campos do Itapuã.
5: Porque,
4: aí,
5: olha, já tinha mais ou menos, parece que 28 equipes escritas.
4: 28, vai para 40.
5: Né? O Chuchu falou que só vai ser válido quem for na reunião.
4: Então aí eu acredito que vai diminuir bastante.
5: Chuchu.
4: Eu acredito.
5: Né? Então o Chuchu deixou bem claro: quem for na reunião, Vela, vai estar valendo. Então, vamos aguardar aí para ver essa reunião, porque a Copa da Favela esse ano diferente, modo diferente, porque o campo ali não é de 11, né?
4: Não.
5: Tem nove na linha, então vai ser diferente um pouco da
4: e mata-mata.
5: Da passada e fase mata-mata. Então vai movimentar ali o campo do Itapuã. É jogos até umas horas, viu, meu amigo Ney?
4: Exatamente.
5: Prepare ali o espetinho.
4: Prepare melancia, viu, Vela?
5: E o bicho vai pegar por lá.
4: Café da manhã vai ser...
5: 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Um abraço aí a toda a equipe da Horizonte, gente, acá, meu amigo Douglas e toda a equipe aí, grande Pablo, um abração do programa Resumo Final.
4: São 17h57, vamos destacar a Copa Condesc e o Intermunicipal Ratinho na seleção de Itamaraju. O Ratinho, que esteve por lá em 2014, disputou a semifinal, né, lá por Itamaraju, e agora retorna à seleção de Itamaraju. É uma boa pom.
5: O Ratinho, como a gente já tinha comentado quando ele esteve presente em Itapetinga, isso, dispensa comentário em parte do campo, né? O Ratinho, que é um cara experiente, um cara que realmente é conhecedor do futebol em si, né? Tem seu projeto também lá no... Eu só não entendi, Ney, né, porque o Ratinho falou que estava saindo de lá por questão de trabalho.
4: Isso.
5: E veio para cá, para Itamaraju.
4: Ia ficar sem clube, né, no momento.
5: A distância é até maior aqui, Ney, para lá. É. Não, a distância aqui dá 190.
4: 190
5: do Paraíso aqui. Ah, e sim. A distância lá dá... A distância de Paraíso lá, no Itapetinga, vai dar 120.
4: Mesmo, é, mais próximo.
5: Mais próximo. Né? Que você entrou em Potiraguá ali e já está provavelmente prático, perto do Paraíso. Isso. Entrou, já chega em Itapetinga com 90 quilômetros. Então, o Ratinho saiu de lá e já acertou com o Itamaraju, né, que é o terceiro treinador antes da estreia. Vai pegar um elenco recheado de craques, mas também com um pouco de dor de cabeça, porque a pressão lá é grande. É tanto que caiu dois treinadores antes de começar, né, Ney?
4: Exatamente. Itamaraju busca aí o Hexa, né? Querendo o Hexa. E vamos esperar, né, iniciar o campeonato dia 8. Será o lançamento do Intermunicipal. E no dia 16 a bola vai rolar pelo Intermunicipal. E Camacã, acho que vai entrar também, né? Está movendo aí a...
5: Eu vi a conversa aqui com a garotada de lá mesmo.
4: De lá mesmo, né? Então, vai ficar no meio do caminho.
5: Cumprir tabela, né, Ney?
4: Cumprir tabela, joga
5: três. E outra coisa, Ney, pode dar aí na primeira... Olha pra você ver. A primeira fase do Intermunicipal pode se bater Itamaraju e Itapetinga, dependendo da distância. Camacã também pode entrar nessa chave, né? A mais próxima de Itamaraju até o momento é Camacã. É certo que Camacã entra na chave de Itamaraju. A não ser que subir Itamaraju pro lado sudoeste.
4: Isso aí. Então aí tá aí as notícias do Intermunicipal. Jaime Braga esteve aqui na cidade esse final de semana. O martelo já foi batido. Ele realmente vai ser o técnico da seleção de Itapebi, né? Itapebi. Pela Copa Condesc, não é isso, Pom?
5: Jaime Braga é o novo treinador de Itapebi. Teve ainda especulações sobre Jaime Braga na seleção de Itamaraju, mas acabou não batendo martelo e sim confirmando. Eu conversava com o Jaime na sexta-feira e o Jaime falou comigo, já está tudo certo. Ele, inclusive, está amanhã chegando na cidade de Itapebi para começar os primeiros treinos e leva na bagagem muita experiência, inclusive o jogador Filipinho, né, eu napolitano. Filipinho também, Ney, ele na verdade ele pode atuar por Eunápolis e Itapebi, porque ele é nascido em Itapebi, né?
4: Ah,
5: então ele trabalha aqui, mas é nascido lá. Então, o Filipinho, que fez a participação da Condessa ano passado por lá, optou ficar por lá de novo esse ano, e o Jaime Braga leva o Filipinho, vem o Caio aí da ajuda, jogador profissional, e vem mais novidade, o Jaime Braga isso. Tá aí contar, né?
4: Lateral
5: muito
4: esquerda,
5: bom jogador, né? De muita força, muita força e velocidade.
4: Ou lateral esquerda?
5: Joga nas duas, né?
4: Nas duas.
5: Meio esquerdo e lateral esquerdo. É tanto que ele estreou o Campeonato Baiano em 2024, jogando de ponta, né? Inclusive foi um dos destaques do Porto.
4: Ele estava em Porto.
5: Isso, estava em Porto os dois anos seguidos. Jogou pelo Galícia também, subiu o Galícia da Série B para A. Né? Ele que bateu um dos últimos pênaltis decisivos na classificação do Galícia contra o Itabuna na época.
4: Excelente
5: subir.
4: Contratação.
5: Excelente. Estava aí voando no mercado, né? E o Jaime Braga, que não é nada besta.
4: Isso. Você já sabia chegou... que, quiseram tirar o Marcos Corrêa do Santo Antônio de Jesus.
5: Foi?
4: Claro, houve especulações e ele falou que realmente houve, né? Ele participou do nosso programa e queria, foi o que você falou, dinheiro na mesa, entendeu? Dinheiro na mesa, palavra... É, eu até fiquei assim, né? Não, pô, eu acho que o pessoal já deu a palavra, mas que palavra, não é? De repente as coisas mudam tudo e o técnico, o jogador já está em outra seleção, não é? Então, o Napoli não apresentou ainda a lista de jogadores, né? É. O elenco não apresentou. Nós sabemos e aqui
5: tabela.
4: Que tabela já apresentou.
5: O Napoli e Cabralha também, eu tô achando Cabralha um pouco sem
4: ausente,
5: movimentação,
4: ali, tá ausente.
5: Sem comunicação. Não se programou, não se comunicou nada à imprensa ainda. Inclusive o Henrique Locutor, que é um dos caras que fica à frente lá do esporte também, não se pronunciou nada ainda sobre Cabralha, né, Ney? As horas estão passando, os minutos passando. Exatamente. Guaratinga se movimentando, Itabela movimentando, Itapebi.
4: Itajimirim já
5: está. Itajimirim, inclusive, tem. Pode vir aí uma ficha para liberar para os goleiros. E se abrir, Itajimirim está querendo contratar aí. Um goleiraço, Ney.
4: É?
5: Um goleiraço.
4: É, então vamos aguardar, né, as notícias do Intermunicipal e a Copa Condesc, né? São 18 horas e 3 minutos. Vamos destacar também, falar um pouco aqui da Série B do Campeonato Brasileiro, né? A gente fala da série A, mas nós vamos destacar também a Série B do Campeonato Brasileiro, que está pegando fogo, põe. Ontem nós tivemos vários jogos pela Série B. Começou o segundo turno, Criciúma, que é o líder, empatou com o Náutico dentro de casa em 0-0. São Bernardo e Ceará, o Ceará venceu lá em São Paulo por 4-3. Esse jogo foi ontem. O América Mineiro, que faz uma péssima campanha na Série B, venceu o Goiás por 1-0 dentro de casa. O Novo Horizontino venceu o Londrina por 4-1. Esse jogo foi ontem. E hoje tem jogo pela Série B do Campeonato Brasileiro, CRB e Vila Nova, às 19h30. Tem também Sport Cuiabá, às 19h30, Atlético de Goiás e Operário, às 19h30. E amanhã, Juventude e Avaí, às 19h30, Ponte Preta e Atlético. Esse Atlético está fazendo uma boa campanha, às 19h30. É o time de Minas Gerais. E fechando aqui a rodada, Fortaleza, às 21h45, enfrenta o Botafogo dentro de casa. E a classificação da Série B do Campeonato Brasileiro é o Criciúma em primeiro com 40, Operário 35 é o segundo, Vila Nova com 34 é o terceiro, Novo Horizontino é o quarto com 33, em quinto Juventude com 32, em sexto Fortaleza com 31 pontos. O regulamento mudou, os quatro primeiros já sobem e tem mais duas vagas, né? Então, os dois primeiros aqui já sobem. E quatro disputa aí um mata-mata para ver, né? Os dois times, sobe quatro times para a Série A do Campeonato Brasileiro. O último colocado é a Ponte Preta. Péssima campanha, 20º colocado,
5: salário
4: com 8 pontos, né?
5: Salário tudo atrasado, os caras.
4: Tá atrasado,
5: então, a Ponte Preta virou uma vase, né? Se você falou em Atlético aí, você sabe quem é o treinador do Atlético?
4: Não.
5: Alex sei. Cabeça.
4: Alex Cabeça?
5: Meia que jogou no Palmeiras.
4: Ah, jogou lateral direito.
5: Jogou no Flamengo, não. Meia. 10 ou 10. Alex.
4: Ah, 10.
5: O Alex jogou no Curitiba, jogou no Palmeiras, jogou no Flamengo.
4: Bahia, não.
5: Craque de bola, não. O Alex é um dos melhores jogadores do Brasil.
4: Sei. Então o Atlético tá aqui, 11º colocado, 27 pontos. Na zona de rebaixamento, o Londrina é com 20 pontos, Avaí com 18, com 20 pontos, é o 18º, 19º, o América, né, que tem uma estrutura imensa, é um dos times mais ricos de Minas Gerais. O América tem shopping, tem estádio, não é? É o Horto lá, um excelente estádio, e está em 19º colocado, tem centro de treinamento.
5: Outra situação difícil, né?
4: É apenas 11 pontos na Série B do Campeonato Brasileiro de Futebol. Então aí está a situação da Série B do Campeonato Brasileiro, sendo liderado pela equipe do Criciúma. E, bom, a Série D do Campeonato Brasileiro. Então, são 96 times começaram disputando a Série D, inclusive o Porto, não é? O Porto aqui disputou e se despediu logo na primeira fase. E os jogos de ontem, para definir aí as quartas, a semifinal. Então, o ABC venceu por 4-1 o Luverdense, Ferroviário perdeu para o Guaiatuba por 2-1, o Asa aqui do Nordeste de Alagoas venceu por 5-1 o Cianorte, e o 13 venceu por 1-0, a disputa foi para os pênaltis, e o São José venceu por 1-0, o São José foi para os pênaltis e perdeu por 3-0, né? Então, os classificados agora para a disputa da segunda fase, as quartas de final, não é? Que ainda vai estar, ainda não está marcada, né? As oitavas já terminou e agora nós vamos para a semifinal, oitavas de final. Então, a Série B, D, está chegando ao seu final, Pom.
5: A Série D, que, como você bem salientou aí, o Porto começou, né, a todo vapor, todos se empolgaram, e o Porto acabou ali pecando, né, deixando a desejar, inclusive perdendo jogos fáceis dentro de casa, perdeu pro último colocado e acabou ficando de fora, né? Uma pena, o Porto Seguro, que estava se motivado, a equipe acabou se desmanchando, inclusive o Sub-20 também, que fez ali uma competição, né, vinha fazendo uma competição boa, depois também se despediu. Então, a Série B aí, a Série D do Porto, esse ano não foi uma boa Série D. A gente espera que o Porto possa vir no Campeonato Baiano do ano que vem forte e possa aí conquistar, almejar aí grandes coisas, como buscar de novo uma Copa do Brasil, buscar aí a Série D. Enfim, a gente torce pelo Sport do Extremo Sul, né? A Série D, que hoje aí você vê a equipe como Cianorte, que é conhecido, o Asa sempre brigando lá em cima, o São José, que é uma equipe forte lá de Rio Grande do Sul, também pode estar pintando aí na Série C. Então, oportunidade aí para mais uma fase da Série D do Brasileirão, também sendo destaque por aqui. Ney, são 18 horas e 10 minutos, né? Eu vou ficando por aqui, só lembrando, Ney, que essa semana vamos trazer aqui os representantes do campeonato do Quarentão do Caute Clube. Na quarta-feira você vai trazer aqui o Matheus do Novos Talentos. Né? Então, sexta-feira a gente vai tentar trazer o futebol feminino, que vai acontecer também aí lá na Praça da Liberdade no sábado, mais uma final. Vou ficando por aqui, em nome de Big Pizzaria, vou ficando por aqui, mas prometo voltar amanhã, se nosso Deus permitir. 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Valeu, Ney, vou ficando por aqui. Prometo voltar amanhã, se nosso Deus permitir. Valeu, galera. Aquele abraço. Fui. Tchau.
4: Então, os classificados da Série D, né? Seguem vivos na Série D em busca do acesso. São Gama, do Distrito Federal, São José do Rio Grande do Sul, Asa de Alagoas, Guaiatuba de Goiás, ABC do Rio Grande do Norte, Nacional de Amazonas, CSA de Alagoas e Uberlândia de Minas Gerais. Então, tem três times aí, dois times de Alagoas, o Asa e o CSA, né, de Alagoas, e do Rio Grande do Norte tem o ABC lutando aí para ir para a Série C do Campeonato Brasileiro. São 18 horas e 11 minutos. O programa Resumo Final está chegando ao seu final. 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Não poderíamos encerrar o nosso programa sem mandar um alô pra rapaziada, né? O Ney Vieira, mandar um abraço, né? O Ziel Tricolor, a Nera, o Jairo, né? 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Seu Cristo lá no Santa Lúcia, não fique triste não, viu, seu Cristo? Seu Flamengo empatou, mas cada partida tem uma história. Dona Inês, né? O Vasco da Gama, até agora, nada, né? 1-1, empatou com o Mirassol. Éder, diretor da Liga, Antônio, ele é vascaíno também, lá de Itabuna, Tércia, Diogo, o Luizinho Taxista, um abraço pra você. Cláudio Fernandes, um abraço, Cláudio Fernandes, também é flamenguista. Hélio do Lanche, Hélio nunca mais mandou um áudio aqui pra gente, manda um áudio aí falando do Vasco, o seu Vasco, como é que está? Ô Barulho, tem tempo que eu não te vejo, Barulho, nos campos de futebol, né? Vá nesse final de semana lá no Caltri, vê a decisão. Léo das Impressoras, Dona Noemi, a mãe de Léo Genilson da Rádio Vida, um abraço pra você, viu, Genilson? O José Carlos dos Águias também, meu amigo. Maria José lá no Santa Lúcia, Diego da GDC, né? O Olivaldo do Sofá, Carlos do Moisés Reis, tá sumido, Carlos, nunca mais me mandou um áudio aí. Eliado Ketele, Catarina, torcedora do Cristiano Ronaldo, Alessandra Giuliano lá no Santa Lúcia, Maria Clarice do Moisés Reis. Meu amigo Ney Vieira, um abraço para você e prometemos voltar amanhã, se Deus quiser, neste mesmo horário. Um abraço e até amanhã, torcedor.
1: 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Valeu pela companhia.
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3: 18h22.
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0: 18:37.
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2: Em Brasília, 19 horas.
3: Está no ar a Voz do Brasil. As notícias do governo federal que movimentaram o país no dia de hoje.
4: Olá, boa noite.
2: Boa noite para você que nos acompanha em todo o país.
4: Segunda-feira, 27 de julho de 2026.
2: Vamos aos destaques do dia.
4: Estatuto da Igualdade Racial completa 16 anos.
2: Um marco legal no fornecimento de direitos e geração de oportunidades.
4: E quem conversa com a gente sobre os avanços da lei é Bárbara Oliveira, secretária executiva do Ministério da Igualdade Racial.
5: O Estatuto, ele fez um processo de trazer como responsabilidade para o Estado brasileiro a obrigação de enfrentar o racismo nas suas políticas, nas suas ações.
2: Proteção no ar.
4: Na hora de escolher o que as crianças assistem e jogam, a classificação indicativa é a maior aliada de pais irresponsáveis.
6: A classificação indicativa leva em conta se a produção exibe cenas de violência, se há conteúdo sexual ou de nudez, ou se faz uso ou referência a drogas lícitas e ilícitas.
2: Cultura.
4: Teatro Amazonas em Manaus e o Teatro da Paz em Belém são reconhecidos como patrimônio cultural do mundo. Luana Karen.
7: Os teatros passam a figurar juntos na lista do Patrimônio Mundial Cultural da Unesco, com o nome Teatros da Amazônia.
2: Hoje, na apresentação da Voz do Brasil, Mariana Jungmann e Luciano Seixas.
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2: Brasil e Coreia do Sul assinaram 5 memorandos de cooperação nas áreas de educação, energia, tecnologia industrial, atividades espaciais e esportes.
4: Os documentos foram assinados durante a visita do presidente sul-coreano Lee Jae-myung ao Brasil.
2: Os dois países vão fortalecer a cooperação em atividades espaciais pacíficas, biocombustíveis e energia limpa, intercâmbio entre universidades e atletas e incentivo à pesquisa e inovação.
4: Brasil e Coreia do Sul também retomaram as negociações para um acordo comercial entre o país asiático e o Mercosul.
2: Em 2025, o intercâmbio comercial entre os dois países chegou a 11 bilhões de dólares. O Brasil também abriga a maior comunidade coreana na América Latina.
4: A campanha Julho Verde chama a atenção para a importância do diagnóstico precoce do câncer de cabeça e pescoço.
2: Feridas na boca que não cicatrizam, rouquidão persistente e caroços no pescoço são alguns dos sinais que não devem ser ignorados.
4: Saiba como prevenir a doença na reportagem.
8: Uma ferida na boca que não cicatriza, rouquidão prolongada ou um caroço no pescoço. Sintomas que muitas vezes são ignorados, mas que podem ser sinais de alerta para o câncer de cabeça e pescoço. Foi o que aconteceu com a aposentada Karina Oliveira Souto, de Brasília. Hoje, em tratamento, ela transforma a própria experiência em um alerta para que outras pessoas não adiem a procura por atendimento.
9: O câncer não espera. Hoje, quanto mais você descobrir esse diagnóstico mais rápido, melhor sua chance de cura.
8: Segundo o INCA, o Instituto Nacional de Câncer, o Brasil deve registrar mais de 780 mil novos casos de câncer por ano até 2028. Desse total, cerca de 40 mil serão de câncer de cabeça e pescoço. O problema é que a maioria ainda é diagnosticada tardiamente. E é justamente para mudar essa realidade que a campanha Julho Verde reforça um alerta. Identificar os sintomas cedo pode aumentar as chances de cura. O câncer de cabeça e pescoço reúne tumores que atingem regiões como boca, garganta, laringe, nariz, tireoide e pele da face e do pescoço. Entre os principais fatores de risco estão o tabagismo, o consumo de bebidas alcoólicas e a infecção persistente pelo HPV. Quando descoberto precocemente, as chances de sucesso do tratamento aumentam e o risco de sequelas diminui, explica Isabela Costa Santos, chefe substituta do setor de cirurgia de cabeça e pescoço do INCA.
10: É importante a gente entender que quanto mais cedo essa doença é diagnosticada, melhores são os resultados. Em qualquer lugar do mundo, se você pode tratar um tumor no estágio inicial, nós estamos falando de índices de cura muito melhores, né? E altos.
8: A prevenção passa por hábitos saudáveis, alimentação equilibrada, higiene bucal, prática de atividade física, proteção contra o sol e vacinação contra o HPV, oferecida pelo SUS para crianças e adolescentes na faixa indicada pelo Programa Nacional de Imunizações. E a vacinação é um grande aliado no combate à doença, destaca o secretário de Atenção Especializada à Saúde do Ministério da Saúde, Mozart Júlio Tabosa Salles.
11: Então, a vacinação contra HPV é fundamental para a prevenção do câncer de cabeça e pescoço, fundamental das doenças laringeais. Precisamos trabalhar isso e fazer de maneira muito efetiva. E isso é fundamental. O Brasil já tem hoje 82%, 83% de cobertura entre as meninas, cerca de 60%, um pouco mais, um pouco menos entre os meninos. Precisamos subir mais o patamar de cobertura entre os homens para que a gente possa chegar naquilo que é ideal.
8: Ao perceber sintomas persistentes, como feridas na boca que não cicatrizam, rouquidão prolongada, dificuldade para engolir ou caroços no pescoço, a orientação é procurar a unidade básica de saúde mais próxima. Se houver necessidade, o paciente é encaminhado para exames e atendimento especializado. Reportagem Pablo Mundim.
2: E o Ministério da Saúde publicou portaria que define os 18 medicamentos oncológicos considerados de altíssimo custo para oferta no Sistema Único de Saúde.
4: A relação abrange fármacos para tratamento de diversos tipos de câncer, como o de mama, pulmão, gástrico, ovário, medula óssea e a leucemia.
2: A medida determina a forma como o medicamento será apresentado e os critérios analisados para definição de altíssimo custo.
4: A estratégia prioriza a economia em escala e a garantia de acesso aos medicamentos já incorporados pela Comissão Nacional de Incorporação de Tecnologias no Sistema Único de Saúde.
2: Julho é um mês com datas importantes para a luta racial no Brasil.
4: No último sábado, dia 25, foi comemorado o Dia Internacional da Mulher Negra, Latino-Americana e Caribenha.
2: E no dia 20, o Estatuto da Igualdade Racial completou 16 anos.
4: O Estatuto estabeleceu em lei uma série de diretrizes para a condução das políticas públicas de combate ao racismo e de redução das desigualdades raciais no país.
2: E hoje nós conversamos mais cedo com a secretária executiva do Ministério da Igualdade Racial, Bárbara Oliveira Souza, sobre esse marco. Vamos acompanhar.
4: Olá, secretária, bem-vinda à Voz do Brasil. Olha, a gente queria começar então falando do Estatuto da Igualdade Racial, que está completando 16 anos, e queria que a senhora trouxesse para a gente então quais são os principais avanços desde a criação da lei, o que ela trouxe aí de inovação.
5: Não, perfeito. Bom, o Estatuto da Igualdade Racial é uma grande conquista nossa, né? Que está completando agora em julho 16 anos de vigência. Então, com muita alegria, Mariana Jungmann e Luciano Seixas, nós do Ministério da Igualdade Racial agradecemos muito por esse convite para dialogar sobre esse marco fundamental para a política de igualdade racial do Brasil. E o Estatuto, ele fez um processo de trazer como responsabilidade para o Estado brasileiro a obrigação de enfrentar o racismo nas suas políticas, nas suas ações. E conseguiu construir base sólida para que a gente tivesse um processo de amadurecimento das ações afirmativas nas universidades e na educação superior, como hoje temos, e temos diversos avanços, né, a partir dessa lei. Como temos também as ações afirmativas nos concursos públicos, que também tem gerado muito resultado, além de políticas públicas transversais na saúde, na educação, na cultura, no trabalho e na moradia, para, de fato, superar o racismo estrutural e promover a igualdade racial no Brasil, que é algo tão central. A gente tem alguns resultados, eu estava falando da lei de cotas, como, por exemplo, uma ampla presença hoje de estudantes negros e negras nas universidades. São mais de 4 milhões de estudantes que ocupam universidades públicas e privadas no Brasil. Isso é um avanço, a gente pensa os dados estatísticos em relação aos anos 2000, né? Quando apenas 2% da população negra estava na universidade.
2: Bom, secretária, a senhora citou aí as questões de cotas, vale para a educação, vale também para o trabalho. Na verdade, o Estatuto da Igualdade Racial reúne direitos em diversas áreas, né? Educação, trabalho, também saúde, na cultura. Na prática, como é que ele impacta a vida da população brasileira?
5: Não, perfeito. O Estatuto, ele orienta as políticas de igualdade racial e traz alguns aspectos que são centrais para a forma como a gente se organiza no governo federal e também em articulação com governos estaduais e municipais para implementar essa política. E traz alguns princípios, como, por exemplo, da transversalidade. Então, ele prevê essa articulação com os vários ministérios que executam ações voltadas para a igualdade racial e para a superação do racismo.
4: A gente está falando aí de 16 anos da construção dessa política. A senhora mencionou políticas afirmativas também, mas apesar disso a gente ainda continua precisando trabalhar em torno da redução das desigualdades raciais, né, que são uma realidade no país. Quais são os maiores desafios que a senhora considera para que os direitos previstos no Estatuto realmente se tornem uma realidade e se tornem presentes mesmo?
5: Essa pergunta, Mariana, agradeço muito. Eu acho que ela é chave para a gente avaliar o porquê que a política de igualdade racial ainda é muito importante no Brasil hoje. A gente tem avanços fundamentais em marcos legais, temos uma política nacional estruturada, temos o Sistema Nacional de Promoção da Igualdade Racial, que leva essa política para governos estaduais e municipais, mas uma conquista, inclusive, do Estatuto da Igualdade Racial, é ele quem cria o SUS, o nosso SUS da Igualdade Racial, que é o SINAPIR, e que hoje está presente nos 27 estados da federação e em quase 500 municípios. Vou começar por esse ponto, porque é um ponto que demonstra avanço, mas demonstra também desafio, né? Que é o foco da sua pergunta. E por que que é importante a gente avançar nisso? É fundamental que a gente busque incrementar e capilarizar cada vez mais essa política e avançar em mais estados e municípios. Está em curso a elaboração da resposta a ela, a DPF Vidas Negras, a DPF 973, que obriga o governo federal a atualizar o segundo Plano Nacional de Promoção da Igualdade Racial. A gente vem trabalhando nisso ativamente e, obviamente, a gente vem também destacando a importância de que estados e municípios também sejam envolvidos nessa obrigação de fazer dessa ação pela importância da gente federalizar essa política. Então, é um desafio que a gente ainda tem, temos um avanço importante, estamos nos 27 estados, mas precisamos, de fato, avançar e capilarizar essa política no Brasil. Outro ponto é que os dados socioeconômicos, de segurança pública, são muitas as dimensões que ainda demonstram que, mesmo tendo avançado muitíssimo, e de fato há na história, né, ao longo da história, um incremento importante na política de igualdade racial no Brasil, é possível a gente avaliar que ainda há muito o que fazer. E os dados que foram publicados recentemente do Fórum Brasileiro de Segurança Pública e do Atlas da Violência, por exemplo, pegando apenas um aspecto, demonstram a relevância da gente avançar na política de igualdade racial para enfrentar esse racismo que toca a vida das pessoas, que toca o cotidiano das pessoas. 83% das vítimas de morte decorrentes de intervenções policiais no Brasil são pessoas negras. E o jovem negro tem 3 vezes mais chance de ser vítima de homicídio no Brasil do que o jovem não negro. Então, essa inequidade tão presente nas famílias, nas mães, né, ela precisa ser enfrentada. E esse enfrentamento, ele também tem algo estruturante para guiar a nossa política de igualdade racial. O Estatuto da Igualdade Racial, ele fortalece isso e, obviamente, os dados socioeconômicos, sociais do Brasil, eles são um chamariz para a importância da gente priorizar de forma central a relevância da política de igualdade racial e do enfrentamento ao racismo na nossa atuação no Estado brasileiro.
2: Muito bem, nós conversamos com a secretária executiva do Ministério da Igualdade Racial, Bárbara Oliveira Souza. Muito obrigado, secretária, por sua presença aqui na Voz do Brasil.
5: Eu que agradeço, Luciano Seixas, agradeço muito, Mariana Jungmann, por esse espaço dedicado aqui ao Ministério da Igualdade Racial.
4: E é importante a gente destacar os principais canais de denúncia para crimes raciais no país.
2: Caso você viva ou presencie um ato de racismo ou injúria racial, é possível fazer a denúncia por meio do Disque 100, canal de direitos humanos do governo federal.
4: Ou pela plataforma Fala BR, que reúne as ouvidorias também do governo federal.
2: E é sempre bom lembrar que racismo é crime, portanto, pode ser denunciado em delegacias de polícia e para o Ministério Público.
4: E também também responsáveis. Vocês já repararam naquele selinho colorido que aparece antes dos desenhos, filmes e jogos de celular? Aquilo ali é a classificação indicativa, uma ajuda de ouro para você saber o que é seguro para a idade do seu filho.
2: Na hora de saber se um filme, desenho ou jogo eletrônico é recomendado para crianças e adolescentes, a classificação indicativa funciona como um instrumento para proteger os jovens de conteúdos impróprios em cada fase do desenvolvimento.
6: A dona de casa, Natália da Silva, tem 4 filhos. Durante o dia, eles estudam, brincam, praticam esportes e fazem atividades ao ar livre. E em alguns momentos, também assistem televisão. Natália conta que o acesso às telas é monitorado por ela, que observa cada conteúdo escolhido.
12: Filmes eu vejo antes, desenho eu costumo sentar para assistir com elas mesmo. Muitas vezes eles mesmos vêm e conversam com a gente sobre o que tem no desenho, sobre curiosidades que eles viram. Mas assim, sempre observando a classificação indicativa de filmes e desenhos.
6: Para orientar a Natália e outros pais na hora de escolher o que é apropriado para os filhos assistirem, existe a classificação indicativa. A informação estabelece a idade recomendada para programas, filmes e até mesmo eventos culturais exibidos em público. Como explica o coordenador de políticas de classificação indicativa audiovisual, Eduardo Nepomuceno.
13: A classificação indicativa é uma informação para as famílias a respeito dos conteúdos presentes nas obras audiovisuais, nos espetáculos públicos, né? Nos streamings, nas TVs a cabo, TV por assinatura, no cinema e nos aplicativos e jogos.
6: A classificação indicativa leva em conta se a produção exibe cenas de violência, se há conteúdo sexual ou de nudez, ou se faz uso ou referência a drogas lícitas e ilícitas. Também observa se há linguagem ofensiva ou situações que possam causar medo ou forte impacto emocional. A partir da identificação desses elementos, é definida a faixa etária adequada para cada fase do desenvolvimento, como destaca o coordenador de políticas de classificação indicativa audiovisual, Eduardo Nepomuceno.
13: Cada um desses grandes eixos tem critérios específicos para cada faixa etária. Em razão desses conteúdos identificados, é que a gente consegue chegar numa faixa etária indicada para cada momento do desenvolvimento das crianças e dos adolescentes.
6: A classificação indicativa de obras audiovisuais funciona como um instrumento de proteção aos direitos de crianças e adolescentes. A neuropsicóloga Renata Nunes destaca como a indicação da idade tem a ver com a compreensão da criança em certas fases da infância.
14: Elas são orientadas por essas fases do desenvolvimento, para que ela não tenha acesso a conteúdos que ela ainda não está pronta emocionalmente. Mas isso tudo não precisa ser inflexível. Os pais precisam entender quem são seus filhos.
6: Para avaliar qual a classificação indicativa de uma obra do circuito comercial, é atribuída uma faixa etária. Além disso, há uma mensagem que diz os principais temas presentes na obra. Para vídeos disponíveis em plataformas de streaming, a própria plataforma realiza a autoclassificação seguindo os parâmetros estabelecidos. Reportagem, Márcia Fernandes.
4: Hoje, o Brasil conquistou um novo reconhecimento internacional para a cultura.
2: O Teatro Amazonas, em Manaus, e o Teatro da Paz, em Belém, passaram a integrar a lista do Patrimônio Mundial da Unesco.
4: Com isso, o país chega a 26 bens reconhecidos pela organização.
2: Os dois monumentos já eram tombados pelo Instituto do Patrimônio Histórico e Artístico Nacional, o IFAM, desde os anos 1960.
4: Conheça um pouco da história desses dois monumentos na reportagem de Luana Karen.
15: Foi durante o ciclo da borracha, período em que a extração do látex deu impulso para um grande crescimento econômico da região norte, que surgiram os teatros Amazonas, em Manaus, e da Paz, em Belém. Era fim do século XIX, e a riqueza produzida pelo chamado ouro branco despertou nas elites da época o desejo de reproduzir no coração da maior floresta tropical do mundo o requinte das grandes capitais europeias. Primeiro veio o Teatro da Paz, em 1878. Inspirado na arquitetura neoclássica italiana, tornou-se símbolo da prosperidade da capital paraense, então principal porta de saída da borracha para o mundo. Quase 2 décadas depois, em 1896, foi a vez do Teatro Amazonas abrir as portas em Manaus. De estilo renascentista, o edifício preserva até hoje parte da arquitetura e decoração originais. Embora inspirados na estética europeia, os dois monumentos incorporaram referências amazônicas, pinturas, madeiras nobres e elementos decorativos da região ajudam a contar a história do encontro entre a cultura local e as influências trazidas do outro lado do Atlântico. O compositor brasileiro Carlos Gomes chegou a se apresentar no Teatro da Paz, mas não conseguiu ver o Amazonas inaugurado. Morreu 3 meses antes, sendo homenageado na pintura que representa a ópera, no teto do Teatro Manauara. Aliás, marcados pelos concertos clássicos, apresentações de balé e óperas, os espaços também se abriram à cultura popular. Nomes como Milton Nascimento e Roger Waters passaram pelo Amazonas, que recebeu até uma visita inusitada em 1997 das Spice Girls, no auge da carreira. Agora, mais de um século depois de terem sido erguidos como símbolos da riqueza da borracha, os teatros da Amazônia ganharam um novo significado, o de patrimônio de toda a humanidade. O presidente do IFAM, o Instituto do Patrimônio Histórico e Artístico Nacional, Davidson Guzmão, destacou que a medida também é um reconhecimento da cultura produzida pela região amazônica.
16: A Amazônia, para além do paradigma do meio ambiente e do patrimônio natural, é também reconhecida pela sua produção cultural, pela sua produção artística e pelos circuitos culturais que os teatros engendram.
15: Os teatros Amazonas e da Paz foram tombados pelo IFAM na década de 1960. Agora passam a figurar juntos na lista do Patrimônio Mundial Cultural da Unesco, a Organização das Nações Unidas para a Educação, a Ciência e a Cultura, com o nome Teatros da Amazônia. Com isso, o Brasil passa a contar com 26 sítios inscritos na lista. Reportagem Luana Karen.
2: A Defesa Civil Nacional segue prestando apoio humanitário aos municípios do interior de São Paulo. A região foi atingida por fortes chuvas na última sexta-feira, dia 24.
4: No sábado, foi reconhecida a situação de emergência dos municípios de Taquaritinga, Ribeirão Preto e Dumont.
2: Com a medida, as prefeituras podem solicitar recursos federais para ações de socorro, assistência humanitária à população afetada e recuperação das áreas atingidas.
4: Foram realizadas também visitas aos municípios de Guariba e Dumont para levantamento dos danos.
2: O diretor do Departamento de Assistência Humanitária do Ministério da Integração e do Desenvolvimento Regional, Wesley de Almeida Felinto, deu detalhes da ação.
17: Conseguimos depois ao município de Guariba, o mais afetado da região, e sentamos com a Defesa Civil do município para iniciarmos o processo de reconhecimento federal e as orientações junto ao setor de engenharia e inspeções em campo para orientação quanto às ações de assistência humanitária, restabelecimento dos serviços essenciais e recuperação. Neste momento, a gente se encontra no município de Dumont, finalizando também o reconhecimento federal para posterior envio à Defesa Civil Estadual de São Paulo. E a equipe de engenharia está em campo, visitando ainda algumas áreas afetadas no município de Dumont.
4: E um alerta pelo celular informa se onde você vive corre algum risco de evento climático intenso, sejam chuvas ou incêndios.
2: Com esse aviso, é possível se prevenir contra desastres.
18: A Defesa Civil Nacional oferece um serviço gratuito para envio de alertas sobre situações de emergência diretamente ao celular. As mensagens podem avisar sobre chuvas intensas, alagamentos, deslizamentos de terra, incêndios florestais, tornados e outros riscos. O cadastro pode ser feito por SMS, WhatsApp ou Telegram. Para receber por mensagem, basta enviar o CEP da localidade de interesse para o número 40199. No WhatsApp, é necessário iniciar uma conversa com o número 61-2034-4611 e seguir as orientações do assistente virtual. No Telegram, basta procurar por Defesa Civil Alertas, enviar a mensagem Olá e concluir o cadastro. Também é possível receber avisos automaticamente pela TV por assinatura, pelos alertas públicos do Google e pela tecnologia Cell Broadcast, disponível em aparelhos compatíveis conectados às redes 4G e 5G. Nesses casos, não é necessário fazer cadastro. Natália Koslick, para a Voz do Brasil.
4: E essas foram as notícias do governo federal.
2: Fique agora com as notícias do Poder Judiciário e do Congresso Nacional. Boa noite.
4: Boa noite. Bom fim. Boa noite até amanhã.
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19: Ministro aposentado Otávio Galotti é velado no Supremo Tribunal Federal com a presença de ministros, autoridades e familiares. TSE realiza a Semana Nacional do Sistema Eletrônico de Votação entre 3 e 9 de agosto. STJ decide que prazo de 90 dias para indenização em proteção veicular é válido. Boa noite, eu sou Marcela Luiza. O Supremo Tribunal Federal decretou luto oficial de 3 dias pelo falecimento do ministro aposentado Otávio Galotti, que morreu ontem, aos 95 anos. Nesta segunda-feira, houve o velório no Salão Branco do Tribunal, com a presença de ministros, autoridades e familiares. O presidente do STF, ministro Edson Fachin, destacou o papel de Galotti na magistratura brasileira.
20: Recordar o ministro Galotti. Não evocamos apenas o integrante da história deste tribunal. Evocamos uma determinada compreensão da magistratura, aquela que reconhece que autoridade moral precede a autoridade jurídica, que a legitimidade das decisões repousa antes de tudo na integridade daqueles que a proferem. A morte interrompe uma biografia, mas não alcança um legado. As decisões permanecem nos livros, os ensinamentos permanecem na memória de todos nós. O exemplo permanece nas instituições.
19: Nascido no Rio de Janeiro em 1930, Otávio Galotti formou-se em Direito em 1953. Foi integrante do STF entre 1984 e 2000, sendo presidente da Corte de 93 a 95. Também presidiu o Tribunal Superior Eleitoral entre 1994 e 1996 e teve papel relevante na consolidação da jurisprudência constitucional durante os primeiros anos de vigência da Constituição de 88. O sepultamento está marcado para amanhã, no Rio de Janeiro. Tribunal Superior Eleitoral realiza a primeira edição da Semana Nacional do Sistema Eletrônico de Votação de 3 a 9 de agosto. Rimac Souto.
21: O objetivo é aproximar a justiça eleitoral da sociedade e ampliar o conhecimento sobre o funcionamento, a segurança, a transparência e a auditabilidade da urna eletrônica. O lançamento da Semana Nacional do Sistema Eletrônico de Votação será feito pelo presidente do TSE, ministro Cássio Nunes Marques, durante a sessão plenária de abertura do segundo semestre forense de 2026, na próxima segunda-feira, dia 3 de agosto. A iniciativa envolve todos os tribunais regionais eleitorais do país, com ações como visitas a escolas, demonstrações da urna eletrônica, palestras, exposições e distribuições de materiais informativos oficiais sobre o processo eleitoral. A programação termina no domingo, dia 9 de agosto, com a Corrida pela Democracia, no Autódromo Nelson Piquet, em Brasília.
19: Para a terceira turma do STJ, é válida a cláusula de contratos de proteção patrimonial mutualista, que estabelece prazo de até 90 dias úteis para o pagamento de indenização após um prejuízo. Tiago Gomide.
22: Os ministros analisaram o caso de um associado de uma cooperativa de transportes de Goiás que teve veículo roubado e questionou a demora no pagamento da indenização. O colegiado entendeu que os contratos...

0: Atos de protesto, incentivar acordos e dar mais celeridade ao pagamento dos créditos trabalhistas. Para outras informações sobre a 16ª Semana Nacional da Execução Trabalhista, acesse csjt.jus.br.
1: 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Uma boa noite e até amanhã.
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4: Eu sou Paula Groba.
5: E eu sou Ricardo Nakaoka.
4: E estes são os destaques de hoje do Jornal do Senado, que começa agora.
5: Comissão de Relações Exteriores vai acompanhar medidas do governo contra tarifaço dos Estados Unidos.
4: Nova lei permite venda de spray de pimenta para mulheres.
5: Senado aprova projetos para fortalecer a recuperação ambiental e a economia circular.
4: Boa noite.
5: Boa noite.
4: As novas tarifas impostas pelos Estados Unidos a produtos brasileiros acendeu um alerta no Senado.
5: A Comissão de Relações Exteriores quer avaliar a resposta do governo e possíveis medidas do Congresso. O tema será debatido pelo colegiado, que solicitou informações sobre as ações do Brasil diante desse novo cenário. Repórter Márcio Maturana.
6: O presidente da Comissão de Relações Exteriores, senador Nelsinho Tradi, do PSD de Mato Grosso do Sul, enviou um pedido de informações ao Ministério do Desenvolvimento, Indústria, Comércio e Serviços sobre a estratégia do Brasil em relação às novas tarifas de 25% impostas pelo presidente dos Estados Unidos, Donald Trump, sobre produtos brasileiros. Uma das perguntas é sobre a possível aplicação da Lei da Reciprocidade Econômica, aprovada pelo Congresso em 2025.
7: O Congresso aprovou essa legislação e agora cabe ao Senado acompanhar a sua implementação. Precisamos entender se os instrumentos criados são suficientes para enfrentar uma situação como essa e, se necessário, discutir aperfeiçoamentos. Sempre com base em critérios técnicos e na proteção da economia brasileira.
6: As novas tarifas de Trump alcançam 3 mil itens, o que significa 18% das exportações brasileiras para os Estados Unidos, segundo cálculos do Ministério do Desenvolvimento. Isso corresponde a 37,6 bilhões de reais, com base nas exportações de 2024, antes dos primeiros tarifaços. No mesmo dia em que começou o novo tarifaço, 22 de julho, o presidente Lula assinou uma medida provisória criando o Plano Brasil Soberano 3, que abre 18 bilhões e meio de reais em linhas de crédito com juros subsidiados para exportadores. Também nessa data, Lula sancionou uma lei derivada de outra medida provisória que criou linhas de financiamento no Plano Brasil Soberano, com expansão apresentada pelo Congresso Nacional para setores estratégicos. O objetivo do pedido de informações, segundo Nelsinho Tradi, é oferecer aos senadores informações técnicas para eventuais iniciativas legislativas.
7: A Comissão de Relações Exteriores não substitui o Executivo na condução da política comercial, mas pode contribuir para a construção de soluções e acompanhar a atuação do governo. Foi isso que fizemos, desde o início.
6: No dia 4 de agosto, o grupo de trabalho criado pela Comissão de Relações Exteriores vai discutir novos mercados para as exportações brasileiras com representantes do governo e do setor privado, priorizando questões sobre proteínas de origem animal.
4: A proposta, que cria medidas de apoio às empresas brasileiras afetadas pelo tarifaço dos Estados Unidos, é uma das 32 medidas provisórias que aguardam votação no Congresso. Na próxima semana, o Congresso Nacional retoma os trabalhos e, entre as propostas pendentes, estão também a que prevê subsídios para combustíveis e a chamada...

0: e para a recuperação da economia e o alívio do orçamento das famílias. A medida provisória ainda depende da instalação da comissão mista para começar a ser analisada e depois seguir para a Câmara e o Senado.
1: Trata-se de uma medida concreta que oferece condições reais para que as pessoas saiam do sufoco financeiro. É uma forma de devolver dignidade a quem mais precisa, aliviando o orçamento das famílias e permitindo que voltem a planejar suas vidas com mais segurança.
2: Mulheres vítimas de violência passam a ter uma nova forma de autodefesa prevista em lei. Foi sancionada a norma que autoriza a venda de spray de pimenta para uso civil feminino, com regras para a compra e a utilização da substância.
0: A lei foi sancionada em meio ao aumento de casos de violência contra a mulher no país. Repórter Patrícia Oliveira.
3: A nova lei sancionada pelo presidente Lula permite a comercialização, aquisição e posse do spray de pimenta para a defesa pessoal das mulheres com mais de 18 anos. Esse spray provoca ardência intensa nos olhos, na pele e nas mucosas e assim pode conter temporariamente o agressor. O uso dessa substância até então era restrito às forças de segurança pública e às forças armadas. O estabelecimento que comercializar o spray deverá manter o registro da venda e a identificação da compradora pelo prazo de 5 anos. O senador Laércio Oliveira, do Progressistas de Sergipe, foi o relator do projeto aprovado no Senado que deu origem à lei. Para ele, a nova lei vai ajudar na proteção da integridade física, psicológica e sexual das mulheres.
4: Essas práticas de feminicídio que a gente tem ouvido todos os dias nos deixam atônitos e muito preocupados, e a gente precisa criar mecanismos de segurança, de proteção da própria mulher.
3: Um regulamento deverá definir as especificações técnicas do spray, os limites de capacidade da embalagem, a concentração da substância e os padrões de segurança do conteúdo.
2: E a Comissão de Direitos Humanos aprovou uma recomendação ao Ministério da Saúde para agilizar o atendimento de crianças com fissura lábio-palatina pelo SUS. A proposta prevê que o tratamento especializado comece em até 30 dias após o diagnóstico.
0: A indicação recomenda o prazo máximo de 1 mês entre o diagnóstico e o início do tratamento. A fissura lábio-palatina atinge 1 em cada 650 recém-nascidos no Brasil e pode comprometer a alimentação, a fala e a audição. A senadora Damares Alves, do Republicanos do Distrito Federal, destacou que o atendimento precoce reduz complicações. O tratamento inclui cirurgias e acompanhamento multiprofissional. A recomendação segue agora para análise do Ministério da Saúde.
2: Reciclagem de baterias de carros elétricos e restauração de seringais na Amazônia. Esses foram alguns dos temas de projetos aprovados na Comissão de Meio Ambiente nesse primeiro semestre.
0: Um projeto que aumenta a pena para maus tratos a animais também foi aprovado pelo colegiado. Repórter César Mendes.
5: Recuperação florestal, economia circular e agricultura regenerativa foram temas de projetos aprovados na Comissão de Meio Ambiente. Relator da proposta que cria a Política Nacional de Revitalização dos Seringais Amazônicos, agora em análise na Comissão de Agricultura, o senador Beto Faro, do PT do Pará, disse que o declínio da atividade seringueira trouxe degradação ambiental.
6: O projeto oferece uma resposta a esses desafios ao incentivar a recuperação e revitalização dos seringais nativos.
5: Já o projeto que estabelece regras para reciclagem e rastreabilidade de baterias de veículos elétricos e híbridos é do senador Jacques Wagner, do PT da Bahia, mas o texto aprovado foi do substitutivo do senador Confúcio Moura, do MDB de Rondônia.
7: A Política Nacional de Circularidade de Baterias é fundamental para acompanhar a evolução da mobilidade elétrica.
5: Também foram aprovadas pelo colegiado as Políticas Nacionais de Fomento à Agricultura Regenerativa, do senador Sérgio Petecão, do PSD do Acre, e de Desenvolvimento Sustentável da Pesca, do senador Alessandro Vieira, do MDB de Sergipe, além do aumento da pena para maus-tratos a animais, proposta pelo senador Confúcio Moura.
2: E o Brasil passou a proibir a produção e a comercialização de alimentos obtidos por meio da alimentação forçada de animais. A lei, sancionada pelo presidente Lula, entra em vigor em 180 dias e atinge principalmente o foie gras, produzido a partir do fígado de patos e gansos submetidos à ingestão forçada de alimentos.
0: A norma teve origem em um projeto do senador Eduardo Girão, do Novo do Ceará, Quem descumprir a lei estará sujeito às penalidades previstas na

0: Lei de Crimes Ambientais, como detenção, multa e sanções administrativas. Com edição de Paula Groba e trabalhos técnicos de Eliseu Caires, o Jornal do Senado fica por aqui. Acompanhe agora as notícias da Câmara dos Deputados. Boa noite.
1: Boa noite e até amanhã.
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3: Câmara pode tornar imprescritível crime sexual contra menores de 12 anos.
4: Proposta amplia a bolsa permanência do ProUni para alunos de meio período.
3: Deputados obrigam a elaboração do plano de assistência social a cada década.
5: Boa noite. A Câmara aprovou proposta que obriga o governo a elaborar o plano de assistência social a cada 10 anos. A repórter Maria Neves tem mais detalhes sobre o texto que já foi encaminhado ao Senado.
6: A Comissão de Constituição e Justiça da Câmara dos Deputados aprovou o projeto que obriga o Poder Executivo a elaborar periodicamente o Plano Decenal de Assistência Social. Pelo texto da deputada Laura Carneiro, do PSD do Rio de Janeiro, a cada 10 anos o poder público deve prever metas e estratégias para melhorar o atendimento à população mais vulnerável. Laura Carneiro explica que o país conta atualmente com um plano de assistência com vigência entre 2016 e 2026. No entanto, ao contrário do que ocorre na educação, a elaboração do planejamento decenal ainda não é obrigatória por lei. Na opinião da parlamentar, estabelecer metas e diretrizes claras é fundamental para garantir a estabilidade das políticas de assistência social.
7: Em última análise, o mais importante é manter os programas de assistência social. Já é uma prática recomendada pela LOAS e agora a gente vai torná-la obrigatória. Esse plano decenal vai fortalecer as políticas públicas e evitar que a gente tenha qualquer tipo de retrocesso quando se avança numa política que atingiu aquelas determinadas metas.
6: A proposta aprovada determina que as metas do Plano Decenal de Assistência Social sejam elaboradas com base nos dados oficiais do Sistema Único de Assistência Social. Ainda de acordo com o texto, o Conselho Nacional de Assistência Social será responsável por aprovar e acompanhar os resultados do planejamento em conjunto com o governo federal. Da Rádio Câmara de Brasília, Maria Neves.
2: Comissões.
3: Presidente da Comissão de Previdência, Assistência Social, Infância, Adolescência e Família, Bruno Ganem, do Podemos de São Paulo, faz um balanço positivo dos trabalhos do colegiado. Para ele, a estratégia de priorizar projetos de consenso permitiu destravar votações e acelerar a análise de propostas.
8: Em comum acordo entre todos os membros, a gente buscou priorizar as pautas consensuais e tem sido uma experiência muito bem sucedida. Quero, inclusive, parabenizar todos os membros pela forma com que permitiram que a gente buscasse esses projetos de consenso. E o que a gente descobriu é que são centenas de projetos que todo mundo é favorável, mas por uma ou outra razão acaba ficando parado, porque a gente perde muito tempo olhando aquilo que não é consenso.
5: Bruno Ganem afirma que a comissão está perto de zerar a fila de projetos consensuais, muitos deles voltados à proteção de crianças e adolescentes. O deputado também destaca avanços na pauta previdenciária a partir da construção de convergências entre os parlamentares.
2: Educação.
3: Avança na Câmara projeto que amplia a bolsa permanência do ProUni para estudantes de meio período. O texto foi aprovado na Comissão de Educação, como informa a repórter Júlia Lopes.
9: Estudantes matriculados em cursos de meio período poderão passar a ter acesso à bolsa permanência do programa Universidade para Todos, o ProUni. O projeto do deputado Túlio Gadelha, do PSD de Pernambuco, foi aprovado na Comissão de Educação da Câmara dos Deputados. Atualmente, a legislação prevê o benefício apenas para estudantes de cursos presenciais em período integral, com carga horária mínima de 6 horas diárias. Na prática, a proposta retira o critério de carga horária mínima do curso de graduação para a concessão da bolsa. O programa Bolsa Permanência é um auxílio financeiro mensal destinado a estudantes de graduação em situação de vulnerabilidade socioeconômica. O objetivo é evitar a evasão universitária, ajudando no pagamento de despesas como moradia, alimentação e transporte. O valor atual da bolsa é de R$ 700 e atende bolsistas do ProUni com renda familiar por pessoa de até um salário mínimo e meio. O relator da proposta, deputado Pedro Kizai, do PT de Santa Catarina, também incluiu no texto aprovado que o Ministério da Educação poderá exigir frequência e aprovação dos estudantes para a garantia do benefício.
10: Nós deixamos aberto e claro na lei que o Ministério da Educação vai exigir frequência, aprovação. Por quê? Porque se ele está recebendo dinheiro público do ProUni e mais uma bolsa permanência, ele agora precisa o quê? Dar conta do recado, como a gente diz. Dar conta, estudar, frequentar, aprovar e se profissionalizar.
9: A proposta que amplia o acesso à bolsa permanência para estudantes de graduação em cursos de meio período, segue agora para análise na Comissão de Finanças e Tributação da Câmara dos Deputados. Da Rádio Câmara de Brasília, Júlia Lopes.
5: Rafael Brito, do MDB de Alagoas, defende a ampliação do programa Pé de Meia para todos os estudantes do ensino médio da rede pública, sem restrições de renda. O deputado argumenta que a permanência na escola é um desafio que vai além da condição socioeconômica das famílias.
3: Rafael Brito afirma que a experiência do programa Cartão Escola 10 em Alagoas inspirou o Pé de Meia e contribuiu para reduzir a reprovação e a evasão escolar. Ele acredita que a universalização do benefício fortalece a educação e incentiva mais jovens a concluírem o ensino médio.
11: E quando a gente criou aqui em Alagoas, a gente criou o programa de forma universal. Todo aluno que está matriculado no ensino médio das escolas públicas de Alagoas recebe o cartão Escola 10, o que fez com que a nossa taxa de reprovação caísse, o que fez com que o percentual de estudantes em atraso caísse e o que fez principalmente com que Alagoas pudesse praticamente dobrar o número de concluintes no ensino médio por ano. Antes de existir o programa, em Alagoas se formavam aproximadamente 26 mil estudantes e no ano passado se formaram 47 mil estudantes.
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2: Saúde.
5: A Comissão de Saúde aprovou a exigência de desfibriladores em locais de grande circulação. A repórter Sofia Peçanha traz mais informações sobre a proposta.
12: A Comissão de Saúde aprovou o projeto que torna obrigatória a presença de desfibriladores externos automáticos em locais de grande concentração de pessoas, ambulâncias e veículos de resgate em todo o país. O desfibrilador serve para aplicar choques elétricos controlados que ajudam a restabelecer o ritmo normal do coração em caso de parada cardiorrespiratória. O texto aprovado reúne 11 propostas que tratavam da instalação de desfibriladores em diferentes locais. Por isso, o relator, o deputado doutor Luiz Ovando, do PP do Mato Grosso do Sul, optou por estabelecer critérios mais objetivos para definir os locais obrigados a disponibilizar os equipamentos. A medida valerá para eventos artísticos, esportivos e comerciais com circulação superior a 1.000 pessoas por dia, além de aeroportos, portos, rodoviárias e estações ferroviárias. O texto também inclui trens, aeronaves e embarcações com capacidade para 500 ou mais passageiros, academias com pelo menos 1.000 alunos matriculados e ainda ambulâncias e veículos de resgate. Durante a votação da comissão, o deputado Luiz Ovando, que é cardiologista, destacou que a presença dos equipamentos pode ser decisiva em casos de parada cardíaca.
13: Sua disponibilização será fundamental para permitir a rápida intervenção em casos da parada cardíaca, o que aumenta as chances de sobrevivência da vítima. A presença do aparelho, combinado com o treinamento do pessoal para seu uso, pode salvar vidas.
12: Pelo projeto, os responsáveis pelos estabelecimentos deverão adquirir os aparelhos, garantir sua manutenção e disponibilizar profissionais capacitados para realizar manobras de reanimação cardiopulmonar e operar o equipamento. Além disso, os desfibriladores deverão permanecer acessíveis durante todo o período de funcionamento dos locais que recebem público. Em caso de descumprimento, o texto prevê advertência na primeira autuação, multa de R$5.000 e possibilidade de interdição do estabelecimento. A multa poderá ser dobrada em caso de reincidência. O projeto que torna obrigatória a disponibilização de desfibriladores cardíacos em locais de grande concentração de pessoas será analisado pela Comissão de Constituição e Justiça. Da Rádio Câmara de Brasília, Sofia Peçanha.
14: Desenvolvimento Regional.
3: Maria do Rosário, do PT, defende a aprovação de projeto de sua autoria que cria regiões de insegurança hídrica no Rio Grande do Sul. Ela argumenta que a metade sul do estado enfrenta secas recorrentes com falta de água potável para a população e para a agricultura familiar.
15: Para resolver essa situação de cada ano novos decretos de emergência, nós queremos que a metade sul do Rio Grande do Sul, onde a seca tem se instalado a cada ano, ela seja declarada como uma área de insegurança hídrica. Essa proposta, ela vem de acordo com os objetivos do Milênio das Nações Unidas, que diz que a segurança hídrica é um dos princípios para garantia da qualidade de vida. E a prevenção exige a gente atuar sobre as mudanças climáticas de forma a termos infraestrutura adequada na capital, Porto Alegre, nas grandes cidades e nas pequenas também.
5: Maria do Rosário elogia o esforço do governo federal no socorro ao Rio Grande do Sul, especialmente após as enchentes que atingiram o estado em janeiro de 2024. Ela também defende investimentos em infraestrutura, defesa civil e recuperação ambiental contra os impactos das mudanças climáticas.
3: Projeto de Zé Silva, do União de Minas Gerais, proíbe a reconstituição de leite em pó importado para a produção de alimentos para o consumo humano. Segundo o deputado, a ideia é proteger mais de 1 milhão de produtores rurais que enfrentam uma queda no preço do leite.
16: O produtor não precisa de favor do Congresso Nacional, não precisa de favor do governo, ele precisa de respeito. E esse respeito é a aprovação do meu projeto, que já temos já um efeito prático no Paraná. Já foi proibido por uma lei estadual e já no primeiro mês reduziu a importação da metade de leite que o Paraná importava. Então está claro que é preciso aprovar esse projeto.
5: Zé Silva argumenta que a proposta pretende reduzir os impactos da importação de leite em pó sobre a cadeia produtiva nacional. O projeto já foi aprovado na Comissão de Agricultura e aguarda análise na Comissão de Constituição e Justiça.
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14: Justiça.
3: Comissão aprova aumento de pena para responsáveis legais nos casos de homicídio contra menores com deficiência. A repórter Silvia Munhato tem mais detalhes da medida.
18: A Comissão de Defesa dos Direitos das Pessoas com Deficiência aprovou o projeto que aumenta a pena para pais, mães ou responsáveis legais que praticarem homicídio contra crianças e adolescentes com deficiência. O relator na comissão, deputado Márcio Anaiser, do Solidariedade do Maranhão, defendeu a mudança.
19: Justifica-se a opção pela instituição de uma circunstância qualificadora por serem os pais e responsáveis aqueles com maior obrigação de zelar pela proteção e pelo desenvolvimento de crianças e adolescentes com deficiência.
18: O deputado especificou que a pena será de 12 a 30 anos de reclusão, acrescida de duas causas de aumento, um terço até a metade pela deficiência e dois terços pela autoridade do agente. O projeto que aumenta a pena de responsáveis legais que praticam homicídio contra crianças e adolescentes deverá ser analisado agora pela Comissão de Previdência, Assistência Social, Infância, Adolescência e Família. Da Rádio Câmara de Brasília, Silvio Minhato.
14: Transportes.
5: Kim Kataguiri, do Missão de São Paulo, é um dos autores da proposta que limita a alíquota máxima do IPVA a 1% do valor do veículo. O objetivo, segundo o deputado, é tentar tornar a carga tributária mais justa.
20: Então, o governador, a Assembleia Legislativa, vai poder decidir entre 0% a 1% do valor venal do veículo e a principal base de cálculo passa a ser o peso do veículo e o seu impacto ambiental. A gente se espelhou na legislação do Japão, de alguns países europeus e de alguns estados dos Estados Unidos que consideram que o peso ele é uma forma justa de se calcular o tributo sobre o veículo, porque quanto mais pesado o veículo, maior o impacto dele sobre o asfalto e maior a necessidade de manutenção das vias.
3: A proposta de Kim Kataguiri prevê compensar a redução da arrecadação com cortes de despesas do poder público, como a limitação de gastos dos legislativos e de publicidade institucional. Para o deputado, a medida aumenta a receita pública sem criar mais impostos.
14: Segurança Pública.
5: Avança na Câmara a proposta que torna imprescritíveis crimes sexuais contra menores de 12 anos.
3: Conheça detalhes da matéria na reportagem de Paula Bittar.
18: A Comissão de Constituição e Justiça da Câmara aprovou a proposta de emenda à Constituição que torna crimes sexuais cometidos contra menores de 12 anos de idade imprescritíveis. Hoje, por exemplo, o crime de estupro de vulnerável prescreve em 20 anos e a contagem para a prescrição começa a partir dos 18 anos da vítima, a não ser que a ação penal já tenha sido iniciada em data anterior. A relatora na comissão, deputada Júlia Zanatta, do PL de Santa Catarina, avaliou que a proposta fortalece a dignidade e a integridade sexual das crianças. Ela também citou um caso recente para defender a importância da medida.
21: Uma notícia muito triste vinda do Ceará. Uma bebê de 10 meses morreu porque foi estuprada por dois homens, um de 22 anos. E me surpreende estupro contra vulneráveis não ser ainda imprescritível.
18: A proposta que torna crimes sexuais cometidos contra menores de 12 anos de idade imprescritíveis ainda precisa ser analisada por uma comissão especial e depois segue para apreciação do plenário, onde precisará ser votada em dois turnos. Outra proposta aprovada pela CCJ foi projeto que determina a monitoração eletrônica dos condenados em primeira instância pelo crime de estupro de vulnerável. De acordo com o Código Penal, o crime de estupro de vulnerável consiste em ter conjunção carnal ou praticar outro ato libidinoso com menor de 14 anos e tem pena de reclusão de 10 a 18 anos. Esse projeto já pode seguir para análise do Senado, a menos que haja recurso para votação antes pelo plenário da Câmara. Da Rádio Câmara, de Brasília, Paula Bittar.
14: Meio Ambiente.
5: Projeto de Felipe Beccari, do Podemos de São Paulo, aumenta a pena para crimes de maus-tratos contra animais cometidos com o objetivo de divulgação em plataformas digitais. A proposta busca combater desafios e competições que incentivam esse tipo de violência na internet.
22: A gente vem com esse projeto para poder dar uma contra-resposta, dar uma resposta imediata, né, dizendo que essa crueldade que com o fim de diversão, com o fim de competição nas plataformas digitais, ela tem que ser freada urgentemente. Né? Então, isso foge daquele habitual dos maus-tratos na rua, nas denúncias que a gente atende. Então, esse projeto vem ampliar, dobrar a pena praticamente para quem comete o maus-tratos com esse fim. Não porque queria cometer maus-tratos ou porque não gosto do animal, mas simplesmente por uma gincana.
3: A pena atual para maus-tratos a animais pode chegar a 5 anos de prisão. Com a aprovação do projeto, quem cometer o crime com o objetivo de divulgar em plataformas digitais pode ter a pena praticamente dobrada. Felipe Beccari alerta que a prática tem crescido de forma silenciosa, especialmente durante a madrugada.
5: Termina agora o Jornal Câmara dos Deputados, produzido pela Rádio Câmara, com trabalhos técnicos de Wellington Teles e apresentação de Val Monteiro e Márcio Aquilissardi. Uma boa noite para você.
3: Você fica agora com as notícias do Tribunal de Contas da União. Boa noite.
14: Minuto do TCU.
23: O Tribunal de Contas da União avaliou como universidades e institutos federais organizam a área de tecnologia da informação. A auditoria analisou se o modelo adotado garante o funcionamento dos sistemas que apoiam atividades como ensino, pesquisa e gestão. O trabalho identificou problemas como falta de integração entre as instituições, compras feitas de forma isolada e carência de profissionais especializados. A fiscalização também identificou dificuldades...
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26: Essa semana é uma verdadeira semana de maratona, falando de saúde, qualidade de vida. 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
6: 20 horas. E 9 minutos.
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2: Eu quero que você abra os ouvidos do seu coração, porque eu escrevi essa canção pra ele. Essa é uma canção para o seu coração. Receba essa palavra em nome de Jesus.

0: Talvez você esteja ouvindo essa canção no seu dia mais difícil. Eu tô aqui para te lembrar que você não está sozinho. O salmista disse que, ainda que eu ande pelo vale da sombra e da morte, eu não temerei mal algum, porque o Senhor está comigo.
1: Aleluia.
0: A Bíblia ainda nos diz que o choro pode durar uma noite, mas que a alegria vem pela manhã. Talvez você esteja chorando hoje as lágrimas mais doídas da sua história, mas nós estamos aqui para dizer que até esse choro vai ter fim, que tudo isso vai passar.
1: Jesus nunca iludiu ninguém. Ele não disse que seria fácil. Ele nos alertou que no mundo teríamos aflições, mas Ele nos deu uma garantia. Ele nos deu uma garantia, Leandro, de que tudo vai passar, porque Ele está conosco todos os dias até a consumação do século. Quem pode glorificar Ele aí?

0: coloca a mãozinha no coração e você vai cantar isso agora, só que é pra você mesmo.
1: Tudo isso vai passar.
0: Jesus vai me tirar.
1: Jesus vai me tirar daqui.
0: Eu não estou sozinho, não.

0: que é o nome desse Deus?
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2: Boa noite, povo de Deus. Vamos começar essa noite já com visita especial. Mas aquela visita que não faz fofoca,